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1: Agora são 9h04, programa Ritmos à Noite vai seguindo na sua noturna de terça-feira. Vamos lá, né? Vamos em frente. Você que está chegando agora sintonizando o nosso programa ou conectando, né, de uma forma ou de outra, está curtindo a mais querida Mãe Uaçu FM. Muito bom, meu querido, minha querida, seja muito bem-vindo, bem-vinda. Obrigado pelo carinho da audiência. Faço companhia para você. Até logo mais às 11. Olha, recebi uma mensagem agora há pouco aqui, a pessoa escreveu assim, ó: Giovanni, boa noite, estou no celular, meu rádio soltou um fio, amanhã eu vou pedir meu pai para arrumar, passa uma música para mim aí, Giovanni. Legal, minha querida, mandou aqui pra gente essa mensagem, mas não sei quem é, não mandou o nome pra gente e nem de onde. A gente sempre orienta, né, que você, ouvinte, mande pra gente, né, se identifique, o nome completo de preferência e de onde tá mandando mensagens pra gente, tá bom? É muito importante sabermos aí de onde você está participando com a gente, tá bom? A gente sempre orienta. Agora eu mandei um abraço para essa pessoa, mas não tem a mínima ideia de quem seja, não é? Enfim, manda pra gente aí seu nome. Muito bem, 95. Deixa eu abraçar aqui o meu amigo Diego, né? O Diegão, tá na Rua da Paz, bairro Nossa Senhora Aparecida, curtindo o nosso programa. Ele é a mamãe, dona Carlita, né? Giovanni, cheguei agora há pouco, já tô ligado no programa. Um abraço pro meu querido amigo Zé Maria de Moimirim, lá do Terço dos Homens, né? Tá bom. Ô, Diagão, um abraço, meu queridão. Deus abençoe. Um abraço pra você, dona Carlita, minha ouvinte número um aí do bairro Nossa Senhora Aparecida. Ela que não perde nosso programa, ó, nem que chova, né? Tá bom, dona Carlita? Deus abençoe a senhora, o Diagão. Obrigado pelo carinho, pela audiência. O Zé Maria lá em Moimirim também, né? Do Terço dos Homens, lá no Córrego do Lessa. Obrigado, Zé Maria, pelo carinho da audiência. Uma ótima noite. Olha aí, Luiz Burro, quem tá ligadinha com a gente, vamos lá, né? É a nossa amiga Marília. A Marília tá sempre ligada com a gente também, né, Giovanni? Tô sintonizado no programa, sim, né? Passou uma música aí à sua escolha, Giovanni. Quero oferecer essa música pra dona Lúcia, esposa do saudoso senhor Bené e toda a sua família, Giovanni. Eles moram em Bom Jardim, Santa Margarida. Tenho muito carinho por toda a família. Saudades deles, Giovanni. Que Deus abençoe a todos. Amém, meu querido. Que Deus abençoe lá, né? A família do saudoso senhor Bené e toda a família deles, né? Que Deus abençoe lá no Bom Jardim, Santa Margarida. Tá bom, Marília? Obrigado, minha querida, pelo carinho, pela audiência aqui no programa Ritmos da Noite. De São José do Mantimento, quem tá com a gente é o nosso amigo Vanderlei, né? O Lelei cantou, tá curtindo o nosso programa também. Tá bom, Lelei? Um abração do Giovanni pra você, meu querido. Ótima noite. Pediu pra recordar essa música aqui. Ei, modão! João Mineiro e Marciano!

0: Ai, que saudade no programa, hein, pessoal? João Mineiro e Marcianos. Bons tempos da música sertaneja, hein? Esta noite, como lembrança. Olha, 9:10. Vamos em frente por aqui, né? Até às 11, até às 10, a primeira parte do nosso programa. A partir das 10, nossa viagem no tempo. O melhor da música romântica nacional e internacional. Deixa eu abraçar aqui o nosso amigo José Geraldo Damasceno, ele e a esposa Adriana. Estão sempre ligados com a gente no Córrego da Raiz, né, ouvindo o nosso programa. Aquela região toda ali, né, Ponte do Silva, Córrego da Raiz, bem posta. Todo mundo ouvindo a Mãe Uaçu FM no nosso programa. Um abraço para todos, tá bom? José Geraldo Damasceno, né, o Zé Rolinha. Um abraço para você, meu querido. Tá abraçando o Gilmar, que está na casa dele, agora ouvindo o programa junto com a família. Que legal, tá bom, Gilmar? Gilmar Knupp, um abração, meu querido. Ótima noite. Aí um abraço para todos, né, ligados com a gente, curtindo o nosso programa. E o garoto, hein? Esse garoto aí tá sempre ouvindo o nosso programa. Vai falar comigo agora, ó. Boa noite.
1: Boa noite, meu nome é Ícaro. Eu gostaria de ouvir a música do Duque da Avon, Pretetita. Para minha mãe, para meu pai, para todos vocês aí da Rádio Mãe Uaçu.
0: Ô, meu querido, fala de novo.
1: Boa noite, meu nome é Ícaro. Eu gostaria de ouvir a música do Duque da Avon, Pretetita. Para minha mãe, para meu pai, para todos vocês aí da Rádio Mãe Uaçu.
0: Ô, Ícaro, e amanhã tem Brasil e Escócia, hein? O Ícaro sempre fala com a gente, né? Hoje tem jogo da seleção brasileira, hoje tem Brasil, faltou falar hoje, né? Amanhã tem Brasil e Escócia, Ícaro, às 19h, às 19h, hein? Só que o Brasil vence amanhã, Ícaro. Vamos torcer, né? Tem que vencer, né? Eita, tem que vencer para ser o primeiro do grupo. Pois é, né? Vamos torcer amanhã para o Brasil e Escócia, né? Vamos torcer para o Brasil, claro, né? Para nossa seleção brasileira, né, Ícaro? Um abraço, garoto. Boa noite. Tá aí do Duque Dalvan, a Pequitita.

0: Que saudade, hein? Do Duque Dalvan no programa Pequitita. Muito bom recordar, não é, pessoal? Música boa, né? Isso. 9h15 agora. Deixa eu ouvir aqui a participação do meu amigo, nosso querido amigo Geraldino. E aí, Geraldino, boa noite.
1: Boa noite, meu grande amigo Giovanni Amorim, que é o Geraldino Bailadinha. Você passa a música do João Paulo e Daniel, Hoje Eu Sei. Essa aí vai especialmente para você e sua família, Giovanni. Fica com Deus, bom trabalho aí, que Deus te abençoe de batizar, meu amigo.
0: Amém, Geraldino, amém, meu querido, a todos nós. Deus abençoe também, meu irmão. Obrigado pelo carinho, né, pela sintonia. Geraldino, onde quer que seja, está ouvindo o nosso programa, né? Viajando, descansando, na estrada ou em casa, está sintonizado com a gente, né? Claro que na estrada tem aqueles momentos, né, daquelas paradas. Claro que não pode ser o tempo todo, né, Geraldino? Um abraço, meu irmão. Deus abençoe. Obrigado pelo carinho de sempre, pela audiência. Bom demais ter você ligado aqui com a gente, curtindo o nosso programa. Tá bom, Geraldino? Deus abençoe, meu irmão. Aí, João Paulo e Daniel recordando. Hoje eu sei. Ô, saudade.

Ai, que saudade é essa no programa, hein? João Paulo e Daniel. Saudoso João Paulo ao lado do Daniel. Hoje eu sei, minha gente, 9h20. Deixa eu mandar um abraço para Belo Horizonte, Vespasiano. Quem tá com a gente por lá é a Margarete Veríssimo, né? Sempre ligadinha com a gente. Pede programa não, né? Eita! A Margarete tá curtindo o nosso programa, tá abraçando o Rafael Muniz, né? E ela tá ouvindo o programa. Giovanni, que Deus te abençoe. Manda um abraço, Giovanni, para mim e a sobrinha Jéssica. E hoje está completando mais um ano de vida. Parabéns, Jéssica. Muitos anos de vida, né? No Santa Cruz, Giovanni. Tá bom. Parabéns para Jéssica, né? Deus abençoe a ela. Muitos anos de vida. E a nossa querida Margarete está mandando um abraço especial para Denise Lima. Giovanni, Denise Lima está te ouvindo, hein? Manda um abraço para Maria da Paixão também e para Maria Márcia. Tá bom, tá dado o recado, tá bom, Margarete? Obrigado pelo carinho, pela sintonia, pela participação. Pois é, né? Já que a Margarete falou na nossa amiga... Tá ligada com a gente, né? Curtindo o nosso programa, Denise Lima. Ela mandou mensagem pra gente também. Tá lá em Belo Horizonte, Grande BH, curtindo o nosso programa através da internet, no aplicativo. Ligadinha com a gente, né? Tá lá organizando umas coisas. É, tá em casa e tá curtindo o nosso programa, né? Giovanni, amo o seu programa, hein? Aproveitando o clima maravilhoso. Pois é, né? Aquele friozinho, né, minha querida? É. Tá ótimo, Denise. Um abraço pra você, pra nossa... amiga ouvinte também, né? Sempre que pode, ela ouve nosso programa também, a Yaritza. E um abraço pro Luiz também, né? Pro maridão, tá bom, Denise? Deus abençoe, minha querida, toda a família. Obrigado pelo carinho, pela audiência, tá bom? Aí na grande Belo Horizonte, curtindo o nosso programa. Um abraço, Denise, Deus abençoe. Uma ótima noite pra você, toda a família.

Legal, essa música é muito linda, né? Jorge Matheus, com Ana Vitória, Geleira do Tempo. Demais, minha gente, demais, 9h25. Olha, são muitas participações aqui no programa. A gente pede desculpa, né, por demorar um pouco para atender, que são muitas, mas muitas mesmo, né? Você não tá entendendo, né? São muitas, é muita audiência, toda a região ligada, curtindo o nosso programa. Olha, agora mesmo vou atender uma participação, sabe de onde? De Igarapé. Isso mesmo, é de Igarapé. Por lá, quem tá ligadinha com a gente é a Cida Gomes. Giovanni Mourinho, um abração aí para todos da rádio, Rádio Moinho Açu. Ouço sempre, Giovanni. Manda um abraço aí, Giovanni, especial para minha família no Córrego do Funil, família Luciano Gomes e também a mãe Nilta, as irmãs Roselene, Meirinha, Marli, o irmão Rogério, Giovanni, enfim, o César Manuel também, toda a galerinha, né? O Luciano Gomes do Córrego do Funil, meu cunhado Giovanni Luiz Abraão, fiquem com Deus, tá joia, minha querida? Abração a todos aí no funil. Obrigado, tá, por ouvir o nosso programa. Obrigado por ouvir a Manhã Sua FM, tá bom? O Cida Gomes aí de Igarapé. Ela pediu pra ouvir a música com Alan e Aladim, que já tá chegando no programa. Te amo de coração.

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1: Olá, galera, minha gente, 9h31, programa vai seguindo na sua noturna de terça-feira, 23 de junho, 2026, por aqui até às 11 com você. Vamos abraçando a você que está chegando agora, sintonizando o programa Ritmos da Noite, aqui pela 106,9, faço companhia para você até logo mais às 11. Depois, claro, você já sabe, tem a Rede Aparecida de Rádio, programa com a Mãe Aparecida. Programação muito especial nas suas madrugadas. Aqui em Manhuaçu, no bairro São Vicente, quem tá ligadinha com a gente, mandou uma mensagem um pouco mais cedo. É a Aparecida, vamos lá, né? Aparecida do São Vicente, curtindo o nosso programa, não é, Aparecida? Um abraço para você, meu querido, uma ótima noite. Pediu para ouvir Leandro e Leonardo aqui no programa, tá bom, Aparecida do São Vicente? Um abraço, Giovanni, uma ótima noite. O Jorge Braz de Ibatiba tá com a gente, não é, Jorge? Boa noite.
2: Boa noite, Giovanna Mourinho, tudo bem? Tudo jóia comigo, beleza pura, graças a Deus.
1: Que bom, é.
2: Aqui, quem tá falando aqui é o Jorge Braz de Ibatiba, da cidade tropeira do bairro Brasil Novo. Eu queria te pedir uma música, se for possível, pô. Para a minha amiga que completa mais um ano de vida hoje, a Priscila, aqui do bairro Brasil Novo, se for possível, oferecer uma música para ela.
1: Tá joia, Jorge Braz. Priscila, felicidades, né? Muitos anos de vida, tá bom, Priscila? Deus abençoe, minha querida. Parabéns pelo seu dia, pelo seu aniversário. Um abraço para você aí em Batiba e para o nosso querido Jorge Braz, né? Tá curtindo o nosso programa, não perde a Mãe Uaçu FM. Eita, Leandro e Leonardo cantam pra gente. Que saudade, hein? Tocou tanto, mas tanto lá no passado que você recorda comigo. O cheiro da maçã. Oh, saudade. Como é bom recordar, hein?

0: Pois é, né, pessoal? Recordamos André Leonardo no programa Cheiro da Maçã. Tocou muito lá no passado, né? Tocou muito, mas muito mesmo. E você recordou com a gente aqui no programa 937, nosso amigo Geraldo, nosso ouvinte de Caratinga. Oi, Geraldo, boa noite.
1: Boa noite, Giovana Burim. Passa pra mim a música aí de Paulo e Paulinho, Nada Mudou.
0: Tá bom, Geraldo, mandou essa mensagem pra gente um pouco mais cedo. Tá ligado com a gente em Caratinga, ouvindo o nosso programa, né, Geraldo? Um abraço, meu queridão, boa noite pra você, obrigado pela sintonia. De São Pedro do Havaí, Ana Maria, tá desejando aqui parabéns, né, pro nosso querido Luiz Nascimento, não é isso, Ana?
2: Oi, Giovanni.
0: Oi.
2: Boa noite, Giovanni.
0: Boa noite,
2: tudo
0: Ana.
2: Tudo bem com você?
0: Ótimo.
2: Oi, Giovanni. Eu tô passando aqui pra desejar pro Luiz Nascimento um feliz aniversário, né? Que o Papai do Céu abençoa ele, né? Dá ele muita saúde, tá? E que ele continue sendo esse locutor que ele é, que dá atenção pra todo mundo, né? E é isso, Giovanni.
0: Tá bom, Ana. Tá dado o recado, minha querida. Deixa com a gente, né? Deve tá ouvindo a gente, né? Com certeza ele tá ouvindo. Um abraço, Ana. Felicidades aí. Obrigado pelo carinho, pela sintonia. E um abraço mais uma vez pro nosso querido Luiz Nascimento, né? Sendo muito lembrado aqui pelos nossos ouvintes, né? Pelo comunicador que é. Pessoa fantástica, né? Muito especial. E a gente deixa um abraço super querido pra ele, né? Nosso querido Lula. Eita, Luiz Nascimento. Nosso amigo a todo momento. É isso, né, minha gente? Aí, ó, de Paulo e Paulino no programa. Nada mudou. Quem gosta é o José Maria de Paula, é mãe Mirino, é no Córrego do Lessa. É fã da dupla.

Essa dupla de Paulo e Paulino cantando pra gente no programa Nada Mudou, quando são 9h42. Hora certa na sua noturna de terça-feira, 23 de junho. Deixa eu abraçar aqui na Barra do Jaguaraí, nosso amigo ouvinte Márcio. Tá ligado com a gente, não é? Curtindo o nosso programa. Ele tá abraçando a esposa Renata. Então por lá ligados, curtindo a programação. Giovanni, ótima noite. Fica com Deus, tá bom, meus queridos? Um abraço pra vocês, fiquem com Deus também. Obrigado pelo carinho da audiência, Barra do Jaguaraí, o Márcio e a esposa Renata. O programa tem Rio Negro e Solimões, Romântica. Ô, música bonita, hein?

0: Grosso.
1: Rio Negro Solimões, o programa Romântica 946 agora. Deixa eu abraçar a Maria da Penha Silva, córrego Pouso Alegre. Tá ligadinha com a gente, não é? Mandou uma mensagem mais cedo pra gente, pedindo pra ouvir a Roberta Miranda, tá bom, Maria? Um abração pra você, minha querida. Ótima noite, obrigado pela audiência, né? Sempre ligadinha aqui na Manhã Mansou, ouvindo o nosso programa. A Maria da Penha Silva, córrego Pouso Alegre. Pedi pra ouvir a Roberta Miranda. Um forrozinho arretado de bom, senhor? Tá aí chegando, ó. Meu dengo.

0: Eita, que saudade, hein, Roberta Miranda no programa, meu dengo, é forrozinho arretado demais, pô, 9h49, deixa eu seguir abraçando o pessoal que tá ouvindo o programa, vamos lá, né, Ilma Rosa, boa noite, Ilma, fala com a gente.
1: Gostaria de ouvir uma música, oferecer pra Maria Aparecida Paixão, pra Denise de Lima, pra Dona Rosane Laranja da Terra, pra Josane Laranja da Terra, pra Daiane Corda da Raiz, pra... Cristina Sagrada Família, para todas as minhas amigas, né? Gostaria de ouvir Gine Gine, é só alegria. E para a custódia que mora no bairro Santana, na Rua do Triângulo. Obrigado. Oferecer para a Ilma lá em Caputira também.
0: Tá bom, Ilma, quanta gente, hein? Eita, beleza, um abraço, Ilma. Boa noite aí no Colina, obrigado pela sintonia. Quem tá ligado com a gente e gosta de Gine Gine também é a nossa Isabel Luiza, né, no bairro Santa Terezinha aqui em Manhuaçu. Tá bom, Isabel? Isabel Luiza, abração aí, boa noite, bom descanso. Obrigado pela sintonia.

0: Aê, Gino e Geno no programa, minha gente, cada um na sua. É isso mesmo, não é? 9h54, finalzinho da primeira parte do nosso programa. Deixa eu abraçar o nosso amigo João Batista de Reduto. Oi, João, boa noite.
1: Boa noite, Giovanna Mourinho. Aqui é o João Batista de Reduto. Tô ouvindo o seu programa aqui, manda uma música bem boa pra nós aí do São João, que hoje é noite de São João, é a noite mais fria do ano. E manda um alô pro Osmar, lá de Martins Soares, o Osmar Robadel, ele tá sumido, não fala mais nada aí no programa. E o Birubiru também de Reduto. Boa noite, fique com Deus.
0: Tá bom, João Batista, um abraço pra você, pro Osmar e pro nosso Birubiru, né? Realmente, Birubiru tá um tempo que não participa com a gente, hein? Tá bom, João Batista, um abraço aí pra Reduto, né? Obrigado pela sintonia, pela participação, né? Pessoal de Reduto tá meio sumido mesmo aqui do programa, hein? Sem participar com a gente. Será que é o frio, João? Será que o frio tá afastando o pessoal de participar com a gente? Só tão ouvindo, mas não tão mandando áudio pra gente? Será que é isso? Vamos saber, né? Vamos ver, né? Um abraço, João. Boa noite. Obrigado pela sintonia, pela participação aqui no programa. Pra fecharmos a primeira parte do Ritmos à Noite, tem Chitão e Chororó.

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3: Muito bem, pessoal, 10 horas em ponto. A partir de agora, nossa viagem no tempo chegando. Vamos juntos até às 11, recordando e voltando no tempo, buscando aquelas músicas que marcaram, aquelas músicas que nos trazem recordações. A gente volta lá no fundo do baú para você matar a saudade, tá bom? Vamos juntos até às 11. Você pode continuar ouvindo, participando, interagindo com a gente e fazendo parte dessa noite muito especial de terça-feira. E a gente começa recordando Hit, um dos grandes sucessos para você. Só para o vento. Boa noite. Até às 11 contigo, melhor do passado.

0: Roupa Nova, Ama em Silêncio, 10 e 12, Manhã Sua FM.
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Agora são 10h25, o programa vai seguindo, recordando até às 11 por aqui. Flávio Venturini, Espanhola.

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1: Agora são 10h30. Tem Jorge Versilo recordando no programa. Fênix, boa noite para você ligado aqui na mais querida Manhuaçu FM.

0: Maria Bethânia tocando em frente.
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0: São 10h38, aqui na Manhã Sua FM, programa Ritmos da Noite. Segue juntinho contigo até às 11, recordando, voltando no tempo. Agora tem Tim Maia. Saudoso Tim Maia. Leva.

0: Tribalistas, Velha Infância, 10h47, minutos finais do nosso programa. E até às 11 a gente volta no tempo e recorda juntos aqui na Mãe Uaçu.
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Milton Nascimento, Coração de Estudante, 10h55. Para fecharmos o programa de hoje, tá chegando Vanderléia, Te Amo.

0: Vanderleia, fechando o nosso programa dessa terça-feira, 23 de junho, 2026. Te amo, 10h58. Vamos ficando por aqui, agradecendo a você pelo carinho, pela audiência e, claro, agradecendo a Deus, não é? Por mais essa oportunidade, por mais esse dia, por mais esse programa, Deus permitindo. Amanhã, quarta-feira, estaremos de volta para mais um encontro aqui pela 106,9, para mais um programa Ritmos à Noite, sequência da programação Rede Aparecida de Rádio, programa com a Mãe Aparecida, até às 5 da manhã. Aquele abraço, ótima noite, fiquem com Deus, acabou o programa, tchau gente.
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2: Tudo bem? Que a paz de Jesus, amor de Maria esteja com você.
3: Amém, contigo também.
2: Aqui é a Alessandra, falando com você. Quais são as suas intenções, Valdineia?
3: Colocar na intenção do meu pai João, a minha mãe Nissim, a meu irmão Valdinei, a minha cunhada Andréia, da minha irmã Valdirene, namorada dela Zé Milton, meu sobrinho o Wagner, namorado da Duda, a minha sobrinha Beatriz, a esposa dela, o

Fábio, pensando, né, a Tiki, trai Uberlândia acompanhando o Santo Terço, pensando na Tia Penha, pensando uma vizinha minha aqui que machucou, tá, fez cirurgia, tá recuperando, a Dulce, Dulce Neve. E intenção do Padre Omar, nosso Padre, Nossa Senhora do Carmo, toda a nossa comunidade,

0: intenção do Evandro, do Marcelo.
1: Obrigado.
0: Em todos que precisam de oração, né, pela paz no mundo, e agradecer todas as graças alcançadas.
2: Valdineia e Valdirene, vamos eu rezo a primeira parte e vocês rezam a segunda, tá bom?
0: Tá bom.
2: Pai nosso que estais no céu, santificado seja o vosso nome, venha a nós o vosso reino, seja feita a vossa vontade, assim na terra como no céu.
0: O pão nosso de cada dia nos dai hoje, perdoai as nossas ofensas, assim como nós perdoamos a quem nos tem ofendido. Não os deixeis cair em tentação, mas livrai-nos do mal. Amém.
2: Ave Maria, cheia de graça, o Senhor é convosco. Bendita sois vós entre as mulheres e bendito é o fruto do vosso ventre, Jesus.
0: Santa Maria, Mãe de Deus, rogai por nós, pecadores, agora e na hora de nossa morte. Amém.
2: Ave Maria, cheia de graça, o Senhor é convosco. Bendita sois vós entre as mulheres e bendito é o fruto do vosso ventre, Jesus.
0: Santa Maria, Mãe de Deus, rogai por nós, pecadores, agora e na hora de nossa morte. Amém.
2: Ave Maria, cheia de graça, o Senhor é convosco. Bendita sois vós entre as mulheres e bendito é o fruto do vosso ventre, Jesus.
0: Santa Maria, Mãe de Deus, rogai por nós, pecadores, agora e na hora de nossa morte. Amém.
2: Ave Maria, cheia de graça, o Senhor é convosco. Bendita sois vós entre as mulheres e bendito é o fruto do vosso ventre, Jesus.
0: Santa Maria, Mãe de Deus, rogai por nós, pecadores, agora e na hora de nossa morte. Amém.
2: Ave Maria, cheia de graça, o Senhor é convosco. Bendita sois vós entre as mulheres e bendito é o fruto do vosso ventre, Jesus.
0: Santa Maria, Mãe de Deus, rogai por nós, pecadores, agora e na hora de nossa morte. Amém.
2: Ave Maria, cheia de graça, o Senhor é convosco. Bendita sois vós entre as mulheres e bendito é o fruto do vosso ventre, Jesus.
0: Santa Maria, Mãe de Deus, rogai por nós, pecadores, agora e na hora de nossa morte. Amém.
2: Ave Maria, cheia de graça, o Senhor é convosco. Bendita sois vós entre as mulheres e bendito é o fruto do vosso ventre, Jesus.
0: Santa Maria, Mãe de Deus, rogai por nós, pecadores, agora e na hora de nossa morte. Amém.
2: Ave Maria, cheia de graça, o Senhor é convosco. Bendita sois vós entre as mulheres e bendito é o fruto do vosso ventre, Jesus.
0: Santa Maria, Mãe de Deus, rogai por nós, pecadores, agora e na hora de nossa morte. Amém.
2: Ave Maria, cheia de graça, o Senhor é convosco. Bendita sois vós entre as mulheres e bendito é o fruto do vosso ventre, Jesus.
0: Santa Maria, Mãe de Deus, rogai por nós, pecadores, agora e na hora de nossa morte. Amém.
2: Ave Maria, cheia de graça, o Senhor é convosco. Bendita sois vós entre as mulheres e bendito é o fruto do vosso ventre, Jesus.
0: Santa Maria, Mãe de Deus, rogai por nós, pecadores, agora e na hora de nossa morte. Amém.
2: Glória ao Pai, ao Filho e ao Espírito Santo.
0: Como era no princípio, agora e sempre. Amém. Ó meu Jesus, perdoai-nos, livrai-nos do fogo do inferno, levai as almas todas para o céu e socorri principalmente aquelas que mais precisarem. Vossa misericórdia.
2: Nossa Senhora Aparecida,
0: rogai por nós.
2: São José,
0: rogai por nós.
2: São Roque,
0: rogai por nós.
2: Divino Espírito Santo,
0: iluminai.
2: Muito obrigada, Valdirene, por estar rezando com nós. Que Deus abençoe você e sua família.
0: Eu rezar o Santo Terço. Uma boa noite, vocês com Deus.
2: Amém.
0: Amém.
2: Infinitas graças vos damos, soberana Rainha, pelos benefícios que todos os dias recebemos de vossas mãos liberais. Dignai-vos agora e para sempre tomar-nos debaixo de vosso poderoso amparo, e para mais vos alegrar, vos saudamos com a salve, Rainha. Salve.

0: ave, rainha, mãe de misericórdia, vida, doçura e esperança nossa salve. A vós bradamos, degredados filhos de Eva, a vós suspiramos, gemendo e chorando neste vale de lágrimas. Eia, pois, advogada nossa, esses vossos olhos misericordiosos a nós volveis. E depois deste desterro, mostrai-nos Jesus. Bendito é o fruto do vosso ventre, ó clemente, ó piedosa, ó doce sempre Virgem Maria. Rogai por nós, Santa Mãe de Deus, para que sejamos dignos das promessas de Cristo. Amém.
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3: Ó Maria Santíssima, pelos méritos de nosso Senhor Jesus Cristo, em vossa querida imagem de Aparecida, espalhares inúmeros benefícios sobre todo o Brasil.

0: piso de vossa misericórdia, prostrado a vossos pés, consagro-vos o meu entendimento, para que sempre pense no amor que mereceis. Consagro-vos a minha língua, para que sempre vos louve e propague a vossa devoção. Consagro-vos o meu coração, para que depois de Deus vos ame sobre todas as coisas. Recebei-me, ó Rainha incomparável, vós que o Cristo crucificado deu-nos por Mãe, no ditoso número de vossos filhos e filhas. Acolhei-me debaixo de vossa proteção, socorrei-me em todas as minhas necessidades, espirituais e temporais, e sobretudo na hora da minha morte. Abençoai-me, ó celestial cooperadora, e com vossa poderosa intercessão, fortalecei-me em minha fraqueza, a fim de servir-vos fielmente nessa vida, possa louvar-vos, amar-vos e dar-vos graças no céu, por toda a eternidade, assim seja. Amém.
1: Estivemos unidas em nome do Pai, do Filho e do Espírito Santo. Amém.
2: Muito bem. Meninas, obrigado, viu? Deus abençoe vocês. Até uma próxima oportunidade.
3: Amém.
4: Boa noite.
3: Que Deus abençoe você também e sua família.
2: Amém.
3: A rádio, tudo que precisa.
2: Amém. As meninas que vieram pela primeira vez, foi tudo tranquilo, né?
1: Foi um prazer. Muito obrigada.
4: Bem.
2: Que bom. Deus abençoe. Voltem sempre, viu?
4: Obrigada.
2: Maravilha. São sempre bem-vindas.
4: Obrigada.
2: Muito bem. A você que rezou conosco, nosso muito obrigado, viu? Obrigado pelo carinho, pelo acolhimento, pela sintonia. Eu agradeço demais a sua presença e o seu acolhimento. O texto terminou, mas a missão continua. Louvado seja nosso Senhor Jesus Cristo, para sempre seja louvado. Com as imagens de Ana Gabriela, fiquem com Deus e com as bênçãos da Mãe Aparecida.

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4: 11:11, horário de Brasília.
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4: De volta na programação com a Mãe Aparecida aqui pela Rede Aparecida de Rádio. Muito obrigado a todos pelo carinho, pelo acolhimento, pela sintonia. Estamos juntos, rezando por você e com você. Olha que alegria foi rezar o terço, né? Pois bem, o terço terminou, mas a nossa missão continua. E continuamos juntos rezando por suas intenções. Até meia-noite, eu, Evandro Brum, te acompanho e te acolho com muito carinho. Muito obrigado pela sua presença, muito obrigado pelo seu carinho, muito obrigado pela sua sintonia, viu? É um prazer imenso ter você conosco, é um prazer imensurável estarmos juntos, sempre rezando e sempre celebrando. E aí eu tava pensando aqui, eu vou sair de férias agora daqui a 2 semanas, vou ficar 1 mês, né, de férias. Mas eu tô pensando em fazer alguma coisa lá no meu Instagram. O que que você acha, você que tá acompanhando a gente aí? Fazer alguma coisa lá, talvez um momento de oração às 6 da tarde pra gente se encontrar pra rezar juntos, né? É bom demais a gente tá rezando toda noite juntos. E quem sabe lá por volta das 18 horas seria um bom horário pra gente poder tá rezando. De repente o terço, fazendo a oração do Ângelus, partilhando um pouco da palavra, enfim, fazendo um momento especial de oração. Será bom? Eu acho que sim. Então, quem sabe, né? Depois, se você que tá aí no Instagram quiser mandar mensagem pra mim lá, manda mensagem, o que você acha dessa ideia, a gente poder tá rezando juntos durante o meu período de férias. A gente vai rezar juntos e celebrar esse momento de fé e devoção. Que Deus continue abençoando você, sua vida e o seu coração, viu? Tô rezando por suas intenções e, claro, rezando com você que reza sempre comigo. Obrigado pela presença de todos os irmãos que estão conosco, pelas emissoras que estão retransmitindo a nossa programação, entre elas Rádio Foz FM, lá na cidade de Foz do Iguaçu, no estado do Paraná, Rádio Metropolitana Web, na cidade de Uberaba, Minas Gerais, Rádio Nova Porto FM em Porto Feliz, aqui no estado de São Paulo, e Rádio Boa Nova FM em Iguatemi, no estado do Mato Grosso do Sul. É, meu irmão, e muita gente, viu? Muitas intenções, muitas orações. Que Deus seja louvado pela presença e pelo carinho de todos os irmãos e irmãs. Deus abençoe sempre. Agora são 11:13, horário de Brasília. Que Nossa Senhora da Conceição Aparecida acolha o seu coração e a sua vida. 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

vezes, quando alguém resolve apaziguar as coisas, é criticado por estar em cima do muro e não se posicionar. Nem sempre é assim. Muitas vezes, quem resolve apartar a briga está brigando muito consigo mesmo para dar conta de se manter calmo. Na verdade, precisamos aprender que discordar de uma opinião não deve ser discordar ou odiar alguém. É possível discutir um assunto sem discutir com uma pessoa, mas fácil não é. Acontece que a maturidade emocional deveria nos preparar para sermos contrariados sem nos sentirmos atacados. Temos muito a aprender. Saber discordar, saber ouvir e, por fim, saber entender que alguns ainda não são capazes de fazer nada disso. E nem por isso são piores que ninguém. São só imaturos. Como diz o ditado, nestas horas, peça paciência e não força.

0: Deus abençoe você.
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3: Hoje, dia 23 de junho, nós vamos conhecer a história de Simeão, membro do Conselho da Igreja de Antioquia. Dizem os Atos dos Apóstolos que havia profetas e mestres na igreja de Antioquia, eram eles Barnabé, Simeão, chamado o Negro, o Lúcio, da cidade de Cirene, Manaém, companheiro de infância do governador Herodes, e também Saulo. Simeão fazia parte desse grupo de profetas e doutores da igreja, e esse nome era um diminutivo de Simão. Então, se viesse hoje, né, essa história, nós provavelmente o chamaríamos de Simãozinho. Ele tinha o apelido de Negro, muito provavelmente era africano ou descendente de africano. E o mesmo vale para Lúcio, que é outro membro da equipe, que era de Cirene, cidade do norte da África. A equipe animadora da comunidade de Antioquia era muito variada. Barnabé era da ilha de Chipre, Simeão e Lúcio, africanos, Manaém, companheiros de Herodes, Saulo, Paulo, de Tarso, na Ásia Menor. A comunidade de Antioquia era muito dinâmica e foi lá que pela primeira vez os pagãos foram evangelizados e admitidos na comunidade. Foi lá também que saiu a iniciativa das viagens missionárias por toda aquela região da Síria, Ásia Menor, Macedônia, Grécia. Diz a Bíblia que certo dia eles estavam fazendo uma reunião litúrgica com jejum e o Espírito Santo disse o seguinte: separem para mim Barnabé e Saulo a fim de fazerem um trabalho para qual os chamei. Eles então jejuaram, rezaram e depois impuseram as mãos sobre Barnabé e Saulo e se despediram deles. Foi um novo Pentecostes. O Espírito Santo os empurrava para a missão. Eram leigos. Sem esperar a opinião dos apóstolos de Jerusalém, impuseram as mãos em Barnabé e Paulo e os enviaram em missão.
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para você que está na sintonia da programação com a Mãe Aparecida, uma ótima noite, uma excelente noite. Deus te abençoe, que Nossa Senhora Aparecida ilumine você e proteja seu coração e a sua vida. Olha, deixa eu mandar um abraço aqui para quem está conosco na sintonia. Continua com a gente a minha querida amiga Marina, lá de São Paulo, capital. Boa noite, Marina. Bem-vinda aqui ao programa. Que Deus continue te abençoando e te protegendo, viu, querida? Obrigado pela participação. Olha, tá conosco também o Gentil. O Gentil é lá de Ponta Grossa, no Paraná. Tudo bem, Gentil? Boa noite, amigo. Bem-vindo, viu? Obrigado aí pela presença. Que Nossa Senhora Aparecida abençoe você, sua vida e o seu coração, tá bom? Ele tá pedindo orações. A gente vai rezar juntos, sim, durante minhas férias. Com toda certeza, iremos rezar juntos com muita alegria. Só vou definir aqui um pouquinho questões de horário, assim. A gente vai divulgar, sim, para que possamos rezar juntos, tá bom? O Geraldo Bacana, lá de Goiânia, Minas Gerais, também continua conosco. Obrigado, Geraldo. Um abraço, que Nossa Senhora Aparecida te abençoe. E ainda eu rezo pela Maria Aparecida Francisco, lá de Campinas, aqui no estado de São Paulo. Tudo bem, Maria Aparecida? Ótima noite para você. Obrigado pela presença e também pelo carinho do seu acolhimento, viu? Louvado seja Deus pela sua sintonia. Bendito seja Deus pelo seu acolhimento. E com alegria, eu acolho a Iracema Pisani, de Guaratinguetá, que também está com a gente. Obrigado, Iracema. Ótima noite para você. Que Nossa Senhora abençoe a sua vida.

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2: 11:30, horário de Brasília.
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2: De volta aqui na programação com a Mãe Aparecida, estamos de volta aqui pela Rede Aparecida de Rádio. Muito obrigado a todos pela presença, é muito bom ter você com a gente, viu? Louvado seja Deus pela sua participação, bendito seja Deus pelas suas orações. Estou rezando por você e com você, que Deus te abençoe e proteja. Olha, se você quiser ainda mandar sua foto aqui para poder a gente ir organizando, já estou organizando já as pastas aqui para poder divulgar sua foto amanhã, viu? Você que está mandando aqui, fica tranquilo, fica tranquila, porque vai sair sua foto no ar. Pode ter certeza. Deus abençoe sempre, que Nossa Senhora ilumine e proteja o seu coração e o coração de todos aí na sua casa, tá bom? Obrigado pela presença, obrigado pelo carinho, que Nossa Senhora lhes cubra com o seu manto sagrado. WhatsApp disponível, DDD 12 3104 1043. Você pode ficar à vontade, coloca aqui suas intenções, seus pedidos e os seus agradecimentos. Continuo rezando por você, continuo rezando com você que reza conosco e que celebra com a gente este momento de fé e devoção. Ótima noite, Deus te abençoe.
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4: Olá, uma boa noite. É sempre bom estarmos juntos aqui no programa Com a Mãe Aparecida, no quadro Igreja em Comunhão. As inscrições para a segunda rodada do ano de avaliação de projetos do Fundo Nacional de Solidariedade seguem abertas até o dia 30 de junho. A iniciativa é voltada para projetos e iniciativas que contribuam para a promoção da moradia digna como prioridade e direito, em sintonia com o objetivo geral da campanha da Fraternidade 2026. E por isso, nós recebemos hoje aqui no programa Com a Mãe Aparecida o secretário executivo do setor campanhas da Conferência Nacional dos Bispos do Brasil, Padre Jean Paul Hansen. Padre, primeiramente, uma boa noite, seja bem-vindo.
5: Boa noite, Fernanda. Boa noite a todos os radiovintes que estão sintonizados com a Mãe Aparecida neste quadro específico sobre a Igreja no Brasil.
4: Padre, primeiramente, vamos relembrar, né, o que é o Fundo Nacional de Solidariedade, como ele é constituído?
5: O Fundo Nacional de Solidariedade é o fundo que recolhe 40% da coleta nacional da solidariedade, aquela coleta do Domingo de Ramos, em todas as comunidades do Brasil, que é o gesto concreto da campanha da fraternidade.
4: Bom, e quem pode inscrever projetos no Fundo Nacional de Solidariedade? E nesse ano, principalmente nessa segunda rodada, quais iniciativas terão prioridade na seleção?
5: Então, qualquer CNPJ válido em território brasileiro pode se candidatar ao apoio do fundo. Essa candidatura se dá por meio da plataforma online fns.cnbb.org.br. Lá na plataforma você vai encontrar o guia de cadastramento de entidades e projetos, que é um passo a passo para todas as entidades que desejam apresentar seus projetos, e depois o edital de 2026, que regula todos os elementos que devem para gerir este fundo neste ano. Então, neste ano, nós estamos trabalhando a questão da moradia. E o edital apresenta 3 eixos de apoio. O primeiro eixo, ele vai apoiar projetos de apoio emergencial às populações em situação de vulnerabilidade e extrema vulnerabilidade social decorrente.

0: da falta de moradia. Então são projetos de urgência, de emergência, de apoio às populações que são vulneráveis por causa da falta de moradia. É importante a gente salientar que não é qualquer vulnerabilidade, é a vulnerabilidade que decorre da falta de moradia. O eixo 2 são projetos de construção, reforma e demais iniciativas coletivas que promovam o acesso à moradia digna. Você, Fernanda, não pode apresentar um projeto para reformar a sua casa, né? Tem que ser um projeto de iniciativa coletiva, um coletivo que vai construir, que vai reformar ou que vai possibilitar de outra forma o acesso a uma moradia digna. E o terceiro eixo são projetos de conscientização, formação e articulação para a promoção do direito à moradia e aos bens essenciais à luz da doutrina social da Igreja. Então, o terceiro eixo é o eixo da formação, né, dos cursos, das articulações para a promoção do direito à moradia. Perceba que os três eixos giram em torno da questão da moradia. Por último, nessa informação, este ano o valor máximo a ser concedido a cada projeto é de R$50 mil. Então, as entidades podem se cadastrar na plataforma, apresentar adequadamente os seus projetos e solicitarem o apoio de até R$50 mil.
1: Inclusive, padre, esse é um processo muito diferente, porque a CNBB não só acompanha a seleção, faz a seleção, mas também acompanha a execução e a prestação de contas dos projetos aprovados, isso?
0: Exatamente. A CNBB analisa no seu departamento social os projetos recebidos. Veja, por exemplo, na primeira reunião do Conselho Gestor desse ano, nós tivemos 78 projetos cadastrados na plataforma. Desses 78, 46 foram finalizados e então pré-analisados pelo corpo técnico. Dos 46, apenas 38 passaram pela pré-análise e foram para a mesa do conselho. Dos 38, 26 foram aprovados na primeira reunião deste ano. Para estes 26 projetos, nós já destinamos R$983.074,92. Então, a CNBB acompanha o projeto, depois acompanha a execução e a prestação de contas com notas fiscais na plataforma do FNS de cada centavo investido em cada projeto. Se algum projeto, por acidente de percurso, não presta contas do recurso recebido, ele fica bloqueado para receber futuros auxílios do Fundo Nacional de Solidariedade.
1: Bom, padre, ao longo desses últimos anos foram muitos projetos, iniciativas contempladas, e esses projetos também têm ajudado a transformar a realidade das comunidades mais vulneráveis. Tem algum projeto que o senhor se recorda que marcou também esses anos também do Fundo Nacional de Solidariedade?
0: Olha, teria inúmeras experiências de projetos que chegam a nós, que nós analisamos, porque cada um dos conselheiros do Conselho Gestor do Fundo Nacional de Solidariedade recebe uma pasta de projetos para ser o relator desses projetos na reunião. Então você acaba conhecendo a fundo determinados projetos. E tem projetos maravilhosos, projetos muito bonitos, projetos que fazem a diferença na vida de muitas pessoas Brasil afora. Eu me recordo, vou contar para você aqui para os nossos radio-ouvintes também. No ano passado, quando a campanha da fraternidade foi sobre a ecologia integral, nós recebemos um pedido da Arquidiocese de Santarém. E a Arquidiocese nos pedia para ajudar na transição energética dos barcos da Arquidiocese. Nós que vivemos aqui no

0: Sudeste, no Centro-Oeste, não temos noção do que isso significa. Nas igrejas da Amazônia, muitas delas nem têm carro, elas têm barcos. Mas o acesso dos combustíveis à Amazônia é muito difícil e isso encarece muito os combustíveis nas igrejas da Amazônia. Então a arquidiocese pedia para que nós ajudássemos ela a transformar os seus barcos, ela tem 7 barcos, em barcos movidos a energia solar. Só que naquele ano passado, o teto de investimento era de 40 mil. E a arquidiocese, a transição energética de cada barco ficava em torno de 10 mil. Nós conseguimos enviar para Santarém 40 mil para que eles fizessem a transição energética de 4 barcos e assim esses barcos não precisassem mais de combustíveis fósseis, mas fossem movidos à energia solar, facilitando o acesso dos bispos, dos padres, dos agentes de pastoral às mais diversas comunidades da arquidiocese.
1: Que bacana, padre, como é bonito a gente ver um gesto que começa lá no Domingo de Ramos se transformando em uma ação concreta. Eu agradeço o senhor por compartilhar conosco a respeito dessas iniciativas, também passando todos os detalhes, então, das inscrições também para a segunda rodada de avaliação desses projetos.
0: Eu que agradeço, Fernanda, a você e a toda a rede Aparecida de Comunicação pela parceria com a Campanha da Fraternidade, com o Fundo Nacional de Solidariedade. E aos nossos radioouvintes, eu convido a fazer os seus projetos e cadastrá-los na plataforma do Fundo Nacional de Solidariedade. Se você não conseguir até o dia 30, que é a etapa que vai levar os projetos para a segunda reunião, durante todo o mês de agosto, a plataforma estará aberta para candidatar-se na terceira reunião, que é no mês de setembro.
1: Maravilha, padre, muito obrigada. Nós ouvimos o secretário executivo do setor campanhas da CNBB, padre Jean Paul Hansen. Fernanda Prado, para a Rede Aparecida de Rádio e Signes Brasil.
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1: A paz esteja com você. Quatro fundamentos para a nossa vida cristã, que estão nos Atos dos Apóstolos, expressão da comunidade cristã primitiva, aquelas primeiras comunidades que foram vivendo depois que Jesus ressuscitou e enviou o Espírito Santo. Primeiro, viver a palavra de Deus. A palavra de Deus não é apenas uma doutrina, um ensinamento, é a expressão do próprio Deus. À medida que eu vivo a palavra de Deus, eu estou vivendo Deus em mim. Deus está agindo em mim. É uma comunhão, ou seja, uma união de Deus comigo. Portanto, sem viver a palavra de Deus, não é possível ser cristão, membro da igreja. Outro fundamento é o amor ao próximo. A palavra de Deus nos leva a amar o próximo. É impossível dizer eu vivo a palavra de Deus e não amo o próximo. Se eu amo o próximo é porque eu estou vivendo a palavra de Deus, a vontade de Deus. O mundo saberá que vós sois meus discípulos se vos amardes uns aos outros, disse Jesus. Portanto, sem amar o próximo, jamais seremos autênticos discípulos de Cristo. Outro aspecto fundamental é a Eucaristia. A gente nem tem noção da grandeza e do sentido desse mistério que é a Eucaristia, onde Jesus se deu como alimento para cada um de nós, doando a sua própria vida. Nós recebemos em nós Jesus na Eucaristia, como Maria. Nós ficamos, entre aspas, como que grávidos do Espírito Santo. Não fisicamente, mas espiritualmente, porque Jesus está morto, ressuscitado na Eucaristia e vivo em cada um de nós. E a vida de oração. A oração é um diálogo com Deus, é uma convivência. Não se trata de repetição de fórmulas, simplesmente, mas de um diálogo. Cada vez que eu rezo Ave Maria, eu estou conversando com Maria. Cada vez que eu rezo o Pai Nosso, estou conversando com Deus Pai, e assim por diante. Lembremos sempre que esses quatro

0: pilares: a palavra, o amor fraterno, a Eucaristia e a oração. São expressões de uma autêntica vida cristã. E olhemos para Maria e vamos ver como ela, de uma maneira ou de outra, de uma maneira mais clara ou mais silenciosa, ela sempre viveu fazendo a vontade de Deus, cumprindo a sua palavra, amando o próximo, vivendo a Eucaristia na última ceia e através das primeiras comunidades cristãs, e uma mulher de oração. Assim nós vivemos a plenitude da fé, da esperança e do amor. Que possamos, nesse ano jubilar, crescer cada dia, aprendendo a viver a palavra de Deus e produzir todos os frutos através do amor ao próximo.
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2: Um dos traços distintivos do coração de Jesus, que aparece magnificamente em todas as páginas do Evangelho, é sua compaixão e sua misericórdia para com os pobres materiais e espirituais. Ao ver aquela gente abandonada, sem pastores que lhes ensinem as verdades das quais precisa para sua alma, compadece-se dela e prefere que seus apóstolos fiquem sem o descanso de que necessitam, contanto que não abandonem aquela gente. Este tem de ser também o traço distintivo do coração do apóstolo, um coração verdadeiramente apostólico. Não pode permanecer indiferente diante das necessidades espirituais do homem, nem crê que é razão suficiente procurar a si o descanso de que necessita, para deixar de lhes fazer o bem que lhes estão pedindo e do qual estão carecendo. Olha ao teu derredor e verás quantas pessoas existem necessitadas de Jesus, de alguém que lhes fale de Deus, que lhes dê o pão da divina palavra.
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4: Missão cumprida. É, ponto final na primeira parte do programa com a Mãe Aparecida. Eu, Evandro Brum, tô ficando por aqui, mas olha quem tá chegando nesta noite chuvosa em Aparecida. Ele, Eduardo José. E daí, Eduardo, tudo tranquilo?
5: Tranquilinho, Brum. Graças a Deus. Boa noite para você, para os nossos ouvintes. Pois é, rapaz, chuva e chuva boa, viu? Chuva com frio, que é mais gostoso ainda.
4: Não é aquela chuva de molha bobo, não.
5: Não, né? Não, é chuva...
4: É chuva de encharcar o lombo do burro.
5: De encharcar o lombo do burro mesmo. Sim. Nossa Senhora. Mas sim, graças a Deus, tudo bem, tudo certinho. E nós estamos aí, preparados para mais uma madrugada, nessa caminhada de fé, de esperança, com a proteção e as bênçãos da Mãe Aparecida. Vamos juntos, até às 5 da matina.
4: Muito bem, rasgando a madrugada.
5: É isso aí, às 4 o Santo Terço.
4: Isso aí, 4 horas o Santo Terço com o Eduardo José. Eu tô indo embora, amanhã tem jogo do Brasil, amanhã tem jogo,
5: mas
4: às 7 da noite, aqui. Mas ainda estamos firme e forte, entendeu? Então às 8 da noite começa o programa ao vivo, depois às 9 tem novena perpétua, então a gente vai seguir normalmente a nossa programação. Se você quiser assistir o jogo, vai lá, assiste o jogo um pouquinho, vem cá, reza um pouquinho com a gente, ou então se quiser ficar direto conosco, pode ficar à vontade, porque a gente vai ficar direto também, não tem problema não, estaremos juntos aqui, rezando por você, rezando com você, por suas intenções, por suas dificuldades, problemas e também por suas alegrias, né? Essa é a nossa missão, evangelizar. Uns têm a missão de entreter, outros têm a missão de rezar, então nós estamos aqui para rezar por você, combinado? Então tá bom, a gente se encontra amanhã, 8 da noite, aqui no programa com a Mãe Aparecida. Eduardo, boa noite, bom trabalho.
5: Obrigado, meu querido. Obrigado, bom descanso para você e até amanhã, se Deus quiser.
4: Se Deus quiser. Para você que fica na companhia de Eduardo José, fiquem com Deus e com as bênçãos da Mãe Aparecida.

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2: Olá, bom dia! Bom dia a você, meu irmão, a você, minha irmã, que a partir de agora nos faz companhia na segunda parte do programa Com a Mãe Aparecida. Obrigado a você que nos acolhe na sua casa, no seu trabalho, onde quer que você esteja nesse momento, louvando e agradecendo ao bom Deus. Aos nossos irmãos que estão pelas estradas do Brasil, rezando conosco, pedindo as bênçãos da Mãe Aparecida, louvando e agradecendo por mais um dia de trabalho. Como é bom poder estar aqui, viu, juntinho de você, na casa da Mãe Aparecida, louvando e agradecendo por tudo que temos, por tudo que somos, pedindo sempre a proteção e as bênçãos de nossa Mãe, a Senhora Aparecida. Obrigado a você, meu irmão, que nos acolhe através das nossas rádios parceiras, rádios que integram a Rede Aparecida de Rádio. A você, meu irmão, que está rezando conosco desde as 8 da noite, através do aplicativo Aparecida, rezando, louvando e agradecendo. A você que está também pelo nosso aplicativo Aparecida e também pelo a12.com/Rádio Aparecida. Como é bom poder estar juntinho de você nesta madrugada, madrugada de um novo dia. Com a Mãe Aparecida, tem a produção de Marcos Tiago, a coordenação da Paula Castro, a direção do padre Vanderlei Souza, missionário redentorista. E hoje nós estamos celebrando, a Santa Mãe Igreja celebra a natividade de São João Batista. Hoje, dia 24 de junho de 2026, quarta-feira da Graça de Deus. Toda quarta-feira dedicada à nossa Mãe do Perpétuo Socorro, a quem nós pedimos a intercessão. Nossa Senhora do Perpétuo Socorro, rogai por todos nós. São João Batista, rogai por todos nós. 4:00 deste dia 24 de junho, louvando e agradecendo. Quem está chegando é o padre Vanderlei Souza, trazendo para nós esse momento de evangelização, esse momento de reflexão, com os ponteiros apontam para o infinito.
3: Ela concebeu do Espírito Santo. Ave Maria, cheia de graça, o Senhor é convosco. Bendita sois vós entre as mulheres, e bendito é o fruto do vosso ventre, Jesus. Santa Maria, Mãe de Deus, rogai por nós, pecadores, agora e na hora da nossa morte. Amém. Rogai por nós, Santa Mãe de Deus, para que sejamos dignos das promessas de Cristo. Oremos e infundi, Senhor, vos rogamos a vossa graça em nossos corações, para que nós que conhecemos pela anunciação do anjo a encarnação de Jesus Cristo, vosso Filho, cheguemos por sua paixão e morte de cruz à glória da ressurreição. Pelo mesmo Cristo, nosso Senhor. Amém.
4: Olá, meu querido irmão, querida irmã, estamos no tempo comum na liturgia da igreja, nesse momento especial que vai da Páscoa até a festa de Cristo Rei. Um tempo longo na liturgia, na qual nós somos convidados a incorporar em nosso dia a dia a palavra de Jesus, a mensagem da comunidade de fé e a experiência daqueles que vieram antes de nós. Então a liturgia vai nos oferecer a oportunidade de fazer uma grande reflexão, um grande retiro na

0: nossa vida, trazendo para o hoje a riqueza que a palavra nos traz. Trago neste momento dos sermões de Santo Agostinho, bispo do século V, Voz que clama no deserto, um dos títulos que João Batista recebe. A igreja celebra o nascimento de João como um acontecimento sagrado. Dentre os nossos antepassados, não há nenhum cujo nascimento seja celebrado solenemente. Celebramos o de João, celebramos também o de Cristo, tal fato, sem dúvida, tem uma explicação. E se não a soubermos dar tão bem como exige a importância desta celebração, dessa solenidade, pelo menos meditemos nela mais frutuosa e profundamente. João nasce de uma anciã estéril. Cristo nasce de uma jovem virgem. O pai de João não acredita que ele possa nascer e fica mudo. Maria acredita e Cristo é concebido pela fé. Eis o assunto que quisemos meditar e prometemos tratar. E se não formos capazes de perscrutar toda a profundeza de tão grande mistério por falta de apetidão ou de tempo, aquele que fala dentro de vós, mesmo em nossa ausência, vos ensinará melhor. Portanto, peçamos, vinde Espírito Santo. Nele pensais com amor filial, a ele recebestes no coração, dele vos tornastes templos, o Espírito Santo. João apareceu, pois, como ponto de encontro entre os dois testamentos, o Antigo e o Novo. O próprio Senhor o chama de limite quando diz a lei e os profetas até João, Lucas 16:16. João representa o Antigo e anuncia o Novo. Porque representa o Antigo Testamento, nasce de pais idosos. Porque anuncia o Novo Testamento, é declarado profeta ainda estando nas entranhas da mãe. Na verdade, antes mesmo de nascer, exultou de alegria no ventre materno à chegada de Maria. Antes de nascer, já é designado, revela-se de quem seria o precursor antes de ser visto por ele. Tudo isto, meu irmão, minha irmã, são coisas divinas que ultrapassam a limitação humana. Por fim nasce João, recebe o nome e solta-se a língua do pai. Relacionemos o acontecido com o simbolismo de todos esses fatos. Zacarias emudece e perde a voz até o nascimento de João, o precursor do Senhor. Só então recupera a voz. Que significa o silêncio de Zacarias? Não seria o sentido da profecia que antes da pregação de Cristo estava de certo modo velado, oculto, fechado? Mas com a vinda daquele a quem elas se referiam, tudo se abre e torna-se claro. O fato de Zacarias recuperar a voz no nascimento de João tem o mesmo significado que o rasgar-se o véu do templo quando Cristo morreu na cruz. Se João se anunciasse a si mesmo, Zacarias não abriria a boca. Solta-se a língua porque nasce aquele que é a voz. Com efeito, quando João já anunciava ao Senhor, perguntaram-lhe, quem és tu? E ele respondeu, eu sou a voz que clama no deserto. João é a voz. O Senhor, porém, no princípio era a palavra. João é a voz no tempo. Cristo é, desde o princípio, a palavra eterna.
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Padre Fábio de Melo, vou cantar teu amor. Agora 12:13, com a Mãe Aparecida, Rede Aparecida de Rádio. E o nosso momento é de oração. E você, meu irmão, rezando conosco, viu? Louvando e agradecendo pela sua vida, pela sua família, pelo seu trabalho, pelas suas alegrias, dificuldades, por tudo aquilo que o Senhor lhe oferece todos os dias. E também pelas suas alegrias, viu? Que você tenha um dia abençoado. A igreja celebra hoje a natividade de São João Batista. João era filho de Zacarias e Isabel e primo de Jesus. Seus pais já eram idosos quando o arcanjo se apresentou a Zacarias, dizendo que suas orações tinham sido ouvidas e que sua mulher, mesmo sendo estéril e de idade avançada, conceberia e lhe daria um filho. João Batista foi concebido no pecado original, mas ficou purificado antes mesmo de nascer, quando sua mãe Isabel recebeu a visita da Virgem Maria, que já trazia em seu seio o Salvador Jesus. João precedeu Jesus como seu mensageiro, anunciando a vinda de Cristo e dedicando-se a preparar o povo para recebê-lo. Em sua pregação, combatia os vícios e as injustiças mediante o testemunho de capricho de Salomé. A natividade ou nascimento de Cristo, no dia deste santo, tão querido e popular, apresentemos a ele nossas preces e rezemos pedindo a bênção de Deus, certos de sua intercessão por todos nós.

voz que clama no deserto: endireitai os caminhos do Senhor. Fazei penitência, porque no meio de vós está quem vós não conheceis, e do qual eu não sou digno de desatar as correias das sandálias. Ajudai-nos a fazer penitência, arrependendo-nos de nossas faltas, para que nos tornemos dignos do perdão daquele que vós anunciastes como estas palavras: eis o Cordeiro de Deus, eis aquele que tira o pecado do mundo. Amém. São João, pregador da penitência, rogai por nós. São João, precursor do Messias, rogai por nós. São João, alegria de nosso povo, rogai por nós.

0: Eugênio Jorge, banda Novo Milênio, João Batista.
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0: Meia-noite 27, Antônio Cardoso, quão grande és tu.
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0: Meia-noite e meia, bom dia. 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
0: Com a Mãe Aparecida, Rede Aparecida de Rádio e você rezando, louvando e agradecendo por tudo na sua vida. Nossos irmãos queridos que rezam conosco pelas nossas rádios parceiras, rádios que integram a Rede Aparecida de Rádio. Você, meu irmão, minha irmã, que está aí na sua casa, no seu cantinho de oração, agradecendo a Deus por mais um dia, né? Louvando e agradecendo sempre, pedindo as bênçãos e a intercessão de nossa mãe, a mãe da divina graça, a mãe do belo amor, a mãe da esperança, da consolação, a Senhora Aparecida. Ela que nos ajuda, ela que intercede por tudo, tudo, tudo na nossa vida. Está sempre à nossa frente, nos livrando de todo mal, de todo perigo. E nós, claro, sempre agradecendo por esta intercessão, pedindo para que ela interceda por nós junto a seu Filho, nosso Salvador e Redentor, Senhor Jesus. 00:32, você continue ligando, viu? Participando conosco pelo 3104-1043. Os nossos irmãos já estão participando conosco. O Renato Rodrigues, lá de Patos de Minas, rezando por ele e pela família. Rezando com a gente também os irmãos Félix, lá em São José do Rio Preto. O Ayrton e o Miguel, louvando e agradecendo a Deus também. O Geraldo, lá em Guaiães, nosso irmão querido. E hoje... rezando também de maneira muito especial, pois a mãezinha dele está fazendo aniversário, a Dona Dair. E coisa boa, hein, Dona Dair? Parabéns, viu? Que Deus abençoe a senhora, muita saúde, muita paz, que a Mãe Aparecida lhe cubra com seu manto sagrado. E a todos os nossos irmãos que estejam aí completando mais um aninho de vida também. Parabéns a todos vocês. A Val Souza, lá em Jacobina, na Bahia. E hoje aqui, Eduardo, é feriado de São João. Rezando por todos vocês. Belezinha? Belezinha, Val. Graças a Deus. Obrigado, viu, pelas suas orações. Reze mesmo por nós, por todos nós. Seu João Reis em Brasília, rezando por ele e pela família. A Ilane em São Paulo, o Marcos Aurélio em Lorena, o Luiz Fernando em Taubaté, rezando por ele e pela família também. O Cláudio Antônio e a Dona Luciana, lá em São João da Boa Vista, no interior de São Paulo.
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0: Ítalo Vilar canta pra gente. Essa você conhece, viu? Vamos cantar? Quem canta, reza duas vezes.

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2: Salmo 138. Eu vos louvo e vos dou graças, ó Senhor, porque de modo admirável me formastes.
3: Eu vos louvo e vos dou graças, ó Senhor, porque de modo admirável me formastes.
2: Senhor, vós me sondais e conheceis, sabei quando me sento ou me levanto. De longe penetrais meus pensamentos, e percebeis quando me deito e quando ando. Os meus caminhos vos são todos conhecidos.
3: Eu vos louvo e vos dou graças, ó Senhor, porque de modo admirável me formastes.
2: Fostes vós que me formastes as entranhas, e no seio de minha mãe, vós me tecestes. Eu vos louvo e vos dou graças, ó Senhor, porque de modo admirável me formastes.
3: Eu vos louvo e vos dou graças, ó Senhor, porque de modo admirável me formastes.
2: Até o mais íntimo, Senhor, me conheceis, nenhuma sequer de minhas fibras ignoráveis. Quando eu era modelado ocultamente, era formado nas entranhas subterrâneas. Eu vos louvo e vos dou graças, ó Senhor, porque de modo admirável me formastes.
3: Eu vos louvo e vos dou graças, ó Senhor, porque de modo admirável me formastes.
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0: Antônio Cardoso, Igreja que se faz.
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2: O Senhor que encaminha os nossos corações para o amor de Deus e a constância de Cristo, esteja convosco. Lembro de maneira especial nesta oração os aniversariantes de hoje. A Silvia, que trabalha no Liceu de Campinas, a Terezinha, que também trabalha no Liceu de Campinas, a Maria Isabel de Campinas, a tia Joana, minha tia lá de Lins, a Lígia aqui de Campinas, a Andréia também de Campinas, e o Juliano de Piracicaba. Iniciemos esta oração invocando a Santíssima Trindade. Em nome do Pai, do Filho e do Espírito Santo. Amém. Senhor nosso Deus, nosso Pai, nós cremos em vós, nós esperamos em vós, nós vos amamos, nós vos agradecemos este dia e vos damos graças porque estamos com vida. Oferecemos este dia ao Senhor com todas as nossas alegrias e sofrimentos, com todos os nossos trabalhos e divertimentos. Guardai-nos do pecado e fazei de nós instrumentos de vossa paz e do vosso amor. Ajudai-nos a observar vossos santos mandamentos. Amém. Quarta-feira, dia 24 de junho. O trecho do Evangelho de hoje é escrito por Lucas, capítulo 1, versículos de 57 a 66. Anúncio do Evangelho de Jesus Cristo, segundo Lucas. Completou-se o tempo da gravidez de Isabel e ela deu à luz um filho. Os vizinhos e parentes ouviram dizer como o Senhor tinha sido misericordioso para com Isabel e alegraram-se com ela. No oitavo dia foram circuncidar o menino e queriam dar-lhe o nome de seu pai, Zacarias. A mãe, porém, disse: não, ele vai chamar-se João. Os outros disseram: não existe nenhum parente teu com esse nome. Então fizeram sinais ao pai, perguntando como ele queria que o menino se chamasse.

Zacarias pediu uma tabuinha e escreveu: João é o seu nome. E todos ficaram admirados. No mesmo instante, a boca de Zacarias se abriu, sua língua se soltou, e ele começou a louvar a Deus. Todos os vizinhos ficaram com medo, e a notícia espalhou-se por toda a região montanhosa da Judéia. E todos os que ouviam a notícia ficavam pensando: o que virá a ser este menino? De fato, a mão do Senhor estava com ele. E o menino crescia e se fortalecia em espírito. Ele vivia nos lugares desertos até o dia em que se apresentou publicamente a Israel. Palavra da Salvação. Hoje a igreja no mundo inteiro faz festa pela solenidade do nascimento de João Batista. João Batista anuncia a chegada de novos tempos, nos quais a esterilidade se tornará fecunda e o mutismo se transformará em anúncio profético. Seguindo o costume judaico, o menino é circuncidado ao mesmo tempo que recebe um nome. A atribuição do nome era prerrogativa do pai, mas Zacarias renuncia a esse direito, e quem lhe dá o nome é sua mãe, Isabel. O nome do filho será João, o que causa a admiração dos vizinhos. O que vai ser esse menino? João será o anunciador de Jesus, que traz a graça de Deus para libertar os pobres. João Batista, precursor de Jesus, tem duas comemorações: o nascimento, hoje 24 de junho, e o seu martírio, 19 de agosto. Celebrar o nascimento de João Batista é celebrar a vida daquele que tem a missão de preparar e anunciar a vinda de Jesus. Foi habitar no deserto, preparando-se para a missão. São Miguel é considerado o guardião celeste, o príncipe e guerreiro que defende o trono celestial. O nome Miguel significa semelhança de Deus. Ele é também o defensor e protetor do povo de Deus e padroeiro da Igreja Católica. São Miguel Arcanjo é o chefe supremo do exército celestial, dos anjos que são fiéis a Deus. Ele é conhecido também como o Arcanjo da Justiça e Arcanjo do Arrependimento. São Miguel Arcanjo é o grande combatente e vencedor das forças do mal. Rezemos a São Miguel Arcanjo, pedindo a proteção para você e para toda a sua família. Ó glorioso São Miguel Arcanjo, o primeiro entre os anjos de Deus, guarda e protetor da Igreja Católica, lembrando de que nosso Senhor vos confiou a missão de velar pelo seu povo em marcha para a vida eterna, mas rodeado de tantos perigos e ciladas do dragão infernal, eis-me prostrado a vossos pés para implorar confiantemente o vosso auxílio, pois não há necessidade alguma em que não possais valer. Sabeis a angústia por que passa a minha alma no dia de hoje. Ide junto a Maria, nossa mãe, muito amada. Ide a Jesus e dizei-lhe uma palavra em meu favor, pois sei que eles nada vos podem recusar. Intercedei pela salvação da minha alma e também agora por aquilo que tanto me preocupa. E se o que peço não é para a glória de Deus e bem da minha alma, obtende-me paciência e que eu me conforme com a vontade divina, pois sabeis o que é mais do agrado de nosso Senhor e Pai. Em nome de Jesus, Maria e José, atendei-me. Amém. Deus, na sua bondade infinita, criou o ser humano e deu aos que creem em seu Filho ressuscitado a esperança da ressurreição. Dê também a você hoje toda a consolação e bênção. O Senhor esteja convosco, Ele está no meio de nós. Pela intercessão de São Miguel, São Rafael e São Gabriel, desça sobre você, sobre a sua família, sobre as suas intenções, a bênção do Deus Todo-Poderoso, Pai, Filho e Espírito Santo. Amém. O abraço de hoje vai para o Nilson e para

0: Cristiane de Valinhos, para a Gabriela, aluna do liceu aqui de Campinas, um abraço para a Toninha de Valinhos e para a Helena e para o Francisco, também aqui de Campinas. Sou o padre Edmilson Moraes, salesiano de Dom Bosco, e moro em Campinas, no estado de São Paulo, no Colégio Liceu Salesiano Nossa Senhora Auxiliadora. Que Deus e Nossa Senhora, sua mãe e nossa, continue caminhando com você hoje. Abraço e até mais.
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2: Ouvintes queridos, a paz para vocês. Continuemos a nossa reflexão em torno do sacramento do Crisma e dos dons do Espírito Santo. Com o Espírito Santo, dom de Deus, que recebemos do batismo e pela Crisma, como confirmação pela maturidade e consciência maior do que significa ser cristão, com a missão de ser testemunha e agentes transformadores da sociedade e na sociedade, isso é no mundo. Isso vem com o Espírito Santo, os dons, as graças necessárias para se viver cristamente no meio do mundo. Eis o que nos ensina e conscientiza a Igreja na catequese do novo catecismo. A concepção e significado exato da Crisma exige que esse sacramento seja visto em conexão com aqueles dons do Espírito Santo que se relacionam com a madureza, com a maturidade cristã, com o compromisso exigido de se ser cristão, atuante, seguidor de Jesus no mundo. Isto é, sair de si mesmo e testemunhar. O sacramento da Crisma dá a cada cristão, cristã, a missão de testemunho e de serviço da palavra, evangelizar, anunciar. A Crisma reafirma o compromisso e a missão do cristão, formando-o adulto, tornando-o adulto e responsável no dia a dia, no próprio ambiente. Os dons do Espírito Santo vêm para direcionar, proporcionar aos cristãos possibilidades concretas e fortalecimento para se viver essa missão de cristãos adultos, conscientes e maduros na fé cristã. Nós precisamos amadurecer a nossa fé. O Espírito Santo, pelo Crisma, nos amadurece, mas é preciso que a gente continue se envolvendo com os dons do Espírito Santo para a gente cada vez mais descobrindo a verdade de Deus e o que Ele pede de nós a partir concretamente de como está a nossa sociedade. É preciso estar atento, vigilante. Aonde que eu preciso estar mais presente? De que maneira eu preciso ser mais atuante para mudar e transformar o mundo? O profeta Isaías, em outro capítulo, lá no capítulo 11, versículo 1 a 4, Isaías 11, 1 a 4, diz: o Messias repousará sobre o futuro Messias. O Espírito Santo de sabedoria, de inteligência, de conselho, de fortaleza, de ciência, de piedade e temor de Deus. O Espírito Santo julgará os fracos com justiça, dará sentenças retas aos pobres da terra. Só que o Espírito Santo age através da gente. Ele está em nós. E nós precisamos, então, acolher esses dons do Espírito Santo que acabamos de ver, né? O dom, então, da sabedoria, da inteligência, do conselho, da fortaleza, da ciência, da piedade, do temor de Deus, para que a gente, então, tendo esses dons do Espírito Santo, a gente seja apto para julgar os fracos com justiça, para dar

0: sentenças retas aos pobres da terra para ajudar a sociedade a se transformar segundo o plano de Deus. Então, os dons do Espírito Santo vão nos ajudar a isso. No próximo encontro, continuaremos refletindo sobre o conteúdo e o significado de cada um dos sete dons do Espírito Santo em Jesus e nos que os receberam no batismo e na crisma, com a missão de continuar agindo com Jesus para a plenificação, transformação da comunidade, da sociedade e da história. Cristo conta com a gente, não nos esqueçamos. Fique na paz do Senhor. Até mais, se Deus quiser.
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6: 1 hora, horário de Brasília.
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6: Com a Mãe Aparecida, Rede Aparecida de Rádio, madrugada de quarta-feira, louvando e agradecendo a Deus por mais um dia em nossa vida, na vida de nossa família, na vida de nossos amigos, conhecidos, aqueles que precisam de nossas orações, que estão rezando conosco também, louvando e agradecendo ao nosso bom Deus por tudo em nossa vida. Quem reza conosco, Paulo Roberto de Oliveira, lá em Santa Rita de Jacutinga, hoje rezando pela paz mundial, também pela vida e pela paz e saúde de Irani Teodoro Oliveira, rezando por ela, pela vida e saúde dela. O Edmar dos Santos, lá em Maracaju, no Mato Grosso do Sul, agradecendo a Mãe Aparecida por todas as bênçãos e graças recebidas. Amém, meu irmão. Edmar sempre rezando com a gente aqui no Com a Mãe Aparecida. Continue mandando as suas intenções pelo 3104-1043, é o nosso WhatsApp, para mais tarde, às 4 da manhã, no dia quase amanhecendo, e nós aqui, ó, rezando, meu irmão. Isso mesmo, começando o nosso dia em oração, a oração do Santo Terço.
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1h05, 1h05, madrugada de quarta-feira, 24 de junho, natividade de São João Batista, celebramos no dia de hoje. Padre Reginaldo Carreira, Águas de Misericórdia.

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0: Padre Robson, Sagrada Família, 1:11. Obrigado a você que nos acolhe, a você que reza conosco, louvando e agradecendo.
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0: Quem está chegando é Gabi Pedroso nesta madrugada de quarta-feira.
2: Buscar com intensidade. Quando acreditamos apaixonadamente em algo que ainda não existe, nós o criamos.

0: O inexistente é o que não desejamos o suficiente. Franz Kafka. No instante em que é tomada uma nova decisão, entra em movimento uma nova causa, efeito, direção e destinação para a sua vida. Você começa a mudar a sua existência no momento em que toma uma nova decisão. Quando utiliza a energia do medo a seu favor. Quando cria a coragem necessária para avançar, mesmo que haja desafios a serem suplantados. A cada momento você decide. Mesmo que a maioria das decisões sejam quase autômatas, existem, porém, as maiores decisões que impelem você a dar um salto, a optar por aquilo que seja melhor. A lei da atração é a força do desejo intenso que está dentro de você, que faz você buscar algo com toda a intensidade de sua alma e de seu coração. Portanto, sonhe, deseje, realize, trabalhe e tudo mais será acrescentado a você. Frei Paulo Sérgio, Ordem dos Frades Menores.
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0: 1:17, Claudinho cantando pra gente, Meu Prazer. Até às 5, com a Mãe Aparecida, Rede Aparecida de Rádio, Música, Fé e Esperança. Juntinho, pertinho de você, aqui na Casa da Mãe.
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0: Chegando com a sua mensagem de hoje.
2: Nossa humanidade às vezes se torna o adjetivo para nossas fragilidades mais profundas, como se o fato de sermos humanos nos permitisse errar e errar feio. Ah, sabe como é? Sou humano. Sim, o fato de sermos humanos e, portanto, passíveis de erro, pode ser usado como justificativa de muitas fragilidades e, no caso da espiritualidade, pode ser a explicação para o pecado, devido à nossa fraqueza, à nossa natureza pecadora e frágil, sujeita à tentação e assim por diante. Mas dar a permissão da justificativa não nos dá a concessão do comodismo ou da estagnação no pecado. Isso não é nada cristão e muito menos humano. Não há estagnação no ser humano vivo, ou ele não estará vivo. Se estamos vivos, temos oportunidade de conversão, de mudança de vida e de sermos mais felizes. E lutaremos por isso.
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0: crescer em si. Carrego o dom de ser capaz e ser feliz. Deus abençoe você.
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0: 1:26 com a Mãe Aparecida, Rede Aparecida de Rádio, Música, Fé e Missão. Sueli Façanha, Salmo 138, rezando conosco.
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5: 1:30. 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
5: Com a Mãe Aparecida, Rede Aparecida de Rádio, juntinho de você, onde quer que estejas, viu? Rezando conosco. O Dito Delário em Poços de Caldas está lá rezando por ele e pela família, louvando e agradecendo ao bom Deus por tudo, né, meu irmão? Obrigado aí pela sua companhia, viu, Benedito? O Edmar Santos, lá em Maracaju, rezando conosco, pedindo as bênçãos da Mãe Aparecida. O nosso irmão Roberto Cabreira, lá em Divinópolis, família Ragazzi, rezando conosco, está trabalhando e rezando por ele, pela família, pela esposa, Dona Simone, também pelos filhos, o Daniel e a Yasmin. Um grande abraço a todos vocês. Amém, meu querido irmão, nosso Roberto Cabreira. Um grande e forte abraço a você, a toda a sua família também, a você e os seus colegas de trabalho em mais uma madrugada com a Mãe Aparecida. 3104-1043 é o nosso WhatsApp, viu? E você continue enviando as suas intenções por quem você está rezando, por quem você vai rezar no dia de hoje, neste dia tão bonito, na atividade de São João Batista. Reze conosco às 4 da manhã.
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0: Olívia Ferreira, abraço eterno. 1h35, com a Mãe Aparecida, música, fé e missão. Madrugada de quarta-feira.
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0: Elô Silvério chegando com esse momento especial para todos nós.
2: Estamos começando o Momento com Maria de hoje e vamos juntos refletir o tema Maria e a importância da escuta. Maria nos ensina que a verdadeira fé começa pela escuta atenta na voz de Deus. Desde o anúncio do anjo até sua presença junto à cruz, ela acolheu cada palavra divina com humildade e confiança. A escuta de Maria não foi passiva, mas cheia.

0: cheia de obediência, amor e entrega. Em um mundo marcado pelo barulho e pela pressa, seu exemplo nos dá a importância do silêncio interior para ouvir o Senhor. Quem aprende a escutar como Maria, também aprende a confiar, discernir e viver a vontade de Deus. Por isso, ela é modelo perfeito de discípula, mostrando que a escuta sincera transforma o coração e aproxima o homem da graça divina.
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Banda Novo Milênio, 19 minutinhos faltando para as 2 da manhã. Fruto do Amor, essa canção lindíssima, né?

0: Fruto do amor é o que nós temos, Senhor.
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3: Irmão, irmão, continuemos a falar de escolha do bem e do mal. Como o mitológico Narciso, filho do rio Tefiso e da ninfa Liríope, os deuses ou semideuses modernos são insensíveis ao verdadeiro amor, que inclui os direitos e os sentimentos dos outros, provocam histeria nos sussurros de onde passam e onde, fingindo não gostar do assédio dos adoradores, adoram ser endeusados. Atraem e depois descartam. Na arte, na política, no esporte, na fé, vale o que eles querem. Se são ditadores, não hesitam em jogar nas masmorras os companheiros de ontem, porque ousaram discordar das suas ideias. Os outros que se danem, porque eles é que precisam estar bem, senão o show perderá o seu brilho. Você já ouviu falar isso? Cantem comigo.

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0: vida reluz, simplesmente amar. 10 minutinhos faltando para as 2 da manhã e você rezando conosco. Simplesmente amar. É o que Jesus pede a nós. Amemos uns aos outros como Ele nos amou e ama.
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0: Fábio de Melo. 5 minutinhos faltando para as 2 da manhã. Bom dia. Amor que não cansa de amar.
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Senhor, é o que nós te pedimos. Que onde houver divisão, nós sejamos construtores de pontes que se interligam. Onde houver desunião, que nós levemos entendimento que une. Onde houver mágoa, que nós sejamos capazes de oferecer o perdão que soma, que resgata, que restaura as pessoas. Pai, ajuda a tua igreja a ser uma

0: E João Carlos, eu te peço.
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0: 2 horas, horário de Brasília.
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0: Onde quer que você esteja rezando conosco em mais uma madrugada, deixa eu abraçar aqui uns irmãos que rezam com a gente pelas nossas rádios parceiras. Em Curvelo, Minas Gerais, a Rádio Centro Minas FM a 94.3. Obrigado a você, meu irmão, em Guajará Mirim, Rondônia, pela Rádio Educadora FM a 88.7 FM, lá em Guajará Mirim, povo nosso querido rezando conosco. Em Balneário Camboriú, Santa Catarina, a 90.9, a Rádio Divina.

Oleiro FM a todos. O nosso abraço fraterno. Obrigado, viu? Pelo carinho, pela companhia, pelas orações também, que nós sabemos que vocês rezam muito por nós. Obrigado, viu? Pelas suas orações. E nós rezamos por vocês também, todos os dias. Obrigado a você, meu irmão, que está aí na sua luta, cumprindo a sua

0: que está aí na sua casa, quentinho, gostosinho, né? É, até porque, ó, por aqui tá chovendo até agora, viu? É, chovendo e muito, e frio. 2:02, para você que está aí no aconchego do seu lar, rezando conosco, com a sua família, obrigado, viu? Por nos permitir entrar aí neste local tão sagrado que é a sua família. 2:02, Adriana Arides canta pra gente.
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0: Maria, Mãe da Vida.

0: da vida, na voz de Adriana Arides. Agora 2:08. Maria, mãe da vida, mãe do Salvador, nossa mãe, querida mãe. Com a mãe Aparecida, rede Aparecida de rádio, quem está de volta é o padre Vanderlei Souza, com nosso momento de oração.
1: Nesta última semana, rezamos pela intercessão de São Pedro e São Paulo, as duas colunas da igreja. Oremos, santos apóstolos Pedro e Paulo, eu vos rogo que me alcanceis viva fé, firme esperança e perfeita caridade, um total desapego de mim mesmo, desprezo pelo mundo, paciência nas adversidades. Ajudai-me para que eu tenha humildade na prosperidade, atenção na oração, pureza de coração, reta intenção das obras, diligência no cumprimento das obrigações do meu estado, constância nos bons propósitos, que eu tenha resignação na vontade de Deus e perseverança na graça divina até a morte, para que, mediante a vossa intercessão e vossos gloriosos merecimentos, vença as tentações do mundo, do demônio e da carne, e me torne digno de aparecer na presença do Supremo e Eterno Pastor das Almas, como vós sois. Jesus, que com o Pai e o Espírito Santo vive e reina por todos os séculos dos séculos, por intercessão de São Pedro e São Paulo, abençoai-me e protegei-me. Amém. São Pedro e São Paulo, colunas da igreja, rogai por nós.
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0: 2:14, madrugada de quarta-feira, quarta-feira da graça de Deus. Louvando e agradecendo pelo dom da nossa vida, por tudo que o Senhor nos oferece, por tudo aquilo que Ele deseja de nós. Isso mesmo, amor, fraternidade. Obrigado a você que partilha conosco esse momento de alegria e de fé na sua vida. Deus da paz, Deus do amor, Deus da misericórdia, cantores de Deus.
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0: Padre José Allen, mais uma vez conosco, trazendo a sua mensagem.
2: A paz esteja com você. Um dos grandes desafios da vida é a educação, no sentido pleno da palavra. Educação não é transmissão, informação, conhecimento apenas. A gente pode ter assim tantos conhecimentos e não ter a educação. E educação não é só gentileza, simpatia, cuidado com algumas regras. A educação, no sentido pleno, significa desenvolver integralmente o ser humano que nós somos, em todas as dimensões, bio, psico, sócio, espiritual. Se eu só cresço no tamanho, mas não cresço, não amadureço, não me torno mais adulto à medida que o tempo vai passando, enxergando a vida com mais profundidade, então eu não me eduquei. A educação é um trabalho pessoal. A gente pode receber ajuda de outras pessoas, os pais, professores, os amigos, enfim. Mas eu tenho que tomar a decisão. Não basta repetir conhecimentos de uma maneira teórica. É preciso vivenciar. Cada um de nós nasce com um potencial muito maior do que desenvolvemos habitualmente. Nós nascemos, somos que nem uma semente. Aquela semente, por exemplo, uma laranja, ela tem o potencial de virar uma árvore e dar muitos frutos, mas pode permanecer semente, pode virar um broto e morrer, pode chegar a crescer um pouco como árvore e não dar fruto, dependendo de uma série de fatores. Nós, seres humanos, somos assim. A gente é uma semente que pode virar realmente um ser humano pleno de graça e de vida. Assim como Maria, ela é o modelo de como se educa, ou seja, como se

0: cresce como pessoa. Mas isso exige o empenho de cada um. Não dá para um substituir o outro. Os pais podem educar no sentido de orientar, ajudar, mas nós temos que assumir. Se queremos realmente ser educados no sentido pleno da palavra, acolhamos o Evangelho. Mas não como uma teoria, mas como uma experiência de vida, colocar em prática o Evangelho. É como se assim, vamos escrever o Evangelho com a própria vida. Olhemos para Maria e aprendamos com ela que tudo é possível quando a gente assume fazer a vontade de Deus. Ele dá tudo o que precisamos para segui-lo, mas nós temos que assumir para poder viver. Que Deus nos abençoe pela intercessão de Maria e que a gente cresça como Jesus em idade, sabedoria e graça diante de Deus e de todos.
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3: Cruz e ressurreição. Mateus 20, 17. Terminava a proclamação do reino. E Jesus, subindo a Jerusalém, anunciou aos discípulos sua próxima morte e ressurreição. Se os homens não tivessem pecado, se a morte e a maldição não tivessem entrado no mundo, creio que, mesmo assim, o Filho de Deus se faria homem. Ele viria para ser o homem Deus, o sacerdote, o rei e o mestre, num mundo de paz, de amor e de glorificação do Pai. Numa humanidade sem dores e morte, mas não para ser o Redentor. A realidade é que Adão pecou e a humanidade com ele. A morte e todos os sofrimentos instalaram-se. Contudo, o Filho de Deus não abandonou o plano de entrar em nossa história. Agora, como o rei e o sacerdote, não mais de um mundo esplêndido, mas como Redentor, o homem das dores, o Cordeiro de Deus que assume os pecados do mundo para desfazê-los perante a justiça infinita do Pai e assim reconciliar o universo com Deus. Jesus anunciou aos apóstolos que subia a Jerusalém para ali ser entregue aos pagãos, sofrer zombarias, tormentos e morte de cruz, mas ao terceiro dia ressuscitar. O sentido global deste anúncio, tão sombrio quanto alvissareiro, se resume em duas palavras monumentais: cruz e ressurreição. Viva Cristo Rei e viva Senhora Aparecida Rainha!
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5: 2:30, bom dia.
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5: Com a Mãe Aparecida, Rede Aparecida de Rádio, onde quer que você esteja rezando conosco nesta madrugada linda, madrugada abençoada. Obrigado, viu, a você que está fazendo companhia a todos nós aqui no Com a Mãe Aparecida. É bom estar onde a mãe está. A você, meu irmão, que está aí no leito de hospital rezando conosco pela sua saúde, pela saúde das pessoas que lhe fazem companhia, rezando por você, viu, meu irmão, pela sua recuperação, pelos irmãos que estão em casa também se recuperando, louvando e agradecendo a todos, por todos, melhor dizendo, agradecendo por todos, agradecendo ao nosso Pai misericordioso, Pai que nos ama, Pai que nos quer sempre felizes e alegres, por um mundo melhor, não é verdade? Um mundo cheio de alegria, um mundo cheio de paz e esperança.
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2:45, 15 minutinhos faltando para as 3 da madrugada. Nossa Senhora, Roberto Carlos e convidados.

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3: Então perguntaram por acenos ao pai como queria que o menino se chamasse. Zacarias pediu uma tabuinha e escreveu: João é o seu nome. Lucas 1:62-63. O nascimento de uma criança é sempre uma festa na casa dos pais. Alguém grita: nasceu o menino! E sendo uma criança de sexo masculino, a festa é dobrada. Uma preocupação e curiosidade: o nome da criança vai ter o nome do pai, do avô? O seu nome vai ser João. Hoje, o nome da criança que vai nascer já está definido desde os primeiros meses da gestação, ou quando não se escolhe na fase do namoro. Essa

0: sabido que uma família importante de bens escolhe nomes também importantes. Essa criança de hoje era apenas João. Não mais que João, filho de um sacerdote de uma região remota da Judéia. Um menino a ser considerado naquela povoação modesta e logo mais seria esquecido. Esse menino estava destinado a ser um ilustre desconhecido na história. Seria mais um João, apenas João, um João qualquer, um João sem sobrenome. Esse nosso menino, João, tinha algo especial. Seu pai era um sacerdote, sua mãe, prima de Maria, a mãe de Jesus. Nada mais precisava para apresentar esse bebê à sociedade. Os amigos do casal, Zacarias e Isabel, já estavam desconfiados de que esse menino que nasceu seria diferente dos outros. A mãe já era idosa e não podia mais ter filhos. O milagre da gravidez, o pai ficou mudo por 9 meses. Quando o filho nasceu, ele voltou a falar alguns fatos intrigantes. Vemos nesses fatos do nascimento de João a presença de fé, de confiança, de espera do casal. Deus não abandona os seus. Para matar a curiosidade dos amigos e dos povos, João foi o precursor de Jesus. Que tarefa cheia de responsabilidade e fatos que só podemos ter conhecimento lendo a palavra de Deus. Senhor, o exemplo de fé e de confiança de Isabel e Zacarias comove-nos e leva-nos a refletir sobre nossa fé. Ajuda-me a escutar a tua voz. Amém.
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2: Os santos nos ensinam hoje, dia 24 de junho, solenidade da Natividade de São João Batista. Eu, Padre André, estou com você, amigo e amigo ouvinte, para conhecermos a história deste grande santo e pedimos hoje a sua intercessão. Poucos santos foram e são tão populares como o santo que hoje celebramos. Cantos, danças, fogueiras, quadrilhas, além de procissões e mastros, são os aspectos típicos da festa de São João Batista. Ele é o único santo, além de Nossa Senhora, em que se festeja solenemente o nascimento, porque a Igreja vê nela a prenunciação do Natal de Cristo. Filho de Zacarias e Isabel, João era 6 meses mais velho que Jesus, mas iniciou sua pregação pública à beira do Rio Jordão alguns anos antes de Cristo dar início à sua própria missão. Com palavras incisivas e vibrantes, pregava a necessidade da conversão e do batismo. Foi ele quem batizou o próprio Cristo. João Batista é a voz que clama no deserto: preparai o caminho do Senhor, a palavra eterna do Pai. É o precursor do Messias. Dele profetizou seu pai Zacarias: serás profeta do Altíssimo, ó menino, pois irás andando à frente do Senhor para aplainar e preparar os seus caminhos, anunciando ao seu povo a salvação que está na remissão de seus pecados. João morreu mártir pela fidelidade à sua missão de profeta, em denunciar publicamente o adultério de Herodes. Hoje, rezamos com toda a Igreja: ó Deus, que suscitaste São João Batista a fim de preparar para o Senhor um povo perfeito, concedei à vossa Igreja as alegrias espirituais e dirigi nossos passos no caminho da salvação e da paz. Por nosso Senhor Jesus Cristo, vosso Filho, na unidade do Espírito Santo. Amém. São João Batista, rogai por nós.
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2: 2:58.
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2: Com a Mãe Aparecida, rede Aparecida de rádio, juntinho de você, onde quer que você esteja, viu? Rezando, louvando e agradecendo ao bom Deus por tudo na sua vida, na vida da sua família. Obrigado a você, meu irmão, que nos faz companhia nesta madrugada de quarta-feira, dia que celebramos a natividade de São João Batista. São João Batista, rogai por todos nós. Obrigado a você, meu irmão, que reza conosco. A Lucimar em Pindamonhangaba, rezando por ela e por toda a família, pelos irmãos deficientes visuais, por todos aqueles que precisam de nossas orações. A nossa querida Simone e o Júlio, lá em Juiz de Fora, rezando conosco também, louvando e agradecendo a Deus pela vida e saúde deles, do filhão, de todos da família. E claro, pedindo sempre a proteção e as bênçãos de nossa mãe, pelo trabalho deles, pela vida deles. Rezando conosco, José Nilton em Salvador, na Bahia. Rezando por ele e pela família. A Eliette em Curvelo, louvando e agradecendo a Deus também por tudo, tudo, tudo que o Senhor nos pede. A Auricele Vasconcelos em Portugal, também na sintonia, rezando por ela e por toda a família. Agora, 3:02.
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você e sua família. Hoje a liturgia convida-nos a celebrar a festa da Natividade de São João Batista. O seu nascimento é o evento que ilumina a vida dos seus pais, Isabel e Zacarias, e envolve os parentes e os vizinhos na alegria e na admiração. Que neste dia sejamos revestidos pela luz e pela coragem de João Batista, o primo ilustre de Jesus. Invoquemos a luz do Espírito Santo para que abra as nossas mentes e corações ao acolhimento da palavra do Senhor. Ó Espírito Santo, tu que habitas, tu que falas, rezas e ages em mim, abra-me a palavra, que a minha mente e o meu coração sejam o terreno bom onde a semente da palavra possa germinar, crescer e frutificar, para que a minha vida seja transformada. Amém. Hoje, 24 de junho, a liturgia nos oferece o Evangelho de Lucas, capítulo 1, versículos 57, 66, 80. Chegou para Isabel o tempo de dar à luz e ela teve um filho. Seus vizinhos e parentes ouviram que o Senhor lhe concedera abundantemente a misericórdia dele e alegraram-se com ela. Por meio de gestos, perguntaram ao pai como queria que o menino se chamasse. Ele pediu uma tabuinha e escreveu: "Seu nome é João." Todos ficaram admirados. O menino crescia e se fortalecia no espírito. Ele vivia em lugares desertos até o dia de sua manifestação a Israel. Devido à grandeza de João Batista, a Igreja celebra duas festas a ele dedicadas, o nascimento e o martírio. Zacarias, Isabel e os vizinhos participam ativamente do processo da natividade de João. Isabel, idosa e estéril, encontra-se grávida. Seu nome significa juramento de Deus. O texto apresenta duas cenas: a circuncisão e a imposição do nome. O menino é circuncidado, é plenamente inserido na memória da aliança. É hora de escolher seu nome. Zacarias, cujo nome significa Deus se recordou, havia ficado mudo por ocasião do anúncio do nascimento do seu filho. Deus cumpre sua promessa em vista da preparação da vinda de Jesus Cristo, o Verbo encarnado. Há uma discussão sobre o nome do menino. João significa favor de Deus. Isabel o escolhe, Zacarias confirma. E ao confirmar, abrem-se seus lábios e ele recupera a fala. Recupera a fala ao perceber o cumprimento da vontade de Deus. Recupera a fala, pois chegou o precursor. É um sinal que aponta para a chegada do Messias, a palavra que se fez carne. Seu nome é João. O menino crescia e se fortalecia no espírito. O Senhor nos convida a sermos praticantes da palavra. Neste momento, vamos dispor o nosso coração para a vivência de sua palavra.

quantos séculos a humanidade tem buscado explicar algumas coisas na busca de ter nas mãos tudo, todo poder, todo domínio, de poder realmente trazer nas mãos o domínio, inclusive, da própria vida. E o quanto que é difícil pra gente que tenta controlar tudo, entender que o controle não está nas nossas mãos, mas está nas mãos de Deus, do único Deus. É Ele quem sabe o começo, o fim, é Ele que sabe como as coisas vão se dar. E por mais que nós tenhamos conseguido atingir muito conhecimento, sempre vai ter aquele lugar, aquele ponto na nossa vida que a gente vai ter que entregar os pontos e falar: Senhor, aqui eu sei que não tem explicação, aqui eu sei que é o meu limite. Isso não é ruim, não. Isso é filiação, isso é confiança, isso é abandono, isso é conhecimento de Deus. Você que está escutando essa canção,

ações diante das coisas que Deus tem realizado na sua vida ou ao redor de você, mas simplesmente dizer: Senhor, eu confio. Porque antes de tudo, no começo e no fim, Ele já era, e no fim é Ele quem sabe de todas as coisas. Como filha, eu confio e te convido também.

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1: Hoje, dia 24 de junho, nós vamos conhecer a história de João Batista, profeta que apontou o Messias. Isabel, a mãe de João, era estéril, não podia ter filhos, e o anjo disse a Zacarias, que era o marido dela: a sua prece foi ouvida, Isabel. Você terá um filho e você lhe dará o nome de João. O nome João significa consolador, ou Deus é propício. E depois que cresceu, João foi viver no deserto. Começou a anunciar a chegada do dia do Senhor, a realização dos profetas, das profecias. Ele se apresentava ao povo dizendo: eu sou a voz que clama no deserto, preparem o caminho do Senhor. Depois de mim vem alguém do qual não sou digno de desamarrar as sandálias. Muita gente aceitava as mensagens de João e se fazia batizar por ele. Jesus era um deles. João não queria, dizia: eu é que deveria ser batizado por você. Mas Jesus insistiu e foi então batizado. E na hora do batismo, o céu se abriu. O Espírito apareceu em forma de pomba e uma voz disse: tu és o meu filho amado e em ti encontro o agrado. Por isso, João o apontava: eis o Cordeiro de Deus que tira o pecado do mundo. E mandava que seus discípulos seguissem a Jesus. Quando informaram a João que Jesus também estava batizando e que muita gente ia atrás dele, João deu essa resposta que é tão bonita: sou como o amigo do noivo que vive à espera da chegada do noivo. Quando ouve a voz do noivo, ele sente de alegria. Esta é a minha alegria e ela é muito grande. Eu preciso que ela cresça e eu diminua. O rei Herodes tinha mandado prender João, amarrar, colocar na prisão. Fez isso por causa de Herodíades, com a qual ele tinha se casado, apesar dela ser mulher do seu irmão Filipe. João dizia a Herodes: não é permitido você se casar com a mulher do seu irmão. Herodíades ficou com raiva de João e quis até matá-lo. Na festa do aniversário de Herodes, a filha de Herodíades dançou e agradou tanto a Herodes que ele disse à moça: peça o que quiser e eu te darei. A mãe disse à filha: peça ao rei a cabeça de João Batista. E foi o que aconteceu. O rei mandou cortar a cabeça de João e dar à menina.

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1: Bem-vindo, bem-vinda à Escola de Maria, a melhor e mais perfeita discípula da palavra. Querido irmão, querida irmã, como é bom te receber com um sorriso na Escola de Maria, na Escola de Nossa Senhora. Lembrando que a imagenzinha querida da padroeira do Brasil, a Mãe Aparecida, também traz o seu sorriso, a sua graça é manifestada a todos nós. E hoje nós falaremos sobre a dimensão social da missão de Maria. Continuaremos a meditar sobre o serviço, a disposição em servir, a qual teve Nossa Senhora em sua missão. Ela foi escolhida por Deus para ser a mãe do Redentor, e isso ela demonstrou da melhor maneira possível. Maria jamais engrandeceu a si mesma, pelo contrário, foi a mulher servidora, atenta às necessidades de seu povo e das pessoas que rodeavam sua vida. Ela mostrou atenção a Isabel, mostrou atenção também nas bodas de Caná e foi ela a anunciadora silenciosa da graça de Deus. Por isso, ainda hoje, nossa mãe continua sua missão de ser silenciosa, mas ao mesmo tempo trazendo grandes mensagens para nós. Na sua imagenzinha querida de Aparecida, ela não disse uma palavra em sua manifestação, mas falou muito apenas ao demonstrar sua presença no meio de nosso povo. E hoje nós queremos lembrar na Escola de Maria uma passagem da encíclica Evangelho Vitae, do Papa João Paulo II. Ao contemplar a maternidade de Maria, a Igreja descobre o sentido da própria maternidade e de modo como é chamada a exprimi-la. Ao mesmo tempo, a experiência materna da Igreja entreabre uma perspectiva mais profunda para compreender a experiência de Maria, qual modelo incomparável de acolhimento e cuidado da vida. Veja bem, meu irmão, minha irmã, Nossa Senhora cuidando da vida. E assim nós finalizamos este nosso encontro na Escola de Maria.

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1: 3:37. 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
1: Às 4, já, daqui a 22 minutinhos, o nosso Santo Terço Mariano. Continue enviando a nós as suas intenções pelo 3104-1043. É o nosso WhatsApp, o WhatsApp do Com a Mãe Aparecida. Reze e cante conosco. Padre Cleidimar Moreira.

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1: Elô Pinheiro chegando novamente, trazendo pra gente esse momento de reflexão.
2: Jesus chama para si e convida todos os que se acham oprimidos por algum pesar, os que sofrem qualquer dor e miséria. E a todos promete consolo e alívio. Em sua companhia e em seu convívio, acharão a paz para a alma e o alívio para todos os seus pesares. Às vezes, a carga da vida, com suas variadas circunstâncias, pode se tornar difícil e pesada. Um cumprimento do dever com não pouca frequência mostra-se duro e árduo. Também permite o Senhor, com alguma frequência, que aqueles que nos rodeiam, mesmo que involuntariamente e com a melhor boa vontade, nos façam sofrer. Produzam um vazio ao nosso derredor. Esqueçam nosso atuar. Suspeitem em nós intenções que nunca passaram sequer por nossa mente. Em circunstâncias tais ou semelhantes, o recurso ao coração de Cristo é o lenitivo mais eficaz e seguro. Ali encontraremos paz e alívio, suavidade e calor de compreensão e afeto.

0: Filhos de Davi, Horizonte, cantando pra gente. Agora 3h49.
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2: Bom dia, meu amigo, minha amiga. Certa vez, um guru perguntou a seus discípulos se eles sabiam dizer quando acabava a noite e quando começava o dia. Um deles respondeu: quando se vê um animal à distância e se pode distinguir se é uma vaca ou um cavalo. Não, disse o guru. Quando se vê uma árvore à distância e se pode distinguir se é um jacarandá ou uma paineira. Muito menos, disse o guru. Está bem, disseram os discípulos. Então diga-nos quando é. O guru então respondeu: quando você olhar um homem no rosto e reconhecê-lo como irmão, quando você olhar uma mulher e reconhecê-la como tua irmã, se você não for capaz disso, então, seja a hora que for, sempre será noite. Quais são os critérios que você utiliza para fazer o bem a alguém? Em outras palavras, quais são os critérios que você utiliza para definir se alguém é digno ou não de um gesto de generosidade? Não é verdade que somos mais desprendidos com aquelas pessoas que amamos e que nos são mais próximas? No entanto, que valor pode haver em amar aquele que nos retribui com amor? Qualquer ser humano normal é capaz de amar assim. Será que somos capazes de amar aqueles de quem nunca receberemos nada em troca? Convido você, meu amigo, minha amiga, a fazer comigo um exercício. Que tal procurar enxergar no rosto de um desconhecido o semblante de alguém que amamos e tratá-lo com a mesma generosidade? Um outro exercício que costumo fazer em várias situações é o seguinte: ao olhar uma pessoa, tente a enxergar como criança. Isso mesmo, como criança. Tente ver aquela pessoa como filho de alguém que foi cuidado, amado, criado, protegido. Seus pais perderam noites de sono cuidando dela. Outros cuidaram quando ela esteve doente. Essa pessoa merece o nosso carinho e respeito, apesar de qualquer coisa. Afinal, um comportamento dela que nos desagrada pode ser consequência de alguma ferida, algum trauma em sua vida. Seria melhor estarmos no lado das pessoas que a ajudaram e não sermos apenas mais uma pessoa que a rejeitou, não ajudando essa ferida a cicatrizar. Pense nisso, tenha um ótimo dia e até o nosso próximo encontro.
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Filho do céu, Padre Cleidimar Moreira, Padre Fábio de Melo, Adriana Arides, seu Gênio Jorge, Maninho e Coral Canção Nova.

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4: 4 horas, horário de Brasília.
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4: 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Obrigado a você, meu irmão, obrigado a você, minha irmã, que nos acolhe no seu trabalho, na sua casa, na estrada, onde quer que você esteja neste momento, iniciando a nossa oração do Santo Terço, rezando e agradecendo ao nosso Pai misericordioso, Salvador e Redentor, por mais este dia que Ele nos concede. Agradecendo pelas nossas lutas, pelas nossas dificuldades, agradecendo pelas nossas preocupações e também, claro, agradecendo pelas nossas alegrias, pelas graças alcançadas e pelas que nós vamos ainda alcançar. Agradecendo a nossa mãe, a Virgem Maria, a Senhora de Aparecida, pela sua intercessão, pelo seu cuidado, pelo seu colo, pelo seu amor, Mãe da Divina Graça, Mãe da Consolação, Mãe da Esperança, Mãe da Misericórdia. Iniciemos o nosso Santo Terço nesta quarta-feira, louvando e agradecendo por tudo que temos, por tudo que somos, contemplando nesta quarta-feira os mistérios gloriosos.

Divino Jesus, nós vos oferecemos este terço que vamos rezar, meditando nos mistérios da vossa redenção. Concedei-nos, por intercessão da Virgem Maria, Mãe de Deus e Nossa Mãe, as virtudes que nos são necessárias para bem rezá-lo e a graça de ganharmos as indulgências desta santa devoção. Oferecemos particularmente, em desagravo dos pecados cometidos contra o Santíssimo Coração de Jesus e o Imaculado Coração de Maria, pela paz do mundo, pela conversão dos pecadores e pelas almas do purgatório, pelas intenções do Santo Padre o Papa Leão, pelo aumento e santificação do clero, pela santificação das famílias.

famílias, pelas missões, pelas vocações, pelos doentes e por todo o povo brasileiro. Professemos a nossa fé. Creio em Deus Pai Todo-Poderoso, Criador do céu e da terra, e em Jesus Cristo, seu único Filho, nosso Senhor, que foi concebido pelo poder do Espírito Santo, nasceu da Virgem Maria, padeceu sob Pôncio Pilatos, foi crucificado, morto e sepultado, desceu à mansão dos mortos, ressuscitou ao terceiro dia,

0: Santo, na Santa Igreja Católica, na comunhão dos santos, na remissão dos pecados, na ressurreição da carne, na vida eterna. Amém. Rezemos, irmãos, com amor, com confiança, a oração que o próprio Jesus nos ensinou. Pai nosso que estais nos céus, santificado seja o vosso nome. Venha a nós o vosso reino, seja feita a vossa vontade, assim na terra como no céu.
1: O pão nosso de cada dia nos dai hoje, perdoai as nossas ofensas, assim como nós perdoamos a quem nos tem ofendido. E não nos deixeis cair em tentação, mas livrai-nos do mal. Amém.
0: Ave Maria, cheia de graça, o Senhor é convosco. Bendita sois vós entre as mulheres, e bendito é o fruto do vosso ventre, Jesus.
1: Santa Maria, Mãe de Deus, rogai por nós, pecadores, agora e na hora de nossa morte. Amém.
0: Ave Maria, cheia de graça, o Senhor é convosco. Bendita sois vós entre as mulheres, e bendito é o fruto do vosso ventre, Jesus.
1: Santa Maria, Mãe de Deus, rogai por nós, pecadores, agora e na hora de nossa morte. Amém.
0: Ave Maria, cheia de graça, o Senhor é convosco. Bendita sois vós entre as mulheres, e bendito é o fruto do vosso ventre, Jesus.
1: Santa Maria, Mãe de Deus, rogai por nós, pecadores, agora e na hora de nossa morte. Amém.
0: Glória ao Pai, ao Filho e ao Espírito Santo, como era no princípio, agora e sempre. Amém. E nós acolhemos a você, meu irmão, minha irmã, irmãos que estão nesse momento rezando conosco, louvando e agradecendo a Deus por isso. O Paulo Corretor rezando com a gente, pedindo por ele e pela família. Ele que mora em Lagoa Santa, Minas Gerais, rezando e agradecendo. O nosso irmão que reza conosco, o Rui Tomé, lá em Quirinópolis, Goiás. O Marcial de Pindamonhangaba, rezando por ele e por toda a família e pela aposentadoria dele também. Rezando conosco, pedindo as bênçãos da Mãe Aparecida. O Sandro, da capital paulista, lá de Itaim, do Itaim, rezando conosco. O Mauro Batista Rocha, em Barretos, rezando por ele e pela família, louvando e agradecendo por tudo, tudo, tudo. Pela visita que ele fez na casa da Mãe Aparecida, louvando e agradecendo ao nosso bom Deus por tudo, tudo, tudo. Quem reza conosco também louvando e agradecendo, deixa eu ver aqui, o nosso irmão Ronaldinho, o Ronaldo, lá, nos ouvindo pela rádio Manguaçu FM, a 106.9, lá em Luisburgo, lá na Gameleira, zona rural de Luisburgo, rezando por ele, pela família, também pelo aniversário de Alair Labanca, e também, ao mesmo tempo, passou por uma cirurgia, mas já está passando bem, graças a Deus. Amém, né, Ronaldo? Rezando, louvando e agradecendo a Rosa Inimutaba, rezando por ela e pela família, a dona Creuza lá em Americana, rezando por ela, pelos filhos, por todos que precisam. O Adãozinho Costa, em Cerro, Minas Gerais, rezando pelos irmãos vicentinos, pelos irmãos do Terço e pela família dele. O nosso irmão querido, lá em Catalão, Goiás, rezando conosco, pedindo as bênçãos da Mãe Aparecida. Pedindo, louvando e agradecendo o Antônio, de Serrinha, na Bahia, rezando pelo filho Leonardo e pela neta Maria Liz. Que Deus abençoe todos nós. Amém, meu irmão. A Verinha Itabaiana, rezando por ela, pela família, pelo filho José Almeida, que está na estrada, é caminhoneiro, e ela reza por todos os caminhoneiros do nosso Brasil, e também pelo Rafael Cunha. E quem reza conosco o nosso primeiro mistério é o Jauri, lá em Matinhos, no Paraná. Jauri, bom dia, meu irmão.
2: Bom dia, Eduardo José.
0: Tudo bem, graças a Deus?
2: Tudo bem, graças a Deus. Como você fala, do jeito que Deus quer, do jeito que Deus manda.
0: É isso aí, meu irmão, graças a Deus. E hoje nós rezamos por quem?

0: Hoje eu quero rezar, agradecer a Deus pelo dom da minha vida, agradecer a Deus pela minha família, pela minha esposa Leila, pela minha cada Cláudia que mora com a gente, pela felicidade e bem-estar dos meus quatro filhos que estão em Dourados, eles e suas famílias, pelos meus netos, pela gestação do sétimo neto que vai chegar em agosto, se Deus quiser, nós vamos viajar para lá para acompanhar de perto. Quero rezar por você e sua família, por esse dom que você tem, das palavras lindas que você fala na abertura do nosso Santo Texto. Deus o abençoe você sempre na sua vocação. Quero rezar pela recuperação da saúde da Dona Amélia, pela cirurgia que ela falou ontem, pelo seu Amarildo, pela viagem que vai fazer a família da Lu e Valdir, na Aparecida, no próximo mês. Quero rezar lá pela saúde do João, do seu o Rafael do Galo,
1: João Antônio.
0: Rezo por ele. Por todos os irmãos que estão com o seu texto na mão, que são muita gente. Pessoal que ouve pela Rádio Coração, lá em Dourado, na região, o seu Adailton e todos os demais que rezam. E vamos rezar, porque são muita gente, não dá para falar de todo mundo.
1: Isso.
0: Dona Marita, né, que é a nossa rainha da. Nosso Santo Texto.
1: Amém. Amém. Vamos rezar, louvar e agradecer a Deus por tudo, rezando também pela saúde da Ana Gabriela, que está precisando muito de nossas orações, e por todos os nossos irmãos e irmãs rezando conosco. Contemplemos o primeiro mistério glorioso.

0: Pai nosso que estais nos céus, santificado seja o vosso nome, venha a nós o vosso reino, seja feita a vossa vontade, assim na terra como no céu.
1: O pão nosso de cada dia nos dai hoje, perdoai as nossas ofensas, assim como nós perdoamos a quem nos tem ofendido, e não nos deixeis cair em tentação, mas livrai-nos do mal. Amém.
0: Ave Maria, cheia de graça, o Senhor é convosco. Bendita sois vós entre as mulheres, e bendito é o fruto do vosso ventre, Jesus.
1: Santa Maria, Mãe de Deus, rogai por nós, pecadores, agora e na hora de nossa morte. Amém.
0: Ave Maria, cheia de graça, o Senhor é convosco. Bendita sois vós entre as mulheres, e bendito é o fruto do vosso ventre, Jesus.
1: Santa Maria, Mãe de Deus, rogai por nós, pecadores, agora e na hora de nossa morte. Amém.
0: Ave Maria, cheia de graça, o Senhor é convosco. Bendita sois vós entre as mulheres, e bendito é o fruto do vosso ventre, Jesus.
1: Santa Maria, Mãe de Deus, rogai por nós, pecadores, agora e na hora de nossa morte. Amém.
0: Ave Maria, cheia de graça, o Senhor é convosco. Bendita sois vós entre as mulheres, e bendito é o fruto do vosso ventre, Jesus.
1: Santa Maria, Mãe de Deus, rogai por nós, pecadores, agora e na hora de nossa morte. Amém.
0: Ave Maria, cheia de graça, o Senhor é convosco. Bendita sois vós entre as mulheres, e bendito é o fruto do vosso ventre, Jesus.
1: Santa Maria, Mãe de Deus, rogai por nós, pecadores, agora e na hora de nossa morte. Amém.
0: Ave Maria, cheia de graça, o Senhor é convosco. Bendita sois vós entre as mulheres, e bendito é o fruto do vosso ventre, Jesus.
1: Santa Maria, Mãe de Deus, rogai por nós, pecadores, agora e na hora de nossa morte. Amém.
0: Ave Maria, cheia de graça, o Senhor é convosco. Bendita sois vós entre as mulheres, e bendito é o fruto do vosso ventre, Jesus.
1: Santa Maria, Mãe de Deus, rogai por nós, pecadores, agora e na hora de nossa morte. Amém.
0: Ave Maria, cheia de graça, o Senhor é convosco. Bendita sois vós entre as mulheres, e bendito é o fruto do vosso ventre, Jesus.
1: Santa Maria, Mãe de Deus, rogai por nós, pecadores, agora e na hora de nossa morte. Amém.
0: Ave Maria, cheia de graça, o Senhor é convosco. Bendita sois vós entre as mulheres,

0: e bendito é o fruto do vosso ventre, Jesus.
1: Santa Maria, Mãe de Deus, rogai por nós, pecadores, agora e na hora de nossa morte. Amém.
0: Ave Maria, cheia de graça, o Senhor é convosco. Bendita sois vós entre as mulheres, e bendito é o fruto do vosso ventre, Jesus.
1: Santa Maria, Mãe de Deus, rogai por nós, pecadores, agora e na hora de nossa morte. Amém.
0: Glória ao Pai, ao Filho e ao Espírito Santo.
1: Assim como era no princípio, agora e sempre. Amém. Ó meu bom e amado Jesus, perdoai-nos e livrai-nos do fogo do inferno, levai as almas todas para o céu e socorrei principalmente as que mais precisarem da vossa infinita misericórdia.
0: Nossa Senhora,
1: Maria,
0: que pecado, rogai por nós que recorremos a vós. Nossa Senhora do Rocio, padroeira do Paraná,
1: rogai por nós.
0: São João Batista,
1: o santo precursor, rogai por nós.
0: Nossa Senhora Aparecida, Mãe, Rainha e Padroeira do Brasil,
1: ó Mãe querida, rogai por nós e intercedei por nós. Amém.
0: Meu querido Jauri, um dia abençoado para você, meu querido irmão, para você, para toda a sua família. Fique com Deus, viu?
1: Eu te agradeço, Eduardo, por vir à minha casa, por esse momento abençoado de poder rezar ao vivo com você e com todos os irmãos.
0: Amém.
1: Salve Maria.
0: Salve Maria.

acolhendo meu irmão, minha irmã, a você que está rezando conosco, na sua casa, aí no seu cantinho de oração, pedindo por você e pela sua família, louvando e agradecendo ao nosso bom Deus por tudo, tudo, tudo. Quem reza conosco pedindo a proteção e as bênçãos da Mãe Aparecida é o Ademir Almeida, rezando por ele e pela família. O Leleu em Pedregulho também rezando conosco, São Paulo, lá no interior, rezando com a gente, louvando e agradecendo a Deus pelos filhos, o Mateus, o Tiago, a irmã dele, a Lourdes e os filhos dela, e por todos os irmãos do Santo Terço. O Rubão, lá em Itapurã, no Mato Grosso do Sul, rezando conosco, por ele, pela família, pela dona Marileide, que é a esposa, por todos que precisam. O Vander e Gino, em Suzano, São Paulo, rezando por ele e pela família, agradecendo a Deus por tudo. Rezando e agradecendo também a Nilva Militão, em Juiz de Fora, rezando por ela e pela família. O Jorge Pimenta, lá, Jorge Luiz Pimenta, em Águia Branca, no Espírito Santo, rezando por ele e pela família. Seu Joaquim Pereira, em Franca, rezando por ele, por Dona Maria Divina, por todos da família, pelos funcionários e amigos do Santo Terço. O Marcos de Carvalhópolis, rezando por ele, pela alma do pai, dos pais, também pelos irmãos, louvando e agradecendo ao bom Deus por tudo na vida dele e pedindo também proteção nas estradas, o filho dele, o José Rafael. Louvando e agradecendo conosco a Márcia, o Sérgio, Lucas, seu Paulo e Dona Lúcia, lá em Indaial, Santa Catarina. Só gratidão, amém. O Cláudio em Tremembé, rezando por ele e pelos amigos. O nosso irmão Ronaldo de Castro, lá em Matozinhos, Minas Gerais, rezando por ele e pela família. O Sebastião Silva, lá em Dom Viçoso, rezando por ele, pelos amigos, pela família. O Reginaldo Guimarães, nosso irmão querido em Batatais, rezando conosco por ele, pela família, pela nossa querida Rádio Claretianas FM, louvando e agradecendo ao bom Deus. A nossa irmãzinha querida também, a Simone Giomete, rezando por ela, pela família, pelos desabrigados que estão passando frio nesta madrugada de chuva e frio, principalmente os idosos e as crianças expostas pelas ruas. Senhor, tende misericórdia. Amém, minha querida Simone. Rezemos pelos nossos irmãos em situação de rua, por todos eles. O Tiãozinho do ônibus em Dom Viçoso, rezando por ele e pela família, e também passando

0: Sempre que a mãe passe à frente, lá no Mauro, lá no Capinzal e a família dele, amém. Paulo Sapateiro em Nova Russas, no Ceará, rezando por ele e pela família. O nosso irmão querido também que reza conosco, pedindo as bênçãos da mãe Aparecida. O Alexandre de Barbacena, Minas Gerais, rezando por ele e por todos da família. O José Edite, lá em São Sebastião do Paraíso, rezando por ele, pela dona Placidina, que é a mamãe dele, por todos da família. E o Cláudio Ney, de Poço Fundo, Minas Gerais, também. Dona Amélia, bom dia!
1: Bom dia!
0: Tudo bem com a senhora? Graças a Deus, se recuperando bem?
1: Tudo bem, graças a Deus. Com você, tudo bem?
0: Tudo certinho, graças a Deus. Hoje nós rezamos por quem, dona Amélia?
1: Eu quero rezar por mim, pela minha saúde, pela minha recuperação, e rezar por toda a minha família, né, pedindo saúde e paz, rezar pelos meus sobrinhos, por todos os sobrinhos, que Deus abençoe, sobrinhos e sobrinhas, e quero rezar pela comunidade, pelos doentes da comunidade, nossa Salete, e rezar pela paz do mundo, rezar por nossos irmãos do Terço, né, por todos os irmãos do Terço, nossos que rezam por mim, pedindo saúde e paz, que Deus abençoe, e rezar também pelos ouvintes da Rádio Santana, né, por todos que rezam pela Rádio Santana e pelos que trabalham na Rádio Santana, por todos, pelo Stefano Júnior e a família dele, que Deus abençoe. Por você também, você e a tua família, que Deus abençoe, pedindo saúde e paz também. E é isso aí,
0: vamos, né, podemos rezar. Vamos rezar e agradecer, e colocando também nesse mistério a vida, a saúde do seu Joaquim Pereira e da dona Maria Divina. Hoje eles estão completando 55 anos de união matrimonial, 55 anos de vida matrimonial. Que Deus abençoe.
1: Na vida.
0: Né, não? Que a mãe Aparecida o cubra você, seu Joaquim, a dona Maria Divina, com seu manto sagrado, concedendo-lhe, por intercessão dela, muita saúde, muita paz para vocês dois, viu? Parabéns, que Deus abençoe. Pai nosso que estais nos céus, santificado seja o vosso nome, venha a nós o vosso reino, seja feita a vossa vontade, assim na terra como no céu.
1: O pão nosso de cada dia nos dai hoje, perdoai as nossas ofensas, assim como nós perdoamos a quem nos tem ofendido, e não nos deixeis cair em tentação, mas livrai-nos do mal. Amém.
0: Ave Maria, cheia de graça, o Senhor é convosco. Bendita sois vós entre as mulheres, e bendito é o fruto do vosso ventre, Jesus.
1: Santa Maria, Mãe de Deus, rogai por nós, pecadores, agora e na hora da nossa morte. Amém.
0: Ave Maria, cheia de graça, o Senhor é convosco. Bendita sois vós entre as mulheres, e bendito é o fruto do vosso ventre, Jesus.
1: Santa Maria, Mãe de Deus, rogai por nós, pecadores, agora e na hora da nossa morte. Amém.
0: Ave Maria, cheia de graça, o Senhor é convosco. Bendita sois vós entre as mulheres, e bendito é o fruto do vosso ventre, Jesus.
1: Santa Maria, Mãe de Deus, rogai por nós, pecadores, agora e na hora da nossa morte. Amém.
0: Ave Maria, cheia de graça, o Senhor é convosco. Bendita sois vós entre as mulheres, e bendito é o fruto do vosso ventre, Jesus.
1: Santa Maria, Mãe de Deus, rogai por nós, pecadores, agora e na hora da nossa morte. Amém.
0: Ave Maria, cheia de graça, o Senhor é convosco. Bendita sois vós entre as mulheres, e bendito é o fruto do vosso ventre, Jesus.
1: Santa Maria, Mãe de Deus, rogai por nós, pecadores,

0: agora e na hora da nossa morte. Amém.
1: Ave Maria, cheia de graça, o Senhor é convosco. Bendita sois vós entre as mulheres e bendito é o fruto do vosso ventre, Jesus.
0: Santa Maria, Mãe de Deus, rogai por nós, pecadores, agora e na hora da nossa morte. Amém.
1: Ave Maria, cheia de graça, o Senhor é convosco. Bendita sois vós entre as mulheres, e bendito é o fruto do vosso ventre, Jesus.
0: Santa Maria, Mãe de Deus, rogai por nós, pecadores, agora e na hora da nossa morte. Amém.
1: Ave Maria, cheia de graça, o Senhor é convosco. Bendita sois vós entre as mulheres, e bendito é o fruto do vosso ventre, Jesus.
0: Santa Maria, Mãe de Deus, rogai por nós, pecadores, agora e na hora da nossa morte. Amém.
1: Ave Maria, cheia de graça, o Senhor é convosco. Bendita sois vós entre as mulheres, e bendito é o fruto do vosso ventre, Jesus.
0: Santa Maria, Mãe de Deus, rogai por nós, pecadores, agora e na hora da nossa morte. Amém.
1: Ave Maria, cheia de graça, o Senhor é convosco. Bendita sois vós entre as mulheres, e bendito é o fruto do vosso ventre, Jesus.
0: Santa Maria, Mãe de Deus, rogai por nós, pecadores, agora e na hora da nossa morte. Amém.
1: Glória ao Pai, ao Filho e ao Espírito Santo.
0: Assim como era no princípio, agora e sempre. Amém.
1: Ó meu bom e amado Jesus,
0: perdoai-nos, livrai-nos do fogo do inferno, levai as almas todas para o céu, e socorrei principalmente as que mais precisarem da vossa infinita misericórdia.
1: Nossa Senhora de Salete,
0: rogai por nós.
1: São José,
0: rogai por nós.
1: São João Batista,
0: rogai por nós.
1: Senhora Aparecida, Rainha, Mãe e Padroeira do Brasil,
0: rogai por nós que recorremos a vós.
1: Dona Amélia, minha querida, muito obrigado por ter rezado conosco. Uma semana abençoada para a senhora aí, tá bom? E melhoras, viu? Boa recuperação para a senhora. E dá um abraço aí em toda a família. Fique com Deus.
0: Em mim, você também, que Deus te abençoe e proteja sempre. Sempre para você estar rezando comigo, com nós, né?
1: Amém.
0: Comigo e com todos nós.
1: Amém.
0: Deus abençoe você e toda a sua família.
1: Amém. Salve Maria.
0: Salve Maria.

acolhendo a sua intenção, você que está rezando conosco aí na sua casa, você que traz a sua intenção no coração, entregando nas mãos, nos braços de nossa mãezinha querida, a Senhora Aparecida. O nosso irmão Luiz, lá em Portugal, rezando por ele, pela família, também pela mãezinha dele, a Dona Ivete, pela esposa Selma. A Luzia Cândida, em Brumadinho, Minas Gerais, rezando por ela e pela família. O nosso irmão Gentil, lá de Ponta Grossa, no Paraná, rezando conosco pela Rádio Santana FM, rezando também, pedindo em especial pelo irmão dele, o Juventino, e também pelo seu Arcelino, de Ponta Grossa. Esse amigo reza o terço todos os dias conosco. A nossa querida Mariluce, a Marilice, lá de Araucária, no Paraná, rezando por ela, pelo filho Leonardo, por todos que estão precisando, que estejam precisando de nossas orações. A Josinete de Itabaiana, rezando por ela e pela família. A Gorete em Baipendi, rezando pelo filho, por todos os amigos. O Anderson em Franca, São Paulo, rezando por ele e pela família. Ah, o Antônio Marcelo de Guaratinguetá, rezando também conosco. A professora Estela, em Varginha, pedindo por ela, pela família e também por um exame que ela vai fazer. Louvando e agradecendo a Deus por tudo, os

0: Nossos irmãos, o Haroldo Cruz em Virgínia, Minas Gerais, a Cristiane e o Antônio em Fátima do Sul, Mato Grosso do Sul. Reza conosco também o Hamilton Martins de Guarapuava, no Paraná, o nosso irmão José João, lá em Palhoça, Santa Catarina, o Zico, que está em Jales, interior de São Paulo, a Maria de Brotas, lá em Castro Alves, na Bahia, rezando por ela e pela família. A Conceição Tavares, em Aracaju, rezando com a gente também. Louvando, agradecendo a Deus por tudo na vida dele, da família, de todos os nossos irmãos e irmãs que rezam conosco, pedindo sempre a proteção e as bênçãos da Mãe Aparecida. Quem está rezando com a gente também, louvando e agradecendo ao bom Deus, é a nossa Dalgisa, lá da Barra dos Coqueiros, rezando por ela, pela família, por todos os nossos irmãos e irmãs em Cristo, que neste momento estejam em oração, louvando e agradecendo. O Paulo Brito, lá em São Sebastião do Passé, rezando por nós também, rezando por ele e pela família. E quem reza com a gente é Dona Marita, de Salvador. Bom dia, Dona Marita. Bom dia, Dona Marita.
1: Alô?
0: Bom dia, Dona Marita, a senhora me ouve? Bom dia.
1: Alô?
0: Bom dia, Dona Marita, tudo bem?
1: Tudo bem, meu irmão, graças a Deus.
0: Que bom, que bom. E hoje nós rezamos por quem, Dona Marita?
1: Rezamos por todos nossos irmãos em Cristo. Rezo por você e sua família. Rezo por mim, meus 8 filhos, 16 netos e 11 bisnetos. E agora chegando com tataraneto. Graças a Deus, graças a Deus. Louvando e agradecendo e pedindo a São João. Vamos dar paz, saúde. Eu fui muito com São João. Muito obrigada, Eduardo. E vamos rezar.
0: Vamos rezar e agradecer a Deus por tudo. Nesse mistério, colocando também a vida da família do nosso irmão querido Serginho Varela, lá em Portugal, rezando conosco, pedindo por ele, pela família, por todos os nossos irmãos e irmãs, e a Maria, que está lá em Verona, na Itália, também rezando conosco. Pai nosso que estais nos céus, santificado seja o vosso nome. Venha a nós o vosso reino, seja feita a vossa vontade, assim na terra como no céu.
1: O pão nosso de cada dia nos dai hoje. Perdoai as nossas ofensas, assim como nós perdoamos a quem nos tens ofendido. E não deixeis cair em tentação, mas livrai-nos, Senhor, do mal. Amém.
0: Ave Maria, cheia de graça, o Senhor é convosco. Bendita sois vós entre as mulheres, e bendito é o fruto do vosso ventre, Jesus.
1: Vou rezar também por Inês Maria, pedindo a Nossa Senhora a saúde dela. Ela está doentinha. Santa Maria, Mãe de Deus, rogai por nós, pecadores, agora e na hora de nossa morte. Amém.
0: Ave Maria, cheia de graça, o Senhor é convosco. Bendita sois vós entre as mulheres, e bendito é o fruto do vosso ventre, Jesus.
1: Santa Maria, Mãe de Deus, rogai por nós, pecadores, agora e na hora de nossa morte. Amém.
0: Ave Maria, cheia de graça, o Senhor é convosco. Bendita sois vós entre as mulheres, e bendito é o fruto do vosso ventre, Jesus.
1: Santa Maria, Mãe de Deus, rogai por nós, pecadores, agora e na hora de nossa morte. Amém.
0: Ave Maria, cheia de graça, o Senhor é convosco. Bendita sois vós entre as mulheres, e bendito é o fruto do vosso ventre, Jesus.
1: Vou agradecer também a Deus e a Nossa Senhora, aqueles filhos de Deus que estão rezando por minha bisneta, Ana Gabriela. Santa Maria, Mãe de Deus, rogai por nós, pecadores, agora e na hora de nossa morte. Amém.
0: Ave Maria, cheia de graça, o Senhor é convosco. Bendita sois vós entre as mulheres, e bendito é o fruto do vosso ventre, Jesus.
1: Santa Maria, Mãe de Deus, rogai por nós, pecadores, agora e na hora de nossa morte.

0: Amém.
1: Ave Maria, cheia de graça, o Senhor é convosco. Bendita sois vós entre as mulheres, e bendito é o fruto do vosso ventre, Jesus.
0: Santa Maria, Mãe de Deus, rogai por nós, pecadores, agora e na hora de nossa morte. Amém.
1: Ave Maria, cheia de graça, o Senhor é convosco. Bendita sois vós entre as mulheres, e bendito é o fruto do vosso ventre, Jesus.
0: Rezo também por todos os meus irmãos em Cristo, em especial por Paulo Brito, que está muito calado, Paulo. Santa Maria, Mãe de Deus, rogai por nós, pecadores, agora e na hora de nossa morte. Amém.
1: Ave Maria, cheia de graça, o Senhor é convosco. Bendita sois vós entre as mulheres, e bendito é o fruto do vosso ventre, Jesus.
0: Santa Maria, Mãe de Deus, rogai por nós, pecadores, agora e na hora de nossa morte. Amém.
1: Ave Maria, cheia de graça, o Senhor é convosco. Bendita sois vós entre as mulheres, e bendito é o fruto do vosso ventre, Jesus.
0: Rezo também por Padre Rubens, eu não posso me esquecer dele. Santa Maria, Mãe de Deus, rogai por nós, pecadores, agora e na hora de nossa morte. Amém.
1: Ave Maria, cheia de graça, o Senhor é convosco. Bendita sois vós entre as mulheres, e bendito é o fruto do vosso ventre, Jesus.
0: Santa Maria, Mãe de Deus, rogai por nós, pecadores, agora e na hora de nossa morte. Amém.
1: Glória ao Pai, ao Filho e ao Espírito Santo.
0: Como era no princípio, agora e sempre. Amém.
1: Ó meu bom e amado Jesus,
0: perdoai, livrai-me do fogo do inferno, levai as almas todas para o céu, socorrei principalmente as que mais precisarem da infinita misericórdia, alma de meu marido, de minha mãe, de meu pai e de meus filhos.
1: Santa Dulce dos Pobres,
0: rogai por nós.
1: São João Batista,
0: rogai por nós. Muito obrigado, São João. Bebi muito licor e fiz muita festa.
1: Nossa Senhora do Perpétuo Socorro,
0: rogai por nós e recorremos a vós.
1: Senhora Aparecida, Mãe, Rainha e Padroeira do Brasil.
0: Ô Mãe, muito obrigado por tudo que você faz por qualquer coisa, qualquer problema meu, minha Nossa Senhora Aparecida. Amém.
1: Amém. Dona Marita, muito obrigado por ter rezado conosco. Um dia abençoado à senhora, a toda a família. Fique com Deus.
0: Amém a você e a toda a sua família. Amém. Todos os irmãos.
1: Salve Maria.
0: Amém. Salve Maria.

Rezando conosco, Tadeu, José Tadeu em Guaratinguetá, rezando por ele e pela família, louvando e agradecendo a Deus. No bairro lá, a Tamandaré, rezando por ele, pela família e colocando na intenção do Santo Terço toda a família dele. Quem reza conosco, louvando e agradecendo em Pontalina, Goiás, é o João Batista, rezando por ele e pela família. Ao Paulo Caneda, em Santa Maria, no Rio Grande do Sul, lá pela Rádio Medianeira FM, rezando conosco, louvando e agradecendo também. Lá no Tijuacu, Senhor do Bonfim, na Bahia, o nosso irmão querido que reza conosco por ele e pela família, o Ronilton, pedindo também as bênçãos da Mãe Aparecida, o José Carlos em Juiz de Fora, rezando por ele e pela netinha dele, a Helena, o nosso irmão Amauri de Bela Vista, no Ceará, a Eliete em Curvelo, rezando por ela, pelos idosos, por todos os enfermos, por todos os nossos irmãos e irmãs em Cristo. O Osmair em Santa Bárbara do Oeste, rezando por ele e pela família. A nossa irmã Maria de Fátima, rezando conosco também. A Thelma em Itabuna, pedindo por ela, pelo irmão dela Jesuíno, filho, pelo emprego dela, pela aposentadoria e pelo término da faculdade dela também.

0: louvando e agradecendo a Deus. O Felipe, Felipe, Vitória, os filhos em oração. É o João Bosco, lá de Governador Valadares, Minas Gerais, rezando com a gente. Quem reza conosco também, a Neuzeli de Ponta Grossa, no Paraná, rezando pela família Florão. O Marcinho em Dourados, no Mato Grosso do Sul, rezando por ele e por toda a família, louvando e agradecendo ao bom Deus por tudo que temos, por tudo que somos, né, meu irmão querido? Obrigado por estar rezando com a gente, pedindo a proteção e as bênçãos da Mãe Aparecida também. A nossa querida Almira, lá em Ipatinga, rezando conosco por ela e por toda a família, louvando e agradecendo ao bom Deus por tudo e por todos. E quem reza conosco, eu estou aqui ligando, né, para o nosso irmão Paulo Brito rezar conosco no Santo Terço de hoje, pedindo por ele e pela família, louvando e agradecendo ao nosso bom Deus. Quem está rezando com a gente também, louvando e agradecendo por tudo que o Senhor tem realizado, é a Maria Augusta, lá em Salvador, na Bahia. Paulo, bom dia!
1: Bom dia, meu irmão. A paz e o amor de Maria. Salve Maria.
0: Salve Maria. Hoje rezamos por quem, Paulo Brito?
1: Rezo pela minha saúde, pela saúde da minha família, pela saúde da minha filha Gismara, meu netinho Tiago, meu filho Jola Flávio, meu filho Josailton. Rezo por Dona Marita, pela saúde da Dona Marita, que Deus abençoe a ela. Rezo também pela saúde do seu Joaquim e Dona Maria Divina. Dona Maria Divina, rezo por todo deficiente visual. Dona Mary terminou de rezar, Dona Nenê, pela saúde de Dona Cleusa, que está com a visão um pouco debilitada. Santa Luzia levou a visão dela, pela minha visão também. Rezo por Maria Márcia, pela saúde dela, pela Almira, seu Geraldo Madeira, Amarildo, Jauli, a Lu e o Valdir, a Edileuza e a Dailton, a Inês em Campinas, Célia Janice, tudo nosso irmão em Cristo. Vamos rezar, meu irmão.
0: Vamos rezar e agradecer a Deus por tudo, tudo, tudo que o Senhor tem realizado. Pai nosso que estais nos céus, santificado seja o vosso nome, venha a nós o vosso reino, seja feita a vossa vontade, assim na terra como no céu.
1: O pão nosso em cada dia nos dê hoje, perdoa o nosso devedor, não deixou cair em tentação, mas livrai o Senhor do mal, amém.
0: Ave Maria, cheia de graça, o Senhor é convosco, bendita sois vós entre as mulheres, e bendito é o fruto do vosso ventre, Jesus.
1: Santa Maria, Mãe de Deus, rogai por nós, pecadores, agora na hora de nossa morte. Amém.
0: Ave Maria, cheia de graça, o Senhor é convosco. Bendita sois vós entre as mulheres, e bendito é o fruto do vosso ventre, Jesus.
1: Rezo pela saúde do João Antônio, pelo Giovânio, seu Divaldo Meiro, Milton Garcia, Zé Garcia. Santa Maria, Mãe de Deus, rogai por nós, pecadores, agora na hora de nossa morte. Amém.
0: Ave Maria, cheia de graça, o Senhor é convosco. Bendita sois vós entre as mulheres, e bendito é o fruto do vosso ventre, Jesus.
1: Santa Maria, Mãe de Deus, rogai por nós, pecadores, agora na hora de nossa morte. Amém.
0: Ave Maria, cheia de graça, o Senhor é convosco. Bendita sois vós entre as mulheres, e bendito é o fruto do vosso ventre, Jesus.
1: Rezo pela saúde da Dona Raimunda, pela alma do seu Domingo, pela alma também dos meus pais, que são falecidos há mais de 70 anos. Santa Maria, Mãe de Deus, rogai por nós, pecadores, agora na hora de nossa morte. Amém.
0: Ave Maria, cheia de graça, o Senhor é convosco. Bendita sois vós entre as mulheres, e bendito é o fruto do vosso ventre, Jesus.
1: Santa Maria, Mãe de Deus, rogai por nós, pecadores, agora na hora de nossa morte. Amém.
0: Ave Maria, cheia de graça, o Senhor é convosco. Bendita sois vós entre as mulheres, e bendito é o fruto do vosso ventre, Jesus.
1: Rezo por Evandro Bruno e família, você, Eduardo, Eduardo José e família, Zé Antônio e família, Marco Tiago e toda a sua produção, e todos aí da Aparecida. Santa Maria, Mãe de Deus, rogai por nós, pecadores, agora na hora de nossa morte. Amém.
0: Ave Maria.

0: Maria, cheia de graça, o Senhor é convosco. Bendita sois vós entre as mulheres, e bendito é o fruto do vosso ventre, Jesus.
1: Santa Maria, Mãe de Deus, rogai por nós, pecadores, agora na hora de nossa morte. Amém.
0: Ave Maria, cheia de graça, o Senhor é convosco. Bendita sois vós entre as mulheres, e bendito é o fruto do vosso ventre, Jesus.
1: Por Maria do Carmo, lá em Minas, por Maria de Jesus e todos os ouvintes da Rádio Cultura e da Rádio Bom Jesus. Santa Maria, Mãe de Deus, rogai por nós, pecadores, agora na hora de nossa morte. Amém.
0: Ave Maria, cheia de graça, o Senhor é convosco. Bendita sois vós entre as mulheres, e bendito é o fruto do vosso ventre, Jesus.
1: Santa Maria, Mãe de Deus, rogai por nós, pecadores, agora na hora de nossa morte. Amém.
0: Ave Maria, cheia de graça, o Senhor é convosco. Bendita sois vós entre as mulheres, e bendito é o fruto do vosso ventre, Jesus.
1: Eu também toda a minha família lá em Bom Jesus da Lapa, lá em Paulo de Monte Alto, principalmente meu irmão João, com 74 anos, essa hora está aí no caminho da roça. Santa Maria, Mãe de Deus, rogai por nós, pecadores, agora na hora de nossa morte. Amém.
0: Glória ao Pai, ao Filho e ao Espírito Santo.
1: Como era no princípio, agora e sempre. Amém.
0: Ó meu bom e amado Jesus,
1: perdoai, livrai do fogo do inferno, levai as almas todas para o céu e socorrei, principalmente a que mais precisai da vossa divina misericórdia. Nossa Senhora Aparecida, Rainha e Padroeira do Brasil,
0: rogai por nós, que recorremos a vós.
1: Nossa Senhora das Candeias, Santa Dulce dos Pobres, São Sebastião, Santa Rita de Cássia, Senhor São João,
0: rogai por nós. Paulo Brito, meu irmão querido, obrigado por ter rezado conosco. Um dia abençoado a você e a toda a família. Fique com Deus, meu irmão.
1: Amém, meu irmão. Que Deus te abençoe. São Brás, que iluminais a sua garganta para nosso anjo da madrugada. Amém. Que é você, que todas essas madrugadas rezando por nós.
0: Fique,
1: né?
0: Com Deus.
1: Que Deus te abençoe você e toda a sua família. Fique com Deus, meu irmão.
0: Salve Maria.
1: Salve Maria.
2: No quinto.

E nós acolhemos a você, meu irmão, minha irmã em Cristo, irmãos que rezam conosco, louvando e agradecendo. E nós colocamos nesse quinto mistério todos os nossos irmãos e irmãs que estejam nesse momento rezando conosco, pedindo, louvando e agradecendo a Deus. O Evandro Cruz, lá em Juiz de Fora, o Walter Alencar, a Dona Maria Augusta em Salvador, rezando conosco também a Dona Madalena em Juiz de Fora, a nossa, o Adriano Gebara lá em Bauru, rezando conosco, louvando e agradecendo a Deus também, a nossa irmã querida, a Simone, Cláudia, rezando por ela e pela família, todos os nossos irmãos e irmãs em Cristo, rezamos por vocês e com vocês. Em especial também, rezando hoje por todos os aniversariantes. Hoje também quem está completando mais um ano de vida é o nosso colega de trabalho, Luiz Nascimento. Ele que é lá da rádio Manguaçu FM, lá em Manguaçu. Parabéns, viu, Luiz? Que Deus lhe abençoe, meu irmão. Que a Mãe Aparecida lhe cubra com seu manto sagrado. Muita saúde, muita paz para você continuar nessa missão tão linda que é a nossa, de levar alegria, de levar a palavra de Deus, de levar sempre essa esperança a todos os nossos ouvintes. Obrigado, viu, Luiz, por estar rezando conosco e a nossa querida Maria Márcia também. E este quinto mistério, coloco também na intenção todos os nossos colegas que estão começando agora a sua jornada de trabalho, logo após o Santo Terço. Os nossos locutores, produtores, operadores, diretoria das nossas emissoras que integram a Rede Aparecida de Rádio. Que a Mãe Aparecida abençoe a todos nós, todos, todos. Que o Pai Misericordioso tenha sempre a sua bênção, colocando sobre nós tudo aquilo que precisamos, tudo aquilo que desejamos em nossa vida. E força para que nós possamos levar essa

Missão sempre adiante, a missão da esperança, do amor, levando a palavra de Jesus, a palavra que o Senhor nos deixou. Pai nosso que estais nos céus, santificado seja o vosso nome, venha a nós o vosso reino, seja feita a vossa vontade, assim na terra como no céu. O pão nosso de cada dia dai-nos hoje, perdoai-nos as nossas ofensas, assim como nós perdoamos a quem nos tem ofendido. E não nos deixeis cair em tentação, mas livrai-nos de todo mal. Amém. Ave Maria, cheia de graça, o Senhor é convosco. Bendita sois vós entre as mulheres, e bendito é o fruto do vosso ventre, Jesus. Santa Maria, Mãe de Deus, rogai por nós, pecadores, agora e na hora de nossa morte. Amém. Ave Maria, cheia de graça, o Senhor é convosco. Bendita sois vós entre as mulheres, e bendito é o fruto do vosso ventre, Jesus. Santa Maria, Mãe de Deus, rogai por nós, pecadores, agora e na hora de nossa morte. Amém. Ave Maria, cheia de graça, o Senhor é convosco. Bendita sois vós entre as mulheres, e bendito é o fruto do vosso ventre, Jesus. Santa Maria, Mãe de Deus, rogai por nós, pecadores, agora e na hora de nossa morte. Amém. Ave Maria, cheia de graça, o Senhor é convosco. Bendita sois vós entre as mulheres, e bendito é o fruto do vosso ventre, Jesus. Santa Maria, Mãe de Deus, rogai por nós, pecadores, agora e na hora de nossa morte. Amém. Ave Maria, cheia de graça, o Senhor é convosco. Bendita sois vós entre as mulheres, e bendito é o fruto do vosso ventre, Jesus. Santa Maria, Mãe de Deus, rogai por nós, pecadores, agora e na hora de nossa morte. Amém. Ave Maria, cheia de graça, o Senhor é convosco. Bendita sois vós entre as mulheres, e bendito é o fruto do vosso ventre, Jesus. Santa Maria, Mãe de Deus, rogai por nós, pecadores, agora e na hora de nossa morte. Amém. Ave Maria, cheia de graça, o Senhor é convosco. Bendita sois vós entre as mulheres, e bendito é o fruto do vosso ventre, Jesus. Santa Maria, Mãe de Deus, rogai por nós, pecadores, agora e na hora de nossa morte. Amém. Ave Maria, cheia de graça, o Senhor é convosco. Bendita sois vós entre as mulheres, e bendito é o fruto do vosso ventre, Jesus. Santa Maria, Mãe de Deus, rogai por nós, pecadores, agora e na hora de nossa morte. Amém. Ave Maria, cheia de graça, o Senhor é convosco. Bendita sois vós entre as mulheres, e bendito é o fruto do vosso ventre, Jesus. Santa Maria, Mãe de Deus, rogai por nós, pecadores, agora e na hora de nossa morte. Amém. Ave Maria, cheia de graça, o Senhor é convosco. Bendita sois vós entre as mulheres, e bendito é o fruto do vosso ventre, Jesus. Santa Maria, Mãe de Deus, rogai por nós, pecadores, agora e na hora de nossa morte. Amém. Glória ao Pai, ao Filho e ao Espírito Santo, como era no princípio, agora e sempre. Amém. Ó meu bom e amado Jesus, perdoai-nos, livrai-nos do fogo do inferno, levai as almas todas para o céu e socorrei principalmente aquelas que mais precisarem da vossa infinita misericórdia. E nós chegamos, Nossa Senhora Aparecida, Rainha e Padroeira do Brasil, rogai por nós que recorremos a vós. São João Batista, rogai por todos nós. E nós, Mãe querida, queremos saudá-la com a nossa Salve Rainha. Salve Rainha, Mãe de Misericórdia, infinitas graças vos damos, soberana Rainha, pelos benefícios que todos os dias recebemos de vossas mãos maternais. Dignai-vos agora e para sempre tomar-nos debaixo de vosso poderoso amparo, e para mais vos alegrar, vos saudamos com a Salve Rainha. Salve Rainha, Mãe de Misericórdia, vida, doçura e esperança nossa salve. A vós bradamos os degredados filhos de Eva, a vós suspiramos, gemendo e chorando neste vale de lágrimas.
E após

advogada nossa, esses vossos olhos misericordiosos a nós volvei, e depois deste desterro, mostrai-nos Jesus, bendito fruto do vosso ventre. Ó clemente, ó piedosa, ó doce, sempre Virgem Maria, rogai por nós, Santa Mãe de Deus, para que sejamos dignos das promessas de Cristo. Assim seja. Chegamos ao final do nosso Santo Terço, e nós queremos agradecer à Mãe querida por todas as bênçãos e graças que a Senhora derrama sobre nós. Nós queremos, Mãe, nos consagrarmos mais uma vez a vós, entregar a nossa vida, a nossa família, o nosso dia de hoje, o nosso trabalho. Que a Senhora, Mãe, interceda por cada um de nós. Ó Maria Santíssima, pelos méritos de nosso Senhor Jesus Cristo, em vossa querida imagem de Aparecida, espalhais inúmeros benefícios sobre todo o Brasil. Eu, embora indigno de pertencer ao número de vossos filhos e filhas, mas cheio do desejo de participar dos benefícios de vossa misericórdia, prostrado a vossos pés, consagro-vos o meu entendimento, para que sempre pense no amor que mereceis. Consagro-vos a minha língua, para que sempre vos louve e propague a vossa devoção. Consagro-vos o meu coração, para que depois de Deus vos ame sobre todas as coisas. Recebei-me, ó Rainha incomparável, vós que o Cristo crucificado deu-nos por mãe, no ditoso número de vossos filhos e filhas. Acolhei-me debaixo de vossa proteção. Socorrei-me em todas as minhas necessidades, espirituais e temporais, sobretudo na hora de minha morte. Abençoai-me, ó celestial cooperadora, e com vossa poderosa intercessão, fortalecei-me em minha fraqueza, a fim de que, servindo-vos fielmente nesta vida, possa louvar-vos, amar-vos e dar-vos graças no céu por toda a eternidade. Assim seja. Obrigado a você, meu irmão, a você, minha irmã, a você que rezou conosco. Nós estivemos e continuaremos sempre unidos. Em nome do Pai, do Filho e do Espírito Santo. Amém. Fiquem todos com as bênçãos do Senhor Jesus, nosso Salvador e Redentor. Com as bênçãos de nossa Mãe Santíssima, a Mãe da Divina Graça, a Senhora Aparecida. Fiquem todos em paz. Fiquem todos na paz. Nos encontramos, se Deus quiser, na próxima madrugada.

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4: 5 horas, horário de Brasília.
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7: Oi, gente, bom dia, bom dia. Que coisa boa saber que você está ligado. Meu companheiro, minha companheira de todas as manhãs, o Amanhecer já está aqui, são 5 horas em ponto. Bom dia para todo esse Brasilzão que nos acompanha através dos aplicativos da Rádio Manhuaçu 106.9. Olha que coisa boa saber que você está ligado também pela 106.9, curtindo e apreciando o nosso programa. Como é que foi aí a sua madrugada? Como é que está sendo aí o seu início de quarta-feira? Hoje, 24 de junho de 2026. Já estamos aí, ó, no meio da semana e você ligado aqui na Manhuaçu. Ainda sou eu, Adriano Dias, com você. Me permita entrar na sua casa, no seu coração, pelas ondas sonoras da 106.9. Muito obrigado por me deixar adentrar e tomar aquele cafezinho com você. Já pegou aquele cafezinho? Já está com ele na mão? Oh, que coisa boa! Aí é bom, é para aquecer, porque essa manhã é uma manhã bem fria, né? Manhã de quarta-feira, 24 de junho. E ó, vou falar para você, agora aqui no centro da cidade, está registrando 10 graus, mas a sensação térmica é de 8, tá? Tá bem frio nessa manhã de quarta-feira. Agora são 5 horas mais 1 minuto, 5 e 1. Bom dia para você. Tá começando o Amanhecer na Minha Terra. Vem comigo, venha com a gente, meu companheiro, minha companheira, você que está indo para Lida já, você que já levantou cedinho, já preparou aquele almocinho delicioso e vai aí, ó, preparar aquela marmita, aquela coisa linda, que Papai do Céu abençoe você sempre, tá bom? Bom trabalho para você, meu amigo que está aí no volante, você que está na BR-262, você que está na 116, você que nos acompanha em toda a parte do Brasil e do mundo ligado aqui na Manhuaçu. Aquele abraço para você, tá começando o Amanhecer na Minha Terra, que coisa boa saber que você está ligado. 988-18-8890 para você participar com a gente do Amanhecer na Minha Terra. Venha pra cá porque tá só começando.

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3: Hora certa para você. Agora são 5h07. Não tem como você não acordar de bem com a vida aqui na Rádio Manhuaçu, né? Quando você sintoniza a Rádio Manhuaçu, o coração pulsa forte, a alegria toca forte e todo mundo fica feliz. Aí você acorda sorrindo, dá um olhar especial para a esposa, para o esposo, para os filhos. Daqui a pouco o pessoal levanta para ir para a escola, né? Já tem uns que levantam mais cedo, né? Já tem aquele costume. Passei, já tinha uma turma correndo. Você acredita? É, aqui no centro da cidade, o pessoal já estava correndo cedinho, fazendo aquele trenão, o trenão da madrugada. Já passando também o pessoal que gosta de fazer a sua trilha de bicicleta. Oh, que coisa boa. O pessoal levanta cedo para praticar aí o esporte. Aquele abraço especial para ela que também levanta cedinho, cedinho. Já está por aqui a Rosa Reis. Abraço para você, brigadão pelo carinho. Dona Ilma também passando por aqui. Dona Ilma, um abraço para a senhora. Obrigado pelo carinho. A minha amiga também passando por aqui. Bom dia.
4: Alô, Adriano. Bom dia, bom dia. Aqui é o Machado Afonso Silva.
3: Fala, Machado.
4: Se você puder, passa aquela música para nós do Adriano, Lara. Eu quero ser feliz. Feliciano pro Marçal lá no Cogo São Bento, que gosta muito dessa música, gosta de ouvir essa música, do Sábado, meu irmão, né, meu cunhado, pra toda a galera do Reduto, e meus irmãos que moram no Reduto, Martinho Cearense, Salário Marcinho, toda a galera do Ada Matinho aí.
3: Valeu, Machado.
4: Geraldo Pepe no Bem Posto, toda a galera do Bem Posto, do Sim que mora no Bem Posto, toda a galera do Bem Posto ali, minha mãe que mora na Vila Famosa, Martinho de Bondeiro lá em Pontões, toda a galera de Pontões, Cogo Fagundes.
3: Beleza.
4: É, Gameleira.
3: Todo mundo ligado.
4: Cogo dos Outros. Galera do Cogo Raiz ali, pra toda a galera aqui da Conde Silva.
3: Então tá bom, Machado.
4: Pra todos vocês da rádio e pra todos os ouvintes da Rádio Manhuaçu.
3: Muito obrigado, meu querido.
4: Bom dia, bom dia.
3: Bom dia pra você, Machado. Agora são 5h09. Bom dia, Adriano Dias. Abraço a todos os ouvintes de Martins Soares. André e o Paulo sempre ligado com a gente. Bom dia, bom dia.
5: Bom dia, Adriano Dias. Aqui é Manuel de Vieira.
3: Ô, Manuel.
5: Queria ouvir a música Nossa Senhora Aparecida, oferecer minha esposa Aparecida, que faz aniversário hoje.
3: Ô, oh, que coisa 6. Boa.
5: 6.4.
3: Que bênção.
5: Valeu.

0: Valeu.
1: Toca pra nós, se puder.
0: Então tá bom.
1: E oferecer pra todos os ouvintes. Okay. Um abraço, fica com Deus.
0: Valeu, Manuel.
1: Boa quarta.
0: Boa quarta-feira pra você. Vou rolar aqui com o Jean Giovanni, Nossa Senhora Aparecida, pra você, tá bom? Bom dia, meu amigão. Ótima quarta-feira pra todos os ouvintes. Passa uma música aí pra nós, Mala Amarela. E oferece pro Marcelo Costa, pra todos os ouvintes. E dá os parabéns pra todos os aniversariantes de hoje, tá bom? Abençoado dia pra você. Obrigado pelo carinho. Muito obrigado pela companhia. O Geraldo Pereira passando por aqui. Bom dia.
2: Bom dia, Marcelo. Deus te abençoe, você abençoe sua família, tá?
0: Obrigado.
2: Gostaria de ouvir o amor do tempo, a dura luz da minha vida. Eu feliz para toda a minha família e para vocês da rádio e para todos os ouvintes. Fica com Deus.
0: Com Deus também. Um abraço para você. Obrigadão, tá bom? Pela sua companhia, pela sua sintonia aqui na manhã. A sua alegria de ter você aqui fazendo parte junto com a gente dessa manhã feliz. Bom dia para ela, tá passando por aqui, a Sandra Moraes. Alô, Sandra, bom dia para você, menina. Obrigado pela companhia. Mais uma participação, bom dia.
3: Marcelo, bom dia. Sou Ini Barbatinho.
0: Bom, Ini.
3: Nós estamos do nome da rádio, os colegas do Coqueiro Rural, Gracinha, Madre Regina, Padre João, Comadre Natone, Zezé, Paixão, Irmão Sorão, Camila, sua família também, meus cunhados, minha neta, meus sobrinhos, meus primos, meus irmãos, todos os colegas estão ouvindo Barbatinho. Anete, Maria da Penha, Maria Atividade, Gracinha, Lucimar, o Alisson. Eu queria a mão do Paulo Paulinho. Cai sereno, cai. Bom dia, fique com Deus.
0: Abraço pra você, brigadão aí pelo carinho, pela sua audiência e também a companhia. Agora são 5h11. Daqui a pouco tem muito mais pra você. Pega o cafezinho, senta com a gente. Porque a nossa roda de viola, o nosso Brasilzão, tá todo mundo conectado aqui na Manhuaçu.

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2: Hora certa pra você, agora são 5h16.

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1: Olha, agora são 5 horas mais 19, 5 e 19, bom dia pra você, vamos levantar, gente, tá na hora, olha, o galo já cantou ali, ó, o sol já nasce lá na fazendinha, já nasceu não, ainda não nasceu não, ainda tá cedinho pro sol nascer na fazendinha, mas vamos levantar, gente, Fabrício do Laranja da Terra já tá lá, ó, levantou cedinho, né, Fabrício, já tá tirando leite, ouvindo a maior, abraço pra você, obrigado pela sua audiência. Bom dia, Adriano Dias, bom trabalho, parabéns pelo nosso querido Luiz Nascimento, bom trabalho para você, Adriano, fico com Deus. Luiz é um amigo de longas datas, Luiz Nascimento completou ontem mais um ano de vida, né? Nosso grande mestre da comunicação, Luiz Nascimento, do programa que é Audiência Total, que é Amanhã do Ouvinte. Grande Luiz Nascimento, aquele beijo especial no seu coração, muito obrigado pelo carinho, eu chamo Luiz Nascimento aqui de papai, é meu papito. Luiz Nascimento é meu papito. São 5h20. Bom dia pra você que tá ligado na Manhuaçu. Bom dia, bom dia.
2: Oi, Adriano Dias. Bom dia pra você e pra todos bom os dia. Ouvintes. Aqui é a Conceição do Santa Luzia. Gostaria de ouvir uma música, se for possível, quando Duca e Dovan Rasto na Areia, uhum. E oferecer para todas minhas amigas, para todos os ouvintes, para vocês aí da rádio. Obrigado, fica com Deus. Um com Deus bom também. Dia. Tchau.
1: Tchau, obrigado. Abraço para você. É sempre bom ter você aqui, tá bom? Fazendo parte da nossa manhã gostosa, manhã do ouvinte, amanhã sertaneja. Amanhecer na minha terra, é bom demais ter vocês aqui, porque a alegria de cada um é sucesso para nós. Bom dia, Adriano Dias, estou ligadinha na 106.9, Maria Aparecida Cardoso do Engenho da Serra, estou aqui, ó, frio, mas ligada na Manhuaçu. Bom dia, Adriano, estamos aqui te ouvindo em Manhuaçuzinho, Edilaine, Heron e o filhão Arthur, frio para lá, ei, coisa boa. Bom dia, Adriano, estou ligado aqui na Manhuaçu. Bom dia para todos. Parabéns, Adriano. Bom dia. Tudo bem? Gostaria de ouvir uma música e oferecer para minha sobrinha Amanda, Luísa Cavoli Borel, que faz aniversário hoje. Que Deus continue abençoando a vida dela, que eu amo demais. Parabéns para o nosso Luiz Nascimento, que também está comemorando mais um ano de vida e continue abençoando sempre a vida. E a Leia Cavoli, lá de Lisboa, está ouvindo pelo aplicativo. Bom dia para você, Leia. Bom dia também para o meu amigo Ebra. Bom dia para você, Ebra. Obrigado pelo carinho. Vai um abraço também especial para Lúcia do Jequiti. Abraço para você, Lúcia. Obrigado pelo carinho. Muito obrigado pela companhia. Bom dia, bom dia.
3: Ô, Adriano Dias, bom dia.
1: Bom dia, meu rei.
3: Bom trabalho. Adoro ouvir seu programa. Ô, Adriano Dias, queria ver a música aí do Chapeludo. Dá para mim aí, gostaria.
1: Então tá bom.
3: Para todo mundo aqui, Monsenhor Biúlio, Joaquim Corrêa, Filho, São José Três Pontes.
1: Valeu, Joaquim.
3: Adoro ver seu programa.
1: Valeu.
3: Demandar gostaria. Joaquim Corrêa, filho.
1: Valeu, Joaquim. Um abraço pra você. Brigadão. Bom dia pra ela.
4: Ei, Adriano Dias. Bom dia, Adriano.
1: Como
4: bom
1: é que
4: dia,
1: tá, minha galera. Amiga?
4: Bom dia, Adriano.
1: Maria Márcia.
4: Bom dia hoje atrasado. Parabéns atrasado. É pro Luiz Nascimento, né?
1: Oh, meu
4: escondeu
1: Deus.
4: Escondeu a merenda de nós. Nós estamos sabendo que era aniversário dele. Era um ano de noite na missa, Adriano. Agora não tem como
1: desse
4: nós
1: jeito.
4: Demais. Mas roda um modão bacana pra ele aí, viu?
1: Uhum.
4: Parabéns, Luiz. Feliz aniversário.
1: É desse
4: até amanhã, Adriano.
1: Um abraço pra você, minha amiga. Obrigado aí pelo carinho, tá bom? Maria Márcia, aquele beijo especial no meu amigo Luiz Nascimento, que tá ligado com a gente. Já levanta cedinho. Agora são 5h24.

0: obrigado, viu?
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2: Olha, agora são 5 horas mais 31, 5h31. 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
1: Hora certa pra você. Agora são 5h37. Aquele amanhecer mais gostoso aqui na Rádio Manivaçu. Bom dia pra toda essa turma que tá ligado, tá acompanhando o Amanhecer na minha terra. O Ronaldo Eleutério tá ligado com a gente. Um abraço pra você. Bom dia, beleza? Passa uma música aí. Aqui é o Zé Paulo. E para todos que estão ligados, abraço para você em Alto Caparaó. José Paulo, abraço, obrigado. Bom dia, meu amigo Adriano. Manda um alô especial para o Márcio Alves. Oferece para a mãe Lúcia Alves. Oferece para o tio José Machado de Boa de Silva. Meu amigo José de Paulo Congo, do Lessa, em Manhumirim. Toca uma música aí para gente, tá bom? E como você tocou o de Paulo e Paulino, se você toca Ronan e Ronaldo, vale a pena. Abraço, obrigado. Bom dia pro Giovanni Prana lá em Colatina. Um abraço pro Jorge Leite também passando por aqui. Bom dia, Adriano, sou Janice de Santo Amaro. Estou passando para desejar uma feliz quarta-feira a todos. Oferece uma música aí para todos os ouvintes que estão curtindo junto com a família. Obrigadão pelo carinho. Abraço pro Dalbino, tá passando por aqui. Abraço para você, Dalbino. Abraço também pro Geraldo Lima passando por aqui. Olha, agora tá ligado com a gente, é o Paulo César. Abraço pra você, Paulo César. Obrigado pelo carinho. Fala, meu irmão Adriano Dias. Tudo bem? Bom dia. Pra você, Deus abençoe. Passando aqui pra desejar uns parabéns ao Luiz Nascimento. E mais do que um amigo, é um irmão. Abraço aqui pro Fabiano da Costa Basílio. Grande Fabiano, tá ligado com a gente. Alô, dona Norma. Um abraço pra senhora. Brigadão aí pelo carinho. Abraço também pra Lúcia, tá passando por aqui. Alô, Lúcia, bom dia. Bom dia pro Valdeci, moro em São João da Figueira. Quero ouvir uma música e oferecer pra minha esposa Maria de Fátima, meu filho Lucas, pro meu irmão Antônio e toda a família que tá curtindo a Manhuaçu. Bom dia também aqui pro Sebastião Muniz, grande Sebastião, tá ligado com a gente. Abração pra você. Bom dia, Adriano. Eu sou o Geraldo de Jaguaraí, tô ligado sempre na 106.9. Estou passando para desejar felicidade pro meu amigo Luiz Nascimento. Forte abraço, feliz aniversário. O aniversário foi ontem. Sou

Geraldo de Jaguaraí, mas tô ligado aqui, tá bom? Bom dia também especial vai pro Alípio Ventura, tá passando por aqui. Alô, Alípio, abraço pra você. Abraço também pra Gilza, Denise, pra Rose, pra Sueli, pra Nádila Silva, o Hugo ligado com a gente. Alô, Rose, abraço pra você. Alô, Gilza, daqui a pouco tô passando aí pra tomar aquele cafezinho que eu fiquei sabendo que a Rose, a Gilza, a Denise, a Sueli, a Nádila Silva e também o Hugo estão trabalhando agora, mas tem cafezinho gostoso lá, feito pela Gilza. Diz que a Gilza faz um cafezinho aí, ó, que é delicioso, coisa boa. Abraço para você, brigadão pelo carinho, pela audiência e companhia.

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2: Hora certa para você. Agora são 5h47. Bom dia para você ligado, você interligado com a gente. Chegando o Informe Agropecuário. Para você ligado, você interligado com a gente aqui no Informe Agropecuário. Você acompanhando o programa Amanhecer na Minha Terra.
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2: Mercados agrícolas começam semana com recuperação.
4: Bom dia, Adriano Dias. Bom dia a todos os ouvintes do Amanhecer na Minha Terra. Vamos às informações de hoje. Mercados agrícolas começam a semana com recuperação. Os mercados agrícolas iniciaram a semana com recuperação nas cotações internacionais de trigo, soja e milho, em meio ao monitoramento das condições climáticas e do desenvolvimento das lavouras. Segundo a análise da TF Agroeconômica, os contratos nas bolsas internacionais apresentaram movimento de alta, enquanto o mercado segue atento aos efeitos do clima sobre a produtividade. No trigo, os mercados europeus registraram forte reação, com os contratos voltando a se aproximar das máximas de cerca de um mês, e o cereal rompeu níveis de suporte técnico, indicando tendências positivas. Nos Estados Unidos, a colheita do trigo no inverno atingiu 40% da área, acima da semana anterior, embora ainda haja relatos de

0: rendimentos menores em algumas regiões, devido ao clima adverso. A soja também subiu no pregão noturno em Chicago, impulsionada pela busca de proteção após perdas do dia anterior e por rumores de interesse chinês em soja americana na nova safra. Mas as previsões de chuvas do cinturão produtor dos Estados Unidos limitam a alta. Segundo a USDA, 66% das lavouras estão em condições boas ou excelentes, e a floração alcança 9% da área no milho. A Europa registrou novas máximas com preocupações de calor e de seca, enquanto em Chicago, os futuros seguem próximos ao suporte. Pressionados pelo bom desenvolvimento das lavouras americanas, com o USDA mantendo 68% das áreas em boas ou excelentes condições. Para o Amanhecer na Minha Terra, repórter Lorena Correia.
1: Muito obrigado, Lorena Correia, nossa repórter e jornalista, trazendo informação para você. Agora são 5 horas mais 48 minutos, 5h48.
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2: Hora certa para você. Agora são 5 horas mais 52. 5:52, faltando agora 8 minutos. Faltando 8 para as 6, daqui a pouco tem Prece do Amanhecer. E na sequência, o Jornal Regional, você já cortando bem informado, aqui na 106.9, Rádio Manhuaçu. Você ligado, você interligado com a gente, venha para cá, venha ser feliz com a gente, porque o astral aqui é lá em cima. Agora são 5:53, bom dia.
3: Bom dia, meu amigo Adriano Dias. É o Marquinho do bairro Petrina.
2: Bom, Marquinho.
3: Toca pra nós aí, meu amigo. É uma música bacana aí com a Acanhada de Banda, Serra do Caparaó. Eu oferecer pra todos que tá com o radinho ligado nessa manhã aí de quarta-feira, meu amigo.

0: quarta para você.
1: Tamo junto.
0: Tamo junto. Abraço. Obrigado aí pelo carinho. Muito obrigado aí pela sua companhia, tá bom? Abraço também aqui pro meu amigo ligado com a gente, tá curtindo a Rádio Manhuaçu, tá interligado com a gente. Bom dia.
2: Bom dia, Adriano Dias. Aqui quem fala é o Eugênio Pimentel, do bairro Santa Luzia.
0: Valeu, Eugênio.
2: Tudo ligado bom, meu querido? No amanhecer da minha terra.
0: Bom.
2: Se possível, eu queria ouvir a música Bica d'Água. Um bom dia a todos e um excelente quarta-feira. Fiquem com Deus.
0: Com Deus também, obrigado. Boa quarta-feira para você. Uma boa quarta-feira para Maria. O Leonel Faria do Coque do Bom Jardim Santa Margarida também está passando por aqui. Um bom dia especial para o cafezinho da Geusa. Ela tá lá, ó, já mandou o cafezinho aqui. São João do Manhuaçu, Aleni do Carmo. Bom dia, Adriano. Manda os parabéns aí pelo Luiz Nascimento. Que Deus abençoe a vida dele e de toda a família. Feliz aniversário, tá bom? Para o Luiz Nascimento. Um abraço para Marlene e o Adão lá em Luisburgo, no bairro São Jorge. A Marlene tá mandando aqui um abraço especial para o Luiz Nascimento, desejando toda a felicidade e toda a sorte de bênçãos. Vai um abraço também aqui para o João Machado, tá ligado com a gente. Bom dia, Adriana. Aqui é Cláudia Gomes, Martins Soares, escutando o amanhecer. Bom dia para todos. Estamos aqui curtindo, tá bom? Bom dia para você. Um bom dia especial também aqui para o João Batista, tá passando por aqui. Um abraço especial para todos que estão curtindo. A Elza tá passando por aqui, falando que hoje tem seleção brasileira. É isso aí, Elza. Chegando o Cacique Pajé.
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0: Para todos ligados aqui na Manhuaçu.

0: Olha, esse é o som do Cacique Pajé, poema das cordas. Obrigado pelo carinho, obrigado pela companhia. Agora faltando três minutos para as seis. Um abraço para você. Amanhã tem mais a partir das 5 da manhã. Aquele beijo especial para você.
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0: Pra gente fechar o programa de hoje, tributo ao Caparaó, a Canhada e Banda. Tchau, gente. Obrigado.

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5: Bom dia, meu amigo, bom dia, meu irmão, bom dia, família, bom dia, nossas comunidades, famílias, bom dia, as comunidades que têm como padroeiro, patrono, São João Batista. Nossa diocese de Caratinga tem como padroeiro, São João Batista. Grande abraço, bênçãos de Deus, que Deus ilumine a vida dos doentes, enfermos, famílias enlutadas, dos idosos. Que o Senhor fortaleça a vida e a missão dos doentes, dos que cuidam dos doentes enfermos, dos que cuidam dos mais necessitados, dos mais vulneráveis da nossa comunidade, da nossa sociedade. Que Deus abençoe os aniversariantes. Parabéns aos que hoje completam mais um ano de vida, aos casais aniversariantes. Prezado ouvinte, querida família, ao celebrar a natividade de João Batista, celebramos a misericórdia de Deus. São João Batista é o único santo cujo nascimento é celebrado com festa dessa natureza. Da maioria dos santos, se celebra a morte, o martírio, isto é, a sua Páscoa. Celebrar o nascimento de João Batista significa celebrar a vida daquele, como diz o profeta Isaías na primeira leitura de hoje, foi escolhido desde o ventre materno para uma missão muito especial. A missão, ela é importante, missão de preparar a chegada do Senhor, preparar os seus caminhos. Assim sendo, a profecia de Isaías expõe o que João significou na história da salvação. Sua participação na missão de Jesus foi muito importante. Ele foi escolhido para preparar a chegada daquele que faria a diferença no mundo, o Messias. Deus chamou e preparou João Batista, fazendo de sua palavra uma espada afiada e da sua pessoa uma flecha aguçada, escondida na sua aljava. Mesmo sem ter ninguém na família com esse nome, o casal lhe deu o nome que significa ação de Deus na vida dos pobres e excluídos, dos marginalizados da história, simbolizados em Isabel e Zacarias. Deus é misericordioso. Deus é misericórdia. É esse o significado do nome de João. Que Deus continue derramando bênçãos abundantes na vida de todos.

todos que têm o nome de João. E nunca se esqueça dessa palavra: Deus é misericórdia. Reze comigo a oração.

corações de todos os fiéis pelo caminho da salvação e da paz. Com nosso Senhor Jesus Cristo, vosso Filho, que é Deus, e convosco vive e reina na unidade do Espírito Santo por todos os séculos dos séculos. Amém. Primeira música, Viva João Batista.

Prezado ouvinte, querida família, o evangelho deste dia 24 de junho, São Lucas capítulo 1, versículos de 57 ao 66 e o versículo 80. Completou-se o tempo da gravidez de Isabel, e ela deu à luz um filho. Os vizinhos e parentes ouviram dizer como o Senhor tinha sido misericordioso para com Isabel, e alegraram-se com ela. No oitavo dia, foram circuncidar o menino e queriam dar-lhe o nome de seu pai, Zacarias. A mãe

mãe, porém, disse: não, ele vai chamar-se João. Os outros disseram: não existe nenhum parente teu com esse nome. Então, fizeram sinais ao pai, perguntando como ele queria que o menino se chamasse. Zacarias pediu uma tabuinha e escreveu: João é o seu nome. E todos ficaram admirados. No mesmo instante, a boca de Zacarias se abriu, sua língua se soltou e ele começou a louvar a Deus. Todos os vizinhos ficaram com medo e a notícia espalhou-se por toda a região montanhosa da Judeia. E todos os que ouviam a notícia ficavam pensando: o que virá a ser este menino? De fato, a mão do Senhor estava com ele. E o menino crescia e se fortalecia em espírito. Ele vivia nos lugares desertos até o dia em que se apresentou publicamente a Israel. Palavra da salvação. Glória a vós, Senhor. Prezado ouvinte, querida família, no Evangelho de São Lucas, afirma que os vizinhos e parentes do casal, Isabel e Zacarias, ouviram dizer como o Senhor tinha sido misericordioso para com Isabel e alegraram-se com ela. Deus foi misericordioso porque Isabel, pelo fato de não ter gerado filho até aquela idade, era de idade avançada, era discriminada e, consequentemente, marginalizada e excluída. Carregava o grande peso de não poder gerar filhos. Por essa razão, tiveram que ir morar na região montanhosa, lugar de dificuldades, porém de manifestação de Deus, a qual Maria se dirigiu apressadamente para auxiliar Isabel. Esse filho veio para transformar não apenas a vida de Isabel e Zacarias, mas a vida de muitos. Por isso, foi motivo de alegria. Até hoje, São João é celebrado com festa, com muita alegria, muito júbilo. É um dos santos juninos mais festejados. E sua festa é festa do povo, festa popular, manifestação de alegria dos pobres e excluídos. As festas de São João preservam essa característica de festa de gente humilde que se alegra pela misericórdia de Deus e o seu jeito simples. Mesmo com todos os elementos folclóricos dessa festa, ela não deixa de expressar a alegria de gente humilde como Isabel e Zacarias, seus vizinhos e parentes. Na zona rural, as festas de São João se mantêm fiéis às manifestações populares que o nascimento de João Batista suscitou. Pai nosso que estais nos céus, santificado seja o vosso nome. Venha a nós o vosso reino. Seja feita a vossa vontade, assim na terra como no céu. O pão nosso de cada dia nos dai hoje. Perdoai as nossas ofensas, assim como nós perdoamos quem nos tem ofendido, e não nos deixeis cair em tentação, mas livrai-nos do mal. Ave Maria, cheia de graça, o Senhor é convosco. Bendita sois vós entre as mulheres. Bendito é o fruto de vosso ventre, Jesus. Santa Maria, Mãe de Deus, rogai por nós, pecadores, agora e na hora de nossa morte. Amém. Prezado ouvinte, querida família, nossa programação, Paróquia de São Lourenço, às 18h10, nossa missa transmitida na Igreja Matriz do São Lourenço. Amanhã, quinta-feira, 18h10, Igreja Matriz do São Lourenço, missa transmitida. E às 19h30, missa na Comunidade Sagrada Família. E na sexta-feira, 18h10, missa transmitida na Igreja Matriz do São Lourenço. Última música: Senhor meu Deus, cantores católicos.

pela intercessão de São Lourenço, de São João Batista, de Nossa Senhora da Saúde, desça sobre você, sua família, nossos lares, a bênção de Deus Todo-Poderoso, Pai, Filho e Espírito Santo. Amém. Felicidades. Na sequência, teremos o Jornal Regional e até amanhã, neste mesmo horário, em nova prece do amanhecer.

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2: 6:24, muito bom dia, quarta-feira, dia 24 de junho. Está entrando no ar a edição 9014 do Jornal Regional e você confere na edição de hoje. Comissões da Câmara de Manhuaçu debatem projetos e recebem direção do Hospital César Leite. Moimirim abre inscrições para o 10º Concurso Municipal de Qualidade de Cafés. Abertas também as inscrições para o Concurso de Qualidade dos Cafés de Minas Gerais. Santana do Manhuaçu e Matipó registram resgate de 57 trabalhadores em colheita de café. Manhuaçu realiza segundo seminário da igualdade racial. E a gente destaca também família aponta, feminicídio

0: disputa por terras com possíveis motivações para assassinato de influenciadora em Mutum.
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0: Manhuaçu tem céu claro com poucas nuvens agora pela manhã, temperatura na casa de 12 graus. Detalhes a previsão com Rui Brandos Reis.
3: Olá, bom dia! O sol deverá predominar durante o dia nesta quarta-feira em todos os municípios da Zona da Mata. Temperatura máxima em Manhuaçu, Manhuirim, Alto Jequitibá e Espera Feliz em torno de 24 graus. Uma frente fria deverá deixar o tempo nublado, chuvoso nesta quarta-feira nas regiões sul, oeste e triângulo. Pancadas de chuvas à tarde estão sendo esperadas na região central. Capital mineira com sol entre nuvens, temperatura máxima em torno de 26 graus. Olha, o sistema frontal poderá causar chuva na zona da mata a partir do final de semana. Sábado, com muita nebulosidade, uma ligeira queda da temperatura em todos os municípios e com possibilidade de chuvas a qualquer hora do dia. Direto da Climatempo, Rui Brandos Reis.
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0: Agora, 6h26, a Câmara de Vereadores de Manhuaçu realizou, nesta segunda-feira, reunião de comissões da Casa. Além dos debates sobre projetos de lei que devem ser votados, na reunião desta quinta-feira, a Câmara recebeu a equipe do Hospital César Leite, que prestou esclarecimentos sobre dúvidas que vinham sendo apresentadas durante as reuniões. O vereador-presidente da reunião de comissões, Marcelino de Jesus, destaca os projetos que serão discutidos nesta próxima sessão ordinária.
4: Chegou projetos importantes, um dos principais é o da LDO, né, onde vai ter as diretrizes orçamentárias do nosso município para poder ser executada no próximo ano, no ano de 2027. Outro projeto que foi discutido hoje, vai para quinta-feira já com parecer e votação, é a questão do projeto de lei da vereadora e presidente dessa casa, Rosimeire, que determina que se uma pessoa agride uma mulher e ela vá ser atendida pelo SUS, e se no trâmite julgado ele for condenado, ele pode ter que fazer todo o pagamento do custo que o SUS gastou com essa vítima. Outro projeto também da autora, vereadora e presidente Rosimeire, é o projeto para trazer um pouco mais de segurança para a mulher que estiver em ônibus no horário mais tardio, a partir das 10 horas. Um ônibus ou parar, né, num local que seja mais claro e mais seguro e mais próximo da sua casa, que também está sendo discutido, ainda sem parecer, vai ser dado parecer na quinta-feira, porque há algumas divergências e que precisa também de alguma correção na própria redação.
0: Ele também destaca a participação do HCL na reunião.
4: Um dos principais questionamentos, que é a questão da superlotação ali na porta de entrada da emergência, ao atendimento prolongado, né, a espera prolongada, às vezes passa até de 5 horas um paciente ser atendido. Então, qual que é o questionamento? Por que que não está tendo soluções? Por que que não está resolvendo essa situação? O hospital respondeu que é um hospital regional que atende, né, não só Manhuaçu, mas cerca de 23 municípios ao nosso derredor. E, além disso, esses municípios eles não contribuem financeiramente para ajudar no investimento do hospital, para que o hospital possa melhorar ou ampliar esse atendimento.
0: O Hospital César Leite também participou através do seu superintendente, o Otávio, que destacou os esclarecimentos solicitados.
5: Muito importante essa casa ter ciência, né, da parte assistencial do Hospital César Leite, até porque estão conosco no dia a dia, nos ajudando, nos apoiando, muitas das vezes dando críticas construtivas que é necessário para um ambiente hospitalar, principalmente para a gente, que é referência aqui para 23 municípios. Então a gente trouxe aqui algumas discussões, principalmente da porta, né, da urgência emergência, atrelada por um dos vereadores, no qual foi amplamente discutido e explicado e espero que entendido. Sim, foi amplamente explicado para ele.

0: A questão é que são duas coisas totalmente diferentes, né? O SUS, ele tem os protocolos, ele tem as suas filas e que, por tal, precisa ser seguido. É, o hospital segue a rigor, a legislação hoje é do Sistema Único de Saúde. Porém, caso o paciente ele queira, por escolha própria, passar para o particular, esse pacote é fechado fora do conceito SUS, exclusivamente com o médico, não com o hospital. O hospital só é a porta de entrada. É, a partir daí, fecha-se um pacote e o hospital cede o espaço, tanto cirúrgico quanto de leito, para esse usuário.
1: 6 horas 30 minutos. Lembrando que além da Rádio Mãe Iguaçu e Rádio Nova FM, o Jornal Regional também está em vídeo no arroba Tribuna do Leste. Você pode acompanhar no YouTube todas as informações. Daqui a pouquinho a gente retorna destacando concurso de qualidade de café em Manhumirim e a gente fala também do concurso de Minas Gerais.
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1: Dólar abrindo o dia cotado em R$ 5,18, alta de 0,88%. Euro negociado em R$ 5,90, alta de 0,47%. Na região de Manhuaçu, café arábica bebida dura tipo 6, safra nova, saca de 60 quilos, cotado em R$ 1.519. Café arábica Rio, negociado em R$ 1.059. Informações no site agrolink.com.br.
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1: 6h35, a Prefeitura de Manhumirim, por meio da Secretaria Municipal de Desenvolvimento Econômico e Agricultura, em parceria com a Emater, realiza a 10ª edição do Concurso Municipal de Qualidade de Cafés, Café Dourado. O concurso é destinado a produtores do município e contempla as categorias café natural e café cereja descascado, despolpado ou desmucilado. Para participar, os cafés devem ser da safra 2026, ter classificação tipo 2 ou superior, peneira 16 acima e umidade entre 10% e 12%. O secretário de Agricultura de Manhumirim, Wellison Júnior, convida os produtores para estarem participando.
2: Estamos aí ao 10º concurso de qualidade do café, o Café Dourado, né? Eu quero aí convidar, né, todos os produtores e produtora rural do município de Manhumirim para participar do 10º concurso de qualidade de café. Estamos muito felizes por estarmos aí organizando, né, o 10º concurso. Lembrando, você, produtor e produtora rural de Manhumirim, é um prazer imenso estarmos juntos trabalhando, desenvolvendo, né, mais esse concurso. Porque isso faz com que o município de Manhumirim, né, ele seja ali reconhecido, como é reconhecido, está sendo reconhecido no Brasil inteiro. Hoje o município de Manhumirim, né, está entre o 6º colocado no ranking, né, das cidades que mais exportam café no Brasil. Então, eu quero parabenizar desde já a você, produtora, a você, produtor rural do município de Manhumirim. É muito importante o trabalho que vocês desenvolvem junto à agricultura do município de Manhumirim.
1: O extensionista da Emater de Manhumirim, Bruno Tavares, destaca a realização do concurso.
3: A participar do concurso municipal, os produtores têm que ter um lote mínimo de uma saca, né, de café de 60,5 kg beneficiado, e ele tem que levar essa amostra, né, de café tipo 2 para melhor, né, um café com umidade de 10 a 12% de umidade, né, e encaminhar essa amostra até o dia 3 de setembro, né, para o escritório da Emater. Então é importante, né, separar esse café, né, na parte melhor da propriedade, né, para estar concorrendo, né, para estar participando do concurso municipal de qualidade. Lembrando, né, que essas amostras, para participar do concurso, né, a gente, no concurso, a gente precisa de uma amostra de 2 kg de café beneficiado. Esse café, o produtor tem que ter um lote de 1 a 5 sacas, né? Participar do concurso municipal, a gente precisa de um lote mínimo de 1 saca de café de 60,5 kg. Esse café tem que ser tipo 2, né, peneira 16 acima, umidade de 10 a 12% de umidade, e lembrando que a gente tem duas categorias, né, que é o café natural e o cereja descascado. Então, é importante, né, encaminhar essas amostras para o escritório da Emater, né, o escritório hoje funciona junto com o CIAT, a EF Manhumirim, ali em cima do antigo Banco Itaú, no centro da cidade. Então, até o dia 3 de setembro, né, a gente conta que é com o envio dessas amostras, né? Então, é importante, né, os produtores participarem do concurso. Esse concurso, ele faz parte, né, do concurso regional e estadual de Minas Gerais. Então, o concurso estadual está, né, indo para a 23ª edição. Então, o produtor que tiver um lote de 5 sacas, ele pode concorrer também ao concurso estadual, né? Então, a primeira etapa é o concurso municipal. Né, ele alcançando uma nota acima de 85 pontos, esse café também participa do concurso regional, né, aqui de Manhumaçu, e também do concurso estadual de Minas Gerais. E o

0: 23º concurso de qualidade dos cafés de Minas está com as inscrições abertas. No ano passado, o concurso registrou um recorde histórico com inscrições, 1.847 amostras. A previsão dos organizadores é que o número de participantes continue em crescimento. Coordenador técnico da Unidade Regional da Emater de Manhuaçu, Thiago Braga, destaca os critérios para que as amostras sejam válidas para o concurso.
1: O concurso, né, estadual de qualidade de café, né, teve a sua inscrição aberta essa semana e o prazo final para entregar as amostras é o dia 3 de setembro, vai dar numa quinta-feira. Então, 3 de setembro é o prazo final, né, para deixar as amostras nos escritórios locais da Emater e fazer a sua inscrição. Os critérios são o seguinte, né, a amostra tem que ser, né, 2 kg de café, e esse café ele tem que ser beneficiado, né, passado na peneira 16 acima, tá? Tem que ser classificado no tipo 2, ou seja, ter no máximo 4 defeitos, e está com a umidade entre 10% e 12%. Isso, né, nós trabalhando na Emater com concurso há muito tempo, a gente viu que o concurso ele colocou a região, né, das Matas de Minas no mapa, né, dos cafés de qualidade. É uma região que no passado era vista como a região, né, do pior café do Brasil. Né, o concurso mostrou, né, para o Brasil e para o mundo que os melhores cafés do estado de Minas Gerais, né, estão, né, aqui. Então o atual campeão, né, é de Alto Jequitibá. Né, nós já tivemos o Erceley como campeão, né, tivemos o pessoal de Espera Feliz. Né, então mostra que nos últimos, desde 2015 para cá, né, os campeões do concurso do estado são da região das Matas de Minas.
0: Thiago Braga também ressalta que essas amostras são usadas para o concurso regional e municipal.
1: A expectativa é altíssima, né? Queremos, né, claro, defender o título, né, que o título fique aqui na unidade regional de Manhuaçu, ou pelo menos na região das Matas de Minas, né? E, né, já em contato com os produtores, eles estão super otimistas, né? A gente está tendo aí uma safra, né, generosa, e todos eles já estão com os cuidados, né? Já estão, sim, trabalhando os lotes, né, para ter aí o melhor café no concurso do estado. Então, a amostra que você envia agora para o concurso do estado, essa amostra, né, ela será usada para o concurso regional e para também o concurso municipal. Né? Os municípios que têm o concurso municipal, eles também usam a mesma amostra. Então, você aí, né, que está no município, que tem um concurso municipal, não perca o prazo. Né? Procure a Emater, leve a sua amostra e não deixe para a última hora. Porque, né, como eu falei, o prazo este ano é numa quinta-feira, dia 3 de setembro.
0: 6 horas 43 minutos. Em instantes, você confere. Santana do Manhuaçu e Matipó registram o resgate de 57 trabalhadores em colheita de café. E a gente destaca ainda, Manhuaçu realiza segundo seminário da igualdade racial.
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7: 6 horas 47 minutos, realizado nesta terça-feira em Manhuaçu, o segundo seminário da igualdade racial. O evento reuniu estudantes para discutir o tema do racismo institucional e refletir sobre a promoção da igualdade racial na sociedade. A programação contou com palestras, debates e momentos de interação com os estudantes. O presidente do Conselho Municipal de Promoção da Igualdade Racial, Luciano Lima, reforça que o seminário alcançou os objetivos, proporcionando reflexões entre os participantes.
8: Segundo a avaliação dos participantes e minha pessoal, o segundo seminário de promoção pela igualdade racial, a segunda edição, ela foi bem voltada aos estudantes. Tivemos aqui estudantes das escolas públicas e particulares, fundamental e médio. Importante que só com estudo através da educação, que é a principal base de tudo, nós iremos conseguir, eu não falo resolver, mas pelo menos melhorar muito a questão da igualdade racial. Racismo não tem vez num país como o Brasil e nem no mundo, né? Porque todas as pessoas são iguais.
7: A palestrante e escritora Núbia Oliveira destaca o envolvimento dos estudantes durante a atividade.
9: Eu estou muito feliz de ter participado, dando a palestra aqui no seminário, de ver os jovens ouvindo a minha história, porque é uma história de superação. E aqui, assim, gente, é muito bom passar para o jovem a nossa história racial. A participação dos alunos me comoveu muito, porque o meu livro, As Lembranças no Barraco de Lalinha, a curiosidade de um aluno de saber o que estava na capa de meu livro, né? Que reluz a uma história, né? Que é uma criança com uma memória. Também achei muito interessante que um dos alunos.

0: alunos, eu disse que estava desenvolvendo um projeto social e um dos alunos disse que gosta do social e quer participar.
1: A educadora Juliane Quintino também participou do encontro e reforça que a educação tem papel fundamental na formação de uma sociedade mais consciente.
2: Hoje, no segundo seminário de promoção à igualdade racial, uma data importante para o município de Manhuaçu, e nós fizemos questão de estar presente para falar um pouco sobre a educação nas relações étnico-raciais, o racismo institucional e como nós podemos vencer essas barreiras. Eu acredito que nós podemos vencer a barreira do racismo institucional através da educação. Uma educação de base, uma educação de qualidade para todos, onde nós possamos discutir sobre as questões étnico-raciais, desde a educação infantil, ensino fundamental, ensino médio e também o ensino superior.
1: Agora é 6h50, daqui a pouquinho tem mais informação, mas antes a gente destaca uma situação de 57 trabalhadores rurais que foram resgatados de condições análogas à escravidão em fazendas localizadas nos municípios de Santana do Manhuaçu e Matipó. Essas ações foram realizadas pelo Ministério do Trabalho e Emprego durante operações de fiscalização em propriedades da região. Quem conta pra gente é a repórter Ana Flávia Domingos.
3: Segundo o auditor fiscal do trabalho, Rogério Reis, os trabalhadores não tinham carteira assinada e enfrentavam diversas irregularidades, como falta de água potável, ausência de instalações sanitárias adequadas, falta de equipamentos de proteção e jornadas excessivas. Em alguns casos, os alojamentos apresentavam condições precárias, com trabalhadores dormindo no chão e sem condições mínimas de conforto e segurança. A fiscalização também identificou cobranças abusivas por alimentação, transporte e equipamentos de trabalho utilizados na colheita. De acordo com os auditores, muitos trabalhadores acabavam acumulando dívidas com os empregadores, situação que pode caracterizar servidão por dívida. Entre os resgatados, havia ainda um adolescente de 14 anos que estava fora da escola há cerca de um ano, fato que mobilizou o Conselho Tutelar para garantir seu retorno aos estudos. A maior parte dos trabalhadores resgatados era formada por migrantes vindos principalmente do Vale do Jequitinhonha e da Bahia. Especialistas afirmam que a vulnerabilidade econômica dessas pessoas é frequentemente explorada por intermediadores e empregadores que prometem bons ganhos durante a safra, mas acabam submetendo os trabalhadores a condições degradantes. Após o resgate, os trabalhadores passam a ter acesso aos direitos trabalhistas, recebem verbas rescisórias e podem solicitar o seguro-desemprego especial destinado a vítimas de trabalho análogo à escravidão. Os empregadores autuados podem responder a processos administrativos e judiciais e até serem incluídos na chamada lista suja do trabalho escravo.
1: 6h53, a seguir você confere Família Aponta, feminicídio ou disputa por terras como possível motivação para assassinato de influenciadora em Mutum.
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3: 6h57, a investigação sobre a morte da produtora rural e influenciadora digital Alzira Maria Teodoro Luiz, de 43 anos, continua cercada de mistério. Conhecida nas redes sociais por compartilhar conteúdo sobre o agronegócio, ela foi assassinada a tiros dentro de casa no último dia 8 de junho, em Mutum. Segundo a advogada da família, duas hipóteses são consideradas prioritárias: um possível feminicídio ligado a um relacionamento encerrado pela vítima ou uma disputa envolvendo suas terras rurais. A Polícia Civil não confirma nenhuma linha de investigação e informa apenas que o caso segue sob sigilo. De acordo com familiares, Alzira havia retornado recentemente para o sítio onde morava e relatava preocupação com situações consideradas suspeitas. Dias antes do crime, ela teria se assustado após alguém bater fortemente na janela da sua casa durante a madrugada. A influenciadora vivia acompanhada por familiares, mas foi morta menos de 24 horas depois de ficar sozinha. Testemunhas informaram que dois homens em uma moto são suspeitos de participar da ação. Até o momento, ninguém foi preso. A defesa da família afirma que Alzira vinha recebendo mensagens relacionadas a um antigo relacionamento amoroso e também enfrentava pressão para vender a propriedade rural onde produzia café. Após o assassinato, diversas versões circularam nas redes sociais, incluindo rumores sobre desentendimentos comerciais. A família nega essas informações e pede cautela na divulgação de boatos. O caso segue sendo investigado pela Polícia Civil de Minas Gerais. Uma mulher de 21 anos foi presa por tráfico de drogas durante uma operação da Polícia Militar em Matipó. Na residência da suspeita, foram encontrados 28 papelotes de cocaína, uma balança de precisão, dinheiro e aparelho celular. Quem conta é Sargento Bruno.
4: Na tarde de segunda-feira, a Polícia Militar prendeu uma mulher de 21 anos por tráfico ilícito de drogas no loteamento do Celim, em Matipó. Durante a operação policial, os militares receberam denúncias sobre possível prática de tráfico de drogas em uma residência localizada na rua Minas Gerais. No local, durante as diligências, os policiais perceberam o nervosismo da autora e localizaram em seu quarto 28 papelotes de cocaína, uma balança de precisão, R$ 80 de dinheiro e um aparelho celular. Diante dos fatos, a mulher foi presa em flagrante

0: pelo crime de tráfico ilícito de drogas. Após atendimento médico de praxe, foi encaminhada à Delegacia de Polícia Civil para as demais providências legais.
1: Agora, 7 horas, o Jornal Regional vai ficando por aqui, agradecendo sempre a sua companhia. Trabalhos técnicos de Naira Silva e Adriano Dias. A gente volta amanhã a partir de 6h20. Um bom dia para todo mundo.
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0: Hoje você confere que após eleições na Bolívia, Colômbia e no Peru, o especialista analisa avanço da extrema-direita nos países da América do Sul.
1: Panorama pré-eleitoral no Amapá aponta possível eleição para governador já no primeiro turno.
0: E ainda, no último jogo da fase de grupos, o Brasil enfrenta a Escócia na noite de hoje.
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0: Nossa equipe segue trazendo o panorama pré-eleitoral nos estados brasileiros e hoje é a vez do Amapá. Por lá, a corrida para o governo do estado desponta dois candidatos. De acordo com o levantamento mais recente feito pela Paraná Pesquisas e divulgado no último dia 15 de junho, o ex-prefeito de Macapá, Dr. Furlan, do PSD, lidera no cenário de primeiro turno com 64,3% dos votos. O atual governador Clécio Luiz, do União Brasil, fica atrás com 26,1%. Em um possível segundo turno entre Furlan e Clécio, o ex-prefeito lidera com 64,7%. O atual governador aparece com 26,5%. Professor Richard Leão, cientista político, doutor em ciências sociais pela Unesp Araraquara e docente na Universidade Federal do Amapá, analisa a corrida para o governo do estado e como está a polarização política por lá.
4: Aqui no Amapá nós temos o governador Clécio Luiz, candidato à reeleição, né, pelo União Brasil, né? Ele era do Solidariedade e agora passou para o União Brasil, partido de Davi Alcolumbre, e o ex-prefeito de Macapá, o doutor Furlan, né, que lidera as pesquisas de opinião. Em 14 municípios do estado ele apresenta a liderança consolidada já há um ano. Aqui no momento nós temos... declaradamente bolsonarista, o prefeito, o ex-prefeito Furlan, que lidera as pesquisas junto com a sua esposa, que inclusive estava na lista, né, que Flávio e Valdemar da Costa Neto traçaram como estratégias para a conquista de vagas no Senado, e aí apresenta esse cenário bastante consolidado desse apoio. O ex-prefeito não apoia abertamente, mas todos aqui sabem que ele é notadamente bolsonarista, inclusive outros veículos de comunicação, outros veículos de mídia já o colocam como candidato bolsonarista. Já o governador Clécio é apoiado pelo Davi Alcolumbre, né, mas apoia o presidente Lula para a presidência da República. Que é uma situação bastante interessante, porque existe nesse momento um conflito entre o atual presidente do Senado, né, o senador Davi, e o presidente Lula, e o governador Clécio Luiz tem o apoio do Davi aqui, do senador Davi, para o governo e apoia o presidente Lula para as eleições federais.
0: Ele comenta ainda que a divisão no estado ainda não é muito discutida por conta do cenário local ser mais intensificado, mas isso pode mudar dependendo dos desdobramentos de escândalos, como o caso Master.

polarização de fato aqui, ela não é bastante discutida, visto que o cenário local é muito mais intensificado no momento. Mas a tendência é que essa polarização se reflita, dependendo dos desdobramentos do caso Master, por exemplo, com relação a Flávio Bolsonaro, dependendo dos desdobramentos do caso Master, na eleição nacional, né? Porque há um equilíbrio na nacional entre Lula e Flávio,

0: Usa do Dr. Furlan lidera a disputa. Ela aparece com 61,5% dos votos, seguida por Lucas Barreto do PSD com 46,9%. O levantamento também testou os nomes de Randolfo Rodrigues do PT, Acácio Favaschi do MDB e Telly Júnior do PDT. Professor Richard analisa esse cenário, inclusive com o chamado efeito Furlan, que desponta a preferência do eleitorado no estado.
1: A do Senado, a esposa do ex-prefeito, da doutora Raíssa Furlan, lidera as pesquisas para o Senado, seguida do senador Randolfo Rodrigues, do atual senador também Lucas Barreto, né, do ex-vice-governador Telly Júnior e do deputado federal Acácio Favaschi. Só que a disputa, tanto para o governo como para o Senado, apresenta um quadro bastante diverso, né? Com relação ao Senado, o efeito Furlan, que é o que eu chamo aqui na ciência política, apresenta a esposa do ex-prefeito liderando a pesquisa do Senado no cenário espontâneo com 18,5% em média, o senador Randolfo com 11,9%, só que com um cenário bastante variado, porque aí depende muito dos cenários que são colocados, né, até dois candidatos, que aí apresenta uma virada para Lucas Barreto no cenário estimulado, por exemplo, uma média de a Raíssa chega a mais de 60% na estimulada, Lucas Barreto com 46,45%, o senador Randolfo com 40,42%, ou seja, eles estão numa margem de 5 pontos para mais ou para menos, no empate técnico, né? Ao passo que a doutora Raíssa vai numa situação bastante confortável. Esse é o cenário da pesquisa para o governo e para o Senado do Amapá no momento.
0: A Paraná Pesquisas entrevistou 1.100 pessoas em 14 municípios de 11 a 13 de junho deste ano. A margem de erro é de 3 pontos percentuais para mais ou para menos. O grau de confiança do levantamento é de 95% e está registrado no Tribunal Superior Eleitoral sob o número AP02175/2026.
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3: Após as eleições na Bolívia, na Colômbia e no Peru, que são as mais recentes, especialista analisa o avanço da extrema-direita nos países da América do Sul, na América Latina. Reportagem de Rafael Rodrigues.
4: A vitória do candidato da extrema-direita, Abelardo de la Espriella, na eleição presidencial da Colômbia, consolida o avanço da ideologia conservadora sobre a esquerda nos governos dos países aqui da América do Sul. Além da Colômbia, José Antônio Kast venceu no Chile e Rodrigo Paz na Bolívia no ano passado. E no Peru, faltando menos de 1% para a totalização das urnas, Keiko Fujimori sai na frente. Já são 2 semanas de apuração por lá e a candidata da direita tem 41 mil votos a mais do que o esquerdista Roberto Sanches. A professora de Relações Internacionais da Universidade Federal de São Paulo, Regiane Bressan, é quem vai conversar conosco. Professora, o que explica essa guinada conservadora aqui nos países da América do Sul, da América Latina?
5: Realmente, estamos vivendo uma onda mais à direita, mas não é uma onda comum como víamos antigamente. Temos aí candidatos de extrema direita. E, claro, temos algumas variáveis que têm influenciado a vitória, ou seja, a escolha deste tipo de candidato. Aliás, é importante dizer que tanto em El Salvador quanto na Argentina e agora na Colômbia, os candidatos de extrema direita eleitos são outsiders, são aqueles que não participaram da política tradicional do país e, portanto, catalisam o voto daquele eleitor descrente da política e da própria democracia, aquele eleitor que quer uma solução rápida, uma solução imediata aos problemas comuns que todos nós vivenciamos.
4: Professora, além do avanço da direita, nós vemos aí se tornar comum o questionamento, o pedido de recontagem de votos, uma demora nas apurações. Isso demonstra alguma certa fragilidade da democracia nesses países também?
5: O Peru, ele é um caso à parte, porque foram praticamente 10 presidentes em 10 anos. Ou seja, o país vive uma instabilidade política bastante grande, porque o Congresso Nacional Peruano tem um dispositivo muito fácil para depor o presidente. Assim como no caso peruano, nós temos eleições muito acirradas na Colômbia, tivemos tivemos no Chile, e isso parece ser também algo que tem predominado.

0: eliminado nos pleitos. No caso peruano, eles têm um grande problema porque a cédula, o voto ainda é em cédula de papel e há muitos registros a serem feitos. Além do fato de alguns colégios eleitorais estarem distantes da capital Lima, demora bastante para fazer a contagem de votos e mais do que isso, no Peru existe o processo da recontagem até sair o resultado final, que está previsto para 15 de julho, ou seja, eles já contam com um bom tempo para conseguir fazer a conferência de todos os votos, sobretudo das mesas que foram impugnadas.
1: Professora, para a gente encerrar, o quanto esse cenário se assemelha com o nosso país, visto que nós também vamos passar aí para um pleito agora no mês de outubro.
0: Muito bem colocado, o Brasil também enfrenta o grande problema da violência pública. E lembrando que o crime organizado, a similitude de temas é porque o crime organizado ele atua de maneira transnacional. Ou seja, não basta eu conter a violência num único país atualmente, porque o crime organizado e o próprio narcotráfico atua em redes transnacionais e assim seria preciso uma aliança, uma cooperação, mas isso não significa uma intervenção tão direta dos Estados Unidos, que é um outro tema, uma outra variável, que vem influenciando muito a eleição de candidatos da direita.
1: Nós ouvimos a professora de Relações Internacionais da Universidade Federal de São Paulo, Regiane Bressan. Rafael Rodrigues, para a Rede Aparecida de Rádio e Signes Brasil.
2: Em uma atualização, a candidata de direita, Keiko Fujimori, alcançou uma vantagem insuperável no segundo turno das eleições presidenciais no Peru ontem à noite. Com 50,118% dos votos, ela deve ser eleita presidente do Peru, apesar do adversário Roberto Sanches não reconhecer o resultado. Às 2 da manhã de hoje, Fujimori estava com mais de 9 milhões e 200 mil votos, frente a 9 milhões e 160 mil de Sanches, que contabiliza 49,82% dos votos válidos. Faltam cerca de 40 mil votos a serem contabilizados, com 99,85% das urnas apuradas. Mesmo que Sanches levasse todos os votos restantes, Fujimori seguiria à frente. O candidato presidencial de esquerda do Peru, Roberto Sanches, disse que não reconhece o resultado do segundo turno das eleições presidenciais no país.
3: Bom, e o avanço da direita na América do Sul é o tema do editorial de hoje com o padre William Betônio, diretor da Rádio TV Bom Jesus, em Bom Jesus da Lapa, na Bahia. Bom dia, padre.
4: Olá, bom dia a todos os nossos ouvintes da Rádio Aparecida e das rádios que fazem parte da Signes Brasil. Como a professora mesmo nos disse na entrevista, a gente está vivendo uma onda diferente aqui na América, nas Américas, né? E é óbvio que isso tem influência diretamente dos Estados Unidos, mas não só. Tem interferência também desta, acho que falta de esperança na política ou na velha política. As pessoas, elas enxergam que os políticos não conseguem resolver os problemas da população e acabam se beneficiando, é o que a gente encontra principalmente no Brasil, quando a gente fala, por exemplo, da Câmara dos Deputados, dos senadores, até mesmo da Justiça, né? A dificuldade que a gente está vendo. E, é claro, o poder também é executivo. E que esses poderes, eles não se conversam entre si. Então, isso acaba criando uma certa animosidade no eleitor, que ao ir para as urnas é imediatista. Eu até penso, né, a respeito dessas pesquisas que são feitas, que começaram a ser feitas bem antecipadamente. Isso vai mostrando o ânimo do eleitor. E mostra e revela que o latino-americano, e quando digo latino-americano, todos esses povos, são povos que a gente precisa entender um pouco da cultura também, né? Uma cultura que já vem da perseguição, do sofrimento, uma cultura que privilegia poucos e deixa a maior parte das pessoas sem nenhum tipo de estrutura. Então, esse tipo de candidato começa a se destacar. E o problema é que sempre é do lado, né, dessa extrema, desse extremismo. E é um movimento que a gente vem percebendo que a Europa já passou e ela vem praticamente destituindo o poder dado a esses ditadores. Acho que Um exemplo disso, claro, aí o último foi a Hungria, a França ainda resiste, mas são movimentos que eu acredito que a América Latina ela é bem mais suscetível.

0: pela questão da própria, da própria situação que nós temos cultural e até mesmo de educação, né? Nós sabemos ainda que o nível de educação do nosso povo é baixo para conseguir fazer boas escolhas e conseguir entender a realidade política também que se passa. Eu acredito que, pelo que tudo indica, e se a gente for acompanhar aí o ritmo das nossas pesquisas, e é claro que tudo pode mudar, nós temos uma longa caminhada até outubro ainda que nós estamos, mas a impressão que eu tenho às vezes é que quem vai conseguir segurar esse rojão dessa grande mudança, acredito que seja o Brasil, porque eu não consigo ver aqui na nossa realidade uma extrema direita que consegue agradar a uma maior parte, né? A gente vê aí os casos de corrupção que estão batendo a porta na casa dos candidatos de direita, principalmente corrupção ligada a essa situação do Banco Master, que é o que está desgastando a política brasileira nos dias de hoje. Mas a gente precisa esperar para a gente entender quais serão os rumos do Brasil até outubro no que toca aí a escolha, se nós formos considerar essa questão de direita e esquerda. Um abraço para vocês, muito obrigado e até semana que vem.
1: Nós vamos agora conhecer um pouco mais sobre os apoiadores do jornalismo. Na sequência, você confere os preparativos da seleção brasileira para o jogo de hoje à noite. A gente volta já.
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8: Sete e vinte.
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8: Notícias em 30 está de volta e a gente registra a audiência dos ouvintes que nos acompanham pela web.

0: Web Rádio Migrantes, em São Paulo, capital, também a Web Rádio em Sintonia com Deus, em Goianésia, Goiás, além de todas as emissoras da Rede Aparecida de Rádio e Signes Brasil.
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2: Vamos conferir os últimos detalhes dos preparativos da seleção brasileira para o jogo de hoje à noite contra a Escócia. As informações com o jornalista Renato Dias, da TV Aparecida. Renato, bom dia.
3: Oi, Mário, muito bom dia para você, bom dia aí para Ana, para os amigos da Rede Aparecida de Rádio. Quarta-feira de Copa do Mundo, último jogo da seleção brasileira na fase de grupos. E olha, jogo decisivo para o Brasil, que é o líder do grupo, tem 4 pontos, junto com o Marrocos, que também tem 4 pontos. Brasil tem um saldo melhor de gols, né? Tem 2 gols de saldo. Porém, Marrocos enfrenta hoje, enquanto o Brasil enfrenta hoje às 7 horas da noite, a Escócia, que briga por classificação. Marrocos enfrenta no mesmo horário o Haiti, que já está eliminado, é o time mais fraco do grupo. Se o Marrocos vencer o Haiti por uma diferença maior de gols que o Brasil contra a Escócia, o Brasil pode ficar em segundo lugar no grupo. E aí, além de alterar o adversário da próxima fase, provavelmente será a Holanda, que está jogando muito bem a Copa do Mundo, a logística da seleção também vai se complicar muito, porque o Brasil vai precisar viajar muito pelos Estados Unidos, que é um país continental, assim como o Brasil, com grandes distâncias a percorrer, o que atrapalha a seleção brasileira. Caso vença e fique em primeiro lugar no grupo, pode enfrentar o Japão, possivelmente, ou a Suécia. Bons adversários também, bons adversários. Diria até que o Brasil nunca foi tão complicado enfrentar os adversários como agora. Mas continuará em Nova Jersey, na sua sede, e aí viajaria menos caso vá avançando de fase. E a expectativa hoje é ter Neymar no banco de reservas. Ele que treinou, já está treinando quase uma semana com a seleção brasileira. A comissão técnica relacionou então o atacante brasileiro para o banco, deve relacionar o atacante brasileiro para pelo menos o banco de reservas. Quem sabe, dependendo da situação do jogo, o Neymar atuar ali alguns minutos para adquirir ritmo também, porque se o Brasil classificando, passando de fase, vem chumbo grosso pela frente, vai precisar de reforço. E quem falou nesta quinta-feira sobre isso foi o Martinelli, atacante brasileiro, que pode inclusive jogar hoje contra a Escócia como titular, é uma das opções. Ele falou sobre a possibilidade deles correrem mais para o Neymar, né, como a Argentina faz com o Messi, como Portugal, por exemplo, faz com o Cristiano Ronaldo. Vamos ver então o que o atacante do Arsenal da Inglaterra falou.
4: A gente correria 20, 30 a mais para poder potencializar ali o Ney ou o Vini, quem que seja. Eu, particularmente, sempre tento me doar ao máximo. O que precisar fazer ali, se precisar defender linha de 5, eu defendendo com o lateral ali, eu vou estar disposto a fazer, não só eu, mas acho que toda a equipe. A gente está se doando bastante, a gente quer ganhar a Copa do Mundo, a gente sabe da capacidade que nós temos, então acho que a gente correria assim 10, 20, 30, 40 a mais para isso.
3: Tá aí, portanto, então, Martinelli falando aí da vontade que todos eles têm de ajudar realmente o Neymar, o Vini Júnior, que realmente o Vini tá fazendo a diferença nesta Copa do Mundo, e a gente torce por uma grande atuação da seleção brasileira hoje, que classifique em primeiro lugar e fique cada vez melhor, principalmente para a fase de mata-mata, porque daí perdeu, né, Mário, né, Ana? Não tem conversa, volta para casa e acaba a Copa do Mundo, que a gente não quer que aconteça tão cedo. Bom, uma ótima quarta-feira, então, um ótimo jogo para todo mundo e até amanhã aqui, então, com os resultados, as notícias da Seleção Brasileira e da Copa do Mundo no Notícias em 30. Um abraço!
0: Abraço, Renato, obrigada, e a gente espera, é claro, de voltar amanhã com resultado positivo, favorável ao Brasil, se possível, de preferência, em primeiro lugar no grupo, para que a gente avance bem na próxima fase. E ainda falando de Copa, a Caixa Econômica Federal confirmou a transferência dos sorteios de loterias previstos para hoje, em razão da partida entre Brasil e Escócia pela fase de grupos da Copa. Segundo o banco, os concursos que coincidirem com os jogos da Seleção Brasileira vão ser realizados no dia seguinte, no período da manhã. Com isso, os sorteios programados para o dia 24 de junho, para hoje, vão passar para amanhã, às 8h30 da manhã. Os sorteios noturnos já previstos para quinta-feira vão ser mantidos normalmente.
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2: O Ministério da Justiça e Segurança Pública apresentou em Brasília um pacote de ações de

0: saúde, emprego, assistência e direitos humanos voltadas à população em situação de rua. Os investimentos ultrapassam a casa dos 130 milhões de reais e, segundo a pasta, são o maior orçamento já interessado à proteção de direitos deste público. De acordo com o secretário executivo Ademar Borges, o trabalho foi construído com outros ministérios, estados, municípios e a sociedade civil para dar acesso a direitos e dignidade a essas pessoas. O Ministério anunciou a formação em direitos humanos e respeito à dignidade das pessoas em situação de vulnerabilidade de mais de 5 mil profissionais de segurança pública que atuam em contato direto com a população em situação de rua. O investimento será de R$900 mil. Convidado para o evento na capital federal, Padre Júlio Lancelotti, da Pastoral do Povo de Rua, da Arquidiocese de São Paulo, reivindicou o fim da violência de agentes da segurança pública contra a população de rua. O padre ainda cobrou a atuação dos ministérios públicos, federal e estaduais e da Defensoria Pública para proteger os interesses das pessoas mais vulneráveis.
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2: A defesa do ex-presidente Jair Bolsonaro fez um pedido ao ministro Alexandre de Moraes, do STF, de prorrogação da prisão domiciliar para o ex-presidente. A domiciliar foi concedida por Alexandre de Moraes em março e pelo prazo de 90 dias, que se encerra amanhã. Bolsonaro cumpre desde novembro do ano passado a pena de 27 anos e 3 meses de prisão por ter sido considerado líder de uma organização criminosa que tentou dar um golpe de Estado em 2022 para manter no poder, mesmo após a derrota nas eleições daquele ano. Ao conceder a prisão domiciliar provisória, o ministro considerou que o estado de saúde do ex-presidente, que enfrentava um quadro de broncopneumonia e teve que ser internado no Hospital Particular de Brasília, justificava essa medida. O benefício também teve o aval da Procuradoria-Geral da República. No pedido, a defesa de Bolsonaro solicita que a prorrogação ocorra pelo tempo que Alexandre de Moraes julgar adequado.
0: Nós ficamos por aqui. O Notícias em 30, primeira edição, volta amanhã às 7 da manhã. Você pode rever as notícias da edição de hoje pelo youtube.com/radioaparecida e outras informações nos boletins de rede ao longo da programação.
2: Trabalhos técnicos de Robson Marcelo, Leandro Rodrigo, a equipe Master Web nas transmissões pelas redes sociais. 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
0: Ótimo dia para você, uma excelente quarta-feira e um bom jogo para todo mundo.
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1: Bom dia para você, meu grande amigo. Bom dia para você, minha grande amiga. Nós estamos chegando mais uma vez na 106.9, a nossa querida Rádio Manhuaçu, para mais uma Manhã do Ouvinte, que vai de agora até às 11h30 da manhã. É isso aí. Nosso encontro vai durante toda essa manhã de quarta-feira, dia 24 de junho. Então seja bem-vindo, seja bem-vinda, sempre um prazer estar com você. E você pode, inclusive, me ajudar a fazer o programa com a sua participação pelo nosso WhatsApp, o 988-18-8890. E é com a bênção do nosso Deus e a proteção de Nossa Senhora Aparecida que estamos mais uma vez juntinhos na 106.9. Para você do trabalho, do descanso, você do automóvel, você que está na sintonia, muito obrigado. Vamos juntos em mais uma manhã.
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1: E ao iniciar o nosso Manhã do Ouvinte, nós temos palavras de otimismo e aquela mensagem para chegar ao seu coração. Quando o sonho se desfaz, Deus reconstrói. Quando se acabam as forças, Deus renova. Quando é inevitável conter as lágrimas, Deus dá alegria. Quando não há mais amor, Deus o faz nascer. Quando a maldição é certa, Deus transforma em bênção. Quando parecer ser o final, Deus dá novo começo. Palavras de otimismo e a mensagem de hoje.
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1: É muito bom estar com você na Rádio Manhuaçu. Sejam todos bem-vindos, bem-vindas para mais um programa. Parabéns para você que está de aniversário hoje, nesse dia 24. Aplausos para você. Hoje, por sinal, é o dia de São João Batista. Um abraço para todos das comunidades que tem São João Batista como padroeiro, como patrono. Ele que é o patrono da nossa diocese de Caratinga. 7h32 da manhã. Vamos começar assim? Melim, dois corações.

0: assim iniciamos a nossa Manhã do Ouvinte pela Rádio Manhã Sul 106.9. Jorge Matheus, com Matheus e Cauã, Gaivota, sucesso, hein? E Melim, pra gente recordar aqui na 106.9, a música Dois Corações. E assim nós vamos, nesse clima de muita música boa, de expectativa, porque hoje tem a seleção brasileira que vai jogar. Daqui a pouquinho tem o boletim da Copa com a Ana Flávia Domingos participando aqui com a gente. É a Mãe Uaçu FM, sempre com você, indiscutivelmente a melhor programação. 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
0: E a boa notícia de hoje fala de emprego. Uma pesquisa realizada registrou o maior índice de empregabilidade técnica

0: desde o início da série histórica, em 2002. Ela foi divulgada ontem. O levantamento, realizado com mais de 211 mil ex-alunos, apontou que 85,6% dos formados estão ocupados, resultado que fortalece a presença da educação profissional como caminho para o emprego. Então, esse resultado foi divulgado ontem. E entre os profissionais ocupados, 75% possuem carteira assinada, indicador que demonstra avanço da contratação formal. A renda média mensal chegou a R$ 2.682, acima dos R$ 2.508 registrados na edição anterior da pesquisa. Os resultados indicam que a formação técnica continua abrindo portas para o emprego formal e para o aumento da renda, especialmente em áreas que mantêm demanda por profissionais qualificados. Para quem busca qualificação de curta duração, os números mostram uma ligação direta entre formação e oportunidade de trabalho. Entre os técnicos de nível médio, o ganho salarial atingiu 22,2% após a conclusão do curso. O resultado aparece ao lado do crescimento da ocupação e da renda observados no levantamento nacional. Então aqui está essa pesquisa que foi realizada com esse resultado realmente muito positivo. A pesquisa considera a ocupação dos ex-alunos, independentemente da área em que trabalham. Então é um bom resultado que nós temos e hoje divulgando aqui na Boa Notícia do Dia. Amanhã tem mais, agora 7h42.
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Esse é o nosso Cantinho Caipira, chegando com a bicharada toda aqui do Nascimento, né? Ah, gente, esse Cantinho Caipira é esperado todos os dias pra gente ouvir aí a música raiz, tradicional, matando saudades, resgatando esses grandes temas da nossa música verdadeiramente caipira. Então, bom dia pra você que tá aí.

sintonia, o Toninho lá de Luisburgo me indicou uma música ontem, só que era fora do horário do cantinho, nós programamos para hoje, né? Eu quero já dar bom dia aqui, né, para a minha amiga Aparecida, que tá ligada lá em Vieiras, ela e o Manuel, sintonizados, né? Tem também o nosso amigão Carlos Henrique, que tá ligado com a gente, pedindo aqui uma música e oferecendo para todos, né? Hoje dia de São João Batista, tá parabenizando a todos ligados, né? O Leonardo Medeiros está mandando um abraço para ele também, para Lorena, Padre Carlos. Valeu, Carlos Henrique. E o Geraldo, nosso querido Dino, também tá na sintonia no bairro Lajinha. O Zé Augusto de Caputira. Ô, meu amigo, bom dia para você. Obrigado aí pela participação, tá? Felicidades. Obrigado pelas palavras aqui. O Antônio Vieira também tá com a gente, né? É que o Espírito Santo nos ilumine sempre, né, meu amigo? Muito obrigado. Felicidades para você. Tem um bom dia também do Edivaldo Lourenço, nosso amigão da Barra da Água Limpa. Tem aqui também a participação da Ana Lúcia da Silva, nossa amiga do Jatobá. Tá deixando o bom dia dela. Tem a Laís do centro da cidade também com a gente. Oi, Laís. Aquele abraço para você. O Jean da Vila Nova também tá na sintonia. Ele, a Patrícia, os filhos Abraão e a Valentina. A Cleusa do São Vicente também tá com a gente. Mandou aqui uma mensagem de Nossa Senhora Aparecida. Ótimo. Bom dia também para minha amiga Dalva Quintino, que tá na sintonia da 106.9. E assim nós vamos, atendendo a sua participação pelo WhatsApp, o 98818-8890. Benoni da Paixão, está no São Vicente, ligado aqui mais uma vez com a gente. A Sandra Moraes, do Engenho da Serra, mandando mensagem de fé para a gente. Muito obrigado, tá? Tem o bom dia também da Maria de Lourdes Jerônimo, me cumprimentando aqui. E a Maria Aparecida Paixão, nossa amiga do Coqueiro Rural. Daqui a pouquinho tem mais alô, porque agora tem música. Tião Carreiro e Pardinho.

0: E assim o nosso cantinho caipira vai chegando ao final na manhã de hoje. Tivemos então Pedro Bento Zé da Estrada para fechar, Mágoa de um Boiadeiro. Essa música é uma das mais conhecidas do cenário caipira e tantas duplas já gravaram, né? Mágoa de um Boiadeiro. Teve também a Thaíde Alexandre, Estrada do Amor, Chitãozinho e Chororó, 60 Dias Apaixonado e Tião Carreiro e Pardinho, Empreitada Perigosa. Amanhã tem mais Cantinho Caipira, nesse horário, tá? Sempre a partir de 7h45 da manhã.
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0: Loterias em destaque, ontem teve sorteio da Mega Sena, concurso 3022, e as dezenas sorteadas da Mega, com o concurso tendo um ganhador, foram as seguintes: 02, 03, 08, 11, 17 e 22. Ontem também teve sorteio da Loto Fácil, é um sorteio diário, concurso 3718, e os números sorteados foram os seguintes. Não teve ganhador no prêmio principal, as dezenas são 01, 05, 07, 09, 11, 12, 14, 16, 17, 18, 19, 20, 21, 22 e 25. Mais loterias para você amanhã, aqui na Rádio Manhuaçu.
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0: E a partir desse momento você pode acompanhar a programação da Rádio Manhuaçu 106.9 também pelo YouTube. Como que você vai fazer? Vai acessar o canal Tribuna do Leste e você vai ter o programa já com imagens a partir de agora. Vai começar com o Padre Carlos Altoé, com a Igreja em Reflexão. Depois nós teremos o futebol, Boletim da Copa com a Ana Flávia Domingos participando com a gente aqui. E a entrevista com a doutora Marinês Bragança, que é advogada. Vai falar sobre direito previdenciário. Então é a sequência

0: da nossa programação a partir de agora em vídeo. Padre Carlos Altoé, muito bom dia, seja bem-vindo.
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2: Bom dia, meu amigo, bom dia, meu irmão, bom dia, ouvintes, telespectadores, famílias. Bom dia, Luiz Nascimento, bom dia a toda a equipe do Manhã do Ouvinte. Bom dia, catequistas e catequizandos. Bom dia, trabalhadores e trabalhadoras, viajantes, motoristas. A você que está trafegando pelas BRs da nossa região, grande abraço, bênçãos de Deus, saúde e paz. Nosso bom dia aos que se encontram no caminho da doação e da entrega. Você que trabalha nos ambientes onde tem uma preocupação com aqueles que mais necessitam. O nosso agradecimento a Deus pelas vidas que vão sendo doadas, entregues em prol dos irmãos mais necessitados. Bom dia aos membros dos nossos grupos de reflexão. Bom dia aos que estão nos conselhos das nossas comunidades, paróquias, da nossa igreja. Que Deus ilumine você, mas que o Senhor fortaleça os ministros extraordinários da palavra e da Eucaristia. Reze comigo, Igreja em Reflexão, o Salmo 138. Eu vos louvo e vos dou graças, ó Senhor, porque de modo admirável me formastes. Senhor, vós me sondais e conheceis. Sabeis quando me sento ou me levanto. De longe penetrais meus pensamentos. Percebeis quando me deito e quando eu ando, os meus caminhos vos são todos conhecidos. Fostes vós que me formastes as entranhas, e no seio de minha mãe vós me tecestes. Eu vos louvo e vos dou graças, ó Senhor, porque de modo admirável me formastes. Até o mais íntimo, Senhor, me conheceis, nem uma sequer de minhas fibras ignoráveis. Quando eu era modelado ocultamente, era formado nas entranhas subterrâneas. Glória ao Pai, ao Filho e ao Espírito Santo, como era no princípio, agora e sempre. Amém. Eu vos louvo e vos dou graças, ó Senhor, porque de modo admirável me formastes. Prezado ouvinte, querida família, Evangelho de São Mateus narra a palavra e a ação de Jesus. Escutar de perto as bem-aventuranças. Quando Jesus sobe o monte e se senta para anunciar as bem-aventuranças, há uma multidão de gente naquelas imediações, mas só os discípulos se aproximam dele para escutar melhor sua mensagem. E nós, discípulos de Jesus, o que ouvimos hoje, se nos aproximamos dele? Felizes os que têm espírito de pobre, os que sabem viver com pouco, confiando sempre em Deus. Feliz uma igreja com alma de pobre, porque terá menos problemas, estará mais atenta aos necessitados e viverá o Evangelho com mais liberdade. Dela é o reino de Deus. Felizes os sofridos, os que vivem com o coração benévolo e clemente. Feliz uma igreja cheia de mansidão, pois será uma dádiva para este mundo cheio de violência. Ela herdará a terra prometida. Felizes os que choram, porque padecem injustamente sofrimentos e marginalização. Com eles, caro ouvinte, querida família, pode-se criar um mundo melhor.

melhor e mais digno. Feliz uma igreja que sofre por ser fiel a Jesus Cristo. Um dia será consolada por Deus e um dia irá receber o prêmio pelas boas ações, irá ser agraciada por Deus por ter vivido bem.

0: Pai, hoje, perdoai as nossas ofensas, assim como nós perdoamos a quem nos tem ofendido. E não nos deixeis cair em tentação, mas livrai-nos do mal. Amém. Luiz Nascimento, toda a equipe do Manhã do Ouvinte, grande abraço, um dia abençoado e feliz aos ouvintes, telespectadores, famílias, bênçãos de Deus e até o nosso próximo encontro, Igreja em Reflexão.
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2: E assim o Padre Carlos Alto é conosco aqui na manhã da Rádio Manhuaçu, no Igreja em Reflexão. Padre Carlos, muito obrigado. E o Padre Carlos volta amanhã, nesse horário, aqui na 106.9, também nas mídias sociais. Já estamos no YouTube, canal Tribuna do Leste. Por sinal, uma saudação especial a você, que está acompanhando direto do estúdio da TV Tribuna do Leste, simultaneamente aqui com a Rádio Manhuaçu, também pelo YouTube, canal Tribuna do Leste. Imagens da Ana Flávia, aliás, da Ana Flávia não, gente do céu, que viagem agora, hein? Imagens da Naira Silva, né? E o áudio é do João Pedro Amorim. A Ana Flávia Domingos já está aqui no estúdio, inclusive, para apresentar daqui a pouquinho o Boletim da Copa. É por isso, né, que eu fiz essa confusão toda. 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Já já, nós teremos também aqui na Rádio Manhuaçu o Minuto Tribuna, a Lorena Correia, participando com a gente. E antes tem a doutora Marinês Bragança, advogada, vai falar com a gente sobre direitos previdenciários, respondendo aí as suas perguntas. Se você tiver alguma dúvida, manda de uma vez a sua pergunta pelo WhatsApp. E você vai mandar em texto, porque a gente já responde hoje. Inclusive, aquelas perguntas que ficaram sem responder no programa passado, ela vai responder logo no início, tá? Daqui a pouquinho, então, a entrevista com a doutora Marinês Bragança. 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Agora, temperatura de 13 graus no centro. Vamos à previsão completa com Rui Bran dos Reis. Muito bom dia, Rui Bran.
3: Olá, bom dia. O sol deverá predominar durante o dia nesta quarta-feira em todos os municípios da Zona da Mata. Temperatura máxima em Manhuaçu, Mirim, Alto Itibá, espera feliz em torno de 24 graus. Uma frente fria deverá deixar o tempo nublado, chuvoso nesta quarta-feira nas regiões sul, oeste e triângulo. Pancadas de chuvas à tarde estão sendo esperadas na região central. capital mineira, com sol entre nuvens, temperatura máxima em torno de 26 graus. Olha, o sistema frontal poderá causar chuva na zona da mata a partir do final de semana. Sábado, com muita nebulosidade, uma ligeira queda da temperatura em todos os municípios,

0: e com possibilidade de chuvas a qualquer hora do dia. Direto da Climatempo, Rui Brandos Reis.
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2: É futebol na Rádio Manhuaçu e boletim da Copa com a presença da Ana Flávia Domingos. Ei, Ana, muito bom dia.
3: Bom dia, Luiz. Bom dia também para os ouvintes do Manhã do Ouvinte e aqueles que nos acompanham através das mídias sociais.
2: Ana Flávia, ontem nós tivemos jogos pelo Grupo K, também pelo Grupo L e partidas, né, da segunda rodada, fechando, né, a segunda rodada da Copa do Mundo. E pelo Grupo K, que é o grupo que tem Colômbia, Portugal, Congo e Uzbequistão, nós tivemos goleada. Quem é que goleou nesse jogo, hein?
3: Então, Luiz, começando a falar desses jogos que foram realizados ontem, né? Grupo K e Grupo L, como você destacou. E aí a gente começa falando sobre Portugal e Uzbequistão. Portugal venceu por 5-0, ótimo resultado. Eu tô falando isso já desde a primeira rodada, quando a gente teve os destaques, né? Haaland, Harry Kane, tivemos também o Messi, Mbappé. E ontem não foi diferente, né? Finalmente o Cristiano Ronaldo desencantou, inclusive fez 2 dos 5 gols de Portugal desse jogo contra o Uzbequistão. Foi um ótimo resultado, Portugal conseguiu manter ali o controle do jogo do começo ao fim. E aí Nuno Mendes também é um destaque, né? Rafael Leão e tudo mais.
2: O Nuno Mendes fez um golaço de falta, né?
3: Fez um belo gol ali. Todo mundo achou que seria o Cristiano que iria bater aquela falta, né? Mas acabou que foi o Nuno Mendes que bateu. E aí ele conseguiu fazer esse gol. O Cristiano Ronaldo que vinha nessa seca, né? Vamos dizer assim, entre aspas. E conseguiu fazer 2 gols ontem. E acabou sendo um dos destaques dessa seleção de Portugal. Não vou colocar somente ele, né? Mas acho que o conjunto, né, como um todo, foi muito bem nesse jogo de ontem e acabou vencendo por 5-0.
2: Agora, o adversário não é um adversário forte, né, Oana? É um adversário mais fraco, a exemplo de outros que estão nessa Copa do Mundo, né? Então, Portugal jogou bem? Jogou. Venceu? Beleza. Cristiano fez gol? Fez. Mas não é parâmetro para os próximos adversários, não.
3: Exatamente, né? É o que a gente fala que não fez mais do que a sua obrigação. A gente até chegou a falar sobre a Espanha naquela primeira rodada contra Cabo Verde, que a Espanha tinha que ter ganhado aquele jogo de qualquer maneira, né? Não subestimando a seleção de Cabo Verde, mas a gente sabe do histórico que envolve. Então, acaba que Portugal tinha que ganhar esse jogo, independente do que acontecesse. Poderia ser por 1-0, mas tinha que ganhar. E aí conseguiu vencer esse jogo por 5-0, lógico que não é parâmetro, como você destacou, mas já mostra que a seleção, ela veio para mostrar alguma coisa. A gente não sabe como que vai funcionar as outras rodadas, né? Inclusive teremos Portugal e Colômbia na última rodada, mas tem uma expectativa em relação a esse jogo, né? Visto que pode decidir ali o grupo, então foi fundamental essa vitória de Portugal ontem.
2: Você falou da Colômbia, e a Colômbia passou, né? A gente até falou ontem aqui, você comentou sobre isso, que não seria um jogo muito fácil para a Colômbia, né? Pelo jeito não foi, porque venceu, né, a República do Congo por apenas 1-0, né?
3: Apenas 1-0, né? Nós estamos falando que algumas seleções, principalmente aquelas que estão jogando a primeira Copa do Mundo, está dando trabalho para essas equipes de maior expressão, né? Seleções de maiores expressões aí. E aí ontem a Colômbia conseguiu vencer esse jogo por 1-0, teve um gol anulado ali, mas depois conseguiu fazer esse gol, vencendo por um placar mínimo e já garantindo a sua vaga para a próxima fase, visto que Congo acabou que, como perdeu, né, ficou com apenas 1 ponto e Colômbia tem 6, então já está nessa próxima fase. E aí fica para a gente saber quem vai passar em primeiro, quem vai passar em segundo, dependendo do resultado do próximo jogo, que vai ser entre Colômbia e Portugal.
2: Isso aí. Agora, nós temos no Grupo L, Inglaterra e Gana jogaram ontem. Gente do céu! Ficou de 0-0 o jogo?
3: Ficou de 0-0. Gana é um time muito forte fisicamente, né? A gente sempre fala aqui as seleções africanas, e aí a gente tem um histórico, né, do povo africano, que acaba sendo um povo muito físico, né? E foi uma coisa que até os jogadores da Inglaterra acabou falando depois em entrevista coletiva, que isso acabou dificultando muito, que foi um jogo muito difícil para eles e acabou que não conseguiu criar, né? Diferente do primeiro jogo, né? Eu esperava um pouco mais a seleção da Inglaterra, Luiz, não vou mentir, visto que a Croácia é um time muito mais forte do que Gana.
2: Verdade,
3: e conseguiu
2: verdade.

0: é ter o controle do jogo, no jogo passado, e venceu com um placar muito bom. E aí ontem tira esse empate, esperava um pouco mais, como eu destaquei, e aí tá aí os dois, né, com 4 pontos nesse grupo L, e aí vai ficar para definir na última rodada aí como que vai ser esse jogo. Lembrando que a gente vai falar também...
1: A Croácia venceu, né, o Panamá.
0: A Croácia venceu, mas ainda está com 3 pontos, né, então...
1: Esse grupo está bem embolado, né?
0: Bem embolado esse grupo, porque os três têm chance de classificar em primeiro colocado ali ainda, então a gente vai ver no último jogo, lembrando que o último jogo é Croácia e Gana e Panamá e Inglaterra, então a Croácia vai ter que fazer muito mais para conseguir ganhar de Gana, visto que não conseguiu ganhar da Inglaterra e a Inglaterra acabou empatando com Gana, então está vindo aí para vender essa classificação bem cara, e ela tá ali na segunda colocação, se classificando para a próxima fase.
1: É, e a Croácia só ganhou do Panamá de 1-0, né?
0: Pois é, não teve tanto desempenho assim, então é uma coisa a se preocupar, porque a Croácia não depende só de si para conseguir, né, passar para essa próxima fase. Na verdade, depende, né, porque tá com 3 pontos, se ganhar de Gana, vai a 6, pode tomar essa segunda colocação. Mas é importante ter essa atenção aí, porque um deslize pode custar uma classificação direta.
1: Verdade, verdade. E a artilharia da Copa é do Messi, 5 gols. Seguido Haaland, com 4, e do Mbappé, com 4 gols cada um. Bom, vamos aos jogos de hoje, né? A Copa segue. Hoje, nessa quarta-feira, nós teremos jogos pelo Grupo A.
0: Grupo A, Grupo B e Grupo C. Agora, nessas rodadas...
1: Hoje termina, né?
0: Isso, termina. E aí, se a gente puder começar a falar do Grupo A...
1: Sim.
0: Lembrando que os jogos vão ser todos no mesmo horário dos grupos, porque já é uma definição de quem vai passar para a próxima fase, quem vai ficar em primeiro, quem vai ficar em segundo e em terceiro também.
1: Então, grupo A é tudo 10 da noite.
0: Isso, os dois jogos são 10 da noite, aí teremos África do Sul e Coreia do Sul, e teremos também a Tchequia contra o México, esses dois jogos acontecendo às 10 da noite, lembrando que o México já está classificado para a próxima fase, e aí fica essa segunda colocação em aberto, né? Porque os três times têm chance de classificar na segunda colocação, vai ser um jogo... Dois jogos bem legais, né? Porque vão precisar de resultado, principalmente a Tchequia e a África do Sul. Precisa impor esse jogo aí para conseguir vencer e conseguir passar para essa próxima fase. E pelo grupo B, nós teremos a Suíça contra Canadá às 16 horas, assim como a Bósnia contra a equipe do Catar. Esses dois jogos, né? Esse grupo também está embolado um pouco, né? Canadá está com 4 pontos, a Suíça também, a Bósnia pode chegar...
1: E nesse jogo que se enfrenta, vão definir quem termina em primeiro, né?
0: Isso, exatamente. Vão definir quem termina em primeiro, porque a Bósnia e o Catar se enfrentam, né? Então, se um vencer, chegar a 4 pontos, mas aí a gente tem que ver os critérios de desempate, se consegue chegar na segunda colocação e tudo mais. Mas eu acho que não, porque a Bósnia tem -3 de saldo, precisa zerar. E aí, quando a gente fala zerar, precisa fazer 3 gols. E para chegar na Suíça, precisa fazer +3. Então, ou seja, precisa fazer 6-0 para chegar na Suíça. Acredito que não vai acontecer. Então,
1: é bem difícil.
0: Então, dá para se dizer que Canadá e Suíça já estão nessa próxima fase, porque Catar também não tem esse saldo, tem -6. Então, provavelmente, Canadá e Suíça já estão classificados. E... teremos jogos também pelo grupo C, que é o grupo do Brasil. Teremos Marrocos e Haiti, Escócia e Brasil. Os dois jogos acontecendo às 19 horas. E aí vai ter a definição, né? Como eu falei anteriormente, essa definição para quem vai passar em primeiro, quem vai passar em segundo. Acaba que se os dois vencer, vai ficar no critério de desempate, que vai ser os gols. Então tem toda essa expectativa em cima da seleção brasileira. Como eu falei anteriormente, eu esperava um pouco mais de ímpeto da seleção brasileira para poder fazer mais gols contra o Haiti, porque isso poderia ser um diferencial.
1: Pode
0: fazer falta, e é o único critério que acaba que vai definir se o Brasil vai passar em primeiro ou em segundo, e saber também quem vai enfrentar, que a gente vai descobrir só amanhã, que é o jogo entre da Holanda com o Japão também, que é uma das duas seleções que a gente vai enfrentar. Então... fiquei com essa expectativa do Brasil conseguir fazer mais gols contra o Haiti, não foi suficiente. Então a gente vai saber hoje aí em que posição a gente vai se classificar.
1: Ana Flávia, o Brasil tem 4 pontos, Marrocos tem 4, a Escócia tem 3, o Haiti tem 0. Quem é que tem um jogo mais difícil?

0: Isso hoje. É a seleção do Marrocos pegando o Haiti ou é o Brasil pegando a Escócia?
1: Então, Luiz, acredito que o Brasil pegando a Escócia também é um time muito físico, pode dar um pouquinho de trabalho para a seleção brasileira.
0: E tem chance de classificar em segundo, né?
1: Tem chance de classificar. Então, assim, vai ser
0: ou
1: um jogo...
0: Ou até em primeiro, né?
1: Mas acredito que o Brasil consiga vencer, né? Assim, sim, espero. Acho que a seleção brasileira ela tem que ter essa maturidade. A gente sempre fala de maturidade. Foi uma coisa que o Danilo deu uma entrevista na semana passada, falando que o Brasil não tinha a maturidade que as outras seleções têm. Então, acho que tem que ter isso hoje para poder conseguir vencer e vencer bem. Não vai ser um jogo fácil, tanto o jogo de Marrocos contra o Haiti também, apesar de que o Haiti já está desclassificado, né? Então, acho que vai ser um jogo bem difícil e o Brasil precisa ter essa atenção aí. E falando um pouquinho sobre uma provável escalação, que ele deve entrar com o Rayane no lugar do Rafinha.
0: O Rayane vem treinando no lugar do Rafinha, né?
1: Isso, ele até... O Ancelotti deu entrevista coletiva ontem, falando que ele está treinando bem. Então, provavelmente, ele deve entrar em campo e a provável escalação, né? A gente fala provável porque pode acontecer uma mudança ou outra ali. Deve ser o Alisson no gol, aí o Danilo e o Douglas Santos nas laterais, Marquinhos, Gabriel Magalhães na zaga, Casimiro, Bruno Guimarães, Lucas Paquetá ali no meio, e aí mais avançado na frente teremos o Matheus Cunha e o Vinícius Júnior nas pontas como ala e o Rayan ali como centroavante.
0: Você acha o Rayan melhor opção do que o Luiz Henrique?
1: Então, Luiz, não dá para falar muito porque o jogo que o Luiz Henrique entrou, ele não conseguiu ter desempenho, que foi contra o Marrocos. E o Rayan também entrou, né, deu passe e tudo mais pro Endrick fazer aquele gol que acabou sendo anulado. Então, ele optou por escolher o Rayan, fiquei surpresa, achei que ele poderia ir com o Luiz Henrique, fiquei nesses dois aí, mas ele acaba que opta por levar o Rayan para ser titular nesse jogo. Vamos ver como que o Rayan vai se sair, se ele vai conseguir ter um desempenho. E aí tem que levar em consideração também que, apesar que a gente fala que precisa dar oportunidade para esses jogadores novos, né, ele tem apenas 19 anos. Então, assim, tem que ter essa paciência também, porque pode ter um erro ou outro que é normal da idade, né, dele que ele tem. Mas espero que ele se saia muito bem nesse jogo de hoje.
0: Ana Flávio, o Neymar está relacionado para essa partida, mas ainda sem condições de atuar 90 minutos. Vai ficar no banco de reservas e deve ganhar alguns minutos aí, mais na parte final do jogo, né?
1: Sim, Luiz. Eu acho que, como eu falei anteriormente, né, na semana passada, depende muito das circunstâncias que o Brasil tiver no jogo também. Tem isso, porque vamos supor que o Brasil ele tá ali num 0-0 bem no final, ou um 1-1 ali, precisando do resultado e tudo mais, ou até perdendo. Pode ser que o Neymar entre para fazer a diferença, pode ser que ele não entre, porque dependendo das circunstâncias vai ser um jogo muito físico. Sim. E aí tem essa preocupação, né? Ele vai estar voltando de lesão. Acho que depende muito do resultado que a gente tiver em campo aí. Acho que caso estiver vencendo bem, uns 2-3-0, acredito que ele entre. Agora, se for um placar mínimo ali, eu tenho um pouco desse receio, assim. Mas vamos ver o que o Ancelotti vai fazer. Mas eu acredito que ele coloque ele para jogar. Mas eu acho que, no meu ver, né, se fosse eu técnico, dependia muito das circunstâncias que o jogo tivesse.
0: Ana Flávia Domingos conosco aqui na Rádio Maior. Muito obrigado, Ana, pela presença. E nós temos apoio, né?
1: Isso, nós temos apoio. Agradecer a participação do pessoal também. Lembrando que o Jogo do Brasil acontece hoje às 19 horas. O pessoal vai poder estar acompanhando. Amanhã a gente volta para comentar. 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
0: Ótimo. Até amanhã.
1: Até.
0: Vamos lá, para frente, Brasil, né? A seleção brasileira hoje diante da Escócia, 19 horas, 7 da noite, e amanhã a gente fala mais sobre a seleção. Claro que ainda hoje, durante o programa, vai surgir assunto sobre o jogo do Brasil. 8h26 da manhã, daqui a pouco, após o intervalo, nós teremos aqui a presença da advogada, doutora Marinês Bragança. Até já.
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2: Já estamos de volta, 8:30 da manhã, aqui em 106.9, Manhuaçu FM, no rádio, no site, no aplicativo e pelo YouTube, canal Tribuna do Leste. Já com a presença da advogada, doutora Marinês Bragança, aqui no estúdio, para respondermos as perguntas que você faz aí pelo 988-18-8890. Já fez? Ainda não? Então tem tempo. Manda aí em texto que a doutora responde hoje. Oi, doutora, bom dia.
3: Bom dia, Luiz. Como estás?
2: Tudo ótimo, graças a Deus.
3: Que ótimo. E eu também estou ótimo.
2: Isso é muito bom. Tem alô?
3: Ah, tem sim. Vou mandar um pro Benoni.
2: Ah, o Benoni.
3: O Benoni, nosso fiel companheiro aí do Coama. Aliás, é fundador do Coama, né?
2: É, tem história, né?
3: O Benoni tem história. Um abraço, Benoni. Eu sei que tá aí ligadinho. E também pra dona Ana. Esse abraço é pra você também, Luiz. Ela pediu pra te dar esse abraço, a dona Ana, lá de Vila Nova.
2: Ah, dona Ana.
3: Dona Ana, disseram que toda quarta-feira tá lá com o radinho, com o YouTube ligado, escutando o programa. Nós tivemos uma reunião ontem lá na Vila Nova.
2: Sim.
3: E discutindo importantes assuntos em relação à duplicação da BR-116 e a dona Ana estava presente.
2: Ótimo. A questão do impacto ambiental que
3: exatamente,
2: vai ter,
3: né? Nós tivemos lá reunido com as comunidades circunvizinhas à BR-116, uma reunião muito produtiva, muito participativa, e verificando aí os impactos ambientais que a duplicação pode causar. E realmente foram levantadas demandas muito importantes e principalmente com relação ao acesso à BR, né?
2: Sim, sim, então, porque aí muda, né?
3: Fica muda, diferente.
2: E já tem uma previsão para começar?
3: Bom, a gente não foi passado para a gente, né? Não, né? Mas já tem obras em andamento, mas primeiro tem que fazer esses levantamentos.
2: Sim.
3: E um deles é esse diagnóstico ambiental e a grande preocupação, e com muita razão, dos moradores. É principalmente com relação ao acesso à BR.
2: Sim, tá certo. Um abraço então à dona Ana, de Vila Nova, acompanhando a programação, a toda a comunidade aí sintonizada na Rádio Manhuaçu e também pelo YouTube. Obrigado, tá? E um abraço para outra dona Ana, né? Que é sua mãe,
3: ah,
2: Ana Engenheira Serra.
3: Você Ana falou também.
2: Ana, eu falei, é a dona Ana Bragança. Não, é a dona Ana da Vila Nova. Doutora, a primeira pergunta é uma que ficou da semana passada, há 15 dias, né? Que pergunta assim: doutor, eu posso me aposentar agora? Eu tenho 39 anos de contribuição, 60 anos de idade e tenho também insalubridade. Eu consigo integral? É uma pergunta, né? Meu nome é Antônio, aqui de Manhuaçu.
3: Bom dia, Antônio. Então, né? Então, pessoal com 39 anos de contribuição tem história, né, Luiz?
2: Tem história.
3: Tem história. Então, Antônio, para você aposentar com valor integral, você aguenta mais um ano.
2: É, tem que colaborar 40.
3: Aguenta mais um aninho aí para poder melhorar o valor da sua aposentadoria.
2: Sim.
3: Às vezes a pessoa completa o tempo e aí já fica naquela ânsia, né, naquele afã para aposentar, mas tem hora que é preciso esperar um pouquinho se a gente quer um resultado melhor. Apesar dele ter insalubridade, que vai melhorar também a contribuição. Mas completa aí mais um aninho, né, 40 anos, para você ter um resultado melhor.
2: Eu estou nessa também, né, doutora?
3: Você também está, né? Inclusive, você tá seguindo a minha receita, né?
2: A doutora fez um levantamento e para mim falta algum tempo, né? Ela falou, você tem que pagar até 40 anos de contribuição.
3: Isso.
2: Está longe, não, né?
3: Não, está nada. E a gente em teste trabalhando.
2: Daqui a pouco chega lá.
3: Trabalhar é uma excelente terapia.
2: É verdade, verdade. Doutora, a próxima pergunta, ela não tem a ver com a aposentadoria. Diz assim: bom dia, doutora Marinês. A pergunta é a seguinte: se a pessoa trabalha em serviço braçal, não tem carteira assinada, não tem serviço físico, ganha R$80, dependendo do serviço, costuma receber R$100 por dia, né? A pessoa não tem boa saúde, tem problema sério de coluna, tem dias que fica parado e não aguenta trabalhar. Paga pensão para duas crianças, quase R$1.000. Tem como baixar o valor dessa pensão? E ainda a tutora de criança está querendo que aumente a pensão novamente. O que fazer nesse caso, doutora?
3: Bom, nesse caso é necessário fazer um pedido de revisão do valor da pensão. Essa revisão, ela tanto vale para reduzir quanto para aumentar. É, no caso, aí pediu uma redução, a pessoa pretende uma redução. O que precisa para isso acontecer? Precisa ingressar com a ação na justiça, para fazendo esse pedido da redução e comprovando a sua situação econômica. A questão da saúde conta, a questão da imprevisibilidade do trabalho conta, ou seja, tem que mostrar, tem que provar que esse valor está muito acima da sua capacidade financeira. Né? Ah, disse aí que a tutora das crianças está querendo aumentar. Sim. A mesma forma, se ela pretende aumentar esse valor da pensão, ela, da mesma forma, ela tem que comprovar que você, né, tem essa condição.
2: Ou seja, então, esse é o momento, né, de ambas as partes, então, serem acionadas para resolver.
3: Exatamente. Então, tanto para mais quanto para menos, tem que ser provada a capacidade financeira. Se é para reduzir, tem que provar que não está tendo condições de pagar aquele valor. Aí entra aí a questão do impacto da saúde, gastos com medicamento, construção de uma nova família. São fatores que vão impactar para a redução da pensão. E o contrário também vale. Né? Para aumentar o valor da pensão, quem pede tem que provar que a parte requerida tem condição de pagar, que melhorou as condições de trabalho, que melhorou a capacidade financeira, tudo isso. Então, na justiça, vale os fatos devidamente comprovados.

0: Então, vale tanto para aumentar quanto para reduzir.
1: Ótimo. Ó, a Maria de Lourdes, Santa Luzia, está dizendo assim, ô Luiz, eu fui, quero mandar um bom dia para a dona doutora Marinês, quer dizer que eu fui aluna da dona Ana. A dona Ana foi professora?
0: A mãe, ela deu curso de costura, corte e costura.
1: Segundo ela, em frente ao fórum.
0: Então, a mãe deu vários cursos de corte e costura.
1: Maria de Lourdes, Santa Luzia. Tá ótimo.
0: Bacana, eu vou falar para a mãe.
1: E o Benoni da Paixão está dizendo que está ouvindo mesmo.
0: Oh, mas eu tenho certeza. O Benoni é o fiel escudeiro em tudo.
1: Está sempre acompanhando aqui a Rádio Manhuaçu. Vamos lá, então, para a próxima pergunta. Luiz, pergunta aí para a doutora. Quem tem problema de coluna aposenta? Simples assim a pergunta.
0: Objetiva.
1: Depende.
0: Vamos responder não tão objetivo. Depende. Bom, a gente sempre fala aqui que, independente do problema de saúde, seja ele qual for, o que conta é o impacto da doença na capacidade de trabalho da pessoa. Então, problemas de coluna é um dos principais motivos de concessão de benefício do INSS.
1: Incapacita, né?
0: Incapacita. No geral, incapacita. Né? E normalmente, o grande mote do trabalho humano, ele é braçal. Né? Trabalhos intelectuais são para poucos. Então, a maioria das pessoas, aí, no geral, que conseguem o benefício, normalmente são por causa de problemas de coluna, que é o primeiro motivo de concessão de benefício. E depois vem a questão psíquica, doenças mentais. Então, são os dois grandes motes de concessão de benefício. Mas não basta ter só um problema de coluna. Tem que saber qual o problema, qual que é a profissão. Tem que ter essa correlação da atividade laboral da pessoa. Às vezes, a pessoa tem um problema de coluna, mas ela trabalha... Por exemplo, um radialista trabalha sentado?
1: Mas aí a coluna machuca, né? Eu, por exemplo, tenho problemas de coluna. Agora mesmo estou com muita dor aqui.
0: Né? Mas são aqueles... O que vai gerar direito ao benefício é se o problema de coluna está incapacitando para o trabalho.
1: Sim.
0: Por exemplo, a pessoa que é pedreiro, um trabalhador rural, trabalha com peso automaticamente... Né, sem nenhuma especialidade médica, a gente sabe que não vai ter condição de trabalhar. Então, é preciso avaliar essa condição. Mas, no geral, problema de coluna dá direito à aposentadoria, sim.
1: Mas tem que ter o seguro, né?
0: Sim. Né? Vamos falar do outro lado. Tem que estar lá assegurado pelo INSS, com contribuições em dia, com a qualidade segurada em manutenção. Tem que ter, no mínimo, 12 meses de contribuição anteriores ao pedido do benefício. Então, tem esse outro lado aí também. E um bom laudo médico.
1: Isso aí. Próxima pergunta é a seguinte. Eu gostaria de saber, doutora Marinês, por que, quando o professor aposenta, corta tanto no pagamento? É assim mesmo?
0: Não é só do professor. Não é só do professor, né? Todo benefício ele tem uma redução do valor que a pessoa tem do salário de contribuição. Então, salário de contribuição... é o salário que a pessoa recebe pelo serviço.
1: Sim.
0: Pelo serviço prestado. É o ordenado mensal. E o salário benefício é o resultado da média aritmética das contribuições da pessoa num determinado curso de tempo para chegar ao resultado do valor que a pessoa vai receber de benefício. Então, normalmente... tem uma redução aí para... Normalmente cai aí para uns 91%, mais ou menos, do salário contribuição da pessoa.
1: Não é só para professor?
0: Não, é para todo mundo.
1: Faça aquele... todas as contribuições são somadas no período.
0: Isso.
1: Faça ali a divisão, como disse a doutora, e vai saber quanto é que vai receber mensalmente.
0: É um cálculo bem complexo. Ele é computado a partir de julho de 94 para cá. E quando a pessoa varia muito a sua contribuição, o seu salário, às vezes um longo período recebe um salário mínimo, outro recebe dois. Então, essa variação aí é que mais impacta no resultado final. De todo jeito, cai aí para uns 90%, 91%.
1: Tem prejuízo o trabalhador ou não?
0: Sempre.

0: Pergunta difícil, respondendo.
1: Sempre tem, né, Luiz? É. O trabalhador, ele, em relação a benefício, ele acaba sendo muito sacrificado, porque às vezes ele paga contribuições altíssimas e, no fim das contas, tem uma redução significativa, a pessoa habitua com aquele salário de contribuição e, na hora que ela mais precisa, que é na hora que, às vezes, está doente, na hora, né, que a gente envelhece, aí tem redução. Era para ser o contrário, né?
0: É, era para ser o contrário. Por isso que a gente vê muito aposentado seguindo o trabalho, né?
1: Exatamente.
0: Porque não dá para suprir toda a necessidade. Doutora, tem um amigo nosso do bairro Bom Jardim que está perguntando o seguinte: eu tenho 35 anos de contribuição, 61 anos de idade. Quanto tempo falta para eu aposentar?
1: Bom, por tempo de contribuição, o tempo de contribuição já tem, né?
0: 35.
1: E aí nós temos que fazer o cálculo, porque tem a regra de transição.
0: Sim.
1: Né? Aí nós teríamos que ver quando é que completou esses 35 anos. Se foi, por exemplo, até novembro de 2019, não vai cair na regra de transição.
0: Mas deve ter completado agora.
1: Então, a gente só precisa ver aonde você se encaixa na regra de transição e também ver quando é que completou esse tempo. Em linha geral, se tiver faltando alguma coisa, é muito pouco. Vai ser só a questão da pontuação.
0: Sim, porque a idade é 62, né?
1: Se for mulher, é 62.
0: Se for homem?
1: Se for homem, é 65. Isso aí é aposentadoria por idade.
0: É por idade.
1: Mas o tempo de contribuição aí também gera direito à aposentadoria por tempo de contribuição.
0: É verdade, verdade.
1: Né? Então, eu direcionei para a aposentadoria por tempo de contribuição. Se for por idade, seja homem, seja mulher, já tem o tempo. Né? Falta a idade. Se for mulher, completar 62 anos. Se for homem, 65. Mas há essa possibilidade aí da aposentadoria por tempo de contribuição.
0: No caso, é um homem, né, que mandou a pergunta, 35 de contribuição, 61 de idade. Quanto tempo falta para aposentar? Já pode pedir aí para fazer um levantamento,
1: pode,
0: né?
1: Já pode fazer um levantamento. Isso só vai ver o encaixe aí na regra de transição.
0: Sim. Vamos lá para a próxima pergunta. Doutora Marinês Bragança, nossa convidada de hoje. Luiz, bom dia. Quero fazer a seguinte pergunta. Vamos lá. Luiz e doutora Marinês, eu encontrei com é um acréscimo, né? Ela está dizendo, a Maria de Lourdes Sadurisa está dizendo que encontrou com a doutora lá em frente ao fórum, né? É isso que ela está dizendo aqui, isso, com relação à questão aí, não é? Com a dona Ana, não, né? Está ótimo. A próxima pergunta é a seguinte, doutora Marinês. A pessoa está dizendo assim: eu trabalhei na roça durante muitos anos, só que não tinha contrato. Mas tenho testemunhas, né, que podem testemunhar isso. Mesmo sem documentação, eu consigo algum benefício com essas testemunhas que podem testemunhar? Vale testemunha sim ou não, doutora?
1: Não.
0: Mas já valeu alguma vez?
1: Já.
0: Já?
1: Já sim. Já valeu. Mas as regras, elas vão se aperfeiçoando, né?
0: Sim.
1: E hoje só as testemunhas não servem como comprovação do trabalho rural. Tem que ter um mínimo de prova que seja. E aí a gente tem várias outras situações que não sejam o contrato. Matrícula escolar de filhos, né? Quando os pais matriculam os filhos, na matrícula escolar consta a profissão dos pais. Então, é uma prova. A ficha familiar do postinho de saúde, eu bato firme aí na importância do posto de saúde. Quanta informação que o posto ele oferece para as pessoas, independente das questões de saúde.
0: E a doutora já até falou uma vez aqui, se a pessoa é trabalhadora rural, se é lavradora, colocar na ficha que que exerce essa profissão,
1: exatamente,
0: né? Essa atividade laboral, porque isso vai ajudar lá na frente, né?
1: Ajuda, é uma prova. O cadastro no CadÚnico também vai constar lá a profissão da pessoa. Então, tem muitos outros documentos que pode comprovar a atividade rural, o mínimo de comprovação para que as testemunhas só complementem.
0: Então, sim,
1: alguma coisa sempre a pessoa tem. Se ela realmente trabalhou na roça, alguma coisa sempre tem.
0: Tá certo. Então, é só observar essa questão aí.
1: Às vezes, Luiz, uma coisa que a gente às vezes nem fala muito, mas às vezes até um próprio processo judicial que a pessoa teve.
0: Sim.
1: Processo judicial tem lá na qualificação

0: pessoas, seja como testemunha, seja como parte de um processo, tem lá a profissão da pessoa. Então, se a pessoa ela participou de um processo judicial, de alguma forma, é também uma prova.
1: Sim.
0: Né? Certidão de casamento. Também consta a profissão, então é só vasculhar a mancadinha aí, capaz de achar alguma coisa.
1: Tá ótimo. Doutora, para a gente poder fechar, tem uma pergunta que chegou agora. Eu já ouvi falar desse assunto também. A pergunta fala sobre revisão de benefício. Tem como fazer uma revisão de benefício junto ao INSS? Porque vai defasando muito, né? A pessoa está dizendo assim, eu comecei ganhando aí o que seria hoje 3 salários e hoje não recebo nem 2 praticamente. Por que que isso acontece e tem uma possibilidade de rever isso ou é assim mesmo?
0: Não, tem possibilidade. É assim mesmo, mas tem a possibilidade de rever, sim. O que é que acontece? O índice de correção dos benefícios para quem ganha mais do que um salário mínimo não acompanha a inflação, o real valor do benefício. Então, essa defasagem ela é normal, infelizmente, é injusta, a meu ver, ela é injusta. E a ideia do INSS é ir defasando, até chegar no salário mínimo, porque menos que o salário mínimo não pode pagar.
1: Ou seja, todo mundo recebe um salário mínimo de benefício.
0: Exatamente, essa é a grande jogada, tá? Uma jogada maldosa, mas é o que acontece. Então, quando isso começa a acontecer, a pessoa pode pedir a revisão, sim. Eu até sempre falo que essa revisão ela deveria ser feita de 5 em 5 anos. Não deixar delongar, não, porque aquilo que ultrapassa de 5 anos, a pessoa já perde o direito de receber algum valor, né, em decorrência disso. Acontece aí a prescrição. Então, vale a pena fazer a revisão a cada 5 anos.
1: E é na Justiça ou direto no INSS?
0: Tem que passar pelo INSS, que normalmente
1: vai
0: nega,
1: negar, né?
0: E aí vai para a Justiça.
1: Tá certo. Então, existe a possibilidade, né? Doutora, nós temos aqui, então, chegou agora uma última pergunta, dá tempo de responder rapidinho, né? Luiz, eu sou lavradora e sou aposentado por problema de coluna. Também fiz cirurgia cardíaca. Consegui o benefício, mas tinha 2 contratos e os documentos todos em dia, junto com a ficha médica. Então, ela está dizendo aqui de uma situação dela, está vendo? Confirmando que conseguiu, né, o benefício, como a senhora acabou de dizer.
0: Responde, né? A pergunta antes feita, né, com problemas de coluna.
1: Sim, deu exemplo aqui.
0: Exatamente.
1: Né, de um caso concreto, né? Então, tá bom. Muito obrigado. 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
0: Rua Vadiassade 233, bairro Bom Pastor.
1: Rua Vadiassade
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1: bairro Bom Pastor. Conversa com a doutora fácil lá ou é muito difícil?
0: Eu não me acho difícil, não.
1: Pode agendar lá com facilidade.
0: A gente está lá, recebe todo mundo com muito gosto, com muito carinho.
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1: Muito obrigado. Então, se tiver chegado aqui alguma pergunta em áudio, né? Aí eu vou ouvir no próximo programa, a doutora responde. Até a próxima.
0: Até a próxima.
1: Doutora Marinês Bragança, advogada, conosco hoje aqui na Rádio Manhuaçu e nas mídias sociais. A seguir, Minuto Tribuna e também outras notícias importantes.
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1: O Comitê de Política Monetária do Banco Central.
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3: Já estamos de volta e trazendo agora dois destaques policiais para você, registrados nas últimas horas aqui na região do 11º BPM. Esse primeiro destaque veio de Manhumirim. A Polícia Militar, na noite dessa terça-feira, cumpriu o mandado de prisão preventiva no bairro Nossa Senhora Aparecida, em Manhumirim. Tomando conhecimento da existência de uma ordem judicial expedida pela comarca de Manhumirim em desfavor de um homem de 33 anos, em razão de descumprimento de medida protetiva de urgência, militares iniciaram diligências para sua localização. O autor foi localizado na Alameda Bela Vista, certificado acerca do mandado existente em seu desfavor e foi preso em cumprimento a essa determinação judicial. Após o atendimento médico de praxe, que é costume a polícia fazer, o homem foi encaminhado à polícia judiciária para as demais providências legais, permanecendo à disposição da justiça. E em espera feliz, ontem à noite, a PM cumpriu um mandado de prisão em desfavor de um homem de 34 anos no centro daquela cidade. Estava em patrulhamento pela rua 7 de setembro, militares localizaram o autor e constataram a existência de um mandado de prisão em aberto. Ao receber a voz de prisão, o homem resistiu à abordagem, evadiu-se do local e, durante a fuga, ele subtraiu uma bicicleta na tentativa de escapar da ação policial. O homem foi novamente localizado, tentando ainda resistir à ação policial. Contudo, foi efetuada a sua prisão. Bicicleta furtada foi recuperada e restituída à vítima. O autor foi encaminhado para o atendimento médico e depois conduzido para a Delegacia de Polícia Civil para as demais providências. Então são as duas ocorrências de destaque que nós recebemos da Polícia Militar nessas últimas horas por meio do Sargento Bruno, a quem nós agradecemos. 8h56 da manhã, já está no estúdio aqui comigo a Lorena Correia para o Minuto Tribuna. Oi, Lorena, bom dia.

0: Dia.
1: Bom dia, Luiz, para você e para os ouvintes do Manhã do Ouvinte também que estão com a gente hoje.
0: E aí, Lorena, hoje nós temos o que de destaque?
1: Hoje tem bastante destaque, tá bem variado, viu, Luiz?
0: Sim.
1: A gente vai falar agora sobre Fervedouro, porque hoje a festividade na cidade é de São João, é no Bom Jesus do Madeira, que vai acontecer a partir das 18 horas. Vai ter fogueira, comidas típicas, bebidas quentes, forró e um clima muito acolhedor para todo mundo que quiser participar da festividade. Já em Manhumirim, o 10º concurso municipal de qualidade de cafés do Café Dourado acontece, essa é a 10ª edição do concurso, como eu disse, e para participar é muito simples, a amostra deve ser de um café colhido na safra de 2026, com classificação tipo 2 ou superior e peneira 16 acima. A umidade deve estar entre 10% e 12%. A entrega da amostra deve ter 2 kg de café beneficiado, proveniente de um lote mínimo de uma saca de 60,5 kg. As categorias são café natural, café cereja descascado e despolpado. As amostras devem ser entregues até o dia 3 de setembro deste ano, na Emater, lá em Manhumirim. E já também em São João do Manhuaçu, a gente fala sobre as inscrições abertas para o edital da Política Nacional Aldir Blanc de Fomento à Cultura. O ciclo 2 é voltado a artistas, grupos culturais, músicos, artesãos, produtores e demais agentes culturais do município. As inscrições podem ser realizadas do dia 22 de junho ao dia 12 de julho, por meio de um formulário eletrônico disponível via QR Code, que você consegue acessar já por meio das nossas redes sociais do Tribuna do Leste também. Essas foram as nossas informações de hoje. Eu te convido a participar com a gente enviando a sua demanda, sugestão de pauta para o nosso WhatsApp, que é o 339-8452-8780.
0: Lorena Correia e o Minuto Tribuna aqui na Rádio Manhuaçu e nas mídias sociais. Tá confiante no Brasil hoje?
1: Tô confiante, Luiz. 3-1 hoje.
0: 3-1?
1: 3-1.
0: Ótimo, então. Não vou arriscar, não. Outra vez eu risquei 6-0 e passei vergonha.
1: É, faltou vontade da última vez, né, dos jogadores para fazer um placar melhor, mas eu tô achando que um 3-1 hoje.
0: É, tá ótimo então. Lorena, obrigado e até amanhã.
1: Obrigada, Luiz, até amanhã.
0: Esse foi o Minuto Tribuna com a Lorena Correia, aqui na Rádio Manhuaçu e também nas mídias sociais. E com a presença dela aqui no estúdio, eu encerro para o vídeo, no oferecimento do Supermercado São João e Gardim Guatacarejo, da Odontomédica e da Cafeeira São João. Daqui a pouquinho, eu vou seguir com você aqui no rádio, seguindo nessa manhã maravilhosa de quarta-feira, com o nosso Manhã do Ouvinte. Até já, com a super sequência no ar e a sequência do atendimento à sua participação. Naira Silva, João Pedro Amorim, nossa equipe técnica, muito obrigado. A você que acompanhou imagens, agradeço também. Até já.
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0: E aqui na 106.9, a nossa super sequência, mais uma vez maravilhosa, trazendo grandes temas do passado para você. Tivemos aqui Coração Partiu, com o Alejandro Sanz, Paralamas do Sucesso, La Bella Luna, Air Supply, Our Hour of Love, Raul Seixas, Maluco Beleza e Ahá, Stay on These Roads. E a super sequência vai voltar amanhã, nesse horário, tá sempre às 9 horas da manhã, recordando grandes temas nacionais e internacionais, aqui na 106.9, a nossa querida Rádio Manhuaçu. Vem ser feliz, afinal de contas, é aqui que você tem sempre a melhor opção da música, da informação e também da sua participação. Vem ser feliz. É o tempo todo. Na sintonia. Nove e vinte e quatro.
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É só mandar o seu nome, seu endereço e colocar assim, quero participar do álbum, do sorteio do álbum da seleção dos locutores da Rádio Manhuaçu. Tem a tabela da Copa, tem informações também sobre o Mundial dos Estados Unidos, do Canadá e do México, tá? É a Copa do Mundo 2026. E o nosso zap zap para você mandar o recado é esse aqui.

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1: Participações à Rádio Manhua Sul, Zap Zap. O Zap Zap tá bombando como sempre, né? Vamos então seguindo aqui. Já atendi várias pessoas mais cedo e nós seguimos mandando seu bom dia na Rádio Manhua Sul. Quem está comigo é a minha amiga de todas as manhãs, a Maria Efigênia, do bairro Santa Luzia. Aquele abraço para você, tá? A Aureliana também está com a gente lá em Matipó, curtindo a Rádio Manhuaçu. Oi, Aureliana.
3: Bom dia, Luiz Nascimento. Tudo bem com você? Aqui quem fala é a Aureliana, aqui do Corpo Taquaral. Gostaria de mandar um alô para minhas três filhas, que é a Ana Laura, a Júlia, a Ana Luísa, para o meu genro Lucas, para o meu netinho que vai chegar, ou a minha netinha, né? Que nós não sabemos ainda. E para todos da comunidade Taquaral, para todos da comunidade Cachoeira Alegre, São Joaquim, Xirica, e para o GC Nezinho, que está sempre ligadinho ali embaixo, ali, ó, porque eu ouço a maior e a melhor, e para ser o Mr. João Belo. Ah, e manda mensagem do dia, hein?
1: Tá certo, minha amiga. Bom dia para você. Daqui a pouco eu mando a mensagem aí para você, tá? Deixa eu dar um bom dia também aqui para minha amiga. Ela mandou mensagem assim: ô, Nascimento, bom dia para você. Sou a Andréia, tô acompanhando aqui em São Paulo, né? Ouvindo a Rádio Manhuaçu. Felicidades para você. Para você também, minha amiga Andréia. Obrigado, tá? Pelas palavras aqui. Oi, Nascimento, bom dia para você. É a Leni do Carmo, nossa amiga de São João do Manhuaçu, dizendo assim, ó, um abraço para todos, para toda a família, quero participar do sorteio do álbum de figurinhas dos locutores aí. Vai participar sim, tá? Daqui a pouco, às 11h15, tem o sorteio. É só você mandar aí, faça como a Leni, mande

sua mensagem e boa sorte para você. O Cristian também está ligado na Rádio Manhuaçu, dizendo assim: Nascimento, estou aqui em Reduto, acompanhando, trabalhando aqui e ligado aí com você. Mais um bom dia do nosso amigo Marquinhos, também o Flávio, que estão em Manhumirim, trabalhando e ouvindo, claro, a maior e melhor, a 106.9. Bom dia também da Geralda, minha amiga lá de Santa Gertrudes. E a Janete Rodrigues Leandro, também está sintonizada, pedindo a música que oferecendo para todos. Ela está nos Barroso, em Luisburgo. Simone Mendes, música novinha dela, Direitos Iguais.

0: E essa versão é do Léo Magalhães para Mordida de Amor, grande sucesso, é do Yahoo na interpretação, essa releitura do Léo Magalhães. E nós tivemos também aqui nessa sequência, Leandro e Leonardo, Abandonado, e Simone Mendes, Direitos Iguais. Daqui a pouquinho tem mais participações pelo WhatsApp, você vai mandando aí o seu recado. Parabéns para você que está de aniversário hoje, no dia de São João Batista. Quantos e quantos se chamam João por conta do dia de hoje? Então, parabéns para você, aniversariante. Hoje também é o Dia Internacional da Ufologia e o Dia das Empresas Gráficas. Abraço para você que acredita, né, que gosta da ufologia, e a você que trabalha em empresas gráficas. Eu, no início da minha carreira aqui na Fundação Expansão Cultural, trabalhava na gráfica, Gráfica Tribuna do Leste. Isso lá em 1986. Faz um tempo, hein, gente?
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1: E tem mais participação na Rádio Maiuaçu. Mais bom dia chegando. Fala comigo, Gabriel.
2: Aô, Luiz Nascimento. Aqui quem fala é o Gabriel Henrique. Eu tenho 11 anos e moro no Barreto. Tô falando pro telefone da minha avó. Eu quero participar do sorteio.
1: Valeu, valeu. Ele é o neto da Margarete lá do Barreiro, né? Grande, Gabriel. Boa sorte pra você. Vai ser às 11h15 da manhã o sorteio, tá? Bom dia também para minha amiga Luzia, da Boa Vista, em Santo Amaro. Obrigado pelas palavras aqui, tá, minha querida? O Paulinho, nosso amigo.

lá do bairro Colina, Paulinho da igreja, Paulinho do Bom Pastor, como a gente conhece, né? Paulinho, bom dia pra você, bom dia também pra esposa, pra todos aí do bairro Matinha, ligados na 106.9, toda essa região aí curtindo a querida Rádio Manhuaçu. Aquele abraço pra você, Paulinho, obrigado aí pela participação mais uma vez, tá? Seguindo aqui, tem a Glorinha, nossa amigona, dizendo assim, ô Nascimento, bom dia pra você. Quero mandar um abraço também para a doutora Marinês Bragança, que sempre atende a gente muito bem lá no escritório dela e também pelo telefone. É isso aí, característica dela, né? Glorinha, bom dia, obrigado pela participação, tá? Bom dia também para minha amiga Geralda de Santa Gertrudes, tá sintonizada diariamente, né? É fã do trio Parada Dura, aquele abraço para você, tá? Tudo de bom. Maria Elizabeth também tá curtindo a gente lá em Barbacena, é o aplicativo da Manhuaçu fazendo o maior sucesso, né? Nascimento, sou a Luana Costa, tô a fim de ouvir uma música aí, quero oferecer para minha filha Eloá, que está de aniversário hoje. Eloá, parabéns para você e aplausos para você. Eloá, a filha da nossa amiga Luana Costa, tá mandando aqui o bom dia, parabéns mais uma vez, tá? A Fátima tá ligada no bairro Sagrada Família, também participa, bom dia Fátima, toda a comunidade aí. Nosso amigo Zé Paulo, da Rua do Campo, na Vila Nova, ele e a Geralda, também sintonizados. Em Martins Soares, tem o nosso amigo Deilton Vieira, que é o Peninha, participando aqui do sorteio do álbum também. Boa sorte para você. Oi, Nascimento, sou José Belisário Rocha Stanislau. Coloca meu nome no sorteio. Estou ligado sempre aí na Rádio Manhuaçu. Valeu, amigão, bom dia para você. E para finalizar essa etapa, tem a Maria Lúcia Gomes, que é da Peroba, que é a nossa companheira de todas as manhãs, sintonizada na Rádio Manhuaçu. E agora, 9h48, hora certa, César Menotti e Fabiano.

0: Alemão do Forró, na Rádio Manhã Açu, Jeitão da Roça. Bom dia pra você que gosta de um forrozinho. E essa sequência foi pra isso, né? Pra gente curtir uma música pra cima, do jeito que cai bem nesse tempo friozinho, né? Então tivemos aí o Alemão do Forró, Leandro e Leonardo com Bruno e Marrone. Aliás, Leonardo, né, com Bruno e Marrone. E César Menotti e Fabiano. E daqui a pouco tem mais, hein? Tem mais participações, tem mais música. 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É a rádio que está sempre com você há 75 anos.
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2: 10 horas em ponto, hoje às 10h30 tem notícias na edição do Girando e às 11h30 o Caminho Verdade e Vida com o Padre Lucas da Paróquia Bom Pastor. 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
2: Mais ouvintes chegando aqui na manhã, vamos dar mais uma passada no Zap Zap. A minha amiga Lucimar tá ligada lá em Orizânia dizendo assim: Nascimento, forrozinho é bom demais, hein? Eu adoro forró. Eu sei disso, Lucimar. Abençoado dia para você também, tá? A Poliana Aparecida de Abreu é a sobrinha da Vicência do Carmo, lá da Boa Vista, em Santo Amaro. Tá dizendo assim, ó: quero participar do sorteio, o sorteio do álbum de locutores da Rádio Manhuaçu. Boa sorte para você, tá, Poliana? Obrigado aí pela sua presença. A Poliana é lá do Correio Pernambuco, Caputira, né? É, vamos a mais uma participação. A Maria da Penha Silva, do Pouso Alegre, também tá ligada. Está aqui na sintonia da Rádio Manhuaçu. Obrigado, tá? Pelo carinho sempre. Tudo de bom para você, tá, amiga? O Emílio de Manhumirim também tá com a gente. Fala, Emílio.
3: Luiz Nascimento, aqui tá falando é Emílio de Manhumirim. Toca a música do Gustavo Lima, Retrovisor, para todos os ouvintes, para todos que estão ligadinho na rádio aí, para vocês da rádio.
2: Tá tchau, certo.
3: Eu estou participando também. Tchau.
2: Tá bom dia, sim, tá
3: tchau,
2: sim.
3: Com Deus.
2: Emílio de Manhumirim. Valeu, Emílio. Essa vai na próxima sequência, tá, Emílio? O Miro, nosso amigo lá de Durandé, né? Tá acompanhando a 106.9. Parabéns pelo aniversário ontem, Miro. Obrigado, tá, pela participação e as suas palavras aqui. Bom dia também para Maria de Lourdes Silva, do Pouso Alegre. Tá pedindo uma música e oferecendo para todos, né? Quer participar do álbum de locutor.

0: locutores, né? A seleção dos locutores da Rádio Manhuaçu. Já está no sorteio, tá? A Janice, de Santo Amaro de Minas, participando. Obrigado, minha amiga, pelas suas palavras. Joana Dark, Moroni Perigolo, também está acompanhando a gente, né? Ligadona na 106.9, dizendo que está afim de ouvir uma música da Paula Fernandes. Essa música, na verdade, é com Ana Vilela e Luan Santana, tá? Vamos tocar para você. Minha amiga Marília, tá ligada lá na Fortaleza, dizendo assim: Nascimento, prepara o cobertor, aquela queimadinha, porque a previsão é de um friozinho intenso. É, minha amiga, é noite de São João, e na noite de São João, gela, né? Tradicionalmente. Ocimar Pereira, bom dia, tá ligado, curtindo a 106.9 em São João. O Lucas Felipe Matos, também tá ligado, na Boa Vista. Quero participar do sorteio do álbum. Abraço para minha avó Rosa e meu avô Derli. Eles moram na Roça Grande. Estão ligados com você também. Oi, Nascimento. Manda uma música aí para gente. Quero mandar um bom dia para todos da paróquia São João Batista. Hoje é o nosso dia, dia do nosso padroeiro. Elisiane Alves, de São João do Manhuaçu. Já mandei mais cedo e mando para todos os amigos e amigas que tem aí o patrono, o padroeiro, São João Batista. São João do Manhuaçu é, a nossa diocese de Caratinga é, Reduto é, a Vila Formosa também é. Bom dia para vocês todos, tá? A minha amiga Vera, de Manhumirim, fala comigo, Vera.
1: Oi, Luiz Nascimento, bom dia, tudo bem? Tudo. Aqui você está falando é a Vera de Manhumirim. Luiz, eu juntamente mais o meu esposo Juarez, meu filho Enzo, Bruno, gostaria de estar abraçando a minha irmã Elimar, que mora em São Pedro do Havaí, que hoje está completando mais um ano de vida. Que Deus dê ela muita saúde, muita paz, muita bênção e tudo de bom para ela. E posso ser a música a sua escolha aí, tá bom?
0: Tá ótimo.
1: Obrigada, amigo. Fique com Deus. Tudo de bom.
0: Valeu, Vera. Bom dia para você. Bom dia também para o pessoal da comunidade São João Batista, no Bom Jardim, em Dom Correia. Eu estive lá semana passada. Obrigado a vocês aí pelo carinho sempre, tá? Sempre na sintonia da Manhuaçu FM. Bom dia também para Madalena Fraga, tá ligada? Oi, Madalena. Nós vamos tocar essa música para você daqui a pouco, tá? Na sequência. E ela hoje quer mandar essa música, que é Não Aprendi a Dizer Adeus, para todos ligados na Manhuaçu, especialmente todos que estão aí acompanhando o nosso Manhã do Ouvinte diariamente, né? Valeu, minha amiga. Tudo de bom, tá? Sucesso para você. Obrigado aí pelo carinho sempre, né? Pela audiência diária aqui na Rádio Manhuaçu e pelas palavras também aqui. Muito obrigado, tá? E quem está querendo participar do sorteio também é a Lucimar. Lucimar do Carmo, Nato Campos, lá do Bálsamo, Eurizânia. Vou falar em Nato, bom dia para o Nato, nosso amigão da Felipe Nassif. Se não tiver na Felipe Nassif, tá no Barreiro. Mas o importante é que tá ligado aqui com a gente. Maiara e Maraíza.

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Gente, essa dupla tem uma categoria espetacular, né? Jorge Matheus, Só Se For Sozinho, música novinha, novinha pra você na manhã de hoje. Ana Vilela, Luan Santana, Trembala, Maera e Maraíza, Quem Sente Saudade Sou Eu. E aí, já tá saindo almoço aí? 10h14 da manhã, tá saindo almoço, tá? O que, que tem no seu cardápio hoje aí? Já tá adiantado? Vai começar agora? Vai começar agora o almoço? É, manda o cardápio aí pra mim, hein? Gente, com esse friozinho, bom, aquela comida bem quente, né? Triscando de quente. Mas daqui a pouquinho eu volto com você, dando sequência ao Manhã do Ouvinte, trazendo mais participações pelo WhatsApp. E já já também, 10h30 da manhã, tem a edição do Girando com a Notícia, a informação.

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0: E essa vinheta retrô do Nascimento, hein? Faz tempo que essa vinheta toca aqui, hein? Faz tempo! 10h15 da manhã.
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0: A Maria Aparecida Cardoso, de Engenho da Serra, mandou pra mim aqui a foto do álbum dela e também do neto dela. Dois álbuns, hein, menina? Maravilha! É o álbum de seleção de locutores da Rádio Manhuaçu. Bacana demais, né? Um abraço pra você e pra o netinho também, tá? É, Rosiane Antunes, bairro Matinha, mandou assim, ó: Deus seja o seu guia e o seu protetor. Seu também, tá, minha amiga? Bom dia pra você e pra todos aí do bairro Matinha, o pessoal que tá trabalhando com você aí, tá? A Clemilda também tá com a gente aqui no centro da cidade. A Margarete Veríssimo, nossa amiga lá de Vespasiano, na Grande BH. Bom dia, Margarete. Muito obrigado pelas palavras carinhosas que você mandou aqui, tá? Felicidades pra você e pra todas aí da sua casa. A minha amiga Marilda também tá ligada no Manhuaçuzinho. Oi, Marilda. Felicidades para você, para sua família, para todos aí ligadinhos na 106.9, tá? Muito bom ter você aqui com a gente também. E daqui a pouquinho, mais participações, porque agora tem Amado Batista, que foi pedido mais cedo. Agora, estou apaixonado. É muita paixão, hein? É muita paixão.
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0: Esse rapaz é o filho do Renato Teixeira, grandes talentos, hein? Pai e filho cantam muito, compõem muito. E aqui é a interpretação para Não Aprendi a Dizer Adeus, música linda, linda, é também nas vozes de Leandro e Leonardo, e nessa versão, nessa releitura, Chico Teixeira. Gustavo Lima, retrovisor, e Amado Batista, Agora Estou Apaixonado. E daqui a pouquinho, mais uma sequência de participações.
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0: Tem informação da Rádio Manhuaçu, edição do Girando está no ar. Manhuaçu tem a

0: Agora 21 graus de temperatura, umidade relativa do ar 66%, céu azul, sol está brilhando, estamos no inverno. Política. Presidente Lula e o senador Jacques Wagner, do PT da Bahia, devem se reunir hoje para tratar da possível saída do parlamentar da liderança do governo no Senado, de acordo com aliados do chefe do Executivo. Wagner foi alvo de uma operação da Polícia Federal semana passada e é investigado pelo suposto recebimento de vantagens indevidas em troca de uma atuação favorável ao Banco Master no Congresso, o que ele nega. É uma acusação. Lula espera que Wagner entregue o posto, de acordo com o seu entorno próximo. O senador, no entanto, resiste a deixar o cargo. Há uma expectativa de que, caso Wagner demonstre relutância em sair, Lula apresente argumentos sobre a importância de o aliado fazer esse movimento a favor do governo e evitar o desgaste eleitoral. Para governistas, há necessidade que Wagner saia para que se vire a página sobre o tema e o governo consiga mudar de assunto. Também apontam riscos de a permanência contaminar e que o Palácio do Planalto vem preparando para Lula na próxima semana na Bahia. O presidente irá ao estado participar das comemorações do 2 de julho, data da independência da Bahia. Também está prevista a inauguração de um hospital em Alagoinhas, a reinauguração do Teatro Castro Alves na capital e o lançamento do canteiro de obras da ponte que vai ligar Salvador à ilha de Itaparica. Então hoje tem essa expectativa da saída do líder do governo no Senado, senador Jacques Wagner. A primeira Promotoria de Justiça de Defesa do Consumidor, Prodecon, pediu uma cópia dos contratos de publicidade firmados pelo jogador Neymar Júnior e pela influenciadora Virgínia Fonseca com a casa de apostas Blaze. Segundo apurado pelo G1, nesta quarta-feira, o objetivo é investigar as diretrizes e estratégias de marketing adotadas, principalmente em relação ao uso da expressão renda extra. Vale dizer que Neymar e Virgínia não são investigados. O pedido do Prodecon faz parte de um inquérito civil público instaurado para apurar a conformidade regulatória e a eventual prática de condutas abusivas da plataforma de apostas e cassino online. A Prodecon é um órgão do Ministério Público do Distrito Federal e Territórios. Além de Neymar e Virgínia, as cópias dos contratos dos influenciadores Lucas Lira e Bruna Sunaica também devem ser encaminhadas pela empresa. O site G1 tentou contato com os influenciadores e com a casa de apostas, mas não obteve resposta até o momento. A economia em destaque. Nesse momento, o euro no câmbio comercial está trabalhando em alta de 0,26%, valendo R$ 5,20. O dólar no câmbio comercial tem esse valor. O euro na cotação de hoje, desse momento, está trabalhando com queda de 0,09%. Vale R$ 5,89. A Bovespa está operando em queda de 0,33%. 170.698,6 pontos. E assim termina a edição do Girando. Mais notícias a qualquer momento.
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4: Mais participações da Manhã da Rádio Manhã Açu. E daqui a pouquinho nós vamos ter uma invasão, a gente chama assim, né? É, direto das ruas da cidade, aqui do Central de Manhã Açu, né? A nossa equipe vai estar falando sobre o Jogo do Brasil, inclusive dando brinde para você que estiver passando aí na hora, tá? Tem o álbum da seleção de locutores, tem prêmios para você. Então é daqui a pouquinho essa blitz que vai acontecer aqui no centro da cidade e a Manhã Açu FM vai estar presente nas ruas e direto aqui no estúdio 106.9, você vai poder acompanhar essa participação, tá? É daqui a pouquinho. Olha que bacana que aconteceu, hein? É, reflexão profunda, proposta de ações práticas para o enfrentamento às discriminações. Foi realizado ontem o segundo Seminário Municipal de Promoção pela Igualdade Racial. O evento trouxe como tema central o debate sobre racismo institucional, reunindo um público diverso que lotou o espaço, com destaque para a participação ativa de estudantes e diversos membros da sociedade civil organizada. Então, ó, parabéns pelo evento. É isso aí, a gente precisa lutar cada vez mais, para uma igualdade racial. Então, esse debate sobre o racismo institucional realmente foi muito importante. Aconteceu ontem aqui em Manhã Açu, na Casa de Cultura. Muitas pessoas presentes, muitas autoridades, a prefeita Imaculada esteve lá, a psicóloga e coordenadora do CREAS, Jordana Luiza, também, o professor Luciano Lima, presidente do COMPIR, e a juventude marcando forte presença nesse evento, né? Além dos alunos da Escola do Futuro, o encontro teve também a participação de estudantes da Escola Estadual Carlos Nogueira da Gama, de Reduto, e de acadêmicos da Faculdade do Futuro. O seminário foi uma iniciativa conjunta, organizada pelo Conselho Municipal de Promoção da Igualdade Racial, o COMPIR, em parceria com a Secretaria Municipal de Trabalho e Desenvolvimento Social e da Prefeitura de Manhã Açu. Inclusive, o professor Luciano Lima disse: esse seminário, foco principal são os estudantes, porque quando você investe na educação, você terá um futuro de um país mais igualitário, de respeito mútuo, e a partir deles que nós conseguiremos atingir esse caminho que nós traçamos. Palavras, então, do professor Luciano Lima. Vamos voltar aqui ao Zap Zap da 106.9, a nossa querida Rádio Manhã Açu. Quanta gente, né? Ana Maria de São Pedro do Havaí, aquele abraço para você, tá? Obrigado aí pelo carinho sempre. A Lúcia Souza de Manhã Açu também tá ligada. Tá na Vargem Grande, Simonésia, ouvindo que quer participar do sorteio. Vai participar sim, claro. Daqui a pouquinho tem o sorteio e você participa, tá? Mais um bom dia que chega na Rádio Manhã Açu. Vamos ver para onde nós vamos agora. Zap Zap nosso tá bombando o tempo todo, né? Nascimento, bom dia para você. Sou a Maria Xavier da Consolação Oliveira. Quero mandar um bom dia também para o meu filho Jardel e para toda a família que está na sintonia da Manhã Açu. Tá ótimo, obrigado. Oi, Nascimento, bom dia. Forte abraço para você. Quem mandou a mensagem? A Priscila, que é a nossa amiga ligada lá no Espírito Santo. Está sintonizada em PQA no Espírito Santo. Marilza Damásio está dizendo: ô, Nascimento, também estou aqui, hein? Ouvindo a Rádio Manhã Açu. É isso aí, Marilza. Ela é do Gavião, lá em Dom Correia. Ô Zezinho do Carvalhinho, fala comigo, meu amigo. Bom dia para você.
5: Ô Luiz Nascimento, bom dia, bom dia. Aqui é o Zezinho da Cabeceira do Carvalhinho. Ô Luiz Nascimento, vou almoçar agora,

0: for almoçar comigo, né, irmão? Sim, sim, primas é dar de coração pros amigos da gente, tá bom?
1: Aí é bom.
0: E se você puder tocar uma música do Sérgio Rei da Panela Velha pra mim, se você puder, eu acho bom. Eu ofereço pra todo ouvinte dessa rádio. Eu fico fazendo meu serviço aqui e de orelha agarrada no rádio escutando o programa de vocês aí. É muito bom. Deus abençoe. Eu ofereço para todo ouvinte dessa rádio, beleza?
1: Tá ótimo.
0: Fique com Deus. Se quiser vir almoçar, pode juntar a galerinha do pessoal da rádio e pode vir almoçar comigo. Fique com Deus.
1: Ei, Zezinho, é isso aí. Vai chegar o dia, né? A gente almoçar juntos com o Zezinho do Carvalhinho. Muito obrigado, tá, meu amigo? A Margarete também tá com a gente. Oi, Margarete.
2: Blanquimento, bom dia. Fala que é a Margarete, que é Barreto.
1: Oi, Margarete.
2: Passa a música do mesmo tio pra mim, parecendo pra Yasmin, Nicole, pra Debo, Dério, Gabriel. Se todo estiver ouvindo, o Jorge, Cassei, Roberto, Ivan, Nadilson, Adora, pra todo mundo que está ouvindo, para todos da rádio aí, um abraço.
1: Tá certo. Hoje vai tocar a Isabela, né? Que é a música do Guilherme Silva. Esse Guilherme Silva tá tocando, hein? É Isabelle, né? Música 2024 do Guilherme Silva. A minha amiga Fátima, do Mais Sagrado Família. Ô, Fátima, aquele abraço para você. Muito obrigado aí pelas palavras. É, sempre com a gente aqui na Rádio Manhã Sul. E mandando seu recadinho, né? Agradeço, tá? Tem a Ivani também com a gente. Fala, minha amiga. Bom dia.
3: Oi, Luiz Nascimento. Bom dia. Aqui é a Ivani de Carvalho, do Corvo do Guarani. Ô, Luiz, eu gostaria de participar do programa também.
1: Claro.
3: De participar do sorteio aí das fotos dos locutores da rádio.
1: Já está,
3: tá bom? E eu gostaria de ouvir uma música, se fosse possível, você passar para mim, que eu amo demais, com Gustavo Lima, Retrovisor, se for possível, Luiz. Eu te agradeço muito. Tenha um bom dia. É um abraço.
1: Para você também. Já até tocou o Gustavo Lima, Retrovisor, né? Foi agora há pouco que nós mandamos essa música do Gustavo Lima, na última sequência. Daqui a pouquinho vai ter a Marília Mendonça cantando aqui na Rádio Manhã Sul. Isso mesmo. Começou até a tocar a Marília Mendonça agora, mas está programada para tocar daqui a pouquinho, tá? Bom dia para você que é fã da Marília Mendonça, nossa eterna rainha da sofrência. Sempre, sempre aparecendo por aqui na 106.9, a Rádio Manhã Sul. Mais um bom dia.
4: Eu sou a Maria Aparecida Marques, aqui de Santa Quitéria. Eu estou te pedindo uma música do Cará de Pau. Eu acho que é com o Rick Renner, Cara de Pau.
1: Cara de Pau.
4: Passando com meus irmãos, meus filhos, meus netos. Roda essa música pra nós aí. Sou tá Maria certo. Aparecida Marques, Santa Quitéria.
1: Tá certo, Maria Aparecida. Aquele abraço pra você e pra todos aí de Santa Quitéria. Guilherme Silva.

0: Essa é a Marília Mendonça, na manhã da Rádio Manhã, 106.9. Boa demais essa música, né? Não era pra ser assim. E o Guilherme Silva com aquele forrozinho. A meninada gosta, né? Isabelle, Guilherme Silva, aqui na 106.9. Daqui a pouquinho tem mais participações pelo nosso WhatsApp 98818-8890. E também você pode acompanhar daqui a pouquinho Saúde em Foco. Nós vamos trazer o Saúde em Foco já já com aquela dica diária para que a gente tenha mais saúde. 10h48 da manhã, até daqui a pouquinho. Volto já.
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0: Que legal estar com você. E sabe quem está comigo todos os dias? É o Marcinho, meu amigo da Vila Nova. Ele mandou aqui a lista dos alunos para hoje, né, Marcinho? Vamos lá. Tem que ler a lista toda, porque o Marcinho é bravo, né? Senão ele fala assim, mas você não falou os nomes que eu mandei. Então, o Marcinho hoje está mandando bom dia para os colegas, né? O Jair Malaquias e a esposa, o Zé Honório e a Dona Lourdes, o Cláudio e a Maria lá no Jatobá. Também está mandando um alusão aqui, né, para a sua amiga Eleusa de Santo Amaro de Minas e para todos ligados a 106.9. Até tocamos o Guilherme Silva agora há pouco, né? Foi para você, tá, meu amigo? Também. E também um alô para Shirley, nossa amiga aqui da 106.9, né? Para tia Maria na Ponte do Evaristo e para todos sintonizados na Rádio Manhã Sul. Segundo ele, ganhou um álbum de figurinhas e vai passar aqui na segunda para pegar. Ótimo, ótimo. Tá mandando bom dia também pro Marcelo Costa, que tá de férias, né? Marcelo, com certeza tá ouvindo agora. Marcelo, se estiver ouvindo agora, manda aí, né, um alôzinho aqui no zap para eu confirmar aqui com o Marcinho, tá? A Jussara tá ligada comigo. Jussara é de Divino. Tá pedindo uma música e oferecendo para todos sintonizados nessa manhã maravilhosa. A participação também da minha amiga Fabiana, dizendo assim, ô Nascimento, bom dia. Gostaria de ouvir uma música aí na rádio e oferecer para todos ligados. Tá pedindo a música da Sabrina Abreu. Vamos tentar tocar ainda hoje para você, tá? Tem o Bom Dia também, que chegou aqui no Zap Zap. Pode falar comigo. Bom dia.
1: Oi, Luiz Pinto. Bom dia.
0: Bom dia.
1: Tudo bem?
0: Tudo.
1: Aqui é a Eva. É Pedra Menina. É a terceira vez que eu mando mensagem para você. Eu queria ouvir uma música de Adora Sampaio, Os Quatro Cantos da Casa. Vou oferecer para todos vocês da rádio, para todo mundo que estiver ouvindo.
0: Tá certo, tá certo. Pedra Menina, no Espírito Santo, lugar belíssimo, né? Bom dia para você, Eva. Muito obrigado aí pela participação. Vamos ver se eu consigo tocar ainda hoje para você, Quatro Cantos da Casa. Se não der tempo, toca amanhã no Cantinho Caipira, tá? Bom dia para você e para todos aí de Pedra Menina. A Mitiê de Muriaé também está com a gente, né? Mandou uma mensagem mais cedo, desejando que felicidades. Obrigado, minha amiga, por tudo, tá? Tem um bom dia também da Luciene de Fátima, que está em São João do Manhuaçu, ligada com a gente. Da Maria Isabel, minha amiga lá de

0: Bom Jesus em Divino, também sintonizada, curtindo a 106.9. Tem a Lurdinha, da Vila de Fátima, ela e a família toda curtindo a gente lá, né? Obrigado pelas palavras aqui, tá, minha amiga? Tudo de bom pra você. Saudade com Rick Renner, Cara de Pau.
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0: Essa é a Sabrina Abreu, cantando pra você na manhã da Rádio Manhã Sul. Não vale se arrepender. 11:03 da manhã, chegando então a dica do Saúde em Foco.
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0: E as boas dicas para a gente cuidar dos idosos nesse tempo mais frio. Hoje nós vamos falar que é importante que a gente use cobertores que retenham calor, principalmente no período do sono, quando há um declínio da temperatura corporal. Temperatura cai, esse cobertor que retém o calor vai ajudar. Importante também tomar as vacinas contra a gripe, pneumonias, que são necessárias, porque nessa época do ano, os idosos são muito acometidos com gripes muito fortes e também pneumonias. Buscar ajuda médica se o idoso apresentar sintomas de confusão mental e calafrios ou dificuldades respiratórias. Buscar realizar atividades no dia a dia, como passear em locais agradáveis, que os idosos gostam, sobretudo para tomar também aquele sol. É importante que a gente dê essa mobilidade aos idosos. Então são boas dicas para vencer o inverno, as dicas de cuidados com os idosos. Amanhã tem mais. Agora são 11:04 da manhã.

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5: Dicas e cuidados práticos para o inverno. 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As vacinas são imprescindíveis para fortalecer o sistema imunológico e evitar epidemias de doenças graves. Sendo assim, manter as vacinas em dia contribui para permanecer saudável e evitar problemas em todas as épocas do ano.
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7: A última sequência de participações hoje no Manhã do Ouvinte, trazendo seu bom dia. Minha amiga Terezinha está na Fortaleza, em Luisburgo, ligada na 106.9. Terezinha, obrigado aí pela participação, pelas palavras carinhosas que você mandou aqui no Zap Zap, tá? Felicidades para você e para todos aí da Fortaleza, curtindo a 106.9. Minha amiga Cleusa, do Gavião, em Dom Correia, obrigado, minha amiga. Tá na luta do dia a dia, né? Joga água na estrada, aí dá aquela apagada na poeira por 5 minutos, né? Depois volta tudo, né, Cleusa? E o rádio ligado aqui com a gente. Valeu, Cleusa. Obrigado aí pela participação e o carinho com a gente, tá? Gracinha do Coqueiro Rural, bom dia pra você também. Ela é fã, né, da Marília Mendonça. Já até tocamos, né, Gracinha? Felicidades pra você e pra todas aí. Tem um bom dia também da minha amiga, a Maria de Lourdes, que mandou aqui o zap zap dela. Agradeço, tá? Tem um bom dia também da Raquel da Silva, da Vila Nova, ligada na Maior e Melhor. O bom dia da Ana e Alcemar. Ana e Alcemar fizeram aniversário de casamento ontem. Inclusive, a mãe, a Ana, né, disse assim, ó, quero ganhar um brinde de casamento. É lá do Corre do Zadão. Quem mandou essa mensagem para mim foi a... Deixa eu voltar aqui a telinha do Zap, né? A Catiane. Tá certo. Catiane, parabéns aos seus pais, Ana e Alcemar. Fazer aniversário de casamento é maravilhoso, né? Parabéns, tá? Bom dia também para o Toninho, nosso amigo lá de Luisburgo, tá na sintonia da...

Manhã Açu FM. Tem o bom dia também da Fabiana Maria, tá ligada com a gente. A participação do Gabriel, que é o neto da nossa amiga Margarete, lá do Barreiro. Felicidades para você. Maria Aparecida Silva, também tá ligada, que é participar do sorteio do álbum. Boa sorte para você. O sorteio vai ser daqui a pouquinho, tá? E Maria Souza também tá acompanhando a gente. Maria Souza,

0: No dia do jogo da seleção brasileira. Daqui a pouquinho, tá? 11:08 da manhã. Bete Guzzo, por sinal, a Bete Guzzo vai cantar uma música. Deixa eu voltar aqui a tela do Zap, que essa participação chegou agora há pouco, né? E é a participação da minha amiga. Ah, sim, esse áudio aqui, Nascimento. Coloca o áudio aí, Nascimento. Coloca aí, vai. Coloca aí.
1: Oi, Luiz Nascimento, bom dia. Aqui é Maria Aparecida, do Lisburgo, Córdoba, do bairro Boa Esperança. Queria ouvir uma música oferecida para todos da minha família, aqui em Lisburgo, e para vocês da rádio, música é sua escolha. E quero concorrer ao álbum de figurinho de vocês aí. Acompanho seus programas de todos aí há muito tempo.
0: Tá
1: bom
0: ótimo.
1: Dia.
0: Obrigado, tá? Tudo de bom para você. Bete Guzzo!

Sabe quem é fã dessa música? A minha amiga Maria de Lourdes, lá da Raiz. Ela que mandou essa música para o maridão dela, que está de aniversário hoje. Aplausos, aplausos, aplausos para ele. Afinal de contas, fazer aniversário é bom demais. 61 anos de idade. Coloca o nome dele aí para eu citar daqui a pouquinho, tá, minha amiga? Já já nós vamos citar o nome dele. Parabéns mais uma vez, tá? E essa música Flor do Cafezal, com a Beth Guzzi, veio a calhar para esse momento, né? Turistas que chegam à região do Caparaó para conhecer o Pico da Bandeira encontram outros atrativos nas montanhas dos municípios mineiros de Espera Feliz, do município mineiro de Espera Feliz. Cafés especiais produzidos por pessoas como a agricultora Luísa Lacerda e a família dela, na região cafeeira conhecida como Matas de Minas.

Então tem uma matéria especial, né, que foi publicada na Agência Minas sobre esses cafés, né? E, inclusive, valorizando, né, esse café, que é o nosso café, o café da região aqui de Manhuaçu, é toda a zona da Mata Mineira. Mas a nossa amiga, né, de Espera Feliz, que tem esse café especial, a Luísa Lacerda e a família dela. A Luísa tem 29 anos de idade e viu a prosperidade dar um salto de renda e reconhecimento ao deixar de vender apenas o café cru para investir na torrefação, na criação da marca própria e na venda direta ao consumidor. Ela deu uma entrevista à agência dizendo assim: os turistas vinham para subir o Pico da Bandeira e aproveitavam para tomar um café. Hoje a gente fala que eles vêm para tomar um café e aproveitar para subir o Pico da Bandeira. Essa é a Luísa, né? Parabéns, tá? É o nosso café. É o café da região da Zona da Mata Mineira. Calcinha preta para matar saudades.

0: Bruno e Marrone, na Rádio Manhuaçu, e essa música maravilhosa, hein? Foi Deus. Pessoas ganharam álbuns hoje aqui na Rádio Manhuaçu. Lucimar do Carmo, Nato Campos, de Orizânia. É, você acaba de ganhar, então, o álbum com a seleção dos locutores da Rádio Manhuaçu, tá, Lucimar? É, quando vier a Manhuaçu, passa aqui no estúdio, aqui na 106.9, para pegar o seu álbum, tá? Lucimar do Carmo, Nato Campos. Lúcia Souza, de Manhuaçu, também ganhou o álbum. Pode passar na emissora também para pegar o seu álbum, tá? Fiquem à vontade. Lúcia Souza, Manhuaçu, e Lucimar do Carmo, Nato Campos. Parabéns a vocês. E eu volto rapidinho com a participação do Centro da Cidade.
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0: Hoje tem jogo da seleção brasileira e a Blitz da 106.9 no centro da cidade. Henrique Souza, bom dia.
5: E aí, Luiz, bom dia. Pois é. Olha, no último jogo deu sorte. Nós estamos aqui novamente.

0: fazendo a blitz da rádio Mãe Uaçu 106.9, porque hoje tem jogo do Brasil e é aquela dinâmica, né? Quem passar aqui na praça, nós estamos aqui perto do sinal, passou. Buzinou, ganhou um álbum de figurinhas da rádio Mãe Uaçu e também um copo aqui bem especial. Então passa agora, buzina e você vai ganhar.
1: Aí é bom demais, é só dar a buzinadinha que fatura o prêmio.
0: Pois é, é isso. E eu estou aqui com a Lorena Correia. Lorena, hoje o Brasil joga e tem uma pessoa especial, Luiz, que está todo brasileiro, está ansioso para ver ele jogar. É isso, Lorena?
2: É isso mesmo. Bom dia, Luiz. Bom dia para todo mundo que está ouvindo a Rádio Mãe Uaçu hoje. Neymar vai para o jogo e o retrospecto com ele é positivo para a seleção, viu, Luiz?
1: Isso aí. Boa sorte ao menino Neymar, né?
2: É isso mesmo, em 13 partidas são 8 vitórias, 4 empates e só uma derrota.
1: Olha só, tá melhor do que o Luiz Nascimento.
0: Pois é, então boa sorte pro Brasil e nós já estamos aqui torcendo, vibrando e entregando os prêmios para os nossos ouvintes. Então chama todo mundo para passar aqui, buzinar e receber o seu prêmio.
1: É isso aí, é só buzinar que fatura o prêmio nessa promoção legal da Rádio Manhã Sul 106.9. Sol tá brilhando, é dia de ganhar prêmio aqui no centro, né, Henrique?
0: É isso aí, hoje é dia de ganhar prêmio, então bora participar com a gente. Brasil joga e os ouvintes ganham. Então vambora, pessoal. Luiz, muito obrigado, a gente segue por aqui.
1: Ótimo, qual que é o seu placar pra seleção hoje, hein, Henrique?
0: Olha, eu já dei a minha humilde opinião, 2-1 Brasil vai ganhar.
1: A Lorena já falou mais cedo aqui no programa, no Minuto Tribuna, que vai ser 3-1. Confirma isso aí, Lorena?
0: É isso mesmo, Lorena? 3-1 já mudou de ideia.
2: 3-1, Luiz, tô confiante.
1: Tá ótimo, tá ótimo. Bom trabalho pra vocês aí e muitos prêmios pra galera, hein?
0: É isso aí. Tchau, tchau, pessoal. Nós estamos esperando vocês aqui, hein? Vem participar com a gente.
1: Henrique Souza e Lorena Correia, centro da cidade e a Blitz da 106.9.
3: Brasil.
1: Vou tocar uma música agora bem legal, hein? Chama-se Gente Boa Se Atrai. Brasil. Seu Jorge.

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1: E nessa expectativa maravilhosa do jogo da seleção brasileira hoje, 19h, contra a Escócia de vitória brasileira, claro, nós estamos colocando o ponto final no Manhã do Ouvinte, que vai voltar amanhã, 7h30 da manhã, aqui na 106.9. Para encerrar hoje, vou deixar Ivete Sangalo com a música A Galera. E logo depois, o Padre Lucas, da Paróquia Bom Pastor, apresenta o Caminho Verdade e Vida. Moreira Lopes, na sequência, apresentando o Sintonia da Tarde, para começar a tarde em alto astral, aqui na Manhã Sul FM. E você que está passando pelo centro da cidade, hein? A Blitz continua aqui em frente à rádio. Dá a buzinadinha e fatura aí um álbum com a seleção de locutores da rádio e também aquele brinde legal da Manhã Sul FM. Boa sorte para você. Não é nem sorteio, né? É só buzinar que fatura. Um abraço, tá, minha gente? Fiquem todos com Deus. Até amanhã. Tchau, tchau. Para encerrar, Ivete.

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3: Prezados irmãos, queridas irmãs, bom dia, paz e bênção. Quarta-feira, 24 de junho, festa da Igreja, dia de São João Batista, padroeiro de várias comunidades, de várias paróquias e padroeiro da nossa diocese de Caratinga. Querido irmão, querida irmã, um abraço fraterno a você que está nos acompanhando do seu trabalho, na cidade ou no campo, da sua viagem, a nossa comunhão solidária a todos os doentes, hospitalizados, acamados e aos aniversariantes de hoje. Feliz aniversário! Parabéns, que o Deus da vida continue lhe confirmando o dom da fé, o dom de viver. Para começo de conversa, um pouquinho sobre a história do santo que nós celebramos hoje, São João Batista. Onde ele nasceu? Nasceu em Ain Karim, uma cidade de Israel localizada a 6 quilômetros do centro de Jerusalém. Seu pai, Zacarias, era um sacerdote do Templo de Jerusalém. E sua mãe, Santa Isabel, era prima de Maria, a mãe de Jesus. João Batista foi consagrado a Deus desde o ventre materno. Em sua missão, pregou a conversão e o arrependimento dos pecados, batizando o povo, o que lhe rendeu o nome de João Batista. Ele tem grande importância no Novo Testamento, sendo o precursor de Jesus e anunciado a sua vinda e a salvação trazida pelo Messias. Ele é descrito como a voz que clama no deserto, anunciando a chegada do Salvador. É também considerado o último dos profetas de Israel, do Antigo Testamento. Santa Isabel, a mãe de Batista, era idosa e considerada estéril. No entanto, o anjo Gabriel apareceu a Zacarias enquanto ele estava no templo e anunciou que Isabel teria um filho, que deveria se chamar João. Zacarias não acreditou na mensagem e ficou mudo. Pouco tempo depois, Isabel engravidou, conforme o anjo havia predito. Duas primas, Maria e Isabel. Durante a gravidez de Isabel, o anjo também apareceu a Maria, anunciando que ela seria a mãe do Salvador. Maria visitou Isabel e, quando a saudou, João Batista mexeu no ventre de sua mãe, o encontro de duas grávidas. Isabel então proclamou: bendita és tu entre as mulheres e bendito é o fruto do teu ventre. De onde me vem que a mãe do meu Senhor me visite? Esta saudação tornou-se parte da oração e nós rezamos a Ave Maria. João Batista também teve uma vida no deserto. Quando adulto, foi morar no deserto, onde rezava, fazia sacrifícios e pregava o arrependimento. Tornou-se conhecido como profeta e anunciava a vinda do Messias, batizando todos que se arrependiam. Suas pregações atraíam multidões ao Rio do Jordão. Batizava para a conversão, para que as pessoas já estivessem preparadas para a chegada de Messias. João Batista, com seu carisma, às vezes era confundido com o próprio Jesus, mas ele sempre negava. Quando Jesus veio para ser batizado por ele no Rio Jordão, João inicialmente hesitou, mas Jesus insistiu e João Batista o batizou, marcando o início da vida pública do Messias. Ele denunciava a vida adúltera de Herodes, o rei da Galileia. Como resultado, foi preso durante um banquete. Salomé, filha de Herodíades, dançou para Herodes, que prometeu conceder qualquer pedido dela. A pedido de sua mãe, Salomé solicitou a cabeça de João Batista em uma bandeja e Herodes cumpriu a promessa. Não pôde voltar atrás. É considerado

chamado São João, o primeiro mártir da igreja e o último dos profetas. Sua festa é celebrada no dia 24 de junho, portanto hoje é venerado como profeta, como santo, como mártir, precursor do Messias e arauto da verdade. É frequentemente apresentado batizando Jesus e segurando um bastão em forma de cruz. E a sua oração, ela diz assim: São João Batista, vós que clama no deserto, endireitai os caminhos do Senhor, fazei penitência, porque no meio de vós está quem não conheceis, e do qual eu não sou digno de desatar os cordões das sandálias. Ajudai-me a fazer penitência das minhas faltas, para que eu me torne digno do perdão daquele que vós anunciaste com estas palavras: Eis o Cordeiro de Deus, eis aquele que tira o pecado do mundo. São João Batista, rogai por nós, assim seja. Caríssimos ouvintes, vamos à música do programa e daqui a pouquinho um encontro com o Santo Evangelho do dia de hoje.

0: Caríssimos ouvintes, o Evangelho de São Lucas, capítulo 1, versículos 57 ao 66 e versículo 80.
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0: Completou-se o tempo da gravidez de Isabel e ela deu à luz um filho. Os vizinhos e parentes ouviram dizer como o Senhor tinha sido misericordioso para com Isabel e alegraram-se com ela. No oitavo dia foram circuncidar o menino e queriam dar-lhe o nome do seu pai Zacarias. A mãe, porém, disse, não, ele vai chamar-se João. Os outros disseram, não existe nenhum parente teu com esse nome. Então fizeram sinais ao pai perguntando como ele queria que o menino se chamasse. Zacarias pediu uma tabuinha e escreveu, João é o seu nome. E todos ficaram admirados. No mesmo instante, a boca de Zacarias se abriu, sua língua se soltou e ele começou a louvar a Deus. Todos os vizinhos ficaram com medo e a notícia espalhou-se por toda a região montanhosa da Judéia. E todos os que ouviam a notícia ficavam pensando, o que virá a ser este menino? De fato, a mão do Senhor estava com ele. E o menino crescia e se fortalecia em espírito. Ele vivia nos lugares desertos, até o dia em que se apresentou publicamente a Israel. Palavra da salvação. Glória a vós, Senhor.
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Queridos ouvintes, palavra de Deus proclamada, interiorizada, luz para iluminar os nossos caminhos. No plano divino da salvação, João Batista é escolhido para ser o elo entre o Antigo e o Novo Testamento. Ele vem preparar os caminhos para Jesus. Nesse dia, somos chamados a nos deixar envolver pela eloquente figura desse santo, precursor de Jesus, e celebrarmos um dia que é celebrado com muita vibração, com muita fé, um dia de festa. O nascimento de João anuncia a chegada de novos tempos, nos quais a

a esterilidade se tornará fecunda e o mutismo se transformará em anúncio profético. Segundo os costumes judaicos, o menino é circuncidado ao mesmo tempo que recebe o nome. A atribuição do nome era prerrogativa do pai, mas Zacarias renuncia a esse direito e quem lhe dá o nome é sua mãe, Isabel. O nome do filho será João, o que causa admiração dos vizinhos. O que vai ser esse menino? João será o anunciador de Jesus que traz a graça de Deus para libertar os pobres. João Batista, precursor de Jesus, tem duas comemorações: nascimento, hoje, 24 de junho, e o martírio, 19 de agosto. Celebrar o nascimento de João Batista é celebrar a vida daquele que tem a missão de preparar e anunciar a vinda de Jesus. Foi habitar no deserto, preparando-se para a missão. Que São João Batista interceda por nós, para que nós também vivamos a missão que Deus nos chamou a viver, a missão à vida, a missão de sermos sal e luz para o nosso mundo a partir do batismo que nós recebemos. Que Deus nos abençoe, que Deus nos ilumine. Vamos à próxima música do programa. Iremos ouvir agora com Eliana Ribeiro a música Tu És a Minha Vida. E daqui a pouquinho voltamos com os avisos e a oração final.

Caros ouvintes, chegando ao final do programa, vamos aos nossos avisos de missa. Hoje, às 19 horas, missa na Igreja Matriz do Bom Pastor. Amanhã, quinta-feira, dia 25, às 19 horas, missa na comunidade São Sebastião, Roça Grande. E também é o primeiro dia do Tríduo em honra a São Pedro, na comunidade São Pedro, no bairro Matinha. Sexta-feira, às 18 horas, adoração e bênção do Santíssimo, em seguida, Santa Missa na Igreja Matriz do Bom Pastor. 26, né? Sexta-feira. E dia 27, sábado, às 18 horas, missa na comunidade Imaculada Conceição. E às 19h30, missa nas comunidades Nossa Senhora Aparecida em Engenho da Serra e São Paulo Apóstolo, celebração da palavra, e São Pedro Matinha, o terceiro dia do Tríduo. No domingo, dia 28, missa na Igreja Matriz do Bom Pastor, 7 horas da manhã, 9 horas da manhã e 7 horas da noite. E na comunidade Nossa Senhora Aparecida, Vargem Alegre, 7h30 da manhã. São Lourenço Barreiro, 9 horas da manhã. Nossa Senhora Aparecida em Engenho da Serra, 7 horas da noite. E às 4 horas da tarde, missa festiva na comunidade São Pedro, no bairro Matinha, celebrando a festa do padroeiro São Pedro, e é dia também de São Paulo. Querido irmão, querida irmã, que você tenha uma tarde de quarta-feira muito abençoada. Acolhamos essa bênção, então, para o seu trabalho, para a sua vida, para a sua família. A nossa proteção está no nome do Senhor, que fez o céu e fez a terra. O Senhor esteja convosco, Ele está com todos nós. Desça sobre vós a bênção de Deus Todo-Poderoso, Pai, Filho e Espírito Santo. Amém.

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2: Chegando. Alô, gente, amigo, um abraço, carinho. A partir de agora com você na quarta-feira, meio de semana, hoje é 24 de junho. E aí, tá tudo bem? Na paz, na alegria? Vamos ficar juntinhos a partir de agora. Já chegamos a 175 dias do ano para 2027. Faltam 190 dias. Isso mesmo, hein? Hoje é o dia de São João Batista, natividade de São João Batista, comemorada em várias comunidades pelo mundo afora, hein? Um abraço para você que está aí ligadinho, já chegamos a 175 dias do ano, então, né? Vai passando muito rápido, quase na metade aí de 2026. E aí, está tudo bem? Com muita paz, com muita alegria, com muita energia positiva. Não fique desanimado diante aí das dificuldades, né? Que você possa expressar o seu melhor sorriso, mesmo vivenciando os momentos difíceis, mas tenha paz em seu coração, tenha alegria de viver. Assim nós estaremos juntinhos nesse embalo, nessa tarde muito animada, de muito sol, de muita energia. E assim, de coração aberto, nós vamos chegando. Eu quero abraçar você que está em casa. Alô, minha amiga dona de casa. E aí, tá tudo bem? Na paz, com a família, hora do almoço, ou mesmo o pessoal já almoçou, né? Ô, coisa boa, hein? E para você que já está aí ajeitando tudo, né? Arrumando a cozinha. A nossa amiga também, a secretária do lar, um grande abraço, tá? Para você que está aí no seu trabalho, no comércio, na oficina. Alô, pessoal aí do restaurante, aí do barzinho, da lanchonete. Vamos ficar juntinhos, então vamos lá, hein? Com você também pelas estradas da vida. É, deixa acontecer, tá? E vamos aí com muita calma, com prudência, com muita paciência. E a turma aí da Apanha do Café, hein? Acordou cedinho, né? Com esse frio da madrugada não tá fácil levantar não, né? Mas fazer o quê? A vida é assim, né? Alguém tem que levantar e colocar esse mundo para funcionar. Então, cada um fazendo a sua parte, fica cada vez melhor. E no Sintonia da Tarde, daqui a pouco nós vamos ter o convidado do dia, já está no site manhuaçufm.com.br, também está no Facebook da Manhuaçu. Fique atento, ligado, para você que está aí antenado também, o Artista da Terra, já está no site da Manhuaçu para você, o convidado, o artista. Daqui a pouquinho nós vamos trazer os detalhes, né, mineiros, mineiras, a trajetória de cada um, então, hein? Várias personalidades para você saber de tudo. Já já, o boletim da Copa e a movimentação das seleções, né, dos jogos aí que aconteceram, a expectativa da terceira apresentação da seleção.

0: seleção brasileira hoje. E você, botando fé, acreditando, então, é Brasil? É, então aconteça e deixa seu recado aí. Fala pra gente como é que tá a expectativa do jogo logo mais, nesse clima.
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0: Maravilha, hein? Com você, assim, daqui a pouquinho, então, é um boletim da

Facebook, a transmissão é simultânea e o Toques e Dicas hoje traz boas informações, orientações, como manter uma melhor qualidade de vida. Às 2h30, nós vamos trabalhar aqui no entrevistado do dia, uma entrevista muito interessante com o juiz Dr. Rodrigo Mas, ele que é o juiz responsável pela vara criminal, a segunda vara criminal, e falar sobre a área de execução penal, tá? E a ressocialização, também a PAC, que desempenha um trabalho muito interessante aí, junto àqueles que foram condenados, né, e os recuperandos, como que é esse trabalho e a participação da doutora Denise. E você vai ter os detalhes dentro de instantes aí no seu rádio, também pode acompanhar através das redes sociais da Mãe Uaçu. É nesse ritmo na sua tarde, com muito carinho que nós estamos chegando.

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1: 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Chegando, Eduardo Costa, chama chuva.

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1: 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Dicas de saúde e bem-estar no inverno. Você está pronto para as dicas de saúde e bem-estar no inverno? Aqui vão algumas sugestões práticas para manter o corpo saudável durante essa estação fria. Mantenha-se hidratado. Mesmo não sentindo tanta sede, beba bastante água. Use roupas quentes para evitar o resfriado e mantenha a casa ventilada para evitar problemas respiratórios. Aliás, ambientes secos pedem atenção especial aos eletrodomésticos antimofo e

0: umidificadores. Cuide da pele. No inverno, ela precisa de hidratação extra. Cuide bem do seu corpo no inverno. Assim, você viverá uma estação mais saudável.
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0: 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Legal. Vamos conferir na hora então. Vamos lá. Hora certa. Meio-dia e 19. Escuta aqui. Chegando Biquíni Cavadão. E você, tá ligadinho? Conta pra mim. Manda aí seu zap, vai lá.

0: E aí, gostou? Ah, Jerry Vitt, Solange Almeida, a balada perde, é desse jeito, é no clima com você, agora são 12:40, nesse ritmo super, mas super especial.
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Sintonia conferindo, agora são 12:31. Vou lá, César e Paulinho, toca uma boate azul, deixa rolar.

0: E ser rebelde é ser ou parecer? Confira. Nesse clima gostoso, na sua tarde, hoje tem seleção brasileira em campo, daqui a pouquinho tem o boletim da Copa. E aí, está acreditando na vitória da nossa seleção? Qual vai ser o placar do jogo de hoje, hein? Vai contando aí, deixa seu recado. A hora certa agora, meio-dia e 45.
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2: 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Evite tomar banhos muito quentes. Tomar banho muito quente é ruim, porque a água quente remove a camada protetora e altera o pH e a microbiota natural da pele, deixando-a mais ressecada. O banho deve ser morno e rápido, dê preferência a sabonetes neutros ou hidratantes.

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2: 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Bom demais, hein? Agora, meio-dia 47, hoje, dia 24 de junho. E assim nós vamos caminhando, nós vamos com 14 vias, lembra? Nova manhã, linda, linda.
3: Cento e seis ponto nove.

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E assim nós vamos contar a história de Mineiro para você. Hoje nós vamos trazer as informações sobre Dionísio Azevedo, o nome verdadeiro Taufik Jacob. Ele que nasceu em Carmo do Rio Claro em 4 de abril de 1922, faleceu em São Paulo em 11 de dezembro de 1994. Ele, Dionísio Azevedo, foi um ator e diretor brasileiro. Nascido no distrito de Conceição de Aparecida, pertencente a Carmo do Rio Claro. Dionísio começou a carreira em 1941 na Rádio Record. Em 1950, atuou no teatro e logo depois na TV e cinema. No teatro, foi seu maior sucesso, A Morte do Caixeiro Viajante, em 1962. Na TV, foi um dos responsáveis pelas pioneiras experiências em teledramaturgia, participando ativamente do emblemático TV de Vanguarda. Foi sua primeira adaptação de Guimarães Rosa, feita em 1953 na TV Tupi, A Hora e a Vez de Augusto Matraga. Além da adaptação, dirigiu e atuou naquele que foi um dos momentos mais importantes do início da TV no Brasil. No cinema, dirigiu a primeira versão de Chão Bruto, 1958. Como ator, participou de grandes produções como O Sobrado, 1956, O Pagador de Promessas,

0: 1972, Independência ou Morte, 1972, do qual também colaborou no roteiro. Lampião, Rei do Cangaço, 1964. O Santo Milagroso, de 1966. Ainda, Caçador de Esmeraldas, de 1979. A Marvada Carne, 1985. E a Comédia Sedução, 1974. Na TV, o mineiro Dionísio Azevedo dirigiu e atuou em várias telenovelas, como A Pequena Órfã, de 1968, As Pupilas do Seu Reitor, de 1970, na TV Record. Meu Pedacinho de Chão, em 1971, em 77, O Astro, interpretando Salomão Ayala, personagem cuja morte foi um dos maiores mistérios da trama e fator de grande audiência por muitos meses. Também atuou em Pai Herói, 1979, O Meu Pé de Laranja Lima, 1980, onde viveu o seu Manuel Portuga. Os Imigrantes, 1981, a TV Bandeirantes e Pão Pão Beijo Beijo, 1983, e além de outras atuações. Ele foi casado com a atriz Flora Gene, que veio a falecer em 1991, e eles tiveram dois filhos, o autor Dionísio Jacob e o já falecido Nael Jacob. Ele e Flora Gene trabalharam em vários filmes, novelas e peças de teatro. O ator e diretor Dionísio Azevedo veio a falecer vítima de um câncer, inicialmente diagnosticado no cérebro. Portanto, tá aí para você em destaque hoje a história do mineiro Dionísio Azevedo, grande ator e diretor brasileiro. Histórias de mineiros, nós contamos tudinho aqui para você. Fique ligado.
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0: E hoje tem ela, estrela internacional, chegando, Lana Del Rey. Lust for Life, a primeira.

E assim, Lana Del Rey, destaque aqui na Mãe Uaçu FM, nascida Elizabeth Oldstreet, em Nova York, 21 de junho de 1985, cantora e compositora norte-americana, aclamada por seu estilo cinematográfico, letras melancólicas e estética vintage dos anos 50 e 60, alcançou o estrelato mundial em 2011. Após a primeira de hoje, Lust for Life, agora tem o West Coast.

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Lana Del Rey, destaque para você que na Manhuaçu, uma grande virada na carreira aconteceu quando atualizou o nome artístico, uma homenagem à atriz de Hollywood, Lana Turner, e ao clássico carro Ford Del Rey. Em 2011, o sucesso meteórico de videogames na internet garantiu um contrato com grandes gravadoras. E agora, mais uma para você aqui no Sintonia, quer indicar o seu convidado, sua convidada? E aí, hoje tem Brasil, daqui a pouquinho tem o boletim da Copa. E você, apostando no Brasil? Vamos lá!

Sintonia, você, Lana Del Rey, destaque aqui no Sintonia, maravilha, hein? E assim, ela segue em plena atividade em 2026, lançando novo álbum intitulado Stuff, e a estreia do single White Furred Hawk the Hunter. E além dos novos projetos, a cantora é atração convidada no Rock in Rio 2026. Aê, estrela, não é mesmo? E o Bilfo, a última de hoje, amanhã um novo convidado, quer indicar o seu, a sua convidada, fique bem à vontade.

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0: Sintonia, você ligadinho aqui na Mãe Uaçu. Vamos conferindo agora, 1h39, chegou a hora.
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0: E assim nós vamos em frente, você ligadinho na quarta-feira, 24 de junho, Ana Flávia Domingos. Tudo bem, boa tarde.
2: Ei, Moreira, boa tarde também.

0: Também para os ouvintes do Sintonia da Tarde.
1: E aí, começamos falando de Copa do Mundo. Olá. Seleções, sempre. Né? Seleções, por enquanto, tem muitas, né? 48, né?
0: É, por a enquanto. Partir de...
1: Embora algumas
0: não já... sei o dia ainda que se encerra, a gente não vai ter aqui. Mais 48.
1: É, algumas já foram até eliminadas, né?
0: Algumas já
1: Esse critério
0: foram...
1: novo aí, né?
0: Isso, algumas já foram eliminadas. E só para confirmar, sábado que vem a gente vai saber quem são as outras seleções que vão passar para a próxima fase. E aí não teremos mais 48 seleções, teremos 32, salvo engano, mas eu acho que é isso mesmo. E começando a falar sobre os jogos, eu tinha até destacado ontem, né, Moreira, que era importante Portugal vencer, ter essa participação do Cristiano Ronaldo também. O que aconteceu ontem, tivemos jogos pelo grupo K e pelo grupo L. Portugal venceu o Uzbequistão por 5-0, um placar bem elástico, né, contundente, era o que a gente esperava de Portugal, inclusive alguns destaques. Aí a gente pode falar do Cristiano Ronaldo, que acabou fazendo 2 gols nesse jogo, Nuno Mendes, Rafael Leão também foi um destaque dessa seleção. Então, teve alguns jogadores ali que sobressaíram nesse jogo, mas Portugal conseguiu manter a constância, né, o equilíbrio, e também foi mais autônomo nesse jogo, né, em relação ao Uzbequistão. E se fosse para falar, acho que o grupo como um todo fez um jogo muito bom. Lógico que tem alguns que destacam mais e tudo mais, mas todos os jogadores jogaram muito bem e Portugal consegue essa vitória por 5-0.
1: Uzbequistão, né? O nome já não é fácil para falar, o futebol também não deve ser grandes coisas.
0: Né? Não é, inclusive, como a gente vem destacando, né, algumas seleções participam primeira vez de Copa do Mundo, outras já participaram, mas não tem essa tradição, o que acaba acarretando também nesses jogos com baixo nível. Mas aí, falando do outro jogo, nós tivemos a Colômbia e a República Democrática do Congo jogando também. A Colômbia teve um gol anulado, mas depois conseguiu fazer outro, e conseguiu essa vitória, um placar bem magro, né, por 1-0. E isso, e a República Democrática do Congo, ela tá vendendo ou empate ou essa derrota muito cara, visto que empatou com Portugal na primeira rodada e agora perdeu apenas por 1 ponto. E aí, falando sobre essa classificação do grupo, nós temos a Colômbia com 6 pontos na primeira colocação, Portugal com 4 pontos na segunda colocação, e aí a gente tem a República Democrática do Congo na terceira com 1 ponto, e o Uzbequistão já eliminado com nenhum ponto, não conseguiu nenhum ponto nessa Copa do Mundo. E aí, falando um pouquinho mais sobre o próximo jogo, teremos um belo jogo que vai ser Portugal e Colômbia, que aí esse jogo ele pode acabar ajudando a seleção da República Democrática do Congo também, porque acaba que joga com o Uzbequistão já eliminado. Caso consiga uma vitória, chega a 4 pontos também, né? Tem os critérios de desempate aí, né, que a gente pode falar que tá menos 1, mas eu acho que é muito difícil Portugal não conseguir passar para a próxima fase, aí fica a critério pra gente saber se vai ser na primeira ou na segunda colocação, porque Congo tem menos 1 de saldo e Portugal tem 5, ou seja, precisa fazer 6 para igualar Portugal e fazer mais um gol para conseguir classificar, e dependendo do resultado também. Então, se fosse para colocar na balança aí, praticamente Colômbia e Portugal já estão classificados para a próxima fase, mas Congo também tem essa expectativa de vencer esse jogo, porque como a gente vem destacando, a gente tem mais uma fase nessa Copa do Mundo, que é a 16avos, que antecede as oitavas de finais com 32 seleções, e aí os 8 melhores terceiros colocados passam para essa fase. Então é importante todos os times que estão nessa terceira colocação conseguir ter um desempenho bom para ver se consegue essa classificação. E falando do grupo L, nós tivemos também os 2 jogos, né, e acabou que encerrou essa segunda rodada da Copa do Mundo. A Inglaterra, eu acabei que me surpreendi com a Inglaterra, acabou empatando.
1: Esperava mais, né?
0: Isso.
1: Não é só você não, hein?
0: Acabou empatando em 0-0 com Gana, então esperava um pouco mais. Gana que acabou vencendo o Panamá na primeira rodada e agora consegue esse empate aí diante da Inglaterra. E tá com 4 pontos também, né? A Inglaterra em primeiro, a Gana em segundo também com 4 pontos. E no outro jogo nós tivemos a Croácia vencendo por um placar bem baixo, né, 1-0 contra Panamá, Então, precisa fazer algo melhor aí a seleção da Croácia para conseguir vencer o próximo

0: jogo, que inclusive é contra a seleção de Gana, né? E vamos ver como é que vai se suceder. Eu falo que poderia ter sido um jogo melhor da seleção da Croácia, visto que a Gana pode dar trabalho para a Croácia nessa última rodada, e dependendo do resultado que acontecer, o empate aí para a Gana, ela já está classificada para a próxima fase direto, né? Então a Croácia precisa ficar com o olho aberto aí, conseguir essa vitória sobre Gana para conseguir passar para a próxima fase.
1: Beleza, né? Tomara que a Gana consiga também. Vamos lá, com hoje a terceira rodada, nós teremos, são...
0: Seis jogos
1: hoje, né?
0: Isso, seis jogos teremos. E aí, falando sobre esses jogos, ô Moreira, pelo grupo A, nós teremos os dois jogos acontecendo às 10 da noite, África do Sul e Coreia do Sul, Tchequia e o México. E falando sobre esses jogos, né, em questão de tabela, México já está classificado para a próxima fase, e aí fica para a gente saber quem vai conseguir passar desses jogos, né? Porque teremos Coreia do Sul contra a África do Sul, a Coreia tem três pontos na segunda colocação, e a África do Sul está com um ponto. E aí, se a África vence a Coreia do Sul, chega a quatro pontos, pode conseguir conquistar esse segundo lugar, assim como a Tchequia também, que pode vencer a seleção do México e conquistar também essa segunda colocação. Então vamos ver aí como é que vai suceder, e aí fica a critério também dos técnicos, porque como já está classificado, pode ser que tenha alguns jogadores poupados, acredito que não vai acontecer isso. Então tem esse jogo, acho que vai ser um jogo difícil para a seleção da África do Sul contra a Coreia, assim como para a Coreia também, porque tem três times aí com possibilidade de conseguir passar para a próxima fase de forma direta, então esses jogos vão ser bem legais. E também teremos pelo grupo B, Suíça e Canadá, os dois estão ali com 4 pontos, Bósnia e Catar. E aí ou Bósnia ou Catar precisa vencer para poder tirar esse critério do saldo de gols. Eu falei até de manhã, no Manhã do Ouvinte, que a possibilidade de Bósnia ou Catar passar, ela é muito pequena,
1: remota,
0: visto,
1: né?
0: Visto que Bósnia está na terceira colocação, tem menos 3 de saldo de gols, precisa fazer 6 para igualar a Suíça, vai ser quase que improvável, e a seleção do Catar precisa fazer, está com menos 6, né, precisa fazer 9 gols. Então é bem improvável eles conseguirem passar dessa fase, provavelmente que teremos Canadá e Suíça mesmo. E aí, como eles se enfrentam, dependendo do resultado que for, o Canadá já é em primeiro, se for 1-1, Canadá é primeiro, Suíça em segundo, e assim sucessivamente. Então, a equipe da Suíça, se ela quiser se classificar na primeira colocação, ela precisa vencer esse jogo contra a seleção do Canadá, e o empate já garante o Canadá também nessa primeira posição. E a gente fala também sobre o grupo C, que inclusive é o grupo do Brasil. Teremos Marrocos e Haiti. Esses dois jogos acontecem às 19 horas. E a Escócia contra a seleção brasileira. E aí fica a mesma situação. O Brasil está com 4 pontos, assim como a seleção de Marrocos. Está ali empatados em todos os critérios. O que muda é o saldo de gols, né? Que a gente fala que é o critério de desempate que vai definir quem vai se classificar em primeiro, se é o Brasil ou a seleção de Marrocos. Brasil tem 3 de saldo, Marrocos tem 1 de saldo. Marrocos tem que fazer 3 gols ou mais para poder conseguir classificar sem tomar gol do Haiti. E o Brasil, quanto mais gol fizer, é melhor, é o que eu falei, né? Quanto mais gols o Brasil fizer, vai ser melhor, porque aí consegue se classificar sem depender do resultado da seleção de Marrocos nessa primeira colocação. Lembrando, o Brasil pega ou Holanda ou a equipe do Japão, essas duas equipes que jogam amanhã pelos seus respectivos grupos. E aí a gente pode falar, né, Moreira, sobre a provável escalação da seleção brasileira, que deve ser com o Rayan de titular, né? O Rayan deve entrar nessa titularidade. Aí eu vou só pegar aqui a provável escalação da seleção.
1: Vamos saber como é que vai. Alisson vai pro jogo, né? Como... havia até uma situação que foi ventilada durante a semana aí, mas ficou só na especulação, né, Ana?
0: Isso, exatamente. O Alisson, ele acabou que treinou, né, só meio período, em uma fase, e depois ele retornou ontem.

0: Ele treinou todo o treinamento, né, que foi realizado pelo Carlo Ancelotti, mas não tem nenhuma mudança. E aí, falando sobre a provável escalação da seleção, teremos o Alisson no gol, e aí Marquinhos, Gabriel Magalhães ali na zaga, Danilo e Douglas Santos na lateral, Casemiro, Bruno Guimarães, Lucas Paquetá ali no meio, e mais avançado, né, Matheus Cunha, Vinícius Júnior nas pontas, e o Rayan deve ser o titular para esse jogo que vai acontecer hoje. Então tem essa expectativa, lembrando que o Rafinha, ele tem a expectativa de voltar ou nas oitavas ou nas quartas, visto que tem a lesão que foi constatada na coxa direita dele. E também teremos a presença do Neymar no banco, ele deve ficar no banco de reservas no jogo de hoje, e tem toda essa expectativa de saber se ele vai entrar ou não nesse jogo aí. Então vamos ver como que o Carlo Ancelotti está pensando para esse jogo. Eu acho que ele entra muito dependendo das circunstâncias que tiver acontecendo no jogo. Então vamos ver aí, e se entrar, espero que consiga praticar um bom futebol, mas lembrando que ele está sem ritmo de jogo, né? Visto que a última partida foi no dia 17, então tem toda essa expectativa em cima dele também.
1: Acredito que está em recuperação ainda, né? Na verdade, né? Mesmo com os treinos aí da semana, né? Agora, estava verificando aqui que o pessoal está opinando, né? Tem placar aqui de 3-0, 2-0, tem 4-1 para o Brasil. Você também vai opinando, manda aí seu placar. Qual que é o placar do jogo hoje? Olha, eu fiz a pesquisa e a seleção da Escócia, ela volta a disputar a Copa do Mundo depois de 28 anos, tá? Então ela ficou 28 anos sem participar da Copa do Mundo. O Brasil participou de todas, né? E a Escócia não tem essa tradição quanto ao Brasil, né, o futebol brasileiro. 28 anos, retornando agora, vamos ver aí, qual que é o seu placar?
0: Então, Moreira, é meio polêmico esse placar, mas eu acho que não vai ser um jogo fácil pro Brasil, visto que precisa dessa vitória, quando a gente fala vitória, lógico que a gente pode passar em primeiro ou em segundo, mas eu acho que tem que ter desempenho. Quando você tem desempenho, você consegue praticar um bom futebol, consequentemente reverter esse bom desempenho em gol. Mas acredito que vai ser um placar magro para a seleção. Eu acho que vai ser um 2-1 ali, para mim já tá ótimo, só que eu preferiria que fosse esse placar mais elástico mesmo, para a gente poder passar na primeira colocação. Mas eu acho que não vai ser fácil. Acho que se for além disso, né, for uma goleada, eu vou ficar muito surpresa, e positivamente, porque a gente tá precisando disso, a seleção brasileira tá precisando disso, e não dá para levar em consideração, né, a seleção do Haiti, que acabou perdendo para o Brasil por 3-0, poderia ter sido mais, né? Porque são futebol diferente, e a Escócia é um pouquinho melhor do que a seleção da Escócia. Então tem toda essa expectativa em cima disso, e se for para pegar um parâmetro aí, a gente enfrentou a seleção de Marrocos, foi um jogo bem difícil, e Marrocos acabou vencendo por 1-0, né, contra a seleção da Escócia. Então acho que não vai ser fácil, mas que o Brasil consegue vencer esse jogo sim.
1: Beleza, né? Vamos aguardar aí para ver o que vem pela frente, né? Porque acabando essa fase aí de grupos, depois é mata-mata, meu amigo. Aí mata-mata não tem que pedir socorro à mamãe, não, tá? É mata-mata.
0: Tem que vencer ou vencer.
1: Vamos nessa.
0: Ou vence ou vai embora para casa, que é o que a gente sempre ou fala. Ou
1: vem assistir de casa, né?
0: Exatamente.
1: Então tá bom, um abraço para você, tá?
0: Eu que agradeço, Moreira, e agradecer também nossos patrocinadores, a Famáquinas, Basculaço e a Loja da Beleza, que tá com a gente aí nesse período, nos apoiando, né, no boletim da Copa desse ano de 2026.
1: Show de bola. Tá aí, portanto, Ana Flávia, as informações aqui no Boletim da Copa no Sintonia da Tarde.
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3: E assim nós vamos caminhando juntinhos com muito calor humano, é claro. Vai lá. Oi,
4: Morelo, boa tarde.
3: Boa tarde.
4: Passa uma música pra mim do Chopeludo, pra Nicole, a Débora, Dérico, Yasmin e Gabriel. Tô que estiver ouvindo, pra Angélica também, pra, e pra Tinica, pro Jorge, pra vocês aí na rádio também. Tudo ouvindo, Ramon Sul. Obrigado.
3: Valeu, abraço pra você. Tudo de bom. Tá, mandou uma foto aqui, né? Ela ganhou o álbum de figurinhas locutores da Mãe Uaçu e fez a foto aqui com o álbum, já com as figurinhas já coladas, né? Opa! Mas tem cada figura simpática aqui, né? Te contar, esse timaço nosso não é brinquedo não, hein? Deixa eu registrar aqui também. Oi, Moreira, tudo bem? Estamos sintonizados na programação da nossa querida Rádio Manhã Sul. É a Maria de Lourdes Silva, do Córrego Pouso Alegre. E gostaria de ouvir uma música. E essa que você indicou, nós vamos ver a possibilidade de incluir mais à frente, tá? E também, caso tenha o sorteio do álbum de figurinhas locutores da Rádio Manhã Sul, gostaria de participar, tá? Tá, o sorteio tá valendo aí, né? Todo mundo tá concorrendo, tá? É só mandar aí o nome completo e endereço. Meu placar para o jogo hoje é Brasil 3-0 em cima da Escócia. Escreveu assim, que maravilha, hein? Ah, esse, vamos lá!

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1: Conferido agora 2 horas na Manhuaçu, vem chegando a Igreja Viva e a comunicação do Padre Rafael Henrique. Essa transmissão é simultânea pelo Facebook da Manhuaçu.
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3: Olá, meu querido irmão, minha querida irmã, está no ar o nosso Igreja Viva, este momento em que nós nos encontramos para fazer uma leitura de um documento da Igreja, recordar a nossa catequese inicial, também, ao mesmo tempo, aprimorar a nossa catequese permanente, momento em que nós fazemos a leitura destes documentos da Igreja e também recordamos a tradição da Igreja, a nossa Igreja Católica. Sejam todos bem-vindos a este nosso momento do Igreja Viva. Estamos na leitura da exortação apostólica pós-sinodal Verbum Domini, do Santo Padre Bento XVI, sobre a Palavra de Deus na vida e na missão da Igreja. Nesta exortação apostólica, nós estamos na leitura do número 90 dessa exortação, que vai nos dizer o seguinte: São João sublinha fortemente o paradoxo fundamental da fé cristã. Por um lado, afirma que ninguém jamais viu a Deus. De modo nenhum podem as nossas imagens, conceitos ou palavras definir ou calcular a realidade infinita do Altíssimo. Permanece o Deus sempre maior. Por outro lado, diz que realmente o Verbo se fez carne, o Filho unigênito, que está voltado para o seio do Pai, revelou o Deus que ninguém jamais viu. Jesus Cristo vem a nós cheio de graça e de verdade, que nos são dados por meio dele. De fato, da sua plenitude é que nós recebemos graça sobre graça. E assim, no prólogo, o evangelista João contempla o Verbo, desde o seu estar junto de Deus, passando pelo fazer-se carne até o regresso ao seio do Pai, levando consigo a nossa própria humanidade que assumiu para sempre. Muito bem, meu querido irmão, minha querida irmã, nós estamos agora neste número 90 fazendo essa pequena passagem, esse reconhecimento de que São João apresenta no prólogo o próprio Jesus Cristo, que na palavra de Deus apresenta o Pai, que é aquele ser que ninguém jamais viu, mas que se revela pelo próprio Cristo, que é a palavra do Pai encarnada. Então, de algum modo, esta palavra de Deus na vida e na missão da Igreja se revela pelo Cristo, que é o próprio Verbo encarnado. Então, nós temos que ouvir o que o Cristo fala, seguir os seus mandamentos, se nós quisermos verdadeiramente conhecer

do Pai que ninguém jamais viu, como o Evangelho de João assim fala, mas que em algum momento nos é revelado pelo próprio Jesus Cristo. Que Deus abençoe imensamente você, abençoe o seu lar, abençoe a sua família. Um grande abraço, fiquem com Deus e até o nosso próximo Igreja Viva.

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3: Maravilha, hein? Hoje vai ser a vez do André Pandeles, né? Hoje, na quarta-feira, nós tivemos a inversão ontem com a transmissão da participação da nutricionista Ariel Marix e o Pandeles chegando com uma receita bem legal para você aí. Aproveitar, você que está sempre atento aí, gosta de fazer algo diferente, né? E ele passa as dicas bem legais. Vamos conferir.
4: Uma receita deliciosa, ideal para fazer durante a semana, que é esse frango indiano no iogurte com especiarias. Você vai preparar esse frango aí para o seu almoço, para o jantar ou porcionar para as marmitinhas da semana.

0: frango bem perfumado com bastante especiaria e ultra suculento por conta da salmoura de iogurte que vai manter aí os sucos dentro do nosso filé. Então, já anota aí os ingredientes. Estou usando aqui 400 gramas de filézinho de peito de frango, 2 dentes de alho, 1,5 centímetros, um pedaço de 1,5 centímetros de gengibre fresco que eu vou ralar, 2 colheres de chá de páprica defumada, meia colher de chá de coentro em pó, 1 colher de chá de pimenta síria, 1/4 de colher de chá de cúrcuma, 1 pitada de cravo em pó, noz moscada ralada na hora, meia colher de chá de sal, pimenta do reino a gosto ralada na hora e meia xícara de iogurte natural. Como vocês viram, são muitas especiarias que vão realmente dar toda essa característica, sabor e perfume para esse frango. O preparo é incrivelmente simples. Eu vou misturar no meu iogurte todas essas especiarias e temperos, né, sal, pimenta e as especiarias, e juntar o meu frango picadinho para ficar nessa salmoura aí por no mínimo 15 minutinhos. Depois desse tempo aí de descanso do nosso frango, a gente vai começar a grelhar. Então, numa panela antiaderente, eu vou aquecer um fio de azeite e vou dourando aí o frango aos poucos. Eu faço uma camada aí com os frangos na panela quente e vou deixar quietinho. Não preciso ficar mexendo porque eu não quero tirar os sucos que a gente manteve aí dentro da carne. Então deixa grelhar de um lado, deixa dourar de um lado, vire os pedaços e deixa grelhar do outro. Não precisa ficar mexendo, tá? Depois de douradinho dos dois lados, você tira da panela, passa para um refratário e repete o processo aí até acabar todo o seu frango. É um preparo muito simples, mas é muito saboroso, rico em perfume e em sabor. Tenho certeza que vocês vão gostar. Fica uma delícia para servir com arroz branco ou até com cuscuz marroquino. Também a dica é servir com molho de iogurte. Para esse molho também não tem segredo, você vai juntar um potinho de iogurte natural, um dente de alho amassado com sal, pimenta e 2 colheres de sopa de azeite. Mistura bem com fouet para ficar tudo bem incorporado e serve o frango com esse molho de iogurte com alho. Delicioso! Quando fizer, já sabe, me manda foto nas redes sociais que eu adoro ver. Vocês me encontram por lá como @opandeles. Eu volto na sexta-feira com outra receita deliciosa e de outro mundo. Valeu, uma boa semana para todo mundo.
1: Ok, tá aí para você o Tox e Dicas, participação do André Pandeles, volta portanto na sexta. Agora são 12h22, daqui a pouquinho nós vamos falar sobre execução penal e também sobre a ressocialização, método APARC. Fique ligado no entrevistado do dia na Mãe Iguaçu para você, também através do Facebook, no canal YouTube do Tribuna do Leste.
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4: Dicas de saúde e bem-estar no inverno. Inverno chegando e é hora de colocar aquela roupa quentinha, pois além de aquecer, a prevenção de doenças respiratórias é fundamental. Quer algumas dicas práticas para o seu bem-estar nesta época do ano? Inclua no seu dia a dia chás quentes e vitaminas naturais. Pratique exercícios físicos regularmente e mantenha a casa em perfeitas condições de higiene. Cuide com carinho da sua saúde. E se precisar sair de casa em dia frio, não esqueça do agasalho para garantir o seu conforto térmico.
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1: Estamos iniciando o entrevistado do dia. E hoje, como tema, aspectos da execução de pena e a importância da PAC na recuperação e integração social dos condenados a penas privativas de liberdade. Estamos aqui recebendo o Dr. Rodrigo Mas dos Anjos, juiz da 2ª Vara Criminal e de Execuções Penais da Comarca de Manhuaçu. Dr. Rodrigo, seja bem-vindo. Boa tarde.
2: Boa tarde a todos. É uma grande satisfação e honra estar aqui com todos vocês, sobretudo a doutora Denise, que tem sido uma grande parceira nossa no dia a dia da execução de pena.
1: Doutora Denise Rodrigues, ela que é diretora de metodologia da APAC, Associação de Proteção e Assistência aos Condenados. Boa tarde.
3: Boa tarde, Moreira. É um prazer estar aqui novamente no seu programa. Boa tarde aos ouvintes, dividindo aqui o momento com o Dr. Rodrigo, que é uma pessoa excelente, um profissional ímpar que eu tenho prazer de trabalhar.
1: Gostaria de registrar também aqui presente nos nossos estúdios, Eduardo, que é assessor do Dr. Rodrigo na 2ª Vara Criminal e de Execuções Penais aqui em Manhuaçu. Dr. Rodrigo, primeiramente, vamos falar sobre a execução penal, o que é e a importância dentro do sistema de justiça criminal brasileiro.
2: Boa tarde a todos mais uma vez. A questão da execução de pena, ela faz parte das normas do direito brasileiro que trabalham com as pessoas que são levadas a um cumprimento de uma reprimenda em decorrência de um fato ilícito. Naturalmente, dentro de um aspecto pedagógico, ressocializador, aquela sanção inicial que trabalha com recrudescimento no cumprimento da pena como um regime fechado, ele naturalmente tem a oportunidade, a pessoa do apenado ou da apenada, de, mediante alguns benefícios que a lei traz, claro que sempre também mediante uma contraprestação dele durante esse período, obtém algumas situações que levem ele a uma progressão para que, ao final de tudo, qual é o mote da execução de pena? É que ele seja reinserido no convívio social, nos casos mais graves, naqueles que saem do regime fechado, ele seja reinserido no convívio social de maneira ressocializada, inclusive buscando umas novas oportunidades de vida, de trabalho. Então, a execução de pena vem, e daí é o trabalho do Poder Judiciário no que diz respeito à figura do juiz ou da juíza corregedora, a franquear ao pessoal.

0: a pessoa do condenado os benefícios e direitos e obrigações que a lei traz para ele.
1: E os principais direitos assegurados às pessoas privadas de liberdade durante esse cumprimento da pena?
0: Existem alguns, naturalmente eles não são estanques, a gente tenta adequá-los à realidade da comarca, mas não dá para deixar de falar o direito ao trabalho, né, o direito a eventualmente saídas temporárias para realização de profissionalização, direito a visitas, naturalmente alguma situação interna dentro do presídio também leve ao trabalho, a oportunidades de estudo. São todas opções e direitos que a lei assegura a eles para que, em contrapartida, como eu falei no início, eles obtenham benefícios penais. Isso na parte dos direitos, né? Não entrando ainda na questão das obrigações.
1: Perfeito. E de que forma o Poder Judiciário acompanha o cumprimento das penas e fiscaliza as condições dos estabelecimentos prisionais? Talvez aí esteja uma das maiores dificuldades, né?
0: Sim, exatamente. Nós hoje trabalhamos no âmbito da Justiça Estadual, né, nos tribunais de justiça de cada estado, com varas de execução penal. Em Manhuaçu nós temos a segunda vara criminal de execução penal, então atualmente nós acumulamos, além da tarefa e a competência de atuar em feitos que demandam, que digam respeito a crimes, a própria execução de pena. A partir dessa organização judiciária de cada estado e em cada comarca, o juiz da execução, contando com a colaboração do Ministério Público, da Defensoria Pública, da OAB, da APAC, né, dos advogados, vem justamente com a finalidade de fiscalizar. É interessante que o juiz de direito, até como eu falei no início, ele recebe o nome de juiz corregedor, porque ele faz realmente uma tarefa correcional de buscar atender os benefícios, buscar atender os direitos, observar os direitos e também a própria estrutura. Dentro da comarca de Manhuaçu, nós temos um presídio MAPAC, um presídio masculino, e existe um sistema homologado pelo CNJ chamado SEEU, que é um sistema eletrônico unificado, onde nós recebemos as guias dos apenados e apenadas, independentemente do regime que for, fechado, semiaberto e aberto, e através desse sistema alimentado, como eu falei, por advogados, serventuários da justiça, pelo juiz, pelo Ministério Público, né, pela Defensoria Pública, a gente vai monitorando e fazendo acompanhamento. Isso no âmbito interno. E no âmbito externo, a gente conta muito com a colaboração firme e muito adequada e prudente da nossa Polícia Militar, que é oficiada pelo juízo, e a partir desse ofício ela passa a fazer a fiscalização externa, de ir na casa daqueles que cumprem pena em regime aberto, de ir no local de trabalho daqueles que cumprem pena no regime semiaberto e, eventualmente, dialogando institucionalmente com o Poder Judiciário, com o Ministério Público, com a OAB e Defensoria, para que a gente sempre tenha como alvo a ressocialização e, principalmente, também, que não se volte a delinquir, né, praticar novos ilícitos penais.
1: Doutor Rodrigo, ele é juiz criminal da comarca de Manhuaçu e execuções de pena. E as situações, primeiramente as diferenças, a gente observa que as pessoas têm uma certa dificuldade em entender o sistema de regimes. Como é que funciona? Aberto, semiaberto? Como é que é?
0: Perfeito. Nós hoje no Brasil temos basicamente três regimes, né? São regimes iniciais de cumprimento de pena, quando na sentença a juíza normalmente fixa, né, um dever, numa sentença criminal a gente fixar o regime inicial. Por que que é inicial? Porque assim como na pergunta que nós fizemos mais cedo, há um instituto que leva à progressão de regime. Então nós temos o regime fechado, o semiaberto e o aberto. O fechado é o mais gravoso de todos, que também guarda relação com situações de crimes também mais gravosos. A base hoje no direito brasileiro é o quantum de pena. Acima de 8 anos, via de regra, é regime fechado. Acima de 4 e chegando em 8, mas não passando, via de regra, sempre há as peculiaridades, o regime é o semiaberto, salvo se a pessoa for reincidente, que até em penas menores de 4 anos, ele cumpre inicialmente no semiaberto. E abaixo de 4 anos, o regime é aberto e alguns benefícios penais podem até ocorrer, como substituição de pena e tudo mais. O regime fechado é cumprido em estabelecimento prisional propriamente dito, presídio, penitenciárias, há penitenciárias federais no Brasil também. O regime semiaberto já é oportunizado estado, que ele possa sair ao trabalho durante o dia e se recolhe à noite para dormir. E o regime aberto é cumprido em casas de albergar.

0: fechado, né, em estabelecimentos próprios. Em Manhuaçu não há, então regime aberto em Manhuaçu, assim como também na APAC, doutora Denise, com muita propriedade vai falar a respeito. Ele é cumprido com trabalho durante o dia e recolhimento domiciliar noturno.
1: Nessa questão dos benefícios, por exemplo, saída temporária, remissão de pena ou livramento condicional, como é que é também essa condição na prática?
0: Dentro daquele viés dos benefícios penais, conforme o cumprimento de pena vá sendo percorrido, né, o nosso calendário de pena vá sendo percorrido, nunca é uma situação propriamente que surge com a mero ingresso do apenado no estabelecimento prisional. Ele precisa cumprir alguns requisitos. Então, assim, os regimes, como eu falei, eles dizem respeito a como ele vai cumprir a pena. O que se espera é que, ao final, aquele que foi condenado no regime fechado vá para o semiaberto, aberto, né? Tem que se passar por todos os regimes, não pode pular do fechado para o aberto. Até eventualmente chegando no livramento condicional, que é uma das formas de cumprimento de pena, que é a forma mais branda, digamos assim, mas nunca sem a supervisão do Estado. Agora, a saída temporária, o direito ao trabalho, já são outras espécies de concessão que dizem respeito a pequenos intervalos de tempo em que ele vai gozar, mas ele vai voltar para o regime onde ele estava. Saída temporária, no nosso direito, é só para aquele preso em regime semiaberto, pelo artigo 121 e seguintes da Lei de Execução Penal, que é de 1984, mas sofreu recentes alterações. Então, ele tem que cumprir um quanto de pena, se ele é reincidente ou não, ter um bom comportamento carcerário e ser atestado pela própria direção do presídio, levado ao conhecimento dos atores do processo, juiz, promotor, promotora de justiça e advogados, e a partir dele pode sair por até 7 dias, pelo menos 5 vezes ao ano. Essa é a saída temporária. Antigamente, ele podia sair para visitar familiar, podia sair para fazer um curso que buscasse a ressocialização e outras condicionantes. Hoje, por uma tragédia que ocorreu há alguns anos em Belo Horizonte, um policial militar que foi morto durante o gozo de um benefício, o Congresso Nacional respondeu, houve uma reação legislativa que recrudesceu, tornou mais severa essa saída temporária. Hoje, a saída temporária é só para aqueles que visam a cursar eventos, cursos, né, enfim, que vão auxiliá-lo na ressocialização. Visita familiar não existe mais e tudo mais. E isso sempre passa pela autorização do juiz. Existe também a permissão de saída, que é naqueles casos do apenado, da apenada que venha, infelizmente, perder um parente. Daí a própria direção do presídio é quem articula, não passa pelo juiz, para às vezes levá-lo ao sepultamento, ao velório, né, uma questão de um parente enfermo. Essa permissão de sair da própria direção do presídio franqueia, dentro das suas condições de escolta e tudo mais, e leva escoltado e volta. É bom que se diga que a saída temporária é sem escolta. Ele goza do benefício, muitos usam benefício para procurar novos empregos, para que possam gozar do regime semiaberto com carta de emprego, mas basicamente seria isso.
1: Doutor Rodrigo Mas, e quais são os principais desafios enfrentados atualmente na execução penal no Brasil?
0: Eu creio, Moreira, que a gente tem que buscar sempre aliar a peculiaridade local da comarca com a forma como se cumpre pena e também as oportunidades que dentro da localidade são oferecidas. Então, isso passa por oportunidade de emprego, por estrutura local para cumprimento de pena, pela existência de APAC, que é um método, né, sobre o qual todos nós gostamos de falar e do qual todos nós gostamos. Então, eu creio que o maior desafio hoje na comarca, que é no âmbito geral nacional, é a questão da eventual reiteração delitiva, porque infelizmente ocorre ainda. Além disso, a busca de novas oportunidades, a APAC nesse ponto faz um grande trabalho com novos. Pode até mencionar novos. Existem novos rumos do
2: É o
0: tribunal,
2: programa Seguindo em Frente.
0: programa Seguindo em Frente, que também auxilia, acompanha algumas pessoas, alguns egressos já nessa questão. Acho que hoje também a chegada tem que se falar a chegada das facções, né, a Minas Gerais. Nós temos na comarca proximidade com outros estados, então existe ação de facção que auxilia, infelizmente, na reiteração delitiva. A estrutura do Poder Judiciário, né, como se diz, né, eu não sou um juiz que atua atualmente exclusivamente na competência da execução penal, e a execução penal hoje é o meio que mais me demanda tempo, que eu é o mais é a competência da qual eu mais gostaria de ter.

0: Tempo para investir, mas é aquela na qual eu menos tempo tenho por conta dos demais crimes, das audiências. Então, às vezes, a própria estrutura local, né, passa por isso. Talvez a gente tenha pleiteado aí a construção de um novo presídio para oportunizar uma estrutura melhor de ressocialização. Isso não quer dizer que, infelizmente, no jargão popular se fala, né, que a melhor situação é aquele que cumpriu pena fique preso e na pior situação. Não é assim que a gente trabalha. A gente busca auxiliar realmente a ressocialização, uma realocação adequada para cumprimento. A gente crê no processo ressocializador, sim. Seria leviano da minha parte negar até aquilo para qual eu sou chamado, que é o meu trabalho. Eu busco realmente a ressocialização, ao mesmo tempo que nós, na atuação diária, buscamos ser severos naquilo que precisa de severidade. Então, desafio: estrutura judiciária, estrutura local, oportunidade de emprego, o enfrentamento às facções criminosas, a atuação próxima da polícia, são desafios em que a gente busca cada dia suplantar.
1: Ok, a participação do Dr. Rodrigo Mas. E agora, aproveitando já que nós tivemos a deixa aí sobre a PAC, conversar na sequência com a doutora Denise, ela que é diretora de metodologia da PAC. E aí, doutora Denise, diante desse contexto do papel da PAC, nós podemos então entender que esse método, ele atende e materializa as diretrizes da Lei de Execução Penal.
2: Exatamente, Moreira. A PAC veio para consolidar o que a Lei de Execuções Penais determina, né? Que é um cumprimento de pena digno, em que a pessoa que perdeu a liberdade, que ela tem uma sentença penal condenatória, ela tem a liberdade restrita, os direitos políticos suspensos, os demais direitos, ela permanece com eles. Então, a PAC, ela oportuniza que a pessoa cumpra a pena de uma forma digna, sem ter afetado esses direitos, direito à educação, direito ao acesso a uma assistência religiosa, caso ela queira, direito à assistência médica, assistência jurídica, assistência educacional, o convívio familiar, que é muito importante no processo de ressocialização. Então, a PAC veio para trazer isso, né, uma execução penal pautada no que é determinado em lei.
1: Quanto aos requisitos para que o preso possa integrar o método APAC, como é que é?
2: O preso, ele tem que querer. Não existe um preso escolhido, esse crime, aquele crime, outro crime. O preso, ele precisa ter um bom comportamento e ele manifestar o desejo de cumprir pena na APAC. Por quê? Porque na APAC são muitas regras. Ele tem um mundo muito bom em que ele tem todos os direitos dele respeitados, mas ele tem muitos deveres. Então, ele precisa se comprometer a cumprir as regras da APAC, a ser o corresponsável no seu processo de ressocialização.
1: Doutora Denise, o ingresso na PAC ele depende da disponibilidade de vaga, certamente, né? Atualmente são quantos recuperandos e qual a
2: Nós
1: capacidade?
2: temos a capacidade para 141 recuperandos, hoje a gente está com 129, porque existe uma lista organizada pela Secretaria de Justiça, né? Essa lista, esses presos solicitam a transferência para a PAC, eles avaliam, encaminham, é encaminhado para o Ministério Público, o juiz faz a avaliação também, e é formada essa lista. Tendo vaga, a PAC comunica ao juiz: Excelência, temos 10 vagas. Nessa lista, ele vai encaminhando essas pessoas. Então, é um processo um pouquinho burocrático, porque não depende só de APAC, Judiciário e Ministério Público. A gente depende da organização dessa lista na Sejusp, e depois dessa autorização do juiz, a gente ainda conta com o prazo, da Sejusp para promover essa transferência.
1: E quando a gente fala em associação, né, é uma entidade e não é uma entidade pública, né?
2: Isso é uma associação privada. É as pessoas da comunidade entendendo que o preso, ele é um problema social e ele é um problema da comunidade também. Dentro da Lei de Execuções Penais, a comunidade faz parte desse processo de ressocialização. Então, como bem disse o doutor Rodrigo no início, o interesse da execução penal não é só restringir o direito, não é só a punição. Ele também tem um papel ressocializador. E o que a gente precisa? A gente precisa ressocializar essa pessoa que cometeu um crime. Então, é devolver um indivíduo para a sociedade melhor. É devolver um cidadão de bem para a sociedade. Então, é isso que a PAC propõe.
1: Disciplina, trabalho,
2: Exatamente.
1: atividade,
2: Disciplina,
1: né?
2: trabalho, estudo, essa conexão mesmo com a família, o entender que ele está ali em cumprimento de pena, que ele cometeu um erro, isso nunca a gente pode perder de vista, né? Porque o objetivo não é, às vezes algumas pessoas pensam, ah, na APAC

0: A pessoa tem uma vida boa. Não, não é uma vida boa. É um pensamento, uma reflexão diária de que ele errou e de que ele precisa pagar pelo erro que ele cometeu um erro com a sociedade e ele precisa se ressocializar.
1: Agora, o mais interessante, doutora Denise e doutor Rodrigo, quando a gente fala, a gente conhece a PAC, né, e o seu funcionamento, quando divulga que os presos tomam conta dos presos, a pessoa fica assim, mas como? Né?
0: Né? É inovador, doutor Mário Ottoboni, né? Teve essa inspiração lá nos idos de 1972. Já são mais de 50 anos, né? Com esse sistema funcionando e essa corresponsabilidade deles, eles tendo essa noção de que eles têm o compromisso, a APAC funciona muito de acordo com esse compromisso deles, porque eles precisam estar ali, acordados às 5 para 6 da manhã, precisam desenvolver as atividades, precisam, né, do respeito, do trabalho. Então, essa organização faz muita diferença.
1: Esse trabalho aí, a gente fala das oficinas, né?
0: Sim, exatamente. Na APAC a gente tem as oficinas marcenaria, serralheria, padaria, cozinha também é uma oficina. A gente tem uma padaria em funcionamento que atende o público externo também. É uma excelente oficina para profissionalização. Então, assim, tem vários recuperandos que fizeram curso pelo Senac dentro da APAC, trabalharam na padaria da APAC e hoje estão no mercado de trabalho, desenvolvendo a atividade de padeiro. A gente tem na APAC um exemplo de um ex-recuperando que aprendeu o ofício da panificação na APAC, fez diversos cursos lá dentro. Saiu, trabalhou em outras padarias no mercado. A gente teve uma oportunidade de contratação de padeiro. Ele submeteu a um processo seletivo. Hoje trabalha na APAC, faz um trabalho excelente, desenvolve assim essa multiplicação para os recuperandos que estão aprendendo na oficina da padaria. Então faz muita diferença essa profissionalização.
1: E no primeiro momento, na conversa com o doutor Rodrigo, nós falamos bem de progressão de regime. Na PAC, como é que funciona?
0: É a APAC que funciona da mesma forma como o sistema comum, né? Então, a gente tem os regimes fechado, semiaberto, semiaberto autorizado ao trabalho externo, e a progressão, ela ocorre de acordo com a condenação. Se o crime é um crime simples, ela vai ter progressão por um sexto ou um quarto, se for reincidente. Se for um crime hediondo, 2/5, hediondo específico, 3/5, de acordo com o que a legislação determina. Só que na APAC eles têm a possibilidade da remissão, porque lá todos trabalham, sem exceção, e estudam. E além de termos também a possibilidade da remissão pela leitura, né, que é uma inovação, já assim, é recente, mas é algo muito, muito, muito importante. Porque eu costumo dizer que os livros eles abrem o mundo para a gente. Então, essa remissão e esse processo da entrada da leitura na vida dessas pessoas faz uma diferença, abre o mundo, descortina, as janelas, os horizontes para eles, né? Sempre falo de uma pessoa que foi presa no estado de São Paulo, Luiz Alberto Mendes. Ele ficou muitos, muitos, muitos anos, mais de 40 anos preso no estado de São Paulo e numa situação bem complicada. E ele costumava dizer que os livros devolveram a vida para ele. Os livros abriram o mundo, abriram o conhecimento. Foi através da leitura que ele se tornou uma pessoa melhor. Então a gente fala, mesmo no sistema comum, mesmo com as dificuldades, se a gente investir na leitura, a gente vai promover também ressocialização.
1: A PAC e a ressocialização na prática.
0: E funciona de forma bem efetiva, Moreira, porque todos esses pilares eles são trabalhados. O recuperando ele chega, ele precisa se profissionalizar, ele precisa estudar, ele tem esse contato com a família, ele tem esse contato com a comunidade, que quer dizer, nós somos um grande número de voluntários na APAC, então o recuperando pensa, as pessoas da sociedade acreditam em mim, porque vem aqui desenvolver um trabalho. Então eu preciso devolver algo para essa sociedade, eu preciso querer melhorar, eu preciso querer agarrar essa oportunidade e ter uma transformação na minha vida.
1: O questionamento é se existem presos que não consegue adaptar o método?
0: Sim, existem. Existem presos que têm a noção, eles próprios chegam, ficam um tempo e falam, aqui não é para mim, não me adaptei,

0: preciso voltar para o sistema prisional tradicional, e alguns que a própria APAC observa que a pessoa não teve o compromisso, não teve essa vontade, né? Às vezes aquele não é o momento daquela pessoa, e aí nós fazemos uma solicitação ao juiz, informamos que a pessoa não se adaptou e ela retorna ao sistema prisional comum.
1: Doutor Rodrigo, no presídio ou na APAC, a fiscalização do cumprimento da pena é feita pelo juiz da execução penal. E essa é uma garantia que o direito previsto em lei não seja violado?
2: Sim, inclusive a própria atuação da Corregedoria Geral de Justiça, do Tribunal de Justiça, do Conselho Nacional de Justiça, por meio de relatórios, acaba incumbindo ao juiz de não descumprir a lei. A lei de execução penal prevê que o juiz mensalmente tem que visitar o estabelecimento prisional, o promotor ou promotora de justiça também, a defensoria, o termo é usado periodicamente. O próprio Conselho Nacional de Justiça trouxe mais formulários para que mensalmente o juiz preencha, a gente leva essas informações adiante no Brasil todo, então não tem como nós realizarmos a fiscalização sem estarmos presentes. Descendo a galeria, em Manhuaçu a gente montou uma equipe, além da presença do juiz, do assessor, de mais dois ou três servidores que vão mensalmente, descem a galeria e se entrevistam com os custodiados. A doutora Denise, enquanto advogada, fez isso muito também. Então, não há como a gente descumprir a lei nesse ponto.
1: Já encerrando, vou deixar a pergunta para o doutor Rodrigo e também a doutora Denise. A importância do acompanhamento da família e da comunidade no processo de ressocialização das pessoas que cumprem pena.
0: A família é um dos pilares. Por quê? É para casa que esse recuperando vai voltar depois do cumprimento de pena. Então, trabalhar a família, ter esse vínculo familiar é muito importante. E a comunidade também. Somos nós que vamos receber essas pessoas. Então, quanto melhor elas saírem, melhor para todos nós. Então, se eu dou uma oportunidade de emprego para uma pessoa que cumpriu pena, e diga-se de passagem, aqui em Manhuaçu, a gente tem que enaltecer os empresários, que sempre abrem as portas para essas pessoas em processo de ressocialização, porque a gente está contribuindo para que elas não voltem a cometer crime, que não reincidam. Então, tanto a família quanto a comunidade são pilares fundamentais nesse processo. Precisam estar abertos a receber essas pessoas no retorno e trabalhar com honestidade, com verdade, né? Fazendo esse acompanhamento real, acompanhando, por exemplo, eu dou um emprego para uma pessoa e ela deixou de ir. É comunicar a APAC, comunicar ao juiz, ter essa seriedade, esse compromisso com o trabalho que estão ofertando ali, né? Isso faz muita diferença. E o doutor Rodrigo mencionou, eu acho de extrema importância, porque às vezes a população ela não tem noção de um trabalho maravilhoso que a Polícia Militar de Minas Gerais faz nessa fiscalização. A Operação Panóptico ela foi idealizada aqui pelo hoje tenente-coronel Fernando Noia, que é um trabalho de fiscalização hercúleo. Todas as pessoas que estão em prisão domiciliar ou em livramento condicional, elas são visitadas pela Polícia Militar. E esse trabalho ele tanto auxilia na prevenção de reincidência, mas auxilia também preservando vidas, porque às vezes uma pessoa que estava ali visada pelo crime para ser assassinada, a pessoa que queria cometer esse crime contra ela vai se retrair, porque a polícia está ali presente. Então, essa presença da polícia, essa fiscalização, e trabalham também com incentivo. Às vezes vem uma pessoa um pouco relaxada nesse cumprimento de pena, fazem aconselhamento. Então, assim, é um trabalho incrível da PM, que não é muito visto pelas pessoas, mas acontece e faz total diferença nesse processo de ressocialização e para a segurança também.
1: Doutor Rodrigo.
2: Perfeitas as colocações. Inclusive, nós somos sede de batalhão, 10º Batalhão sediado aqui, o que contribui muito com a segurança local, porque a gestão da Polícia Militar se encontra aqui, assim como a Delegacia Regional de Polícia. A questão da família realmente é pilar da sociedade. A pessoa que vem a praticar um crime, né, infelizmente, num ato de severo egoísmo, né? Ela foi levada a praticar aquilo, então é importante que durante o processo de ressocialização ela seja convidada a revisitar os pilares sociais e familiares. Isso é muito bem feito, sobretudo na APAC. E a partir daí é importante também que se diga, Moreira, que uma pessoa que é condenada, ela não inicia o cumprimento de pena na APAC. Ela tem que cumprir um período de pena mínimo, a via de regra são 6 meses,

0: no sistema comum. Então, a pessoa que chega à PAC, ela já passou pelo sistema comum. Então, facilita o processo até de reflexão e percepção dela, de como ela quer seguir essa próxima etapa da vida dela. Eu sempre digo nas audiências, é passageiro, o senhor precisa cumprir as regras, tem a possibilidade de gozar plenamente da sua liberdade de novo. E dentro dessa questão que a doutora Denise falou, né, de não se adaptar ao método da PACiano, que é uma questão muito mais firme no propósito de conseguir colocar em prática esses pilares da sociedade, as pessoas elas retornam porque, além das próprias oficinas, como a doutora Denise falou, é um princípio de autocontenção do próprio custodiado. Mas existem celas, existem grades lá dentro, assim como o sistema comum, só que uma estrutura muito mais bem equipada e equiparada. Então, essa seleção prévia auxilia muito. E, para finalizar, eu sempre gosto, aproveito a oportunidade de falar, disse isso no encontro que nós tivemos na Academia Maior Ciência de Letras, infelizmente, se fala por aí que no Brasil ninguém cumpre pena. Nós cumprimos, né, a pessoa cumpre pena, assim, nós observamos o cumprimento integral da pena, mas como foi colocado em toda a toada nesse nosso tempo aqui, a lei ela traz benefícios e obrigações. O tempo de pena ele vai ser todo cumprido. Se a pessoa, se o indivíduo privado de liberdade se adequar àquilo que a lei determina, nesse ponto a lei é dura, a lei de execução penal é muito firme, aquele que cumpre um novo, aquele que realiza um novo crime e aquele que falta ao trabalho, eles são punidos da mesma forma na execução de pena, voltam para um regime fechado, por exemplo. Se ele cumprir isso, ele vai, por meio do trabalho, 3 dias de trabalho, tem um desconto de pena, então ele está fazendo um serviço social pelo trabalho. Por meio do estudo ele vai ter desconto de pena, por meio de bom comportamento ele vai progredir de regime, mas aqueles 10 anos que ele eventualmente foi condenado, ele vai passar 10 anos sob a tutela do Estado, com esses pequenos descontos de pena que daí entra a parte da execução penal.
1: Agradeço a participação, doutora Denise, boa tarde.
2: Boa tarde, Moreira. Eu que agradeço a oportunidade da gente trazer esse tema que é tão importante da execução penal e que às vezes, eu até costumo dizer que as faculdades às vezes não dão muita relevância para ele e assim, no dia a dia é muito necessário, é necessário que as pessoas entendam porque tem muita essa cultura do que o doutor Rodrigo trouxe de que no Brasil não se cumpre pena, se cumpre sim, a fiscalização é efetiva e o processo de ressocialização tem sido feito de forma eficiente pela APAC.
1: Doutor Rodrigo, muito obrigado pela participação, boa tarde.
0: Eu quem agradeço ao convite, agradeço também ao assessor Eduardo, né, sempre aqui fiel escudeiro nos auxiliando em todos os assuntos, agradeço ao senhor também pelo espaço concedido. O espaço vem aqui realmente a franquear um conhecimento um pouco maior do Poder Judiciário de Minas Gerais, da comarca de Manhuaçu, e como mensagem final, quero aqui enaltecer mais uma vez a atuação da Polícia Militar e afirmar para todos os ouvintes e aqueles que nos acompanham, que nós vivemos sim numa cidade segura, uma cidade que é bem equipada no que diz respeito à segurança e infelizmente as mazelas sociais que ocorrem estão aí para serem enfrentadas pela polícia, Poder Judiciário, Ministério Público, enfim, todos aqueles que são convidados, né, como atores sociais a enfrentar esses problemas. Muito obrigado.
1: Muito bem, assim, no nosso entrevistado do dia, nós conversamos com o Dr. Rodrigo Mas dos Anjos, juiz da 2ª Vara Criminal e de Execuções Penais da Comarca de Manhuaçu, e também com a doutora Denise Rodrigues, ela é diretora de metodologia da APAC, e o nosso tema, aspectos legais da execução de pena e a importância da APAC na recuperação e integração social dos condenados a penas privativas de liberdade. Para você, ouvinte da Manhuaçu, para você, internauta, uma excelente tarde.
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3: São 3 horas da manhã, o seu momento da consagração à Nossa Senhora Aparecida, direto de Aparecida, São Paulo, na intenção de todos os enfermos, também dos aniversariantes de hoje. Maria.

0: Queridos irmãos e irmãs, romeiros e romeiras de Nossa Senhora, nesse dia frio, chuvoso aqui em Aparecida, mas você está aqui hoje com a sua romaria, com a sua família, buscando as bênçãos de Deus e a proteção de Nossa Senhora. Estamos alegres e felizes, mas feliz ainda, porque tem muita gente rezando conosco, lá na sua casa, sintonizado através do rádio. Este grande meio de comunicação, o rádio. E quantas cidades que neste momento se unem conosco. São mais de 65 rádios espalhados por todo o nosso Brasil. Eu vou citar apenas algumas cidades que estão rezando conosco, mas são muito mais. Cidade de Paraisópolis, Tambaú, Fartura, Franca, Capelinha, Cachoeiro do Itapemirim, Curvelo, Martim Soares, Muriaé, São Sebastião do Paraíso, Campanha e tantas outras cidades que neste momento nós nos reunimos, paramos um pouquinho das nossas atividades, as rádios param também as suas programações para dar então esta oportunidade aqui do santuário, rezando com vocês aí na sua cidade, na cidade, nos campos, nas roças, onde quer que você esteja. Vamos fazer a nossa consagração, este nosso momento de oração. Todos bem-vindos e bem-vindas. E nós iniciamos em nome do Pai, do Filho e do Espírito Santo.
1: Amém.
0: O anjo do Senhor anunciou a Maria.
1: E ela concebeu do Espírito Santo.
0: Eis aqui a serva do Senhor.
1: Faça-se em mim segundo a vossa palavra.
0: E o Verbo se fez carne.
1: E habitou entre nós.
0: Ave Maria, cheia de graça, o Senhor é convosco. Bendita sois vós entre as mulheres e bendito é o fruto do vosso ventre, Jesus.
1: Santa Maria, Mãe de Deus, rogai por nós, pecadores, agora e na hora de nossa morte. Amém.
0: Rogai por nós, Santa Mãe de Deus,
1: para que sejamos dignos das promessas de Cristo.
0: Oremos, infundi, Senhor, vos rogamos a vossa graça em nossos corações, para que nós que conhecemos pela anunciação do anjo a encarnação de Jesus Cristo, vosso Filho, por sua paixão e morte na cruz, cheguemos à glória da ressurreição. Pelo mesmo Cristo, Senhor nosso.
1: Amém.
0: Amém. Queridos irmãos e irmãs, radiovintes e você aqui no santuário,

Nós estamos nesse mês de junho, todo ele dedicado ao coração de Jesus. E já passamos metade do ano. Tempo corre, tempo não espera não. Vamos então aproveitar o tempo, vamos viver bem, para a gente fazer também o bem. E que você procure neste mês de junho se aproximar cada vez mais de Jesus. Nós temos devoção a Nossa Senhora, sim, precisamos ter, porque ela é importante na nossa vida, porque ela é o caminho mais curto, mais perto para a gente chegar no coração do seu Filho Jesus. É a Jesus que interessa. Muitas vezes você vem aqui em Aparecida, Nossa Senhora que te trouxe, que te convidou, mas chegando aqui, ela fala para você, o mais importante é o coração do meu filho Jesus. Não volte para casa sem ele, não. E não fique lá na sua casa também sem ele. Por isso que a gente reza e pede, Jesus, manso e humilde de coração, fazei o meu, o nosso coração, semelhante ao vosso. Ah, se o nosso coração fosse igual ao coração de Jesus, a gente seria bem melhor. A sua vida seria melhor. A sua família nem se fala. A sua família também seria melhor. O mundo seria melhor. O mundo seria melhor se a gente tivesse o coração de Jesus. Então aproveita nesse mês de junho, reza e peça, viu? Todo dia, para Jesus transformar o seu coração num coração bom. Colocar no seu coração o coração dele, para que você possa amar como Jesus amou, perdoar como Jesus perdoou, ter paciência como Jesus teve e ajudar os outros como ele ajudou. Passou pelo mundo fazendo bem. Esse foi Jesus. E é esse o coração que nós devemos pedir nesse mês de junho. E hoje a igreja celebra também a solenidade da natividade de São João Batista, outro grande santo importante da nossa igreja. E São João Batista é tão importante que a igreja celebra o seu nascimento hoje, a sua natividade, o nascimento de São João Batista, e vai celebrar depois também o seu martírio, a sua morte. Uma igreja, muitas vezes, para os santos, a igreja celebra apenas no dia da morte. Eles renasceram para Deus e para o céu. E para São João Batista, nós vamos celebrar dois momentos, no seu nascimento e depois na sua morte. João Batista, filho de um casal, de idosos, ela é estéril, Zacarias e Isabel. Deus prometeu para eles um filho. E daquela idade, naquelas condições, nasceu o último dos profetas, aquele que veio para preparar os caminhos do Senhor. Nasceu aquela criança. O pai Zacarias estava mudo. E quando nasceu aquela criança, que nome vamos dar a esta criança? E todo mundo achava que a criança iria chamar Zacarias. E Isabel vai dizer, não, essa criança vai se chamar João. E perguntou para o marido, que nome que nós vamos colocar nessa criança? E ele pega uma tabuinha e escreve o nome, João é o seu nome. João é o seu nome, aquele que veio para preparar os caminhos do Senhor. E olha que interessante, ele lá depois cresceu, começou a sua missão, convidando o povo para conversão, porque o Messias estava chegando, preparar os caminhos do Senhor. Ele vai então batizar as pessoas, lá no Rio Jordão, um batismo de conversão, deixar os pecados, preparar os caminhos para acolher Jesus.

E Jesus nasceu e foi lá no Rio Jordão ao encontro dele e pediu também para ser batizado. E João Batista que batizou Jesus.

0: Filho, que Ele era amado. No dia do nosso batismo, Deus fala isso para cada um de nós. Falou para cada um de nós: você é meu filho amado, você é minha filha amada. Eu coloco em você a minha vida. E o batismo é isso, é receber a vida de Deus. Olha a importância que nós somos. O respeito, o amor, o carinho que nós precisamos ter conosco mesmo e também com os outros. Porque Deus nos fez a sua imagem, a sua semelhança, e deu a vida dele para nós. Somos de Deus, somos de Deus. E João Batista continua com a sua missão, pregando a conversão. E ele é capaz de reconhecer. Ele era tão famoso porque fazia tanta coisa, falava, anunciava, que muitos confundiam, achavam que ele que era o Messias. Ele falou: não sou eu, não. Eu sei quem eu sou e sei também quem é o Messias. Não sou eu, não. Eu não sou digno de me abaixar, desamarrar as correias da sua sandália. Ele é muito maior do que eu. Eu batizo vocês com água. Ele vai batizar vocês com o Espírito Santo. E um dia ele estava batizando, Jesus estava passando, ele então mostrou para os seus seguidores: ah lá, não sou eu, eis lá aquele que está passando, ele é o Cordeiro de Deus, é ele que tira o pecado do mundo. E nós rezamos na missa todo dia, né? Eis o Cordeiro de Deus, é Jesus. Então João Batista teve uma missão extraordinária, de preparar o povo, de acolher Jesus e mostrar: é Ele que vocês agora precisam confiar, porque Ele é o Cordeiro que vai batizar vocês com o Espírito Santo. Então que São João Batista, esse santo tão querido, tão popular, tanta festa, tantas quadrilhas, tanta festa junina neste mês, alegria, e vale a pena se alegrar quando a gente olha para a vida de um santo e percebe: ele foi uma pessoa de Deus, eu também preciso ser. E se você é de Deus, você é alegre, você é feliz. Que Deus nos ajude, que São João Batista também interceda sempre por nós. Vamos agora abençoar a água. Você que tem água para abençoar, vamos dar a bênção da água. Você que está aqui no santuário, muita gente com a sua água, e você também aí na sua casa, com a água que você tem. Oremos. Deus eterno e todo-poderoso, quisestes que pela água, fonte de vida e princípio de purificação, as nossas almas fossem purificadas e recebessem o prêmio da vida eterna. Abençoai esta água para que nos proteja e renovai em nós a fonte de vida de vossa graça, a fim de que nos livre de todos os males e possamos nos aproximar de vós com o coração puro e receber a vossa salvação. E que ela recorde a água do nosso batismo como fonte que jorra para a vida eterna. Ó Deus nosso Pai, abençoai esta água que aqui e aí na sua casa você apresenta. Em nome do Pai, do Filho e do Espírito Santo.
1: Amém.
0: Amém. Água abençoada. E agora você aqui no santuário, olhando para Nossa Senhora, façamos a nossa consagração. Ó Maria Santíssima, pelos méritos de Nosso Senhor Jesus Cristo, em vossa querida imagem de Aparecida, espalhais inúmeros benefícios sobre todo o Brasil. Eu, embora indigno de pertencer ao número de vossos filhos e filhas, mas cheio do desejo de participar dos benefícios de vossa misericórdia, prostrado a vossos pés, consagro-vos o meu entendimento, para que sempre pense no amor que mereceis. Consagro-vos a minha língua, para que sempre vos louve e propague a vossa devoção. Consagro-vos o meu coração, para que depois de Deus vos ame sobre todas as coisas. Recebei-me, ó Rainha incomparável, vós que o Cristo crucificado deu-nos por mãe, no ditoso número de vossos filhos e filhas. Acolhei-me debaixo de vossa proteção, socorrei-me em todas as minhas necessidades,

espirituais e temporais, sobretudo na hora de minha morte. Abençoai-me, ó celestial cooperadora, e com vossa poderosa intercessão, fortalecei-me em minha fraqueza, a fim de que, servindo-vos fielmente nesta vida, possa louvar-vos, amar-vos e dar-vos graças no céu, por toda a eternidade. Assim seja.

0: O Senhor esteja convosco.
1: Ele está no meio de nós.
0: Pela intercessão de Nossa Senhora Aparecida, Mãe de Jesus e Nossa Mãe, desça sobre você que está aqui no santuário e você na sua casa rezando conosco através do rádio. A bênção de Deus Todo-Poderoso, o Pai, o Filho e o Espírito Santo.
1: Amém.
0: Nossa Senhora merece uma salva de palmas, né, gente? Agradecemos você aqui no santuário e você na sua casa que rezou conosco pelo rádio. Que Deus continue abençoando muito você, que a sua tarde continue abençoada e muito feliz com as bênçãos de Deus e com a proteção de Nossa Senhora. O nosso cântico final.

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Por que parece ser tão mais fácil reclamar da vida? Já pensou nisso? Por que nunca estamos satisfeitos, acreditando que estamos longe, muito longe daquilo que sonhamos? Nunca há uma satisfação. Por que a grama do vizinho parece ser tão mais verde do que a nossa? Será que é tão difícil

olhar para a nossa vida e para nós mesmos com o mesmo olhar que lançamos para os outros? Na realidade, precisamos aprender a ter orgulho do que somos, do que fazemos e do que temos. Precisamos ser menos críticos e menos cruéis conosco. Precisamos saber relevar as nossas falhas e fraquezas e saber celebrar as pequenas conquistas diárias. Os nossos dias são feitos de pequenos passos. E é com o sucesso dos pequenos passos que vamos chegar onde queremos. É com este olhar generoso sobre a própria existência que nós devemos agradecer a Deus tudo aquilo que foi possível alcançar até hoje. Reconhecer o esforço e conciliar com os fracassos, porque nenhum deles foi grande o suficiente para desistirmos dos nossos sonhos. É verdade que os erros nos ajudam a crescer. Então, agradeçamos a Deus por tudo que é colocado no caminho a percorrer, pois aquilo que não nos traz felicidade, pelo menos permite reconhecê-la quando ela chegar em nossas vidas.

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2: E aí, vamos tirar a dúvida? Antes de compartilhar, é bom saber qual é a verdade que está ali por trás daquela informação, não é mesmo? Então, vamos lá com o destaque na sua tarde, quanto a uma decisão muito interessante, né? Anatel e lojas online faz acordo contra mini celulares. É isso? A questão dos mini celulares vai sair de circulação, né? Mas é talvez o que você tem aí que você utiliza. Lojas online e Agência Nacional de Telecomunicações, que é a Anatel, firmaram um acordo ontem para combater a venda de mini celulares. Esses aparelhos são encontrados em presídios e representam riscos à população. Então está aí uma notícia que é verdadeira. Essa não é fake news, tá? E a partir desse entendimento, o acordo envolve principalmente os marketplaces das lojas online, ou seja, quando o vendedor utiliza a estrutura de um grande site de comércio eletrônico para vender seus produtos. E assim, participam do acordo vários varejistas no país. Segundo a Anatel, o tamanho extremamente reduzido deste tipo de celular burla os sistemas de vigilância e unidades prisionais. E para reforçar a fiscalização deste tipo de venda, o acordo prevê que as plataformas criem tecnologias, inclusive com uso de inteligência artificial, para verificar se o número de homologação da Anatel corresponde ao aparelho anunciado. Esse número funciona como um RG do celular e permite identificar informações como o fabricante e o nome do modelo. Daí, portanto, esta decisão, esta é verdadeira notícia, hein? Anatel e lojas online fazem acordo contra mini celulares usados em presídios.

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0: Obrigado, Cleide Romário! Tamo junto!
1: E aí, juntinhos, né? Nesse clima, hein? Deixa eu mandar um abraço ao Pablo, tá aí ligado, né? Alusão pra você, tá? Ao Manuel lá em Vieiras, também acompanhando, Aparecida Paixão, um abraço. Alusão aí, boa tarde. Ana Lúcia Martins também mandou a sua mensagem. Oi, Moreira, boa tarde aí. Deixa eu ver aqui. É, ligadinha, a nossa ouvinte deixou o recado também, vamos lá.
2: Boa tarde, Moreira Lopes.
1: Eu boa sou tarde.
2: Aparecida de Lourdes Oliveira. Ah, ah. São Pedro, Simonésia.
1: Oi, Aparecida.
2: Vocês já ouviram uma música tocar pra mim aí, se puder, os meus 7 filhos, minhas noras, meus genros, meus 15 netos.
1: Opa, família grande, hein?
2: Boa tarde.
1: Aí, já é avó de 15 netos, hein? Oh, que maravilha, que benção, hein? Abração pra você. Também a Ana Maria da Silva, tá ligadinha? Mandou sua mensagem. Oi, Moreira, um abraço. Deixa eu mandar uma alusão aqui também para a Isabel. Oi, Isabel Pedrosa, um abração pra você, tá? Todos que estão aí nos acompanhando. A nossa ouvinte, a Veronice, tá lá na comunidade de Santa Rita. Um abração a todos aí, tá? E obrigado aí pela participação também. E é nesse ritmo que nós vamos em frente, abraçando você que vai se ligando com a gente. Daqui a pouquinho tem o encontro com o Rei Roberto Carlos. É, o Roberto sempre chegando com aquela música tão especial, né? E assim, com o destaque para mais uma canção, vem chegando Israel e Rodolfo. Daí a gente conversa.

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1: Que tal, hein? Voltar no tempo, através da música. Vamos juntos! Grande nome da música popular brasileira, Maria Bethânia. Primeiro.

0: Aí o grande Netinho, como? E também Maria Bethânia, grito de alerta. Amanhã tem mais para você voltar no tempo, através da música.
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1: Sua quarta-feira, hoje, dia 24 de junho. E um abraço aí para a Dona Maria Aparecida de Oliveira. Ô, Dona Maria Aparecida, a mãe do Hélio, né? O Hélio Miranda, é o personal trainer. Um abraço para a senhora, tá?

0: O Hélio diz que a mamãe está sempre acompanhando, então alusão para vocês aí, tá? A Elisângela do bairro Matinho também está acompanhando, deixou o seu recado, alusão para Ana Cláudia, ligadinha lá no Bom Jardim. Chegou a hora de deixar um abraço para todo mundo, saudades, amanhã vamos estar de volta, o bom Deus permitindo, é claro, hein? E hoje tem Brasil e Escócia, né? Com a expectativa de mais uma vitória da seleção brasileira, e assim, com você! Legal, valeu, gente! Grande abraço!
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2: 4:01, boa tarde, hoje é quarta-feira, 24 de junho, começa agora a edição 1655 do Jornal das Quatro. E você confere na edição de hoje, Rádios Nova e Manhuaçu realiza ação interativa com torcedores para a Copa do Mundo. Comissões da Câmara de Manhuaçu debatem projetos e recebem direção do Hospital César Leite. Manhuaçu realiza segundo seminário da Igualdade Racial. Abertas as inscrições para o concurso de qualidade dos cafés de Minas Gerais. Santana do Manhuaçu e Matipó registram resgate de 57 trabalhadores em colheita de café. Homicídio é registrado em Ponte Nova. Polícia Militar cumpre mandado de prisão e recupera bicicleta furtada em Espera Feliz. Suspeito é preso em Manhumirim por descumprir medida protetiva. E ainda, homem mata companheira e mais três pessoas afacadas em Visconde do Rio Branco.
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2: Agora são 4:02 e a seleção brasileira faz hoje o último jogo da primeira fase que decide a classificação para a fase de 16 avos. Com a volta do Neymar entre os relacionados e a possibilidade de escalação de Rayan, tem deixado a torcida esperançosa para o resultado da partida contra a Escócia, que acontece às 19 horas. As rádios Nova FM 88,3 e Manhuaçu 106,9 realizaram na manhã desta quarta-feira uma ação interativa com os torcedores na Praça 5 de Novembro em Manhuaçu, e a repórter Lorena Correia conta sobre as expectativas da torcida.
3: Chegando ao último jogo da seleção brasileira na fase classificatória da Copa do Mundo, e a Rádio Nova e Rádio Manhuaçu vieram para a rua, distribuindo brindes e querendo saber qual é o resultado do jogo desta quarta-feira. Ô Thiago, tá animado pro último jogo? Tá achando que o Brasil classifica bem hoje?
4: 3-1 hoje, né? Sem passar muito aperto. Hoje é 3-1, gol do Vinícius, gol do Rayan, e o menino Ney entra e faz o dele.
3: Você é obrigado a perguntar para que time você torce, porque falou de gol do Rayan.
4: Sou São Paulino.
3: São Paulino?
4: Melhor que tem, né?
3: Então,
4: único tri mundial.
3: Então, mesmo assim, tá confiante que vai ter gol do Rayan? Tá gostando do desempenho do menino?
4: O moleque hoje entra e faz o dele.
3: E o Neymar, o que você tá achando aí? Deve vir pra 20 minutinhos de jogo, o que você acha?
4: O Neymar é craque da seleção, né? Sem o Neymar ali, a seleção não seria a mesma seleção, né? Mas o moleque hoje entra, faz o dele e a galera vai ao delírio.
3: E o Hexa vem?
4: Eu queria, mas eu acho que não.
3: E me conta, tá animado pra Copa do Mundo? Tô vendo que você já tá aí uniformizado. O que você tá achando da seleção brasileira na Copa?
5: Olha, eu pra falar a verdade, como todo brasileiro, eu acredito na seleção, apesar de ter ficado um pouco pé atrás. Mas a gente brasileiro, vamos pra cima deles, vamos jogar o futebol, que a gente vai ser essa ex-campeão.
3: E hoje tem o último jogo da classificatória contra a Escócia. Qual que é o placar que você tá apostando pra esse jogo?
5: Bom, eu vou apostar no 1-0, né? Gol do Vinícius Júnior ali, pra dar cian, pra chegar bem nas oitavas de final ali. E vamos pra cima deles, gente.
3: E quer escolher adversário? Se passar em primeiro, se passar em segundo, quem que você acha que é melhor de enfrentar agora?
5: Ô, gente, eu acho que todo brasileiro quer pegar qualquer um adversário. Que venha a Holanda, que venha a Japão, que venha a Suécia. O Brasil tem que estar preparado para jogar. E se a gente jogar o futebol que todo brasileiro sabe, eu acredito que a gente vai passar e vai chegar
3: no Hexa. Conta pra gente, você já tá uniformizada, maquiada, no clima da Copa do Mundo. O que você tá achando? Vai dar Brasil hoje?
6: Tomara, tem que dar Brasil. Não, tem que dar Brasil aí. Fiquei tão feliz com o último jogo, o Brasil ganhou.
3: E vai arriscar um placarzinho?
6: Ah, eu vou chutar. 3-0.
3: E gol de quem? Fala aí.
6: Sinceramente, eu acho que o Vini Júnior vai fazer gol. E eu nem sei, o Neymar vira e mexe, machuca, hein?
3: Mas tá voltando hoje, vai jogar pelo menos uns 20 minutinhos.
6: Ah, então se ele jogar, eu acredito que vai fazer um gol. Mas o Vini Júnior, acredito que vai fazer um também.
3: E o Hexa vem ou não vem?
6: Sim, se Deus quiser, tem que vir.
2: Dito isso, Brasil 3-0 hoje, palpite desse do âncora aqui.

0: 3-0, vou falar, apostar no gol do Neymar, não, 3-0 contra a Escócia, passando, pega o Japão e também atropela o Japão. Agora, 4:06, a Câmara dos Vereadores de Manhuaçu realizou nesta segunda-feira a reunião de comissões da Casa. Além dos debates sobre os projetos de lei que devem ser votados na próxima quinta-feira, a Câmara recebeu a equipe do Hospital César Leite, que prestou esclarecimentos sobre dúvidas que vinham sendo apresentadas durante as reuniões. O vereador presidente da reunião de comissões, Marcelino de Jesus, resumiu os projetos que serão votados na próxima sessão ordinária.
1: Chegou projetos importantes, um dos principais é o da LDO, né, onde vai ter as diretrizes orçamentárias do nosso município para poder ser executada no próximo ano, no ano de 2027. Outro projeto que foi discutido hoje, vai para quinta-feira já com parecer e votação, é a questão do projeto de lei da vereadora e presidente desta casa, Rosimeire, que determina que se uma pessoa agride uma mulher e ela vá ser atendida pelo SUS, e se no trâmite julgado ele for condenado, ele pode ter que fazer todo o pagamento do custo que o SUS gastou com essa vítima. Outro projeto também da autora, vereadora e presidente Rosimeire, é o projeto para trazer um pouco mais de segurança para a mulher que estiver em ônibus no horário mais tardio, a partir das 10 horas. Um ônibus ou parar, né? Um local que seja mais claro e mais seguro e mais próximo da sua casa, que também está sendo discutido, ainda sem parecer, vai ser dado parecer na quinta-feira, porque há algumas divergências e que precisa também de alguma correção na própria redação.
0: O Marcelino também destaca a participação de representantes do Hospital César Leite na reunião.
1: Um dos principais questionamentos, que é a questão da superlotação ali na porta de entrada da emergência, ao atendimento prolongado, né, a espera prolongada, às vezes passa até de 5 horas com o paciente ser atendido. Então, qual que é o questionamento? Por que que não está tendo soluções? Por que que não está resolvendo essa situação? O hospital respondeu que é um hospital regional que atende, né, não só Manhuaçu, mas cerca de 23 municípios ao nosso derredor. E, além disso, esses municípios eles não contribuem financeiramente para ajudar no investimento do hospital, para que o hospital possa melhorar ou ampliar esse atendimento.
0: O superintendente do Hospital César Leite, Otávio, também reforça quais foram os esclarecimentos solicitados.
2: Muito importante essa casa ter ciência, né, da parte assistencial do Hospital César Leite, até porque estão conosco no dia a dia, nos ajudando, nos apoiando, muitas das vezes dando críticas construtivas que é necessário para um ambiente hospitalar, principalmente para a gente, que é referência aqui para 23 municípios. Então a gente trouxe aqui algumas discussões, principalmente da porta, né, da urgência emergência, telada por um dos vereadores, no qual foi amplamente discutido, explicado e espero que entendido. Sim, foi totalmente explicado para ele. A questão é que são duas coisas totalmente diferentes, né? O SUS ele tem os protocolos, ele tem as suas filas e que por tal precisa ser seguido. Né? O hospital segue a rigor, a legislação hoje é do Sistema Único de Saúde, porém, caso o paciente ele queira, por escolha própria, passar para o particular, esse pacote é fechado fora do conceito SUS, exclusivamente com o médico, não com o hospital só é a porta de entrada. A partir daí, fecha-se um pacote e o hospital cede um espaço, tanto cirúrgico quanto de leito, para esse usuário.
0: 4:10. A partir do dia 4 de julho, às 20 horas, a Praça Cordovil Pinto Coelho, em Manhuaçu, cedia a Exposição Internacional Dragões. A mostra tem acesso gratuito e reúne réplicas robotizadas no espaço público. A iniciativa é da Secretaria de Cultura e Turismo da Prefeitura de Manhuaçu. O público poderá observar criaturas com movimentos e efeitos sonoros. Entre os itens, um dragão de 5 metros de altura e 8 metros de comprimento que emite fumaça compõe o espaço. O tema permanece presente na cultura pop. Referências a essas criaturas aparecem em produções cinematográficas como O Coração de um Dragão e Como Treinar o Seu Dragão, além de séries a exemplo do universo de Game of Thrones. 4 e 11.

E realizado nesta terça-feira em Manhuaçu, o segundo seminário da igualdade racial. O evento reuniu estudantes para discutir o tema do racismo institucional e refletir sobre a promoção da igualdade racial na sociedade. A programação contou com palestras, debates e momentos de interação com os alunos abordando questões relacionadas à discriminação, respeito às diferenças.

0: ela foi bem voltada aos estudantes. Tivemos aqui estudantes das escolas públicas e particulares, fundamental e médio. É importante que só com o estudo através da educação, que é a principal base de tudo, nós iremos conseguir, eu não falo resolver, mas pelo menos melhorar muito a questão da igualdade racial. Racismo não tem vez num país como o Brasil e nem no mundo, né? Porque todas as pessoas são iguais.
1: A palestrante e escritora Núbia Oliveira destaca o envolvimento dos estudantes durante as atividades e ressalta a importância do diálogo para o enfrentamento do preconceito.
2: Eu estou muito feliz de ter participado, dando a palestra aqui no seminário, de ver os jovens ouvindo a minha história, porque é uma história de superação. E aqui, assim, gente, é muito bom passar para o jovem a nossa história racial. A participação dos alunos me comoveu muito, porque o meu livro, As Lembranças no Barraco de Lalinha, a curiosidade de um aluno de saber o que estava na capa de meu livro, né, que reluz a uma história, né, que é uma criança com uma memória. Também achei muito interessante que um dos alunos, eu disse que estava desenvolvendo um projeto social, e um dos alunos disse que gosta do social e quer participar.
1: A educadora Giuliane Quintino também participou do encontro e reforçou que a educação tem papel fundamental na formação de uma sociedade mais consciente e comprometida com respeito à diversidade.
3: Hoje, no segundo seminário de promoção à igualdade racial, uma data importante para o município de Manhuaçu, e nós fizemos questão de estar presente para falar um pouco sobre a educação nas relações étnico-raciais, o racismo institucional e como nós podemos vencer essas barreiras. Eu acredito que nós podemos vencer a barreira do racismo institucional através da educação. Uma educação de base, uma educação de qualidade para todos, onde nós possamos discutir sobre as questões étnico-raciais, desde a educação infantil, ensino fundamental, ensino médio e também o ensino superior.
1: Agora 4 horas 14 minutos e a Prefeitura de Manhumirim, por meio da Secretaria Municipal de Desenvolvimento Econômico, Agricultura e Captação de Recursos, em parceria com a Emater, vai realizar a 10ª edição do Concurso Municipal de Qualidade de Cafés Café Dourado. O concurso é destinado a produtores do município e contempla as categorias café natural e café cereja descascado, despolpado ou desmucilado. Para participar, os cafés devem ser da safra 2026, ter classificação tipo 2 ou superior, peneira 16 acima e umidade entre 10% e 12%. O secretário de Agricultura de Manhumirim, Wellison Júnior, convida os produtores para estarem participando.
4: Estamos aí ao 10º concurso de qualidade do café, o Café Dourado, né? Eu quero aí convidar, né, todos os produtores e produtora rural do município de Manhumirim para participar do 10º concurso de qualidade de café. Estamos muito felizes por estarmos aí organizando, né, o 10º concurso. Lembrando, você, produtor e produtora rural de Manhumirim, é um prazer imenso estarmos juntos trabalhando, desenvolvendo, né, mais esse concurso. Porque isso faz com que o município de Manhumirim, né, ele seja ali reconhecido, como é reconhecido, está sendo reconhecido no Brasil inteiro. Hoje o município de Manhumirim, né, está entre o 6º colocado no ranking, né, das cidades que mais exportam café no Brasil. Então eu quero parabenizar desde já a você, produtora, a você, produtor rural do município de Manhumirim. É muito importante o trabalho que vocês desenvolvem junto à agricultura do município de Manhumirim.
1: 4:16. O 23º concurso de qualidade dos cafés de Minas Gerais de 2026 está com inscrições abertas. No ano passado, o concurso registrou um recorde histórico de inscrições com 1.847 amostras. A previsão dos organizadores é que o número de participantes continue em crescimento. O coordenador técnico da Unidade Regional da Emater de Manhuaçu, Tiago Braga, destaca os critérios

0: para que as amostras sejam válidas para o concurso.
1: O concurso, né, estadual de qualidade de café, né, teve a sua inscrição aberta essa semana e o prazo final para entregar as amostras é o dia 3 de setembro, vai dar numa quinta-feira. Então, 3 de setembro é o prazo final, né, para deixar as amostras nos escritórios locais da EMATER e fazer a sua inscrição. Os critérios são o seguinte, né, a amostra tem que ser, né, 2 kg de café, esse café ele tem que ser beneficiado, né, passado na peneira 16 acima, tá? Tem que ser classificado no tipo 2, ou seja, ter no máximo 4 defeitos e estar com umidade entre 10% e 12%. Isso, né, nós trabalhando na EMATER com concurso há muito tempo, a gente viu que o concurso ele colocou a região, né, das Matas de Minas no mapa, né, dos cafés de qualidade. É uma região que no passado era vista como a região, né, do pior café do Brasil, né, o concurso mostrou, né, para o Brasil e para o mundo que os melhores cafés do estado de Minas Gerais, né, estão, né, aqui. Então o atual campeão, né, é de Alto Jequitibá, né, nós já tivemos o Exceley como campeão, né, tivemos o pessoal de Espera Feliz, né, então mostra que nos últimos, desde 2015 para cá, né, os campeões do concurso do estado são da região das Matas de Minas.
0: O Thiago Braga ressalta também que essas amostras são usadas para o concurso regional e municipal.
1: A expectativa é altíssima, né? Queremos, né, claro, defender o título, né, que o título fique aqui na unidade regional de Manhuaçu, ou pelo menos na região das Matas de Minas, né? E, né, com, já em contato com os produtores, eles estão super otimistas, né? A gente está tendo aí uma safra, né, generosa e todos eles já estão com os cuidados, né, já estão, sim, trabalhando os lotes, né, para ter aí o melhor café no concurso do estado. Então, a amostra que você envia agora para o concurso do estado, essa amostra, né, ela será usada para o concurso regional e para também o concurso municipal. Né, os municípios que têm o concurso municipal, eles também usam a mesma amostra. Então, você aí, né, que está no município, que tem um concurso municipal, não perca o prazo. Né, procure a EMATER, leve a sua amostra e não deixe para a última hora. Porque, né, como eu falei, o prazo este ano é numa quinta-feira, dia 3 de setembro.
0: Agora, 4 horas 19 minutos. E no próximo bloco do Jornal das 4, você confere: Santana do Manhuaçu e Matipó registram resgate de 57 trabalhadores em colheita de café. Homicídio é registrado em Ponte Nova. Polícia Militar cumpre mandado de prisão e recupera bicicleta furtada em Espera Feliz. Suspeito é preso em Manhumirim por descumprir medida protetiva. Homem mata companheira e mais 3 pessoas a facadas em Visconde do Rio Branco.
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2: E o dólar cotado nesta quarta-feira em 5,19 e o euro negociado em R$5,90. Aqui na região de Manhuaçu, café arábica, bebida dura tipo 6, safra nova, saca 60 quilos, é cotado em R$ 1.564. Já o café arábica, rio, saca 60 quilos, negociado em R$ 1.082. Informações do site agrolink.com.br.
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2: Em Manhuaçu, céu claro na tarde desta quarta-feira, temperatura no momento em 25 graus. Confira outras informações sobre o clima e o tempo para esta quinta-feira com o professor Rui Brandos Reis.
4: A quinta-feira vai ser com sol entre nuvens em todos os municípios da Zona da Mata, madrugada com temperatura mínima em torno de 14 graus, máxima à tarde em Manhuaçu e região em torno de 24 graus. Tempo nublado com possibilidade de chuvas a qualquer hora do dia nas regiões do Triângulo Alto Paranaíba, oeste e sul do estado. É uma frente fria que está atuando entre os estados de Minas e São Paulo. Capital mineira com tempo parcialmente nublado, temperatura máxima em torno de 25 graus. Direto da Clima Tempo, Rui Brandos Reis.
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2: 4 horas e 24 minutos. Menos de um mês após o início da colheita do café, 57 trabalhadores rurais foram resgatados de condições análogas à escravidão em fazendas localizadas nos municípios de Santana do Manhuaçu e Matipó. As ações foram realizadas pelo Ministério do Trabalho e Emprego durante operações de fiscalização em propriedades da região. As informações com Ana Flávia Domingos.
5: Segundo o auditor fiscal do trabalho, Rogério Reis, os trabalhadores não tinham carteira assinada e enfrentavam diversas irregularidades, como falta de água potável, ausência de instalações sanitárias adequadas, falta de equipamentos de proteção e jornadas excessivas. Em alguns casos, os alojamentos apresentavam condições precárias, com trabalhadores dormindo no chão e sem condições mínimas de conforto e segurança. A fiscalização também identificou cobranças abusivas por alimentação, transporte e equipamentos de trabalho utilizados na colheita. De acordo com os auditores, muitos trabalhadores acabavam acumulando dívidas com os empregadores, situação que pode caracterizar servidão por dívida. Entre os resgatados, havia ainda um adolescente de 14 anos que estava fora da escola há cerca de um ano, fato que mobilizou o Conselho Tutelar para garantir seu retorno aos estudos. A maior parte dos trabalhadores resgatados era formada por migrantes vindos principalmente do Vale do Jequitinhonha e da Bahia. Especialistas afirmam que a vulnerabilidade econômica dessas pessoas é frequentemente explorada por intermediadores e empregadores que prometem bons ganhos durante a safra, mas acabam submetendo os trabalhadores a condições degradantes. Após o resgate, os trabalhadores passam a ter acesso aos direitos trabalhistas, recebem verbas rescisórias e podem solicitar o seguro-desemprego especial destinado a vítimas de trabalho análogo à escravidão. Os empregadores autuados podem responder a processos administrativos e judiciais e até serem incluídos na chamada lista suja do trabalho escravo.
2: 4 horas 26 minutos.
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2: A APM segue em rastreamento para identificar e prender os autores de um homicídio registrado em Ponte Nova. O crime ocorreu na rua Padre João do Monte Medeiros e teria sido praticado por dois indivíduos que estavam em uma motocicleta. Segundo informações levantadas pelos militares,

0: Ares, a vítima foi surpreendida pelos suspeitos, que efetuaram diversos disparos de arma de fogo e fugiram logo em seguida. Quando as equipes do GPMOR chegaram ao local, encontraram um homem caído ao solo, sem sinais vitais, apresentando ferimentos provocados pelos tiros. Uma equipe do SAMU compareceu ao endereço e confirmou o óbito. A área foi isolada para os trabalhos de perícia técnica, que recolheu munições, estojos e projéteis de calibres distintos, indicando a possível utilização de mais de uma arma no crime. O exame preliminar apontou perfurações na perna, no tórax e no rosto da vítima. Testemunhas relataram aos policiais que conversavam com o homem pouco antes do ocorrido. Elas informaram que entraram em uma residência próxima e momentos depois ouviram o barulho de uma motocicleta seguido por vários disparos. Ao saírem para verificar a situação, encontraram a vítima já baleada. Durante os levantamentos realizados após o crime, os militares não localizaram testemunhas oculares nem imagens de câmeras voltadas para a via pública que pudessem auxiliar na identificação dos autores. As buscas continuam e, no decorrer das diligências, a Polícia Militar localizou materiais relacionados ao tráfico de drogas, fato registrado em ocorrência complementar e que poderá contribuir para o esclarecimento do caso. As diligências seguem em andamento.
1: 4 horas 28 minutos, em espera feliz, um homem de 34 anos que estava com mandado de prisão em aberto tentou escapar da Polícia Militar utilizando uma bicicleta furtada, conforme detalhes do sargento Bruno.
2: A Polícia Militar cumpriu um mandado de prisão em desfavor de um homem de 34 anos no centro de Espera Feliz. Durante patrulhamento pela rua 7 de setembro, os militares localizaram o autor e constataram a existência de um mandado de prisão em aberto. Ao receber voz de prisão, o homem resistiu à abordagem e evadiu do local. Durante a fuga, o autor subtraiu uma bicicleta na tentativa de escapar da ação policial. O indivíduo foi novamente localizado, tentando ainda resistir à ação policial. Contudo, foi efetuada a sua prisão. A bicicleta furtada foi recuperada e restituída à vítima. O autor foi encaminhado para atendimento médico de praxe e, posteriormente, conduzido à Delegacia de Polícia Civil para as demais providências legais, permanecendo à disposição da Justiça.
1: A Polícia Militar localizou e prendeu um homem de 33 anos em Manhumirim, também nesta terça-feira.
2: A Polícia Militar cumpriu um mandado de prisão preventiva no bairro Nossa Senhora Aparecida, em Manhumirim. Após tomar conhecimento da existência de uma ordem judicial expedida pela comarca de Manhumirim em desfavor de um homem de 33 anos, em razão de crime de descumprimento de medida protetiva de urgência, os militares iniciaram as diligências para sua localização. O autor foi localizado na Alameda Bela Vista, cientificado acerca do mandado existente em seu desfavor, e preso em cumprimento à determinação judicial. Após atendimento médico de praxe, o homem foi encaminhado à Polícia Judiciária para as demais providências legais, permanecendo à disposição da Justiça.
1: E um homem de 31 anos, identificado como Igor Moreira, provocou uma chacina na tarde desta terça-feira em Visconde do Rio Branco. Segundo informações apuradas pelas autoridades, ele matou 4 pessoas a facadas, entre elas a companheira, antes de ser baleado pela Polícia Militar. O primeiro crime teria sido cometido contra Thaís Ramos Gonçalves, de 31 anos, com quem o suspeito mantinha um relacionamento. Após o feminicídio, o homem passou a circular pela cidade em uma motocicleta e atacou outras pessoas em diferentes pontos do município. As demais vítimas fatais foram identificadas como Sidney de Jesus da Silva, de 31 anos, Alexandre José Ribeiro, de 46 anos, e Sérgio Adriane dos Santos, conhecido como Grilo, de 55 anos. Os sepultamentos estão ocorrendo nesta quarta-feira, dia 24. De acordo com a Polícia Civil de Minas, além do feminicídio, são investigados homicídios consumados e tentativas de homicídio registradas durante a sequência de ataques. A corporação também apura as circunstâncias da morte do suspeito. A Polícia Militar foi acionada para conter o agressor. Durante a ocorrência, ele foi baleado pelos militares e encaminhado para atendimento médico. Inicialmente, a informação era de que ele havia sido socorrido em estado grave, Posteriormente, foi confirmada a morte dele. A motivação dos crimes ainda é desconhecida e as investigações seguem em andamento e a perícia da Polícia Civil realiza os trabalhos nos locais dos ataques. Diante da tragédia, a Prefeitura de Visconde do

0: Rio Branco decretou luto oficial no município. A Secretaria Municipal de Educação também lamentou a morte de Thaís Ramos Gonçalves, mãe de uma aluna da rede municipal de ensino, e prestou solidariedade aos familiares e amigos das vítimas. Agora, 4 horas 32 minutos. E termina aqui mais uma edição do Jornal das Quatro, trabalhos técnicos de João Pedro Amorim e Robert Giovanni. A seguir você fica com o programa Sertanejão com Robert Giovanni e o Jornal das Quatro volta amanhã. Até a próxima edição.
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2: Alô, Manhuaçu, alô, região, alô, Minas, alô, Brasil. Está no ar mais um Sertanejão pelas ondas amigas da Rádio Manhuaçu em 106.9 FM. Você ficou muito bem informado, muito bem informada com o repórter Danilo Alves, agora há pouco na apresentação do Jornal das Quatro, com trabalhos técnicos do cinegrafista João Pedro Morim e a colaboração de toda a equipe de jornalismo da Rádio Manhuaçu do jornal Tribuna do Leste. Você ouviu pela Rádio Manhuaçu no radinho tradicional e também na internet, no site, no aplicativo e acompanhou pelas mídias sociais também. E a partir de agora é com a gente, eu sou o Robert Giovanni, com muito prazer te faço companhia aqui no Sertanejão, com o melhor da música sertaneja clássica, raiz, tradicional. E nós vamos juntos, até logo mais, às 18 horas, desta quarta-feira, dia 24 de junho de 2026. A fase da lua é crescente, a estação é inverno. Já se passaram 175 dias de 2026, restando 190 para 2027. Estamos na 12ª semana do tempo comum. A igreja celebra hoje Santos João Batista, Fausto e Firmo. Hoje é Dia Internacional da Ufologia e Dia das Empresas Gráficas. E na liturgia desta quarta-feira tem a seguinte passagem no livro de São Lucas. Zacarias pediu uma tabuinha e escreveu: João é o seu nome. São Lucas, capítulo 1, versículo 63. E Manuel Bandeira disse assim um dia: quem nunca sofreu ainda não sabe o que é viver. Vamos juntos e você participa conosco através do WhatsApp, que é o 33988188890. Você nos ouve pelo radinho tradicional e também pela internet no site manhuaçufm.com.br e pelo nosso aplicativo. Abrimos o Sertanejão com a dupla Nonato e Noel. Que saudade de você!

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0: Marcos e Fernando, pura magia. 5 em ponto, daqui a pouquinho Conexão Sertaneja.
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2: E hoje, aqui no Conexão Sertaneja, a gente fala de João Pedro e Cristiano, uma dupla consagrada, sertaneja formada em 1991 na cidade de Miguelópolis, no interior de São Paulo. Eles se tornaram um dos nomes mais marcantes da transição entre o sertanejo raiz e o sertanejo atual, acumulando mais de 3 décadas de carreira e grandes sucessos nacionais. Começaram a cantar juntos em 1991, apresentando-se em bares e quermesses e festas regionais. Lançaram em 1995, de forma independente, o primeiro CD da carreira. Mudaram-se para Ribeirão Preto, interior de São Paulo, em 1996. Na cidade nova, na nova cidade, uniram-se ao famoso circuito fonográfico Clube da Viola. A participação em coletâneas do clube rendeu visibilidade em vários estados do Brasil. O sucesso regional atraiu a atenção da gravadora multinacional Warner Music. E a dupla emplacou hits que se tornaram clássicos do gênero e que continuam presentes nos shows até hoje. Algumas delas, em algumas das músicas que fizeram e fazem sucesso: Vida Cigana, Pé Direito, Pé Esquerdo, Volta de Uma Vez, Era Só Pra Ficar, Medida Exata, entre outros sucessos. Falamos um pouquinho hoje de João Pedro e Cristiano no Conexão Sertaneja de hoje. Música.

0: 5 e 6. Esse foi o João Pedro Cristiano e o Trio do Brasil, Amaremos. Vamos lá, participações pelo 33988188890. Primeira de hoje aqui, alô, boa tarde.
1: Boa tarde, Robert. Tudo bem com você?
0: Ô, dona Marisabel.
1: Aqui, roda pra nós aí, por favor. Com Rio Negro e Solimões, casa cheia.
0: Opa.
1: Ofereço pra todos que estão na escuta desse maravilhoso programa, inclusive você.
0: Obrigado, minha amiga. Um abraço.
2: Boa tarde, Robert. João.
0: Boa tarde.
2: Meu almoço, Lourenço Lourival. Menino da aldeia, eu ofereci para todos que estão na sintonia da FM 106.9, maior e melhor. Um abraço a todos vocês, fiquem com Deus.
0: Um grande abraço, obrigado pela sintonia, meu amigo.
3: Boa tarde, Jovã, Maris de Paixão, para nós e o Trio Parada Dura. Ofereço a Dona Yumi da Zela da Célia, a Faca Rosa Maga Cisana, a Lumambrinha, a Fabi do Vaís, a Andir Gomes, a Nidia Lima, a Mulher Valma da Casa Mutuca, a Pernanzim, Marcia Queiro, Gacim, Sérgio Maria Rosa, Marli Marinha, todos os Paixão Minha Bavis, todos vocês da Rádio Bom Trabalho, ótima tarde.
0: Obrigado, meu amiga. Um abraço, fica com Deus. 5 e 7.

0: 5:18, João Mineiro e Marciano.
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0: Isso aí, mais participações pelo 33988188890, 5h20 agora.
1: Vamos com a música nós, se puder, do Gene, qualquer um do Gene. Eu sou o Lucas aqui do Cavaí, município da Ginha.
0: Lucas.
1: Vamos jantar, tô jantando agora.
0: Tá bom, aproveita.
1: Tchau, obrigado. Beijo pra todos vocês aí da rádio, pra todo aqui do Cavaí, pra todo aqui da Ginha. Tchau, obrigado. Brasil!
0: Valeu, Lucas! É Brasil na veia hoje.
2: Rádio Mãe Ossu FM, boa tarde!
0: Boa tarde!
2: Marcelo Rodrigues de Oliveira, boa tarde!
0: Opa!
2: Santa Márcia,
0: Roberto Giovanni.
2: Roda uma moda pra nós aí! Barrelito, Andorinha Mensageira! Fala com nós!
0: Valeu, meu amigo! Um abraço! Boa tarde pra você! Abraço também pro José Paulo, a Geraldo também na Rua do Campo, lá em Vila Nova. Mais participações,
3: boa
0: alô?
3: Boa tarde, Robson.
0: Boa tarde.
3: Tudo bem com você?
0: Tudo jóia.
3: Falando aqui, Maria José, seu André,
0: São
3: Mendes, comunidade São Jorge. Tá passando para pedir a música do Os Filhos de Goiás. Sonhei com você. Quero oferecer meu companheiro José Gonzaga de Carvalho para todos que estiver ouvindo. Um abraço, fica com Deus. Uma boa tarde.
0: Fica com Deus, tudo de bom.
4: Boa tarde.
0: Oi, boa tarde.
4: Giovanni, que fala aqui, Manuel de Vieira.
0: Fala, Manuel.
4: Tá tudo bem, meu amigo?
0: Tudo bem, graças a Deus.
4: Toca para nós, se você puder, aí, uma música de aniversário com o Leonardo ou com outro, qualquer que você achar que pode. Eu ofereço para minha esposa que está fazendo aniversário hoje e todos.

0: os ouvintes. Valeu, um abraço, uma boa quarta. Boa vitória do Brasil, hein? É 3-1. Um abraço, tchau, tchau.
1: É isso aí, meu irmão. Vitória do Brasil hoje, hein? Todo mundo tá falando que vai dar 3-1, vamos ver. Abraços aí, daqui a pouquinho sua música e parabéns pra esposa aí, tá? E um abraço pra Genilda dos Reis, tá lá em Chalé, acompanhando a programação da Manhã Sul FM 106.9.

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Vamos juntos aqui no Sertanejão até logo mais às 18 horas, né? A partir das 18 tem Hora do Ângelus na apresentação do Padre Carlos Altoé e Luiz Nascimento. E logo depois a Santa Missa em Família, direto da Igreja Matriz de São Lourenço. É a programação da Rádio Manhuaçu, sempre feita com muito carinho, sempre completa e especial para você. Mais participações por aqui. Alô, boa tarde.

0: Aqui é a Zelma do bairro Santa Luzia. Eu gostaria de ouvir Nova Guiar, dia de formatura. Fez para todos os ouvintes que estiverem ouvindo, para vocês aí da rádio. Obrigado.
1: Grande abraço, Zelma.
2: Boa tarde, Robson.
1: Oi.
2: Eu sou a Maria dos Reis, aqui
1: em
2: Santa Terezinha. Quero oferecer uma música para minhas irmãs lá em São Vicente Simonésia, para Creuza Salerme, também para Dona Leila e o seu Adão, para vocês da rádio. Tudo de bom para vocês. Uma boa tarde. Fica com Deus.
1: Boa tarde, fica com Deus também. Obrigado pela sintonia, tá? E um grande abraço para Dilma lá em Santa Gertrudes também, que deixou o recado dela com a gente, está acompanhando o Sertanejão. Obrigado. Gino e Geno, cavaco voou.

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Agora 5h51 na Manhuaçu, abraço para Valéria, lá de Luisburgo e toda a família na sintonia do Sertanejão, obrigado pela companhia. E um abraço também para o pessoal de Ipanema, o nosso amigo Geraldo está lá com o Roberto Duaz. Roberto teve que hoje, infelizmente eu não havia chegado ainda, ele deixou um abraço aqui. Muito obrigado, meu amigo. A Shirley repassou o seu recado, repassou o seu abraço, tá? A Shirley, nossa companheira aqui da Fundação Expansão Cultural da Recepção, disse que você veio mesmo, mas infelizmente eu não tinha chegado ainda, cheguei um pouco mais tarde. Abraço para o Roberto Duaz e para todos que estão lá em Ipanema acompanhando o Sertanejão. 9 faltando para as 6.

0: Muito bem, a última de hoje aqui do Sertanejão, Rogério e Regiane, Nuvem Escura, Guilherme Santiago Jogado na Rua, Lucas e Luan, Solidão. Foram as últimas de hoje. Muito obrigado pelo carinho, pela companhia. Na sequência, Hora do Ângelus, na apresentação do Padre Carlos Altoé e Luiz Nascimento, e logo depois, a Santa Missa em Família, direto da Igreja Matriz de São Lourenço. A gente se fala amanhã, se Deus quiser, a partir das 4:30 da tarde. Vai, Brasil! Boa sorte para o nosso Brasil hoje contra a Escócia. Terminamos com a frase de Bento XVI, que disse assim um dia: o homem é redimido pelo amor. Beijo no coração, gente. Até amanhã.
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2: Boa noite, meu amigo, boa noite, meu irmão. Alegria, paz, bênçãos de Deus na sua vida. Agradeçamos a Deus o dia, os trabalhos. Agradeçamos a Deus a presença e a força, a luz e a graça derramada em nossos corações. Que Deus abençoe nossas famílias e nossos lares. Chegando ao final de mais um dia, início da noite, agradeçamos a Deus pelo seu amor infinito derramado em nossas vidas. A partir do trabalho, rezemos pelos doentes, enfermos, famílias enlutadas, idosos. Agradeçamos a Deus as nossas famílias e nossos lares. O anjo do Senhor anunciou a Maria, e ela concebeu do Espírito Santo. Ave Maria, cheia de graça, o Senhor é convosco. Bendita sois vós entre as mulheres. Bendito é o fruto de vosso ventre, Jesus. Santa Maria, Mãe de Deus, rogai por nós, pecadores, agora e na hora de nossa morte. Amém. Eis aqui a serva do Senhor. Faça-se em mim segundo a vossa palavra. Ave Maria, cheia de graça, o Senhor é convosco. Bendita sois vós entre as mulheres. Bendito é o fruto de vosso ventre, Jesus. Santa Maria, Mãe de Deus, rogai por nós, pecadores, agora e na hora de nossa morte. Amém. E o Verbo se fez carne e habitou entre nós. Ave Maria, cheia de graça, o Senhor é convosco. Bendita sois vós entre as mulheres. Bendito é o fruto de vosso ventre, Jesus. Santa Maria, Mãe de Deus, rogai por nós, pecadores, agora e na hora de nossa morte. Amém. Rogai por nós, Santa Mãe de Deus, para que sejamos dignos das promessas de Cristo. Oremos. Infundi, Senhor, a vossa graça em nossos corações, para que, conhecendo pela anunciação do anjo a encarnação de Jesus Cristo, vosso Filho, cheguemos por sua paixão e cruz à glória da ressurreição. Por nosso Senhor Jesus Cristo, vosso Filho, que é Deus, na unidade do Espírito Santo. Amém. Glória ao Pai, ao Filho e ao Espírito Santo, como era no princípio, agora e sempre. Amém. As almas dos fiéis, pela misericórdia de Deus, descansem em paz. Amém. Anjo de Deus, que por divina piedade

0: Sois minha guarda e proteção. Iluminai-me, guardai-me, dirigi-me, governai-me. Amém.
1: Boa noite, queridos ouvintes da Rádio Manhuaçu, da Rádio Nova. Estamos de volta com mais reflexões sobre Maria Santíssima, nossa querida e amada mãe. Estamos falando, nesses dias, da devoção do Papa Francisco a Maria Santíssima. E não há dúvidas de que Francisco foi um Papa Mariano. Recordar seu magistério é render-lhe homenagem e, assim, viver mais intensamente essa nossa vocação e esse nosso amor à Maria Santíssima. Boa oração é aquela que se faz com simplicidade, com humildade, e aquela que a gente, claro, apresenta sempre a Deus, apresenta a Jesus, na luz do Espírito Santo, na intercessão de Maria Santíssima, nossa querida e amada mãe. O Papa Francisco nos mostrou essa devoção durante o seu papado, mostrou a importância, né, de estarmos sempre buscando a presença de Maria Santíssima como aquela que nos leva a Jesus. Como nós temos falado nesses dias aqui, é importantíssimo a gente ter esses momentos em que fazemos as reflexões de alguém que foi realmente devoto de Maria Santíssima. No início do seu papado, pediu a oração. No final, quando já estava ali para ser sepultado, sua vontade foi feita de ser enterrado justamente na Basílica de Santa Maria, onde ele sempre estava, sobretudo antes e depois das suas visitas missionárias, das suas peregrinações mundo afora. Papa Francisco nos dá esse exemplo e que nós possamos então aprender com ele, recorrendo à nossa mãe, porque ela nos leva sempre para Jesus. Encerramos por hoje e amanhã estaremos de volta nesse mesmo horário. Fiquem todos com Deus e até lá.
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3: Louvado seja nosso Senhor Jesus Cristo.
4: Para sempre seja louvado.
3: Queridos irmãos e irmãs, transmitimos ao vivo, diretamente da Igreja Matriz de São Lourenço, de Manhuaçu, a Santa Missa em Família, pela Rádio Manhuaçu FM 106,9, pelo aplicativo de nossa rádio, em vídeo, pelo YouTube da Paróquia de São Lourenço. Celebramos em comunhão com a Igreja a solenidade da Natividade de São João Batista. No plano divino da salvação, João Batista é escolhido para ser o elo entre o Antigo e o Novo Testamento. Ele vem preparar os caminhos para o Messias. Deixemos-nos envolver pela eloquente figura desse santo, precursor de Jesus, e celebremos com vibração e fé. Rezemos por todas as famílias, por todas as comunidades e pastorais, pelo Santo Padre, o Papa Leão, pelos catequistas e catequizandos, pelo movimento das mães que oram pelos filhos, pelo aniversário de Maria da Penha de Souza Faria, Washington Fialho Dutra, Esther Soares da Silva Rodrigues, Luísa Cavalo Borel, João Miguel Marques Dutra Verusca. Pela saúde de Nilma Aguiar Mansur, Liz Emanuele, Hilda do Carmo Raposo Quintino, José Mendes, Renato Luiz Neiva, José Brito, Luciana Muniz, Jorge Camilo, José Mendes, Arthur Gomes de Oliveira. Pela família enlutada que perdeu o ente querido, Maria Alves Cardoso, falecida hoje. Sétimo dia de Maria da Conceição Moreira. Sétimo dia de Emerson Salles. Maria de Lourdes Gama Tasca. Silvio Flossar de Assis Júnior, Afonso Celso do Rosário,

Gandra. E ainda pelas intenções pessoais que trazemos em nosso coração e por aquelas intenções que cada família apresenta neste momento e as intenções depositadas na caixa em frente ao altar. Elevemos o nosso coração a Deus e participemos intensamente dessa celebração eucarística. Essa celebração será presidida pelo Padre Carlos. Na alegria do ressuscitado, com entusiasmo e muito fervor, cantemos.

0: Irmãos e irmãs, uma boa noite.
1: Boa noite.
0: Acolhemos todos que nos encontramos de uma forma presencial aqui na Igreja Matriz do São Lourenço. Acolhemos você que reza conosco da sua casa, com a sua família, com seu lar. São tantos os doentes e enfermos que rezam conosco das suas casas, das suas famílias. Crianças, jovens, casais, sejam todos bem-vindos. Em nome do Pai, do Filho e do Espírito Santo.
1: Amém.
0: Irmãos e irmãs, o Deus da esperança, que nos cumula de toda alegria e paz a nossa fé, pela ação do Espírito Santo, esteja convosco.
1: Bendito seja Deus que nos reuniu no amor de Cristo.
0: Surgiu um homem enviado por Deus. Seu nome era João. Ele veio dar testemunho da luz e preparar para o Senhor um povo bem disposto. Pensemos um pouco na nossa vida. João Batista foi um profeta importantíssimo, a ponte entre o primeiro e o segundo testamento. Preparou os caminhos do Senhor, incomodou tantas autoridades a partir do seu testemunho e da sua palavra. E hoje nós celebramos o seu nascimento, a solenidade do nascimento de João Batista. Peçamos ao Senhor a graça do perdão pelas nossas faltas, pelos momentos que nós nos acomodamos diante da nossa vida cristã. Cantemos.

0: Deus Pai de infinita misericórdia, tenha compaixão de todos nós. Perdoe os nossos pecados e nos conduza à vida eterna.
1: Amém.

0: que me preparou desde o nascimento para ser seu servo, que eu recupere Jacó para ele e faça Israel unir-se a ele. Aos olhos do Senhor, esta é a minha glória, disse ele. Não basta seres meu servo para restaurar as tribos de Jacó e reconduzir os remanescentes de Israel. Eu te farei luz das nações, para que minha salvação chegue até os confins da terra. Palavra do Senhor.
1: Graças a Deus.

0: Leitura da Carta dos Atos dos Apóstolos. Naqueles dias, Paulo disse: Deus fez surgir Davi como rei, e assim testemunhou a seu respeito. Encontrei Davi, filho de Jessé, homem segundo o meu coração, que vai fazer em tudo a minha vontade, conforme prometera da descendência de Davi. Deus fez surgir para Israel um Salvador, que é Jesus, antes que ele chegasse. João pregou um batismo de conversão para todo o povo de Israel. Estando para terminar sua missão, João declarou: Eu não sou aquele que pensais que eu seja, mas, vede, depois de mim vem aquele do qual nem mereço desamarrar as sandálias. Irmãos, descendentes de Abraão e de todos vós que temeis a Deus, a nós foi enviada esta mensagem de salvação. Palavra do Senhor.
1: Graças,

0: Irmãos e irmãs, o Senhor esteja convosco.
1: Ele está no meio de nós.
0: Proclamação do Evangelho de Jesus Cristo, narrado por São Lucas.
1: Glória a vós, Senhor.
0: Completou-se o tempo da gravidez de Isabel, e ela deu à luz um filho. Os vizinhos e parentes ouviram dizer como o Senhor tinha sido misericordioso para com Isabel, e alegraram-se com ela. No oitavo dia, foram circuncidar o menino, e queriam dar-lhe o nome de seu pai Zacarias. A mãe, porém, disse: não, ele vai chamar-se João. Os outros disseram: não existe nenhum parente teu com esse nome. Então, fizeram sinais ao pai, perguntando como ele queria que o menino se chamasse. Zacarias pediu uma tabuinha e escreveu: João é o seu nome. E todos ficaram admirados. No mesmo instante, a boca de Zacarias se abriu, sua língua se soltou, e ele começou a louvar a Deus. Todos os vizinhos ficaram com medo, e a notícia espalhou-se por toda a região montanhosa da Judeia. E todos os que ouviam a notícia ficavam pensando: o que virá a ser este menino? De fato, a mão do Senhor estava com ele. E o menino crescia e se fortalecia em espírito. Ele vivia nos lugares desertos até ao dia em que se apresentou publicamente a Israel. Palavra da salvação.
1: Glória.

Prezados irmãos e irmãs, hoje nós celebramos, dia 24 de junho, a natividade de São João Batista. Nós temos apenas dois momentos durante todo o ciclo litúrgico de cada ano para celebrar o nascimento e a morte de Jesus e de São João Batista. Normalmente, quando nós celebramos a festa de tantos santos e santas, ou a memória, nós celebramos normalmente o seu nascimento. Quando nós olhamos a solenidade da natividade de João Batista, é só apenas comparada com aquilo que nós celebramos a cada ano no Natal, o nascimento de Jesus e na Sexta-feira Santa, o martírio de Jesus, a entrega total. Assim como hoje nós celebramos a natividade de São João Batista e celebramos em outro momento o seu martírio. João Batista, João, o nome significa o Senhor é misericordioso, o Senhor é favorável, o Senhor é graça. Nunca nos esquecendo de que são tantas as comunidades e paróquias dedicadas a São João Batista. E nós estamos numa diocese, igreja particular de Caratinga, cujo padroeiro é São João Batista. Eu acredito que para nós isso é importante, é grandioso, porque o testemunho de João Batista, ele foi e continua sendo uma marca em toda a vida cristã, em toda a nossa vida eclesial.

Seu nome trouxe alegria. Nós temos momentos importantes. João é a figura mais importante do Antigo Testamento. Quando nós olhamos a missão, o compromisso, mas ao mesmo tempo a proximidade e também uma referência para nós nesta passagem do Antigo para o Novo Testamento. Quando Jesus, na sua vida pública, junto com os doze, ele pergunta a eles, aos discípulos, aos apóstolos: quem dizem os homens que eu sou? Surge inúmeras respostas, entre elas, mesmo que a resposta esteja muito aquém do que ele de fato é, do que ele significou e continua significando para nós, mas João Batista é um dos que o povo dizia: ele é João Batista. Assustou Herodes, porque foi Herodes que degolou, mandou degolar João. Assustou. É Herodes que ressuscitou dos mortos? Não. É João Batista que ressuscitou dos mortos? Dizia Herodes. Não. É Jesus. Ficou na memória de Herodes aquele homem que ele admirava, mas que o inquietava muito diante do seu profetismo, diante da sua coragem e diante da sua missão. Mesmo diante de Herodes, João teve uma atitude de firmeza, de dedicação e de profeta. Aquele que precede e prepara a chegada do Messias, missão grandiosa. Ou a primeira leitura de hoje, livro do profeta Isaías, chama atenção para a vocação. A vocação do profeta, dele, Isaías, sim, mas também a vocação de outros, inclusive João Batista, que foi escolhido, preparado antes do seu nascimento. Agora é importante não perdermos de vista o projeto de Deus. Com quem Deus conta em toda a história? Com aqueles que Maria, lá no Magnificat, ela reconhece aquele belo canto colocado na boca de Maria, naquele encontro com Isabel. Quem era Isabel e Zacarias? Um casal idoso, uma mulher estéril, que carregava o grande peso de ser excluída, marginalizada, de ser rejeitada por não poder gerar filhos. Por isso que Zacarias, prestando serviço num determinado momento no templo, ele foi escolhido naquele dia para entrar num lugar tão importante. E quando o anjo se manifesta a Zacarias, Zacarias como que não acreditou, não porque não tivesse fé, mas porque era conhecedor da realidade dele, homem idoso, era esposo de uma mulher estéril, também de idade avançada. Mas Deus escolhe, Deus chama e Deus cria condições para que os chamados, os escolhidos, possam responder de uma forma intensa e plena. Por isso que Isabel e Zacarias vão para onde? Vão para as montanhas, como que se refugiaram nas montanhas, se esconderam nas montanhas, tamanha exclusão e marginalização. Mas Deus vai atrás. Assim como Deus foi para as montanhas, assim como Deus foi a Nazaré, assim como

Deus visitou tantos outros e outras, tantas outras pessoas, Deus continua visitando. Talvez o que falta hoje é a escuta, é a resposta, é o comprometimento, é a sintonia com aquilo que Deus continua suscitando no coração e na vida. João é o único que viu todas as promessas de Deus se realizando na história. Os outros profetas não viram, anunciaram, profetizaram, morreram, perderam a vida por causa da coragem, do profetismo, do anúncio, mas eles não viram. João é o único dos profetas que viu, e viu de uma forma plena, a realização na história. Aquilo que ele anunciou, os caminhos que ele preparou, o seu profetismo, a sua coragem, mas também a sua humildade e simplicidade. Prega um batismo em vista da conversão, do arrependimento, uma forma de preparar os caminhos para a chegada do Senhor. Foi preso, martirizado, antecipando a missão de Jesus. Por isso que nós vemos no pequeno texto que nós ouvimos, o evangelista hoje, nós temos a narrativa de São Lucas no capítulo 1, um belo relato do nascimento de João Batista. Sua missão é nobre, veio anunciar vida nova, esperança no coração do povo. Três razões desta alegria: primeira, desatar da língua de Zacarias. Ele que ficou mudo durante todo o período de gravidez de Isabel, agora é momento da alegria. A fecundidade do seio estéril de Isabel, e a pergunta dos amigos e vizinhos: o que virá a ser esse menino? Qual o futuro dele? Qual a missão dele? O que que ele veio realizar neste mundo? Ele veio ser testemunha da luz. Não nos esqueçamos quantas e quantas vezes João disse: eu não sou a luz, eu vim para dar testemunho da luz. E deu um belo testemunho de Jesus, que veio como luz para todos. Coragem, desprendimento, voz que clama no deserto, uma vida austera, mas uma missão bela e realizada na sua plenitude. O contexto da época, uma ausência de fervor, uma ausência da vibração por Deus, e faltava a fidelidade à aliança, a infidelidade de tantas e tantas pessoas. Eu acredito que quando a gente aprofunda esta temática, eu acredito que hoje nós vivemos também no mundo da grande indiferença de Deus, da vida religiosa, o compromisso com o Evangelho, o compromisso da aliança, este pacto, este compromisso de Deus conosco e de cada um como resposta ao apelo do Senhor. Falta-nos. Há como que uma descrença, há como que um afastamento, e assim por diante. A dominação, a exploração dos romanos matava a esperança do povo, a esperança da comunidade. Hoje, o que é que mata a esperança do povo? Não só dos cristãos, mas de todo o povo. A corrupção, os desmandos, a politicagem, os grandes problemas sociais, a falta de tantas coisas, entre elas, de políticas públicas pelo Brasil afora. O saneamento, coisas básicas, que se não tivesse tanta corrupção, eu acredito que nós teríamos

0: Queríamos um Brasil ainda mais belo, mais humano e mais fraterno do que nós temos hoje. A mudez de Zacarias mostra, a voz dos profetas estava calada. Jesus nos recorda, todos os profetas foram mortos. A voz dos profetas tinha se calado. Não havia quem levantasse em nome de Deus e apontasse caminhos. De Malaquias a João Batista, foram 300 anos do silêncio de Deus. Imaginemos o que é isto. Aonde estão as vós, ou aonde estão os profetas? Aonde ficou a voz dos profetas? Caladas. Caladas pela força, pelo descontentamento dos opressores. Peçamos ao Senhor que a intercessão de São João Batista, nessa solenidade da sua natividade, que João nos inspire, que João nos encoraje, que João nos ajude a resgatar valores, mas que João continue intercedendo junto a Jesus pelas nossas famílias, nosso Brasil, o mundo em que nós vivemos, e que não percamos a esperança viva de continuarmos trabalhando por um mundo mais justo, mais humano, mais fraterno e mais cristão. Louvado seja nosso Senhor Jesus Cristo.
1: Para sempre seja louvado.
0: Creio em Deus Pai,
1: Todo-Poderoso,
0: Criador do céu e da terra, e em Jesus Cristo, seu único Filho, nosso Senhor, que foi concebido pelo poder do Espírito Santo, nasceu da Virgem Maria, padeceu sob Pôncio Pilatos, foi crucificado e morto e sepultado, desceu à mansão dos mortos, ressuscitou o terceiro dia, subiu aos céus, está sentado à direita de Deus Pai Todo-Poderoso, de onde há de vir julgar os vivos e os mortos. Creio no Espírito Santo, na Santa Igreja Católica, na comunhão dos santos, na remissão dos pecados, na ressurreição da carne,
1: na vida eterna. Amém.
0: Irmãos e irmãs, elevemos ao Senhor nosso Deus pedidos, preces e, de modo muito especial hoje, o nosso agradecimento pelas maravilhas de Deus realizadas.
2: Ouvi-nos, Senhor, luz das nações.
0: Ouvi-nos, Senhor, luz das nações.
2: Fortalecei, Senhor, na fidelidade os chamados à missão de anunciar o Evangelho. Nós os pedimos.
0: Ouvi-nos, Senhor, luz das nações.
2: Ajudai as crianças a crescer diante de vós em idade, sabedoria e graça. Nós os pedimos.
0: Ouvi-nos, Senhor, luz das nações.
2: Abençoai os pais e mães que acolhem seus filhos com alegria e responsabilidade. Nós os pedimos.
0: Ouvi-nos, Senhor, luz das nações.
2: Concedei que as comunidades que celebram São João Batista deem um exemplo, perfeito testemunho de Cristo. Nós os pedimos.
0: Ouvi-nos, Senhor, luz das nações. Senhor nosso Deus e nosso Pai, luz das nações, acolhei nossos pedidos, preces, agradecimentos, e que pela intercessão de São João Batista possamos continuar reavivando a esperança viva, o compromisso da fé, e que sejamos sempre testemunhas do vosso amor grandioso. Por Cristo nosso Senhor.
1: Amém.

0: Orai, irmãos e irmãs, para que esta nossa família reunida em nome de Cristo possa oferecer um sacrifício que seja aceito por Deus Pai Todo-Poderoso.
1: Receba, ó Senhor, por tuas mãos este sacrifício para a glória do seu nome, para o nosso bem e de toda a Santa Igreja.
0: Acorremos, Senhor, ao vosso altar com a abundância dos nossos dons, celebrando com a devida honra o nascimento de São João Batista, que anunciou a vinda do Salvador e o mostrou presente no mundo, ele que vive e reina pelos séculos dos séculos.
1: Amém.
0: O prefácio é próprio deste dia, a missão do precursor e a oração eucarística segunda. Irmãos e irmãs, o Senhor esteja convosco.
1: Ele está no meio de nós.
0: Corações ao alto.
1: O nosso coração está em Deus.
0: Demos graças ao Senhor nosso Deus.
1: É nosso dever e nossa salvação.
0: Na verdade, é digno e justo. É nosso dever e salvação dar-vos graças sempre e em todo lugar. Senhor Pai Santo, Deus Eterno e Todo-Poderoso, proclamamos hoje as maravilhas que operastes em São João Batista, precursor de vosso Filho e Senhor nosso, consagrado como o maior entre os nascidos de mulher, ainda no seio materno. Ele exultou com a chegada do Salvador da humanidade, e seu nascimento trouxe grande alegria. Foi o único dos profetas que mostrou o Cordeiro Redentor, batizou o próprio autor do batismo nas águas assim santificadas e, derramando seu sangue, mereceu dar o perfeito testemunho de Cristo. Por isso, unidos aos anjos e a todos os santos, nós vos aclamamos jubilosos, cantando.

0: De ó Pai, vós sois santo, fonte de toda santidade. Santificai, pois, estes dons, derramando sobre eles o vosso Espírito, a fim de que se tornem para nós o corpo e o sangue de nosso Senhor Jesus Cristo.
1: Enviai o vosso Espírito Santo.
0: Estando para ser entregue, abraçando livremente a paixão, Jesus tomou o pão, pronunciou a bênção de ação de graças, partiu e deu a seus discípulos, dizendo: tomai todos e comei, isto é o meu corpo, que será entregue por vós.

Do mesmo modo, no fim da ceia, ele tomou o cálice em suas mãos e, dando graças novamente, o entregou a seus discípulos, dizendo: tomai todos e bebei. Este é o cálice do meu sangue, o sangue da nova e eterna aliança, que será derramado por vós e por todos para a remissão dos pecados. Fazei isto em memória de mim.

0: mistério da fé.
1: Anunciamos, Senhor,
0: a vossa morte e proclamamos a vossa ressurreição. Vinde, Senhor Jesus. Celebrando, pois, o memorial da morte e ressurreição do vosso Filho, nós vos oferecemos, ó Pai, o pão da vida, o cálice da salvação, e vos agradecemos porque nos tornastes dignos de estar aqui na vossa presença e vos servir.
2: Aceitai, ó Senhor, a nossa oferta.
0: Suplicantes vos pedimos que, participando do corpo e sangue de Cristo, sejamos reunidos pelo Espírito Santo num só corpo.
2: O Espírito nos una num só corpo.
0: Lembrai-vos, ó Pai, da vossa Igreja, que se faz presente pelo mundo inteiro, que ela cresça na caridade em comunhão com o Papa Leão, com o nosso Bispo Juarez, os bispos do mundo inteiro, os presbíteros, os diáconos e todos os ministros do vosso povo.
2: Lembrai-vos, ó Pai, da vossa Igreja.
0: Lembrai-vos também, na vossa misericórdia, dos nossos irmãos e irmãs que adormeceram na esperança da ressurreição e de todos os que partiram desta vida. Estamos rezando nesta Eucaristia pelas almas de Maria Alves Cardoso, falecida hoje, sétimo dia de falecimento de Maria da Conceição Moreira, sétimo dia de falecimento de Emerson Salles, pelas almas de Maria de Lourdes Gama Tasca, Silvio Frossar de Assis Júnior, Afonso Celso do Rosário, todos que partiram para a casa do Pai, acolhei-os junto a vós na luz da vossa face.
2: Concedei-lhes, ó Senhor, a luz eterna.
0: Enfim, nós vos pedimos, tende piedade de todos nós, nossa comunidade, nossas famílias, nossos lares, crianças, jovens, casais, rezando pelos doentes, enfermos, famílias enlutadas, idosos. Estamos rezando pelo movimento das mães que oram pelos filhos. Estamos rezando pelos aniversariantes, Maria da Penha de Souza, Washington Fialho Dutra, Esther Soares da Silva Rodrigues, Luísa Cavoli Borel, nossa ministra da Palavra, João Miguel Marques Dutra e a Verusca, todos os casais aniversariantes, todos os que contam com as nossas preces. E dai-nos participar da vida eterna uma Virgem Maria, Mãe de Deus, São José, seu esposo, os apóstolos, São Lourenço, nosso padroeiro, São João Batista, cuja natividade celebramos hoje, padroeiro, patrono da nossa diocese, e todos os santos que neste mundo viveram na vossa amizade, a fim de vos louvarmos e glorificarmos, por Jesus Cristo, vosso Filho. Por Cristo, com Cristo e em Cristo, a vós, Deus Pai Todo-Poderoso, na unidade do Espírito Santo, toda honra e toda glória, por todos os

Irmãos e irmãs, somos chamados filhos de Deus e realmente o somos. Por isso podemos rezar confiantes. Pai nosso, que estais nos céus, santificado seja o vosso nome. Venha a nós o vosso reino. Seja feita a vossa vontade, assim na terra.

0: como no céu, o pão nosso de cada dia nos dai hoje. Perdoai as nossas ofensas, assim como nós perdoamos a quem nos tem ofendido. E não nos deixeis cair em tentação, mas livrai-nos do mal. Livrai-nos de todos os males, ó Pai, e dai-nos hoje a vossa paz. Ajudados pela vossa misericórdia, sejamos sempre livres do pecado e protegidos de todos os perigos, enquanto aguardamos a feliz esperança e a vinda do nosso Salvador Jesus Cristo.
1: Vosso é o reino, o poder e a glória para sempre.
0: Senhor Jesus Cristo, dissestes aos vossos apóstolos: eu vos deixo a paz, eu vos dou a minha paz. Não olheis os nossos pecados, mas a fé que anima a vossa igreja. Dai-lhe, segundo o vosso desejo, a paz e a unidade. Vós que sois Deus com o Pai e o Espírito Santo.
1: Amém.
0: A paz do Senhor esteja sempre convosco.
1: O amor de Cristo nos uniu.

0: pela bondade e compaixão de nosso Deus, que sobre nós fará brilhar o sol nascente. Eis o Cordeiro de Deus que tira o pecado do mundo.
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0: Oremos, irmãos e irmãs, refeitos pelo banquete do Cordeiro Celestial, na alegria da festa do nascimento de São João Batista, que a vossa igreja reconheça naquele cuja vinda iminente João anunciou, o autor de nossa regeneração, por Cristo nosso Senhor. Amém. Irmãos e irmãs, votos de uma boa noite, um bom descanso. Que o Senhor ilumine, abençoe e fortaleça nossas vidas, mas que o Senhor fortaleça a nossa esperança diante da vida, no mundo em que nós vivemos, mesmo diante de dificuldades, problemas, obstáculos, crises, que nós nunca percamos a esperança. Nosso agradecimento à equipe de liturgia, mães que oram pelos filhos, muito obrigado, que Deus abençoe imensamente. Jane e Giovanni, muito obrigado. Os ministros atuantes de hoje, o Zé na responsabilidade da música, o José Liano, muito obrigado, que Deus abençoe muito. A nossa equipe técnica, João Pedro aqui conosco, e os que estão trabalhando na Fundação Expansão Cultural, Rádio Manhuaçu, FM 106.9. Agradecemos a todos. Orações, preces, sentimentos às famílias enlutadas. Falecida hoje, Maria Alves Cardoso. Sétimo dia de falecimento de Maria da Conceição Moreira. Sétimo dia de falecimento de Emerson Salles. E rezamos pelas almas de Maria de Lourdes Gama Tasca, Silvio Frossar de Assis Júnior e Afonso Celso do Rosário. Que o Senhor fortaleça em todos nós a certeza plena da ressurreição. Aniversariantes presentes? Temos alguém presente? Rezamos pelos aniversariantes: Maria da Penha de Souza, Washington Fialho Dutra, Esther Soares da Silva, Luísa Cavoli Borel, João Miguel Marques Dutra e a Verusca. Parabéns aos aniversariantes, que Deus abençoe muito a vida de cada um, de cada uma. Ave Maria, cheia de graça, o Senhor é convosco. Bendita sois vós entre as mulheres, bendito é o fruto de vosso ventre, Jesus. Santa Maria, Mãe de Deus, rogai por nós, pecadores, agora é na hora de nossa morte. Amém. Votos de uma boa noite, um bom descanso. Levemos a palavra conosco, mas levemos de modo especial o grande e belo testemunho de São João Batista. Irmãos e irmãs, o Senhor esteja convosco.
1: Ele está no meio de nós.
0: Pela intercessão de São Lourenço, de São João Batista, cuja natividade celebramos hoje, de Nossa Senhora de La Salete, padroeira, patrona das mães que oram pelos filhos, desça sobre todos nós, nossa comunidade, nossas famílias, nossos lares, desça sobre a sua casa, o seu lar, seus objetos religiosos, seu copo d'água, a bênção de Deus Todo-Poderoso, Pai, Filho e Espírito Santo.
1: Amém.
0: Irmãos e irmãs, vide em paz e que o Senhor vos acompanhe sempre.
1: Graças a Deus.
2: Nossa próxima missa transmitida amanhã às 18h10. Uma boa noite a todos.
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0: do governo federal que movimentaram o país no dia de hoje.
1: Olá, boa noite.
2: Boa noite para você que nos acompanha em todo o país.
1: Quarta-feira, 24 de junho de 2026.
2: Vamos ao destaque do dia, emprego.
1: Dados do Ministério do Trabalho apontam que em fevereiro o Brasil ultrapassou a marca de 62 milhões de empregos formais ativos.
2: O número representa mais de 2 milhões de postos de trabalho com carteira assinada a mais que no mesmo mês do ano passado.
1: Participação feminina no mercado de trabalho cresceu 4,74%. Pablo Mundim.
3: Entre os jovens de 18 a 24 anos, o aumento foi ainda mais expressivo, quase 19% em relação ao mesmo mês do ano anterior.
2: E ainda, recorde no turismo doméstico.
1: De janeiro a maio desse ano, o número de passageiros voando dentro do país chegou a 42 milhões, um recorde. Graziela Mendonça.
4: O número de passageiros internacionais voando no Brasil também aumentou no período de janeiro a maio. Foram 12 milhões e 800 mil estrangeiros viajando aqui no país, 10% a mais que o registrado no mesmo período do ano passado.
2: Você vai ouvir também saúde.
1: O programa Agora Tem Especialistas vai levar atendimento médico a indígenas em comunidades de difícil acesso.
2: E profissionais do SUS vão ensinar pais e cuidadores a estimularem o desenvolvimento de crianças de até 6 anos. Cleide Lopes.
5: A ideia é fortalecer o vínculo familiar, contribuindo assim para o desenvolvimento saudável das crianças.
1: Hoje na apresentação da Voz do Brasil, Mariana Jungmann e Luciano Seixas.
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1: O mercado de trabalho brasileiro continua em expansão.
2: Em fevereiro, o crescimento foi de 3,6% em relação ao mesmo mês de 2025.
1: Os dados revelam ainda um crescimento na participação feminina. Mais da metade das vagas criadas no mês foram ocupadas por mulheres.
2: Os números são da RAIS, a Relação Anual de Informações Sociais do Ministério do Trabalho e Emprego, que agora passa a ser divulgada mensalmente.
1: Os dados complementam as informações do Cadastro Geral de Empregados e Desempregados, o CAGED.
3: O mercado de trabalho brasileiro segue em expansão. Dados divulgados nesta quarta-feira da Relação Anual de Informações Sociais, a RAIS mensalizada, que complementam as informações do novo CAGED, mostram crescimento na geração de empregos. O país alcançou em fevereiro deste ano a marca de 62 milhões e 200 mil vínculos formais ativos entre trabalhadores da iniciativa privada e do serviço público. O número representa crescimento de 2 milhões e 170 mil empregos formais na comparação com fevereiro do ano passado. O avanço foi registrado em todas as regiões do país, com destaque para o Norte e o Nordeste. Os dados também mostram o crescimento da participação feminina no mercado formal, que chegou a quase 29 milhões de vínculos, como destaca o ministro do Trabalho e Emprego, Luiz Marinho.
6: Ampliando a parcela de mulheres do mercado formal, ou seja, enquanto cresceu mulher 1.290.000, homens cresceu 879 mil novos vínculos, um crescimento de 2,7 para homens e 4,7 para mulheres. As mulheres ocupando mais o mercado de trabalho. Mas ainda há espaço aqui para crescer. Aumento de creche, por exemplo, nos municípios, favorece para que as mulheres ocupem mais posições no mercado de trabalho.
3: Entre os jovens de 18 a 24 anos, o aumento foi ainda mais expressivo, quase 19% em relação ao mesmo mês do ano anterior. Os números também apontam avanço na inclusão de diferentes grupos sociais. Os maiores crescimentos proporcionais foram registrados entre trabalhadores indígenas, pretos e pardos, demonstrando uma ampliação do acesso ao emprego formal no país. Reportagem Pablo Mundim.
2: O brasileiro está viajando mais pelo país.
1: Pela primeira vez na história, o número de passageiros domésticos passou de 42 milhões, um recorde.
2: O turismo de negócios também está crescendo e teve faturamento histórico de 6 bilhões de reais.
4: A analista corporativa Verônica Brito mora em Brasília e costuma viajar bastante pelo Brasil. Do ano passado para cá, já foram 9 viagens para diferentes roteiros, mas ela tem um destino preferido.
7: Eu costumo viajar mais pelo Nordeste. Minha preferência é pelas praias e para mim as praias do Nordeste são as melhores. A comida, a receptividade, as pessoas do Nordeste são calorosas, né?
4: E como Verônica, cada vez mais brasileiros decidem viajar dentro do país. Foram 42 milhões de passageiros voando de norte a sul entre janeiro e maio deste ano. Um recorde no volume de passageiros domésticos.

0: domésticos, segundo o Ministério do Turismo. O número é 6% maior que os 39 milhões e 800 mil passageiros registrados no mesmo período do ano passado. Analisando somente o mês de maio, o volume também foi recorde, com 8 milhões e 300 mil passageiros domésticos, a maior movimentação para o mês da série histórica. O ministro do Turismo, Gustavo Feliciano, disse que os bons resultados do setor têm movimentado a economia do país.
1: Estamos registrando recordes atrás de recordes. Graças ao desenvolvimento do Brasil e às políticas adotadas pelo governo federal, estamos conseguindo manter os bons resultados. E isso tudo reflete na geração de emprego e renda para a população. Estamos com o maior saldo de empregos da história no setor do turismo, com mais de 2,4 milhões de empregos com carteira assinada. Continuaremos trabalhando para promover ainda mais o turismo interno e também a atração de turistas estrangeiros, gerando dignidade para a nossa população.
0: O número de passageiros internacionais voando no Brasil também aumentou no período de janeiro a maio. Foram 12 milhões e 800 mil estrangeiros viajando aqui no país, 10% a mais que o registrado no mesmo período do ano passado. Outro resultado positivo foi observado no turismo corporativo, que envolve eventos empresariais e negócios. Entre janeiro e maio, o faturamento nesse segmento foi recorde, 6 bilhões de reais, maior valor da série histórica iniciada em 2022. Reportagem Graziela Mendonça.
2: Um novo aporte de 140 bilhões de reais foi anunciado esta semana para a Nova Indústria Brasil, a política de modernização industrial do governo federal.
3: Os recursos vão ser direcionados para as 6 missões que fazem parte dessa política. São elas: agroindústria, saúde, infraestrutura, transformação digital, bioeconomia e tecnologias para soberania e defesa nacionais.
2: Lançada em 2024, a NIB tem como objetivo impulsionar a indústria nacional até 2030. A partir da modernização do parque industrial e da adaptação às novas tecnologias.
3: A NIB também tem como meta aumentar a exportação de produtos brasileiros utilizando práticas de produção sustentáveis e menos poluentes.
2: Hoje, durante o programa Bom Dia Ministro, o titular do Ministério do Desenvolvimento, Indústria, Comércio e Serviços, Márcio Elias Rosa, afirmou que o investimento no setor contribui para o desenvolvimento social do país.
4: Quer promover, desde inovação, sobretudo inovação, a incorporação de novas tecnologias, promover a transição digital, né, para que nós tenhamos a chamada indústria 4.0, como também aumentar a nossa capacidade exportadora, para que o Brasil possa estar na cena internacional, não apenas com commodities, o que é muito bom e funciona muito bem, mas também com produtos com valor agregado. Não há desenvolvimento social se não tiver desenvolvimento econômico. É preciso que um esteja ligado ao outro.
3: E ainda falando de desenvolvimento, taxistas e motoristas de aplicativos que tiveram o cadastro aprovado pelo programa Move Brasil já podem procurar as concessionárias de automóveis indicadas para financiar novos veículos.
2: A linha de crédito de até 30 bilhões de reais é voltada para a renovação da frota desses profissionais.
3: O Move Brasil garante juros mais baixos, prazo de financiamento de até 72 meses e mais 6 meses de carência.
2: E abrange também compra de equipamentos de segurança, no caso das mulheres.
3: Podem participar profissionais com pelo menos 12 meses de atuação que tenham realizado, no mínimo, 100 corridas e também taxistas registrados.
2: Os interessados em aderir ao programa podem realizar o cadastro na página gov.br/movebrasil.
3: Mais saúde para a população indígena.
2: O programa agora tem especialistas do Ministério da Saúde, espera realizar mais de 13 mil atendimentos até o fim de junho em territórios do Ceará, Pernambuco, Amapá e Pará.
3: A iniciativa leva consultas, exames e cirurgias para áreas de difícil acesso, garantindo assistência médica diretamente para as comunidades.
2: Somente nos mutirões oftalmológicos, a expectativa é realizar cerca de 1.600 consultas especializadas, 8 mil exames e mais de 340 cirurgias.
5: A indígena Creuza Nunes, do Amapá, aprovou o atendimento oferecido pelos profissionais do Sistema Único de Saúde no mutirão realizado na comunidade.
6: Gostei muito que eles vieram, eles fizeram todas as consultas, conversaram bem com a gente. Todos os indígenas que queriam fazer consulta, ultrassom, todo tipo de exames fizeram aqui.
5: Até o final de junho, indígenas de territórios localizados no Ceará, Pernambuco, Amapá e Pará vão receber cuidados médicos por meio do programa Agora Tem Especialistas. A expectativa é de que sejam realizados mais de 13

0: mil atendimentos, entre consultas, exames e procedimentos. A secretária de Saúde Indígena do Ministério da Saúde, Lucinha Tremembé, destacou os serviços oferecidos.
1: Nossa meta é superar 15 mil procedimentos, ofertando consultas, exames, avaliações cirúrgicas e procedimentos especializados. Também estamos levando equipes especializadas para regiões de difícil acesso, incluindo a terra indígena Tumucumaque e a terra indígena Zoé.
0: A enfermeira Raquel Lira Pinheiro, coordenadora da Casa de Apoio à Saúde Indígena do Amapá, afirma que ficou surpresa com a procura por atendimentos durante o mutirão.
2: Nunca tivemos uma ação com tanta procura, né, com tanto número de atendimentos e com tantas altas, né, dos indígenas para seus territórios. No segundo dia nós já tivemos um número muito elevado, com esses indígenas voltando para o seu território, com essas demandas reprimidas sanadas.
0: Desde o início da estratégia, em agosto de 2025, já foram realizados 14 mutirões em diferentes regiões do país, contemplando territórios do Alto Rio Solimões, Médio Rio Solimões, Vale do Javari, Chavante, Yanomami e Ecauana, Alto Rio Negro, Guamá Tocantins, Altamira e Rio Tapajós. Em 2025, foram registrados mais de 9.500 procedimentos especializados. Em 2026, o número já ultrapassa 17 mil atendimentos, entre consultas, exames e procedimentos. Reportagem Luana Karen.
3: E pais e responsáveis por crianças de até 4 anos devem ficar atentos ao calendário de vacinação.
4: O Ministério da Saúde incluiu hoje uma segunda dose de reforço contra a poliomielite para ampliar a proteção contra a paralisia infantil.
3: A segunda dose é recomendada para crianças que já completaram o esquema primário e receberam o primeiro reforço.
4: Com a atualização, o esquema completo passa a ter 5 doses. A vacina está disponível gratuitamente em todas as unidades básicas de saúde do país.
3: O Brasil não registra casos do vírus desde 1989. Com o reforço, o Ministério da Saúde espera prolongar o tempo de imunidade e garantir a erradicação da doença.
4: Para mais informações, acesse saúde.gov.br ou procure a unidade de saúde mais próxima.
3: E para estimular ainda mais o desenvolvimento saudável das crianças, profissionais do SUS estão recebendo uma capacitação especial.
4: Eles estão sendo formados para ensinar os pais e responsáveis a estimular os filhos na primeira infância.
3: A ideia é que eles estejam aptos a oferecer orientações sobre brincadeiras, jogos e estímulos que ajudem a fortalecer o vínculo familiar.
5: Mais de 2.500 profissionais do Sistema Único de Saúde já estão preparados para apoiar o desenvolvimento infantil da atenção primária. Eles foram capacitados na abordagem Cuidados para o Desenvolvimento da Criança, que tem como meta habilitar os profissionais a desenvolver atividades com cuidadores para fortalecer o vínculo com crianças e assim promover o desenvolvimento nos primeiros anos de vida. A enfermeira Sheila Los Vernert foi uma das profissionais capacitadas. Ela trabalha em uma unidade básica de saúde em Ponta Grossa, no Rio Grande do Sul. Ela fala sobre como essa capacitação tem ajudado num atendimento mais humanizado às crianças.
6: Eu consigo sim ver pelos meus atendimentos antes do curso e depois do curso, como eu consegui dar muito mais informação, e parece que até o vínculo com essas mães melhoraram muito, sim. Eu sempre procurei ser mais acolhedora, assim, tudo, mas acho que algumas ideias, incentivar mais essas mães, assim, eu era meio muito técnico. E depois, assim, no curso, assim, me abriu um leque de mais possibilidades, de ideias, situações simples, como ensinar a brincar com a criança, incentivar a brincar, como isso ajuda no desenvolvimento dessa criança, né, no futuro.
5: O curso qualifica profissionais de saúde que atuam no cuidado às crianças e famílias. A formação habilita equipes das unidades básicas de saúde para orientar famílias sobre brincadeiras e estímulos às crianças nos primeiros anos de vida. A ideia é fortalecer o vínculo familiar contribuindo assim para o desenvolvimento saudável das crianças. Como explica a coordenadora geral de atenção à saúde das crianças, adolescentes e jovens do Ministério da Saúde, Sônia Venâncio.
7: A gente sabe que o desenvolvimento ele é fortemente

muito influenciado por essas interações nos primeiros anos de vida. Essas interações, elas são responsáveis pelo desenvolvimento do cérebro, pelo estabelecimento das sinapses, né, no cérebro. E quanto mais, então, né, o cuidador pratica atividades muito simples, como, por exemplo, conversar com a criança, cantar, contar histórias, brincar, todas essas atividades, né, têm um papel fundamental.

0: profissionais do SUS, como médicos, enfermeiros, psicólogos e fisioterapeutas. A capacitação é oferecida na modalidade online com carga horária de 30 horas e está disponível no site unasus.gov.br. Reportagem Cleide Lopes.
1: O ministro da Saúde, Alexandre Padilha, inaugurou hoje em Cubatão, São Paulo, a 10ª unidade móvel de saúde do programa Agora Tem Especialistas, Caminhoneiro e Caminhoneira.
2: A iniciativa leva serviços do SUS diretamente a pontos de parada e descanso nas estradas.
1: A estrutura oferece consultas médicas e de enfermagem, vacinação, testes rápidos, exames laboratoriais básicos, eletrocardiograma e teleconsultas.
2: O ministro Alexandre Padilha destacou que as unidades móveis de saúde como esta ajudam os caminhoneiros a fazerem um acompanhamento de saúde que eles não costumam fazer em suas cidades de origem.
3: A gente tem quase 400 mil caminhoneiros cadastrados nas unidades básicas de saúde de origem pelas equipes de saúde da família, mas de cada 10, 4 nunca sequer foram uma vez na sua unidade básica de saúde de origem. Então a gente está aproveitando que no meio do trabalho, nesse momento de descanso, faz a vacinação, faz os exames, e está vendo muita gente que estava com a medicação incorreta, então ajusta a medicação para doenças crônicas, como hipertensão, diabetes, problemas relacionados à obesidade, muitos problemas no campo da saúde mental.
1: Na tarde de hoje, o ministro também lançou a Política Nacional de Atenção Integral à Saúde da População em Situação de Rua.
2: Ela também prevê a criação de unidades móveis de rua.
1: Serão 400 veículos que ampliarão a capacidade de atuação nas cidades e devem contemplar todas as equipes cofinanciadas pelo Ministério da Saúde.
2: 300 milhões de reais para estimular o desenvolvimento científico e a inovação no Brasil.
1: Está aberta mais uma chamada universal do CNPq, que tem o objetivo de apoiar pesquisas em todas as áreas do conhecimento.
2: As inscrições vão até 3 de agosto.
4: Na Universidade de Brasília, o professor Fábio Pitella lidera uma equipe de pesquisadores em busca de novas formas de tratamento contra o câncer. A pesquisa consiste em editar o genoma de células cancerígenas para bloquear o avanço da doença. O trabalho da equipe foi contemplado por um edital do CNPq de 2024, que destinou cerca de R$140 mil para a pesquisa. O professor explica que o dinheiro é essencial para a continuidade do trabalho.
5: As pesquisas são relativamente caras, nós usamos insumos que não são tão triviais, então sem o fomento do CNPq é praticamente impossível a gente conduzir uma pesquisa dentro de uma instituição pública. O edital universal, ele nos ajuda a manter o laboratório funcionando, mas também a formar pessoas e capacitar recursos humanos, né?
4: Agora em 2026, uma nova chance está disponível para pesquisadores que buscam apoio financeiro para seus trabalhos. A chamada universal deste ano vai investir R$300 milhões em inovação científica. Este é o terceiro edital lançado nos últimos 4 anos. De acordo com o presidente do CNPq, Conselho Nacional de Desenvolvimento Científico e Tecnológico, Olival Freire, a iniciativa garante previsibilidade para as pesquisas.
6: Elas têm que ser como desfile de escola de samba, jogo de Copa do Mundo. Você tem que saber que ela vai acontecer em qual época do ano, porque a ciência é uma atividade que depende de previsibilidade. Você tem que preparar projetos de pesquisa, você tem que mobilizar colegas, mobilizar alunos.
4: A chamada é dividida em 3 grupos. Faixa A, voltada para jovens doutores com projetos de até 24 meses. Faixa B, destinada a pesquisadores com vínculo formal na instituição de pesquisa e projetos de até 36 meses. E faixa C, que compreende pesquisadores mais experientes, com equipes maiores e cooperação entre instituições. Pelo menos R$90 milhões serão destinados para fomentar projetos desenvolvidos nas regiões Norte, Nordeste ou Centro-Oeste. As inscrições vão até 3 de agosto e o edital completo está disponível em gov.br/CNPq. Reportagem Graziele Bezerra.
1: Também esta semana foram anunciados outros R$300 milhões pelo Ministério da Ciência, Tecnologia e Inovação para iniciativas de popularização da ciência no país.
2: Nesse caso, os recursos serão destinados a apoiar projetos.

0: como Olimpíadas Científicas, Feiras de Ciências e programas de formação de jovens cientistas.
1: O programa também contempla investimentos em museus, centros de ciência, planetários e outras estruturas dedicadas à difusão do conhecimento científico.
0: A Prova Nacional Docente foi criada pelo Ministério da Educação para apoiar a seleção de professores da educação básica pública em todo o país.
1: Ela testa se os candidatos possuem as competências essenciais para a docência.
0: Os resultados de cada exame têm validade de 3 anos e podem ser utilizados em múltiplos processos seletivos ao longo desse período.
1: Além disso, a prova também corresponde à avaliação teórica do ENAD, o Exame Nacional de Desempenho de Estudantes para os cursos de licenciatura.
0: No ano passado, mais de 500 mil professores alcançaram o padrão de proficiência na prova. E esse ano, as inscrições para ela já estão abertas.
2: O Ministério da Educação abriu as inscrições para a Prova Nacional Docente, a PND. Os professores interessados têm até o dia 3 de julho para se inscrever no exame por meio do endereço pnd.inep.gov.br. Os participantes que tiveram um pedido de isenção da taxa de inscrição aprovado devem acompanhar as próximas etapas do cronograma e efetivar a inscrição dentro do prazo estabelecido. Já aqueles que tiveram a solicitação negada precisam pagar a taxa de R$ 85. A PND vai ser aplicada no dia 20 de setembro. O resultado final está previsto para ser divulgado no dia 15 de dezembro. O ministro da Educação, Leonardo Barchini, destacou que a prova é uma grande oportunidade para os professores do país.
3: Mais de 2 mil redes vão utilizar a sua nota. A nota da prova que você faz hoje vale para os 3 anos seguintes. No ano passado, mais de 10 mil professores ingressaram ou na rede estadual ou na rede municipal com a nota da PND.
2: A Prova Nacional Docente faz parte do programa Mais Professores para o Brasil, que reúne ações de reconhecimento e qualificação do Magistério da Educação Básica e de incentivo à docência no país. Neste ano, a PND registrou adesão de 2.031 entes federativos. O número representa a participação de 96% das capitais e de 85% dos estados brasileiros, um crescimento superior a 30% em relação a 2025. Para mais informações, acesse as redes sociais do Ministério da Educação ou portalgov.br/MEC. Reportagem Júlio César de Oliveira.
1: E essas foram as notícias do Governo do Brasil.
0: Uma realização da Secretaria de Comunicação Social da Presidência da República.
1: Com produção da empresa Brasil de Comunicação.
0: Fique agora com o Minuto do TCU. Em seguida, as notícias do Poder Judiciário e do Congresso Nacional. Boa noite.
1: Boa noite para você. Até amanhã.
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6: O Tribunal de Contas da União avaliou o Compromisso Nacional Criança Alfabetizada, programa do governo federal voltado a garantir a alfabetização de todas as crianças até o segundo ano do ensino fundamental. A auditoria teve foco na formação continuada de professores, coordenadores pedagógicos, diretores e outros profissionais da educação. O programa prevê apoio técnico e financeiro a estados e municípios, além do acompanhamento dos resultados. A fiscalização apontou avanços na política, mas identificou desafios que podem comprometer o alcance das metas. Um exemplo é a dificuldade de coordenação entre estados e municípios. O tribunal também destacou que o monitoramento das ações é frágil e determinou ao Ministério da Educação que crie plano de ação para corrigir os erros. Saiba mais em tcu.gov.br.
5: 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Você vai ouvir agora notícias do Poder Judiciário.
7: STF valida a criação de feriado de Corpus Christi no estado do Rio de Janeiro.
8: CNJ aprova novas regras para o sepultamento de corpos não identificados e para a emissão das certidões de óbito.
7: Empresa de segurança deve incluir todos os carros no cálculo de cota de aprendiz.
8: Boa noite, eu sou Marcela Luiz.
7: E eu sou Walter Lima.
8: Supremo Tribunal Federal mantém validade de lei do Rio de Janeiro que transformou o dia de Corpus Christi em feriado estadual.
7: A decisão unânime foi tomada em sessão plenária virtual. Marcelo Della Libera.
9: A ação foi apresentada pela Confederação Nacional do Comércio de Bens, Serviços e Turismo, a CNC,

0: que alegava invasão da competência privativa da União para legislar sobre direito do trabalho. Mas a relatora do caso no Supremo Tribunal Federal, ministra Carmen Lúcia, entendeu que a lei estadual questionada protege um patrimônio cultural e material, sendo de competência legislativa concorrente da União, dos estados e dos municípios, conforme prevê a Constituição Federal. Ainda segundo a ministra, o processo destaca que a celebração de Corpus Christi em diversos municípios fluminenses assume característica de festividade popular, com eventos musicais, feiras e atividades que movimentam significativamente a economia local e o turismo.
1: Conselho Nacional de Justiça aprova novas regras para o sepultamento de corpos não identificados e para a emissão das certidões de óbito.
2: A medida fortalece a busca por desaparecidos e evita a perda de informações importantes para as famílias. Judite Aragão.
3: Pela resolução, o enterro e o registro de óbito só poderão ser autorizados após a apresentação de um laudo da Polícia Científica que comprove a coleta de dados biométricos e biológicos necessários para uma futura identificação. A norma também prevê a integração de informações entre os cadastros nacionais de corpos não identificados e de pessoas desaparecidas.
1: STJ admite recurso extraordinário sobre relativização da vulnerabilidade de vítima de estupro menor de 14 anos de idade.
2: O pedido de admissibilidade foi feito pelo Ministério Público de Santa Catarina. Fátima Uchoa.
4: Um acórdão da sexta turma do STJ, questionado pelo MP, considerou por maioria dos votos que o relacionamento amoroso entre o réu e a vítima e o aval dos responsáveis por ela afastariam de forma excepcional a aplicação da súmula 593 do STJ e da previsão legal sobre estupro de vulnerável. O ministro Luiz Felipe Salomão lembrou que o STF tem jurisprudência pacífica no mesmo sentido do entendimento firmado pelo STJ, reconhecendo que é absoluta a presunção de violência nos crimes de estupro contra menor de 14 anos, sendo irrelevante o eventual consentimento da vítima. Para Salomão, ficou nítida a divergência do acórdão. Assim, admitiu o recurso extraordinário e determinou a remessa dos autos à Suprema Corte.
1: O número de vagas de aprendiz deve considerar todos os cargos de uma empresa.
2: A CLT determina um número equivalente a 5% dos postos de trabalho. Marla Lacerda.
5: Uma empresa de segurança foi condenada a pagar uma indenização de R$50 mil porque excluiu o cargo de vigilante do cálculo de vagas para aprendizes. A seguradora possuía mais de 2.700 empregados e apenas 4 aprendizes. Para os ministros do TST, o fato da atividade de vigilante ser considerada de risco, exigir idade mínima de 21 anos e porte de arma, não dispensa a inclusão do posto de trabalho nos cálculos para definir a cota. Isso porque a função também exige período de experiência para conseguir vaga no mercado de trabalho.
1: Justiça condena mais 6 envolvidos em esquema de tráfico internacional de drogas no porto de Salvador, na Bahia.
2: A ação foi proposta pelo Ministério Público Federal. Vanessa Pereira.
6: Segundo a denúncia, o grupo criminoso inseria cocaína em containers de cargas lícitas com destino à Europa, especialmente para a Holanda, Bélgica e Espanha, utilizando a estrutura portuária de Salvador, na Bahia. Os réus foram condenados pelos crimes de tráfico internacional de drogas, organização criminosa, associação para o tráfico, lavagem de dinheiro e falsificação de documento público.
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1: Uma boa noite.
2: E até amanhã.
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9: Eu sou Paula Groba.
10: E eu sou Humberto Pinheiro.
9: E estes são os destaques de hoje do Jornal do Senado, que começa agora.
10: Ação policial poderá ser mais rápida em casos de abuso infantil na internet.
9: Avança projeto que garante no SUS exames para detectar risco hereditário de câncer de mama.
10: Senador comemora a decisão do STF que derruba a idade mínima na aposentadoria especial.

0: Boa noite.
1: Boa noite.
0: Na internet, um crime pode acontecer em segundos. Para acelerar o resgate de vítimas e a identificação de criminosos, avançou no Senado um projeto que autoriza a chamada Ronda Virtual.
1: A ideia é agilizar o acesso da polícia a dados de suspeitos na internet sem a necessidade de autorização judicial em situações de urgência. O repórter Bruno Lourenço traz os detalhes.
2: O projeto de lei legaliza expressamente a chamada Ronda Virtual, varredura policial automatizada em ambientes digitais para coletar arquivos de abuso. Outra inovação é que em casos de transmissão ao vivo, o risco iminente à vida da vítima, as autoridades policiais poderão requisitar dados cadastrais e de conexão diretamente aos provedores de internet e aplicativos, sem a necessidade de esperar por uma ordem judicial prévia, como explicou a relatora, senadora Damaris Alves, do Republicanos do Distrito Federal.
3: Nós vamos dar com esse projeto poder aos policiais de retirar imediatamente essa live do ar. Nós vamos dar poder com esse projeto que o agente policial, o delegado, imediatamente haja na hora de identificar uma imagem no mundo online de abuso de violência sexual contra a criança e adolescente.
2: O projeto cria ainda o crime de simulação de abuso por meio de inteligência artificial, punindo de 3 a 5 anos de reclusão quem criar imagens ou deepfakes realistas usando o rosto ou a voz de menores.
0: A violência contra crianças e adolescentes segue sendo um dos maiores desafios do país. Só nos primeiros meses de 2026, mais de 115 mil denúncias foram registradas, a maioria dentro da própria casa das vítimas.
1: O tema foi debatido em audiência pública no Senado. Repórter Lana Dias.
4: Os participantes citaram desafios como orçamento insuficiente e dificuldade de acompanhamento da vítima após o crime. Para a presidente da comissão, senadora Damaris Alves, do Republicanos do Distrito Federal, o investimento em ações voltadas à proteção desse público é escasso.
3: Quando a gente pega o orçamento da União, a gente pega da LDO dos estados e dos municípios e a gente procura a criança no orçamento de forma absoluta, a gente não encontra.
4: O Plano Nacional foi criado com o objetivo de desenvolver ações em eixos como prevenção, atendimento, responsabilização, mobilização social, estudos e pesquisas. A representante do Ministério dos Direitos Humanos e da Cidadania, Célia Carvalho Narras, explicou que o documento está em fase de revisão para abordar os diferentes contextos da infância no país. Mas além de atuar na prevenção, participantes ressaltaram a importância de promover acolhimento integral das vítimas depois das ocorrências.
0: E a violência contra mulheres trans acontece de forma tão frequente no cotidiano que muitas vezes deixa de ser reconhecida como violência.
1: Esse é um dos alertas de uma pesquisa do Instituto Data Senado, que pela primeira vez traz dados específicos sobre essa população. A reportagem é de Marcela Diniz.
5: A violência contra mulheres transgênero é cotidiana e acontece em casa, na rua, nos espaços privados e nos órgãos públicos. É o que mostra a edição de número 11 da Pesquisa Nacional de Violência contra a Mulher, do Instituto Data Senado e da empresa Nexus. Pela primeira vez desde 2005, o levantamento traz dados específicos sobre a experiência de trans e travestis. Muitas das 43 entrevistadas ao serem questionadas se sofriam violência, responderam a princípio que não. Mas as mesmas, quando perguntadas se já foram xingadas, mal atendidas ou hostilizadas pelo fato de serem quem são, aí a resposta era que sim, que sempre. O psicólogo do Data Senado, Rolf Hegger, comenta que esse resultado é preocupante porque aponta como agressões cotidianas acabam normalizadas no caso das mulheres trans.
6: Tem uma diferença entre o que a pessoa percebe como violência, que ela diz não, sofri violência, mas quando a gente mostra as situações de violência, ela diz que sim. Então, o que a gente levantou como hipótese para isso é que a violência que ela sofre são constantes, são em todos os lugares e isso acaba sendo normalizado.
5: 40% das mulheres trans e travestis sofreram agressões verbais, 17% físicas e 12% violência sexual. Os dados da pesquisa passarão a fazer parte do Mapa Nacional da Violência de Gênero, plataforma interativa do Observatório da Mulher contra a Violência do Senado, desenvolvido em parceria com a organização Gênero e Número e com o Instituto Natura.
0: E avançou no Senado o projeto que garante às mulheres exames no SUS para detectar risco de câncer de mama hereditário.
1: Até 10% dos casos de câncer de mama são herdados da mãe, segundo a relatora da proposta, senadora Ivete da Silveira, do MDB de Santa Catarina. Repórter Márcio Maturana.
7: Está prevista, por exemplo, a análise do histórico familiar e a realização de exames.

0: exames genéticos específicos para identificar variantes associadas ao câncer hereditário. Até 10% dos casos de câncer de mama são herdados da mãe, segundo a relatora da proposta, a senadora Ivete da Silveira, do MDB de Santa Catarina. Ela disse que a proposta combate desigualdades sociais.
1: Evidências indicam que o acesso a testes genéticos e ao aconselhamento especializado permanece condicionado a fatores socioeconômicos, como renda e escolaridade, o que limita sem efetivação e aprofunda a inequidade.
0: O projeto, que já foi aprovado pela Câmara e agora segue para a votação na Comissão de Assuntos Sociais do Senado, também determina medidas para ampliar a oferta de exames preventivos e reduzir o tempo de espera. Além dos exames, o SUS deverá oferecer aconselhamento genético em unidades próprias, conveniadas ou contratadas.
2: O senador Paulo Paim, do PT do Rio Grande do Sul, comemorou a decisão do STF que derrubou a idade mínima para aposentadoria especial em atividades insalubres. A corte considerou inconstitucional o dispositivo da reforma da Previdência de 2019, que fixava idades de 55, 58 e 60 anos, dependendo do tempo de exposição a agentes nocivos.
3: Paim afirma que a medida não é privilégio, mas uma forma de proteção à saúde dos trabalhadores.
2: Já a senadora Leila Barros, do PDT do Distrito Federal, destacou a expectativa positiva para a Copa do Mundo Feminina de 2027 no Brasil, afirmando que o torneio deve dar mais visibilidade ao esporte feminino e valorizar as atletas ainda frente a desafios e preconceitos.
3: Segundo ela, a competição também pode fortalecer o futebol feminino e incentivar outras modalidades praticadas por mulheres no país. O Mundial será entre 24 de junho e 25 de julho em Belo Horizonte, Brasília, Fortaleza, Porto Alegre, Recife, Rio de Janeiro, Salvador e São Paulo.
2: E por falar em Copa do Mundo, o esporte que mobiliza torcidas e une países também transforma vidas fora dos estádios. Praticado desde a infância, ele ajuda a prevenir doenças, melhora a qualidade de vida e contribui para manter crianças e jovens na escola.
3: Esses benefícios foram destacados em uma audiência pública da Comissão de Esporte do Senado. A reportagem é de Rodrigo Rezende.
4: A senadora Leila Barros, do PDT do Distrito Federal, presidente da comissão, afirmou que esse tema é fundamental para a melhora da qualidade de vida da população.
5: E quando falamos de esporte para toda a vida, falamos também de saúde pública. Estimular a atividade desde a infância até a terceira idade significa prevenir doenças, melhorar a qualidade de vida da população e contribuir para a sustentabilidade do sistema de saúde.
4: Stephanie Risk, doutora em cardiologia pela USP, mostrou pesquisas que apontam que a inatividade física é responsável por 9% de mortes prematuras em todo o mundo. Robson Aguiar, presidente da Confederação Brasileira do Desporto Escolar, ressaltou a importância do esporte no combate à evasão escolar.
6: 40% dos nossos alunos, eles repetem de ano, saem da escola por não ter algum incentivo. E o esporte faz exatamente o contrário. Você vai ver que mais de 80% permanece na escola devido ao esporte. Então, o esporte escolar é uma ferramenta fundamental para a educação.
4: O ministro do esporte, Paulo Henrique Cordeiro, destacou o papel social do esporte.
7: Porque o esporte é muito mais do que essa prática. O esporte é uma mudança fática de realidade socioeconômica. É uma mudança de vida.
4: De maneira geral, a OMS recomenda a prática para adultos de pelo menos 150 minutos semanais de atividades físicas. Para crianças e adolescentes, o ideal é a prática de 60 minutos de atividades por dia.
3: Com edição de Paula Groba e trabalhos técnicos de João Lira, o Jornal do Senado fica por aqui. Acompanhe agora as notícias da Câmara dos Deputados. Boa noite.
2: Boa noite e até amanhã.
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9: Comissão autoriza a venda fracionada de medicamentos pelas farmácias.
10: Avança
9: a
10: proposta que pune quem expuser crianças à violência doméstica.
9: Parlamentares aprovam inclusão de deficiências ocultas em documentos.
11: Boa noite.
10: Projeto que institui documento com QR Code para identificar deficiências ocultas pode seguir para o Senado. A repórter Maria Neves tem os detalhes dessa nova identidade.
11: A Comissão de Constituição e Justiça da Câmara aprovou o projeto do

0: O deputado Capitão Alberto Neto, do PL do Amazonas, que institui a Identificação Civil Nacional da Pessoa com Deficiência. O novo documento deverá adotar tecnologia de QR Code dinâmico com informações atualizadas sobre deficiências, inclusive as ocultas. Com a aprovação, o texto pode seguir para o Senado. De acordo com a proposta, o sistema permitirá que o beneficiário ou responsável atualize os dados sobre a condição de saúde da pessoa em tempo real. O objetivo da medida é garantir prioridade e segurança às pessoas com deficiência em atendimentos e situações de emergência. Na opinião da relatora na Comissão de Defesa dos Direitos das Pessoas com Deficiência, deputada Andréia Siqueira, do PSB do Pará, a utilização do QR Code dinâmico representa um instrumento eficaz para combater a invisibilidade social enfrentada por pessoas com deficiências ocultas.
1: Ao contrário de deficiências físicas evidentes, essas condições muitas das vezes não são reconhecidas ou compreendidas pela sociedade. Isso resulta em uma série de obstáculos no acesso ao direito e serviços. Em situações que exigem comprovação de condição especial, atendimento prioritário ou simples empatia no trato do cotidiano.
0: Deficiências ocultas ou invisíveis são condições de saúde que não são percebidas visualmente, como transtorno do espectro autista, deficiências intelectuais, doenças renais crônicas ou surdez parcial. A falta de sinais físicos óbvios frequentemente gera barreiras no acesso a atendimentos prioritários já garantidos por lei. Pelo texto aprovado, a Identificação Civil Nacional da Pessoa com Deficiência não substitui a Carteira de Identificação Nacional. A função do novo documento é facilitar o acesso a direitos e serviços específicos sem a necessidade de emissão de novos cartões físicos a cada mudança no quadro clínico do paciente. Da Rádio Câmara de Brasília, Maria Neves.
2: Saúde.
3: Comissão aprova a venda fracionada de remédios por farmácias e drogarias. A repórter Sofia Peçanha nos traz o debate sobre o tema.
4: A Comissão de Defesa do Consumidor aprovou o projeto que determina a venda de forma fracionada de medicamentos por farmácias e drogarias. O texto aprovado é resultado de 5 propostas analisadas em conjunto. A mais antiga delas, apresentada pelo deputado Jorge Sola, do PT da Bahia, em 2015. Elas alteram a legislação sobre o comércio de medicamentos. Atualmente, a fração de remédio já é permitida, mas não é obrigatória, o que faz com que a maioria dos consumidores ainda precise comprar caixas completas, mesmo quando utilize apenas parte do conteúdo. O texto aprovado estabelece o fracionamento como uma exigência legal para medicamentos como antibióticos, analgésicos, anti-inflamatórios e antieméticos, que são remédios para náuseas e vômitos. O relator da proposta na comissão, o deputado Celso Russomano, do Republicanos de São Paulo, destacou que a medida visa reduzir o desperdício, evitar a automedicação e diminuir os custos para os pacientes.
5: Tal medida contribui para proteger a saúde e segurança da coletividade. A automedicação, o consumo de remédios fora da validade e ainda a potencial intoxicação de crianças no ambiente doméstico.
4: Além disso, o projeto prevê que o preço dos medicamentos fracionados siga regras específicas da Câmara de Regulação do Mercado de Medicamentos, para garantir que o consumidor não pague mais caro proporcionalmente por quantidades menores.
5: Entendemos que essa medida também beneficia sobremaneira os consumidores, pois evita que as farmácias aumentem indevidamente seus lucros na subdivisão de medicamentos.
4: Em caso de descumprimento, o infrator estará sujeito à penalidade de suspensão de vendas ou fabricação de produto, cancelamento de registro do produto ou cancelamento de autorização para funcionamento da empresa. O projeto gerou debate entre os parlamentares, principalmente sobre os desafios na adaptação das embalagens, no controle sanitário e nos custos operacionais para viabilizar a venda fracionada em larga escala. O deputado Gilson Marques, do Novo de Santa Catarina, chegou a apresentar um parecer alternativo para evitar o fracionamento.
6: Assim, acreditamos que a melhor solução para o referido problema seria adequar a posologia ao tempo de tratamento. sendo função das indústrias farmacêuticas produzir as embalagens e dispensá-las com a quantidade correta.
4: Mas a proposta que estabelece a venda fracionada de medicamentos foi aprovada pela Comissão de Defesa do Consumidor e seguiu para análise.

0: e na Comissão de Saúde. Da Rádio Câmara de Brasília, Sofia Peçanha.
1: Segurança Pública.
2: Comissão de Constituição e Justiça aprova penas para quem expor crianças à violência doméstica. A repórter Paula Bittar acompanhou a votação.
3: Uma proposta aprovada pela Comissão de Constituição e Justiça da Câmara prevê penas para quem expuser crianças e adolescentes a atos de violência doméstica. De acordo com o texto aprovado, o crime de violência doméstica praticada na frente de criança ou adolescente tem punição de 6 meses a 2 anos de detenção. E essa penalidade é aumentada em mais metade se o crime é praticado de forma reiterada ou se a criança ou adolescente estiver sob autoridade, guarda ou vigilância do agente ou da vítima. A relatora na comissão, deputada Cris Tonietto, do PL do Rio de Janeiro, ressaltou que a proposta reconhece que a violência doméstica tem um impacto grande sobre a criança, mesmo quando ela não é a vítima direta.
4: Ao conviverem com situações constantes de agressões físicas, verbais ou psicológicas, as crianças não apenas testemunham o sofrimento dos envolvidos, mas também internalizam esses comportamentos como modelos de relação interpessoal. Essa vivência traumática compromete o bem-estar emocional, afeta o desempenho escolar e pode desencadear transtornos psicológicos de longo prazo.
3: A proposta, que prevê penas para quem expuser crianças e adolescentes a atos de violência doméstica, ainda precisa ser analisada pelo plenário da Câmara antes de seguir ao Senado. Da Rádio Câmara de Brasília, Paula Bittar.
1: Justiça.
5: Comissão aprova a proposta que aumenta penas de crimes financeiros contra fundos de pensão. A repórter Silvia Munhato tem os detalhes.
6: A Comissão de Finanças e Tributação da Câmara aprovou o projeto que aumenta as punições para crimes financeiros que causem prejuízo a fundos previdenciários ou de pensão. As investigações da Polícia Federal relativas ao Banco Master têm apontado investimentos de fundos de servidores públicos estaduais em aplicações do Master em períodos em que elas já eram consideradas de alto risco pelo mercado. O autor da proposta, deputado Wellington Prado, do PSD de Minas Gerais, batizou a proposta de Lei Faria Lima, em uma referência à Avenida de São Paulo, onde estão sediadas várias instituições financeiras. Pelo texto, quem cometer esses crimes estará sujeito a penas de reclusão de 20 a 40 anos. A proposta também define que os crimes serão insuscetíveis de fiança, livramento condicional, anistia, graça e indulto. O relator, deputado Kim Kataguiri, do Missão de São Paulo, recomendou a aprovação do texto, lembrando que a legislação atual prevê penas de 2 a 12 anos para crimes contra o sistema financeiro.
7: O crime cometido por um agente público, aí que deixa de cumprir a sua obrigação para preservar o sistema financeiro e também a ordem econômico-financeira, né? E aí a gente está endurecendo bastante as penas em relação a esse crime, e também nós estamos endurecendo as condições de progressão de regime também.
6: A proposta determina que a progressão de regime, que é a transferência para regime menos rigoroso, como semiaberto, será mais dura para os crimes financeiros. Por exemplo, se o réu for primário, terá que cumprir pelo menos 70% da pena para ter direito. O projeto que aumenta a pena de reclusão para quem comete crimes financeiros contra fundos de pensão ainda será analisado pela Comissão de Constituição e Justiça. Depois seguirá para o plenário. Da Rádio Câmara de Brasília, Silvia Munhato.
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1: Transportes.
2: O relator das mudanças no Código de Trânsito Brasileiro apresentou o projeto reunindo sugestões de mais de 270 propostas sobre o tema.
5: Entre as

0: Alterações, o deputado Áureo Ribeiro sugeriu que adolescentes tenham permissão para dirigir a partir dos 16 anos. Confira os detalhes com o repórter Murilo Souza.
1: A Comissão Especial da Câmara dos Deputados, que analisa mudanças no Código de Trânsito Brasileiro, poderá votar no próximo dia 7 de julho o parecer do relator, deputado Áureo Ribeiro, do Solidariedade do Rio de Janeiro. O texto consolida mais de 270 projetos de lei em um substitutivo. Entre os pontos mais relevantes do novo texto está a permissão para que jovens a partir de 16 anos possam dirigir. Pela proposta, os menores de 18 anos poderão obter habilitação na categoria B para dirigir carros em perímetros urbanos, das 5 horas da manhã até a meia-noite, desde que acompanhados por um adulto habilitado há pelo menos 2 anos. Para motos pequenas, de até 150 cilindradas, o jovem pode dirigir desacompanhado, mantendo as mesmas restrições de horário e local. A idade mínima para habilitação nas categorias profissionais D e E também cai de 21 para 20 anos. Segundo o relator, a medida busca reduzir a falta de motoristas no transporte de cargas e passageiros.
2: A medida visa ampliar o acesso dos jovens à habilitação, proporcionar maior autonomia para deslocamentos relacionados ao estudo e ao trabalho e permitir a formação gradual de condutores, inspirando-se em modelos adotados em outros países que admitem a condução por menores de idade mediante as restrições e acompanhamento.
1: A CNH definitiva aos 18 anos será emitida de forma automática e gratuita, caso o condutor não tenha cometido infrações graves ou gravíssimas ou não seja reincidente em infração média. O texto cria um teto nacional para as taxas cobradas no processo de habilitação. R$ 30,00 para abertura e emissão da permissão para dirigir, em qualquer categoria, e R$ 50,00 para cada exame realizado, seja escrito ou de direção. Outra inovação é a possibilidade de o candidato optar por realizar o exame em veículos com câmbio automático. O projeto também estabelece regras para outros temas, como pedágios free flow, registro e autorização para patinetes e bicicletas elétricas, normas para veículos autônomos e proibição de radares ocultos sem sinalização ou estudos técnicos. A Comissão Especial da Câmara sobre Mudanças no Código de Trânsito Brasileiro retoma a análise da matéria no dia 7 de julho, às 2 horas da tarde. A expectativa é que a votação no plenário da Câmara seja no dia 8 de julho. Da Rádio Câmara de Brasília, Murilo Souza.
3: Trabalho.
4: A Câmara aprovou projeto que estabelece piso salarial para biólogos. A repórter Maria Neves tem mais informações sobre o tema.
5: Em análise na Câmara desde 2013, o projeto que institui um piso salarial e condições de trabalho para biólogos do setor privado foi aprovado pela Comissão de Constituição e Justiça e pode seguir para o Senado. Pela proposta, o salário base da categoria será de R$ 4.685 para uma jornada de 40 horas semanais. O piso será corrigido pela inflação desde setembro de 2016 até a publicação da lei. Depois disso, o valor continuará sendo reajustado anualmente pela inflação. Segundo o relator, deputado José Rocha, do União da Bahia, com a correção, esse valor chegaria a R$ 6.749 em 2024. Na opinião do relator, a medida vai melhorar as condições de trabalho e conferir mais dignidade à profissão de biólogo.
6: Eu, como médico, sei bem avaliar o que representa o biólogo nas suas atividades, precisando de melhores condições de trabalho, precisando de melhores salários, e chegou a oportunidade. O PL deu a oportunidade para que essa classe tão importante na nossa vida possa realmente resgatar essa dignidade com um piso, com boas condições de trabalho e sempre estar prestando esses grandes e relevantes serviços à ciência brasileira.
5: O texto original do deputado Danley Hinterholz, do PSD do Rio Grande do Sul, abrangia também os biólogos que atuam no setor público. No entanto, o relator na Comissão de Finanças e Tributação, deputado Duarte Júnior, do Avante do Maranhão, alterou a proposta. Ele argumentou que um projeto de lei do Congresso não pode estabelecer regras para servidores públicos. Pela Constituição, essa atribuição é do chefe do executivo, seja federal, estadual ou municipal. Assim, a medida aprovada vai valer apenas para biólogos de empresas

0: privadas ou públicas contratados por meio do regime da consolidação das leis do trabalho, com carteira assinada. Quanto às condições gerais de trabalho, o projeto aprovado determina que o regime de plantão da categoria será de, no máximo, 12 horas diárias. Desse período, uma hora será destinada ao repouso e à alimentação. O trabalho noturno será a jornada realizada entre 22 horas e as 5 horas do dia seguinte. A remuneração nesse período será pelo menos 20% maior. A proposta estabelece ainda que as horas extras terão 50% de acréscimo e o adicional de insalubridade será gradual. O grau mínimo terá um aumento de 10% sobre o piso, o médio de 20% e o grau máximo de 40%. Já o adicional de periculosidade será de 30%. No entanto, o texto prevê que os adicionais de insalubridade e de periculosidade não podem ser pagos simultaneamente. O biólogo terá de fazer a opção por um dos dois. Da Rádio Câmara de Brasília, Maria Neves.
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2: Meio Ambiente.
3: Câmara analisa a proposta que amplia incentivos fiscais e tributários para a cadeia de reciclagem. Saiba mais com o repórter José Carlos Oliveira.
4: O setor de reciclagem poderá ganhar incentivos fiscais não contemplados na reforma tributária de 2023. O tema é analisado na Câmara dos Deputados por meio de proposta de emenda à Constituição já aprovada na Comissão de Constituição e Justiça e com futura análise em comissão especial. O relator, deputado Alex Manente, do Cidadania de São Paulo, explica que a intenção é estabelecer um regime fiscal que beneficie operações com resíduos e materiais destinados à reciclagem, reutilização e logística reversa.
5: O efeito da reforma tributária no material reciclado é muito perverso. São 300% de aumento, o que inviabiliza a reciclagem no país. E o governo, o poder público, tem obrigação de estimular com que a sustentabilidade, a reciclagem seja uma realidade para poder minimizarmos os efeitos ambientais tão danosos para toda a população. Por isso, estamos trabalhando essa PEC para que o imposto seja revisto do material reciclável e, consequentemente, teremos sustentabilidade no nosso país.
4: Na prática, a proposta busca garantir que a tributação sobre material reciclado seja menor do que a aplicada ao material original, dando assim um diferencial competitivo para o setor. O texto tem o apoio da Associação Brasileira de Resíduos e Meio Ambiente. Dados da ABREMA mostram que em 2024, cerca de 7 milhões de toneladas de resíduos secos foram destinados à reciclagem no Brasil, equivalentes a 8,7% dos resíduos gerados no período, um percentual ainda bem abaixo em relação às metas da Política Nacional de Resíduos Sólidos. O texto original da proposta é do deputado Arnaldo Jardim, do Cidadania de São Paulo, que prevê benefícios para toda a cadeia da economia circular, incluindo catadores de materiais recicláveis e empresas recicladoras e de logística reversa, responsáveis pelo retorno dos materiais ao consumo da população. Da Rádio Câmara de Brasília, José Carlos Oliveira.
6: Termina agora o Jornal Câmara dos Deputados, produzido pela Rádio Câmara, com trabalhos técnicos de Alan de Souza e apresentação de Val Monteiro e Márcio Aquilissardi. Uma boa noite para você.
3: 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Boa noite.
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3: Olá pessoal, aquele abraço, ótima noite a você sintonizado, sintonizada. Aqui na Manhuaçu FM, programa Ritmos da Noite, chegando, começando no seu rádio, no seu aplicativo, nas mídias digitais. Hoje, quarta-feira, 24 de junho de 2026, eu sou Giovanni Amorim. A partir de agora, faço companhia para você. Até logo mais às 11, com muita música, bate-papo, interação. Você ligado, ligada com a gente em toda a região, em Minas, no Brasil e no mundo. Aquele abraço, Giovanni, seja muito bem-vindo, bem-vinda. Nós vamos agradecendo a Deus, claro, né, por mais essa oportunidade de estarmos juntos por aqui, por mais esse dia, mais esse programa Ritmos da Noite, até às 11, juntos na sua noturna. Vai lá, Brasil, hein? Brasil vai vencendo, intervalo de jogo lá nos Estados Unidos, Copa do Mundo, fase de grupos, terceira rodada. Brasil vai vencendo por 2-0 a Escócia, dois gols do Vini Júnior. Por enquanto, tá dando tudo certo, né? E o Marrocos, o Haiti vai segurando o Marrocos empatados em 2-2. Por enquanto, Brasil primeiro do grupo, não é? Que legal, hein? Em todo o segundo tempo ainda, né, minha gente? 8 horas e 3 minutos, o programa está começando aqui na Mais Querida.

Aí, Bruno Marrone, Castelo de Areia, abrindo o nosso programa aqui na mais querida Manhã Sua FM. Agora 8 horas e 7 minutos, hora certa, programa só começando no seu rádio, no seu aplicativo. Tem Chico Rei Paraná, aqui é o seu lugar.

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1: Agora 8 horas e 16 minutos, minha gente, programa Ritmos da Noite, começando na sua noturna. Tem Jorge e Matheus. Vamos juntos até às 11 menor da

Gustavo Lima no programa Ritmos da Noite, Mil Vezes Cantarei, 8h27. Henrique Juliano fechando a sequência, Última Saudade.

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1: 8 horas e 32 minutos, minha gente. Programa Ritmos da Noite. Por aqui vai seguindo na sua noturna de quarta-feira, 24 de junho. Até logo mais às 11, melhor da música no seu rádio. Deixa eu atender a participação da Maria de Lourdes Silva, córrego Pouso Alegre. Tá ligadinha com a gente, não é, Maria? Um abraço pra você, boa noite. Tá abraçando a todos a rádio, toda a família. Obrigado, minha querida, pela participação, pela sintonia. Pediu pra ouvir as Marcianas. Tá aí chegando. Coisas do Amor.

As Marcianas, o programa Ritmos da Noite, Coisas do Amor. Minha gente, 8h36, Brasil segue vencendo lá nos Estados Unidos pela fase de grupos da Copa do Mundo 2026. 3-0, né, pra cima, pra cima da Escócia, né, 3-0, 2 gols no primeiro tempo e 1 no segundo. Brasil vai se classificando em primeiro do grupo, né, para enfrentar aí, quem sabe, um time mais complicado, né, com certeza, né. A fase de mata-matas vem aí, se tudo terminar dessa forma, o Brasil vai jogar na segunda-feira, às 14h, hein. Provavelmente deverá enfrentar Japão ou Holanda, né? Vamos torcer, né? Espero que o Japão, né? Holanda também é complicado, mas o Japão

0: Também é, mas eu acho que pegar o Japão seria melhor, né, pessoal? Não sei, né? Vamos ver. Por enquanto, na segunda-feira, o jogo da próxima fase de mata-matas em 16 avos de final é a próxima fase aí da Copa do Mundo 2026. 8h37, o Vanderlei, né, o Lelei cantor, São José do Mantimento, tá ligado com a gente, curtindo o nosso programa, pediu pra ouvir uma música, tá bom, Lelei? Um abraço pra você, meu querido, ótima noite, obrigado pela sintonia. Aparecida Nascimento, aqui de Manhuaçu, tá ligada com a gente. Oi, Aparecida, boa noite.
1: Boa noite, Giovanni Mourinho, tudo bem? Passa a música pra mim com Zezé de Camargo e Luciano, Saudade Bandido. Não sei se pra tudo, se é pra mim que tá rato, não, pra mim que fica um dia. Aparecida do São Vicente.
0: Tá bom, Aparecida, um abraço aí, boa noite. Obrigado pela sintonia, pela participação.

Camargo e Luciano no programa Saudade Bandida, 8h42, pessoal. Deixa eu abraçar a nossa amiga Ana Brum nos Barroso, Luisburgo, ligadinha com a gente, curtindo o nosso programa, na sintonia do programa, tá certo? Valeu, minha querida. Tá abraçando a filha Tauane e o esposo Ailton. Um abraço aí pra vocês, abençoada noite também. Obrigado pela audiência e pela participação, tá bom, Ana? Bom trabalho pra vocês. Chitãozinho e Xororó no Ritmos da Noite.

0: Muito bem, 8h45 aqui na noite da Manhã Açu FM, 8h45, o programa vai seguindo. O Toninho de Luisburgo interage com a gente. Oi, Toninho, boa noite.
1: Alô, Giovanni Amorim, boa noite. Eu tô Toninho de Luisburgo. Queria pedir uma música com o Lemão do Forró, Sai Dessa Coração. Ofereço para todos os ouvintes da rádio.
0: Tá legal, Toninho. Um abraço aí pra você, Luisburgo. Boa noite. Obrigado pela sintonia.

0: Aí ouvimos o Alemão do Forró no programa, Sai Dessa Coração, 8h49, pessoal. Por aqui vamos em frente, né? Seguimos. Quem participa com a gente é o José Lúcio de Souza. Oi, José, boa noite.
1: Rádio Manhuaçu, boa noite. Giovana Murim, fala com nós. É Santa Márcia do Souza, fala com nós. Fala uma moto pra nós aí. Esqueci o nome da música, caramba.
0: Eita, tá bom, Zé Lúcio, um abraço pra você, boa noite. Obrigado pela sintonia, pela participação, tá bom, Zé Lúcio? César e Paulinho com Rick Renner.

0: Muito bem, ouvimos César e Paulinho com Rick Renner no programa Ainda Ontem, Chorei de Saudade. São 8h53, pessoal, hora certa. Deixa eu atender a Margarete Veríssimo, de Belo Horizonte, né, Vespasiano, falando com a gente. Não é, Margarete? Boa noite.
1: Boa noite, Giovana Burinho. Tudo bem com você? Passa aquela música bem chamada pra mim.
0: Qual música?
1: Quer dizer pro meu Rafael Diniz, com muito carinho. Pra você, pro Elcio Pereira. Pra todas as minhas amigas, tá bom? Fica com Deus. Que Deus te abençoe.
0: Tá joia, minha querida. Fica com Deus também. Ótima noite, tá bom, Margarete? Obrigado pela sintonia. Tem Daniel no programa.

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5: 9 horas, 1 minuto, programa Ritmos à Noite na sua noturna. Até logo mais às 11 no seu rádio. Vamos abraçando a você ligado, sintonizado, conectado em toda a região. Finalzinho de jogo, né? Finalzinho de jogo lá nos Estados Unidos. Brasil vai vencendo a seleção brasileira. A Escócia por 3-0, né? Se confirmando aí esse resultado. Brasil se classificando em primeiro do grupo. 9 horas, 1 minuto. Tem Eduardo Costa no programa. Imagina eu.